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1: Está no ar, Nordeste Evangélica informa, trazendo mais informações para você. Quem utiliza o portal Regularize deve ficar atento. A partir da próxima segunda-feira, dia 15 de junho, o acesso para pessoas físicas só será permitido com a conta gov.br nos níveis prata ou ouro. A mudança vale para serviços como consulta, adesão a editais e parcelamento de débitos com a União. Até 14 de junho, usuários com conta nível bronze ainda conseguem acessar o sistema, mas recebem um aviso sobre a necessidade de aumentar o nível de segurança da conta. Depois dessa data, o acesso com o nível bronze será bloqueado. Atualmente, das cerca de 176 milhões de contas ativas no gov.br, mais de 118 milhões já utilizam os níveis mais elevados de segurança. Para obter o nível prata, o cidadão pode fazer reconhecimento facial com a Carteira Nacional de Habilitação, acessar por meio de bancos credenciados ou validar os dados pelo Sistema de Servidores Públicos Federais. Já o nível ouro pode ser obtido com reconhecimento facial usando a nova Carteira de Identidade Nacional, Biometria da Justiça Eleitoral ou Certificado Digital. A conta gov.br funciona como a identidade digital do cidadão e dá acesso a mais de 4.600 serviços federais. Saiba mais em gov.br/governo-digital. Repito, gov.br/governo-digital. Os brasileiros vão poder utilizar a Carteira de Identidade Nacional, o novo RG, como documento de viagem para entrar em 8 países da América do Sul. O acordo que permitiu a inclusão da Carteira de Identidade Nacional na lista de documentos de identidade aceitos pelos países foi assinado durante reunião de ministros da Justiça e do Interior do Mercosul, no Paraguai. Passaram a aceitar assim Argentina, Paraguai, Uruguai, Bolívia, Chile, Colômbia, Equador e Peru. Ainda não foi definida uma data para que os países comecem a aceitar a identificação. A expectativa é que o documento possa ser utilizado pelos brasileiros a partir de agosto. Com a decisão, assim se junta uma lista de documentos que já são aceitos por esses países. Hoje, para entrar nesses 8 países, os brasileiros já podem usar o Registro de Identidade Civil, o RG expedido por cada estado, ou ainda o passaporte. Sandra Cerqueira na apresentação e edição com informações da Rede EBC, Ministério da Fazenda e Portal G1. Continue na sintonia, tem mais informações às 23 horas.
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3: 22 horas e 5 minutos.
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paz do Senhor, povo de Deus, a paz do Senhor a você, querido ouvinte da nossa rádio Nordeste Evangélica. Esse que vos fala, o apresentador, diácono Diego Gustavo, apresentador do programa Boas Novas, com a participação do 140, e quero convidar você a ligar o seu rádio, aumentar aí o volume, ou através do aplicativo da Nordeste Evangélica, a você estar participando conosco até as 23 horas do programa Boas Novas. Você é nosso convidado para juntos aqui trazer, vamos trazer informação do setor 40, vamos aqui dar os parabéns aos aniversariantes da semana, vai ter a explanação da palavra de Deus, e você é nosso convidado a estar conosco. Em Natal são 22 horas e 15 minutos. Aqui eu já quero mandar um abraço ao nosso pastor Milton Campos, coordenador do setor 40, juntamente com a sua esposa irmã Thelma, né? Deus continue abençoando o pastor Milton, irmã Thelma, na coordenação do setor 40, irmã Thelma na coordenação do DEFAD do setor 40. Deus abençoe o senhor e a sua família. Assim também quero mandar um abraço a todos os pastores que compõem o nosso setor 40. Setor 40 é uma bênção. Pastor João Paulo na congregação de Potilândia, pastor Delmares na congregação de Mirassol, pastor Samuel na congregação de Monte Tabor e o pastor Nailton ali juntamente com a irmã Vânia na congregação de Nova Descoberta 2, a quem já mandamos um abraço também aos nossos pastores, e nós estamos alegres por estar aqui mais uma vez. Quero também mandar um abraço ao meu amigo de bancada, irmão Lisnando, né? Ainda está com essa virose, falou comigo mais cedo, finalzinho da tarde, né? Ainda tá bem gripado, mas nós estamos aqui porque a obra do Senhor, ela não para. Nós estamos aqui para juntos adorar, bendizer o nome santo de Jesus. Convidamos você a participar conosco através do WhatsApp do 98826-2255, 98826-2255, e você é convidado a participar conosco através do nosso WhatsApp. Aí eu já quero aqui abrir um parênteses e passar um comunicado, tá certo? Quando você entrar em contato conosco através do WhatsApp, mande mensagem de texto, tá certo? A gente não tem como ouvir áudio aqui nos estúdios da Rádio Nordeste Evangélica, ainda não temos como ouvir, tá certo? Mas aí você manda sua mensagem de texto, interagindo conosco, manda o seu pedido de oração, e a gente vai aqui certamente atender você. Tem alguns irmãos que vão entrando em contato conosco, que a gente vai respondendo. São muitos irmãos, mas a gente vai respondendo dentro daquela possibilidade que a gente tem aqui, tá certo? Então eu quero oferecer o próximo hino da sequência a todos os irmãos do setor 40, ao nosso coordenador e a todos os demais pastores, os irmãos que compõem o setor 40, a todos que estão ligadinhos conosco na Nordeste Evangélica, a minha esposa, meus filhos, minha mãe, minha sogra, meus irmãos, né? Todos que estão ligadinhos na Nordeste Evangélica, nós vamos juntos oferecer esse próximo hino da sequência a você, o hino Espírito de Deus está aqui e seja engrandecido, da nossa irmã Ariane.

em Natal, 22:23, e nós seguimos aqui, né, adorando, bendizendo ao Senhor e agradecendo Ele por tudo quanto Ele tem feito. Voltamos aqui com o setor em destaque. Setor em destaque é o setor número 40, que tem como Igreja Apolo a congregação de Nova Descoberta, e como coordenador, pastor Milton Campos, a congregação de Nova Descoberta 2, que tem como dirigente o pastor Nailton Rodrigues, a congregação de Monte Tabor, que tem como dirigente o pastor Samuel, a congregação de Mirassol, que tem como dirigente ou pastor daquela congregação o pastor Adelmares Rocha, e a congregação de Potilândia, que tem como pastor o pastor João Paulo, né? Aqui eu quero mandar um abraço aos pastores que compõem o nosso setor. Vocês são bênção, né? E a gente aqui louva a Deus pela vida de vocês. Queridos, no próximo domingo nós estaremos estudando a lição de número 11, 14 de junho de 2026, que tem como tema Jacó, de enganador a homem de honra. O textual diz: então disse, não se chamará mais o teu nome Jacó, mas Israel, pois como príncipe lutastes com Deus e com os homens e prevaleceste. Gênesis capítulo 32, verso 28. A verdade prática diz: somente Deus pode transformar o caráter e a vida do ser humano. Somente o Senhor é quem pode transformar a vida e o caráter do ser humano. Queridos, a programação do setor continua, né? Amanhã, culto de doutrina nas congregações. Sábado, na Igreja Apolo, circo de oração de mocidade, circo de oração de criança, e domingo, escola bíblica dominical em todas as nossas congregações, e à noite, culto de adoração ao Senhor. Na congregação de Nova Descoberta 2, é culto com a participação do Departamento de Evangelismo e Missões, com o DEPEN, né? Mas também domingo é comemorado o Dia do Pastor, né? O segundo domingo de junho é comemorado o Dia do Pastor. E aqui nós queremos já de antemão, programa Boas Novas, na quarta-feira, né? Antecede já aí. Então nós queremos parabenizar todos os pastores que estão na audiência da Rádio Nordeste Evangélica, a todos os pastores dos setores da capital, né? A todos os pastores coordenadores de setores, dirigentes de congregação, ao nosso pastor presidente, à sua diretoria, a todos os pastores que têm essa chamada de Deus, que é essa tão grande responsabilidade, que é de pastorear, de apacentar ovelhas, a qual estão sobre a sua responsabilidade, mas não são deles, pertence ao Senhor. Então, quando cuidamos de um rebanho que não é nosso, a responsabilidade, ela aumenta. Então, que Deus abençoe cada um dos pastores que tem pastoreado com tanto amor, com tanto zelo, e aqui eu me lembro do meu primeiro pastor, né? Presbítero Glinaldo Clementino Neto e a sua esposa, irmã Alda, que foram meus primeiros pastores, que me acolheram ali na congregação antiga Planalto 3, antigo setor, o setor 29 e 22 era um só, né? Então, o setor 22, que era um só, né? O coordenador do setor era pastor Abinoam Prachetes, e ali o meu pastor era o pastor Glinaldo, na congregação de Planalto 3, hoje Rocha da Salvação do setor 29, né? Pastor Glinaldo, que me acolheu ali muito bem, cuidou de mim, e logo em seguida veio o rodízio de pastores, aí veio o evangelista Eduardo Coelho Calado, depois veio o pastor Cosme, depois veio o pastor Zé Carlos, depois veio o pastor Salviano, pastor, e assim foi, né? E assim a gente segue, e já fazem 7 anos que eu estou com o pastor Nailton. Também quero mandar um abraço ao meu pastor Nailton, né? Por todo o carinho que tem para conosco. Mas, Amaius, nós tivemos aniversariantes, né? Tivemos aniversariante quarta passada, que por algum equívoco aqui não me informaram. Aí domingo teve aniversário, segunda teve aniversário, amanhã tem aniversário. E eu quero aqui parabenizar o pastor João Paulo, dirigente da congregação de Potilândia. Ele que fez aniversário no último dia 3, né? E aqui passou despercebido por nós, mas parabéns, pastor João Paulo. E a gente ficou sabendo agora que é primo da Maílson, tá vendo? Então, parabéns, pastor João Paulo. Maílson tá aqui

0: abençoe grandemente e multiplique a sabedoria em todos vocês.
1: Olha aí, tá vendo? Obrigada, Maílson, tu és uma benção. Pois foi, que segunda-feira eu estreiei idade nova, né? E eu louvo a Deus pelo cuidado que ele tem tido.
0: Sobre o pastor, né? Meu primeiro pastor foi o pastor João Gomes da Silva, teve uma oportunidade tremenda de, no ano 95, quando aceitei Jesus, fui me congregar na Central. Meus pais na fé me levaram lá na Praça Central, irmão Lu, irmão Pedro, lá em Santo Reis, e foi uma benção ali, eu cantei no Coral Filemon. Aí foi quando a Rádio Nordeste, no ano 95, foi comprada. Aí Gerson Câmara veio pra rádio, eu tomei, fiquei tomando conta do som da Central. Aí passou-se os anos, no ano de 98, estava na Rádio Nordeste, que eu fui chamado, e desde então eu tô aqui. São 31 anos já de evangelho, já, graças a Deus, 27 anos de Rádio Nordeste, completar agora 28, 1º de setembro. E é uma benção na minha vida, na minha família, Deus tem cuidado de tudo, e só tenho a agradecer a Deus, porque é a misericórdia dele que é para conosco.
1: Que benção, rapaz, a Maius tá aí, ó. Né? A nossa igreja fez agora recentemente, no último dia 24 de maio, 108 anos, e a Maílson já faz parte dessa história há 31 anos, tá vendo?
0: 31, que no aniversário de 90 anos lá no era no antigo Machadão.
1: Machadão,
0: né?
1: Isso.
0: Estava lá, né? No centenário, não, porque o centenário, a transmissão lá estava aqui na rádio, né? Mas a transmissão lá do centenário, no 90 anos, eu estava lá.
1: 90 anos, saudoso pastor Raimundo João Santana, né? E os 100, a pastor Martim, né? E quem sabe já, se Jesus já voltar para nos buscar, os 110 e assim vai, né?
0: Exatamente.
1: Glória a Jesus. Quero parabenizar também nossa irmã Irene, que congrega conosco ali em Nova Descoberta 2. Deus abençoe a irmã Irene, né? Nosso irmão Heriberto também, que é aniversário esses dias. Mas eu não podia deixar de parabenizar também a irmã Vânia, a esposa do pastor Nailton, que amanhã, a irmã Vânia, amanhã está estreando idade nova, né? E eu quero parabenizar a irmã Vânia, estará amanhã aniversariando, a esposa do nosso pastor Nailton. Deus abençoe a senhora, Deus abençoe sua vida, sua família, sua casa. A senhora tem sido uma bênção para nós e certamente o Senhor irá continuar lhe sustentando para a senhora continuar servindo a Jesus com alegria ao lado do seu esposo, nosso querido pastor Nailton. Eu quero deixar para os aniversariantes, pastor João Paulo, pastor Milton Campos, os irmãos da nossa congregação, para minha pessoa e para a irmã Vânia, que vai aniversariar amanhã, Salmo 37, verso 23, que diz: os passos de um homem bom são confirmados pelo Senhor e ele deleita-se no seu caminho. Deus abençoe vocês, tá certo? E ficamos felizes em poder estar aqui anunciando, né? Parabenizando vocês na Rádio Nordeste Evangélica. Eu quero agradecer a audiência dos nossos irmãos que estão aqui interagindo conosco através do WhatsApp da nossa Rádio Nordeste Evangélica, né? Tem vários irmãos falando conosco, nossa querida irmã Jalmaci, a paz do Senhor aqui na audiência dessa rádio missionária. Parabéns ao pastor Diego, obrigado, amém, um homem de Deus, a nossa irmã Vânia, pastora linda, olha aí, irmã Vânia, irmã Jalmaci mandou um parabéns pra senhora, tá certo? A nossa querida irmã também, eu não sei se eu vou pronunciar correto, tá certo? Roxana Boutley, eu acredito que é isso. Ela botou aqui saudade do setor 40. Quando levei a carta de mudança para Potilândia, pastor Silvano na época, e para Nova Descoberta, pastor Ari Jantoni. Deus escolheu um dia de culto de missões e eu não sabia. E assim já aconteceu duas vezes, e é um culto de missões sem saber. Glória a Deus, e o Senhor confirma o chamado que ele tem feito com ela, né? Então, amém, minha irmã. Feliz, setor 40 é uma bênção, né? Assim como os demais setores da nossa igreja aqui na capital. Nós vamos seguir adorando ao Senhor. No próximo hino da sequência, eu quero mandar um abraço ao meu amigo pastor Cleanto, ali na congregação Massaranduba 3, né? Ele tá ligadinho aqui na audiência, já mandou uma mensagem aqui no WhatsApp. Deus abençoe pastor Cleanto, Deus abençoe irmã Andréa, Deus abençoe os seus filhos também, a toda a congregação aí de Massaranduba 3 que estão ligadinhos conosco na Rádio Nordeste Evangélica. Vamos ouvir O Homem da Tempestade. Nós vamos para a pasta comercial e logo em seguida nós iremos ouvir a ministração da palavra e depois um louvor, O Homem da Tempestade.
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Queridos irmãos, eu quero convidar você nesse momento, aos que podem, a meditar um pouco conosco na palavra do Senhor. Livro do profeta Jeremias, capítulo 33, verso de número 3, um texto bastante conhecido no nosso meio, que diz: clama a mim e responder-te-ei, e anunciar-te-ei coisas grandes e firmes que não sabe. Clama a mim e responder-te-ei, e anunciar-te-ei coisas grandes e firmes que não sabe. Nesse texto, Deus ele nos faz um convite maravilhoso. Clame a mim, bendito seja o nome do Senhor. Porque quando nós clamamos a Ele, nós estamos, aleluia, dizendo que somos dependentes e precisamos dEle. Louvado seja o nome do Senhor. Clame a mim. O Senhor não está distante, nem indiferente. As nossas lutas vêm, mas as adversidades tentam nos sufocar, mas o desejo do Senhor é ouvir a nossa voz, é receber a nossa oração e atender o nosso clamor. Irmãos, que coisa linda é quando Ele diz: clame a mim e eu responder-te-ei e anunciar-te-ei coisas grandes e firmes que não sabes. Nós somos limitados, nós somos cheios de defeito, mas o Senhor está dizendo nesta noite: meu filho, clame, clame a mim, ore a mim que eu vou responder. Mais cedo eu conversava com a minha esposa e com uma irmã, nossa vizinha, que às vezes é necessário nós clamarmos ao Senhor. Muitas vezes nós enfrentamos problemas que parecem impossíveis de resolver. Há situações na família, na saúde, nas finanças e até mesmo na vida espiritual, que nos deixam sem direção, nos deixam atordoados. Permita-me usar essa expressão, essa palavra. Mas Deus nos ensina que antes de qualquer coisa, devemos clamar a Ele. Oh, irmãos, quando colocamos o Senhor na frente, aleluia, o Senhor ele se responsabiliza por nós. Quando nós colocamos Jesus na frente, aleluia, Ele cuida nos detalhes, Ele cuida, aleluia, no meio da tempestade, aleluia, Ele cuida da nossa família, aleluia. Porque, irmãos, quando nós decidimos dizer: Jesus, aleluia, eu não posso, quando a gente rasga a nossa alma diante do Senhor, aleluia, o Senhor ele responde, porque ele nos dá uma promessa clara: responder-te-ei. E se Ele diz que vai nos responder, é porque é necessário clamarmos a Ele. Deus continua respondendo às nossas orações. Deus continua respondendo à oração daqueles que confiam nele. Talvez a resposta não venha no nosso tempo, mas ela virá no tempo perfeito, que é o tempo de Deus. Talvez você não esteja entendendo agora o que você está passando. Talvez você esteja dizendo: mas como pode? Eu não estou entendendo, eu não consigo ver. Mas o Senhor, Ele está trabalhando. E eu costumo dizer que quando o Senhor está trabalhando, Ele não precisa nos dizer que Ele está trabalhando. Aleluia. Ele não precisa nos informar que Ele está trabalhando. Além disso, o Senhor promete mostrar coisas grandes e firmes que nós não sabemos. Isso significa que Deus tem soluções, caminhos e bênção que muitas vezes nem imaginamos. Quando confiamos nele, descobrimos que o seu poder vai muito além da nossa compreensão. Oh, queridos, o poder do Senhor vai além daquilo que nós podemos imaginar.
O cuidado de Deus vai muito além daquilo que a gente pensa. Aleluia. Vai muito mais além. Louvado seja o nome do Senhor. Quando nós clamamos a Ele, quando nós entregamos as nossas petições, quando nós entregamos aquilo que tira ou tenta roubar a nossa paz ao Senhor, Ele se responsabiliza. Eu não tenho tanto tempo de crente ou de evangelho como o Amailson falou há pouco tempo. Eu tenho menos tempo, tenho menos de 20 e mais de 10. Estou nesse meio aí, tá certo? E eu aprendi a confiar no Senhor, independente da circunstância, independente da situação. Se Ele quiser fazer, Ele é Deus. Se Ele não quiser fazer, Ele continuará sendo Deus. Irmão Diego, mas você não tem passado o que eu tenho passado, nem você passa o que eu passo, nós não passamos uma luta do outro. Mas às vezes nós achamos que a nossa luta, a nossa dificuldade é maior e vamos morrer, mas quando paramos para orar ou para num culto de oração e testemunho, ouvir atento o pedido de oração do nosso irmão, nós entendemos que a luta do nosso irmão muitas das vezes é muito maior do que a nossa. A dificuldade do nosso irmão é muito maior do que a nossa. E o que nós vamos fazer com isso? Nós vamos clamar quem pode resolver. Nós vamos conversar com quem pode resolver, porque o nosso Deus é um Deus de relacionamento e é um Deus que gosta de conversar. O Senhor, Ele gosta de ouvir eu e você conversando com Ele, porque Ele vai conversar conosco. Ele é um Deus de relacionamento. Bendito seja o nome do Senhor. E para você ver que Ele é um Deus de relacionamento, Ele sabe a minha e a sua necessidade. Há mais ou menos um ano e um mês atrás, ou um ano, não lembro o exato, mas um ano e um mês, mais ou menos isso. Você vai até ficar, mas irmão Diego, eu nunca tinha orado pedindo ao Senhor uma casa. Senhor, me dê uma casa. Nós já tínhamos tido uma casa em um outro momento, quando o Legendando estiver aqui, aí eu conto um rapidinho testemunho. Mas eu nunca tinha pedido ao Senhor uma casa. Mas o Senhor é o Deus que cria estratégia, cria situações. E hoje nós estamos quase finalizando a construção da nossa casa. O Senhor nos deu uma casa dentro de valores que a gente pudesse comprar e honrar o compromisso, porque Ele sabia da nossa necessidade. Ele tem mais além para nós, porque Ele vai dizer já no final do versículo 3 que o Senhor vai fazer: anunciar-te-ei coisas grandes e firmes que não sabe. Nós não sabemos, mas o tempo é Dele, a vontade é Dele, o querer é Dele, o efetuar é Dele. E quando Ele quer fazer, aleluia, Ele faz e só faz a obra por completo. Ele abençoa por completo. Ele não deixa que a gente passe, aleluia, por essa dificuldade só. Ele passa conosco, aleluia. Ele passa conosco. Ele diz que nós não estaríamos só. Ele estaria conosco. Então, porventura, você que entrou em contato conosco através do WhatsApp da Rádio Nordeste Evangélica, o Senhor, Ele não te deixa só, Ele é contigo. Aleluia. No meio desta luta, você não vai perecer. Louvado seja o nome do Senhor. O Senhor é contigo, aí na tua casa, aí no teu quarto, na tua cozinha, na tua sala, no carro, no teu trabalho, o Senhor é contigo. Aleluia. Continue, aleluia, nesta caminhada.
Continue, aleluia, servindo a Ele com alegria. Louvado seja o nome do Senhor. E Ele vai fazer muito mais além do que eu e você pode fazer, do que eu e você, aleluia, pensa. Louvado seja o nome do Senhor. Aleluia. Ele vai fazer muito mais além. Que o Senhor te abençoe. Que o Senhor continue lhe dando força para seguir. Que o Senhor continue lhe ajudando. Não desista, não pare. Continue clamando, porque quando você clama, há uma resposta. O Senhor vai lhe mostrar coisas grandes e firmes que não sabe, porque a palavra do Senhor diz que aquele que pede, recebe. O que bate, se abre. E o que procura, acha.

em Natal, 22:51. Eu não posso deixar passar em branco e eu vi que ele está sintonizado na Nordeste Evangélica. Eu queria também parabenizar o meu amigo e irmão e também co-pastor junto comigo ali na congregação de Nova Descoberta 2, nosso querido irmão Tiago Brasiliano. Irmão Tiago, que faz aniversário na próxima segunda-feira, terça-feira, dia 16, né? Ele serve ao Senhor ali conosco em Nova Descoberta 2 como co-pastor. Irmão Tiago, parabéns antecipado. Que o Eterno continue te abençoando, multiplicando os teus dias, te dando saúde e que você possa continuar sendo uma bênção em nossa congregação, juntamente com a sua esposa, irmã Rafaela, tá certo? Um abraço, amanhã eu lhe dou um abraço de novo, já que a gente já se viu ontem, né? E amanhã no Culto Doutrina a gente se vê novamente, tá certo? Tu és uma bênção e como dizia um irmão, ou melhor, como dizia o pastor Vladimir Caldas, tu és uma bênção e nem sabe, vê se tu és uma bênção, um homem de Deus, tão pouco tempo de convivência, mas temos aprendido a amar e a servir a Jesus junto contigo. Deus abençoe, meu irmão, para sua meditação, Salmo 37 também, para você meditar, tá certo? Nós vamos oferecer o próximo louvor da sequência para você, tá certo? É o homem da tempestade do nosso irmão Eli de Jesus.

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1: Queridos, nesse momento nós queremos aqui apresentar os pedidos de oração que chegaram através do WhatsApp da Rádio Nordeste. Nossa irmã Núbia, ela pede oração por ela, por Dayana, Rodrigo, Josiane, por toda a família, para que o Senhor chegue ali dando vitória. Nossa irmã Roxana Butler também, nós vamos orar aqui por ela, né? Ela que conversou conosco através do WhatsApp da Rádio Nordeste Evangélica. Nosso irmão Jean Paulo, ele pede para que o Senhor resolva um problema por ele. Nossa irmã Vilma pede oração por ela e por sua filha Amanda. Nossa irmã Elizabeth, ela ali do conjunto de Cidade Jardim, Olho d'Água, São Gonçalo do Amarante, também pede oração. Vários irmãos pediram oração aqui através do WhatsApp da Nordeste. O tempo não nos permite mencionar todos, mas se você está ligadinho conosco, nós vamos orar nesse momento, pedindo ao Senhor que faça segundo a vontade dele, porque ele fazendo segundo a vontade dele, que é boa, perfeita e agradável, tudo dará certo. Pai, no nome santo de Jesus, nós queremos aqui nesta noite te apresentar cada pedido de oração que chegou através do WhatsApp da Rádio Nordeste. Jesus, pedidos por cura, por socorro, libertação, porta de emprego, por causa na justiça, meu Senhor, tu és o Senhor e o régio que comanda o globo terra e tem o controle de todas as coisas. Visita cada irmão e cada irmã que aqui entrou em contato conosco pedindo oração. Pai, tu és o socorro bem presente na hora da angústia. Senhor, se livramento, se providência, se escape, se socorro para os nossos irmãos que aqui entraram em contato, Jesus. Que nos próximos programas, amanhã já, pela manhã, já possa ter retorno da tua providência e da tua provisão sobre a vida dos teus filhos. Pai, nós te oramos esta noite, dá saúde aos que estão enfermos, cura aqueles que precisam de um milagre. Faz o teu milagre, ó Pai, sobre a vida dos teus filhos, Senhor. Nós te oramos e te pedimos segundo a sua vontade. Faz conforme te apraz sobre a vida deles. Assim nós te oramos e te agradecemos em nome de Jesus. Amém. Caminhamos aqui para o encerramento do programa Boas Novas com a participação do Setor 40. Eu quero agradecer a todos os nossos irmãos do Setor 40 que estão ligados conosco, que participaram, interagiram aqui conosco, a todos os irmãos da congregação de Nova Descoberta 2 que estiveram aqui ligadinhos conosco, participando. Deus abençoe cada um de vocês. Eu quero aqui mandar um abraço ao nosso querido pastor Abel Moreno e a irmã Ceiça, tá certo? Que foram os nossos coordenadores ali no setor 23 durante os anos de 2024 e 2025. E a Bíblia diz que é amigo mais chegado que irmão, pastor Abel. E o Senhor certamente é esse amigo mais chegado de que irmão, né? Temos um carinho, a minha família, muito grande pelo Senhor. Então, um grande abraço para o Senhor, para a irmã Ceiça, que o Senhor continue abençoando a sua vida e a sua família aí na congregação Paulo de Conjunto Pirangi, setor 8. Né? Quero agradecer a confiança do meu pastor coordenador, pastor Milton Campos. Muito obrigado, meu pastor, pela confiança. Deus continue abençoando o Senhor. Quero agradecer a confiança do meu pastor Nailton, né? Muito obrigado também, meu pastor, pela confiança. Quero agradecer aqui ao meu amigo Amailson, ele que faz essa mágica toda para a voz da gente ficar aqui bonita, ele que vai nos ajudando aqui na programação do programa Boas Novas. Quero agradecer ao pastor Aldo Dantas, diretor da Rádio Nordeste Evangélica, ao nosso pastor presidente, pastor Martim Alves, pela confiança, a minha esposa, meus filhos, minha mãe, meu pai, meus irmãos, minha sogra, a todos que estão na audiência da Rádio Nordeste Evangélica, aos irmãos que já interagiram aqui conosco, irmã Miriam, irmão Francimar, que estão ligadinho. Deus abençoe você. Há alguns irmãos de Capim Macio também aqui interagindo conosco, né? Deus abençoe vocês. Nossa gratidão. Se o Senhor voltar para nos buscar, nos encontraremos no céu. Mas se o Senhor não voltar para nos buscar, quarta-feira da semana que vem, nos encontraremos mais uma vez aqui no programa Boas Novas com a participação do Setor 40. Meu amigo Lisnando, companheiro de bancada, está enfermo hoje, não pôde chegar. Que o Senhor restabeleça a tua saúde para que você possa logo, logo estar aqui conosco também dividindo a bancada aqui dos estúdios da Rádio Nordeste Evangélica. Deus abençoe você, Deus abençoe a sua casa, lhe conceda uma noite de paz e de um sono restauradouro, e você fica agora com o musical da Nordeste Evangélica, A Paz do Senhor.
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1: Fechando mais um bloco de informações deste dia, vamos à última edição do Nordeste Evangélica informa de hoje. Os estudantes beneficiados do programa Pé de Meia precisam manter frequência mínima de 80% nas aulas para receber o incentivo mensal. O pagamento é de R$200 para alunos do ensino médio regular da rede pública e é calculado com base nos registros de presença enviados pelas redes de ensino ao Ministério da Educação. A frequência é acompanhada de forma contínua ao longo do ano letivo. Se o estudante ficar abaixo dos 80% em determinado mês, a parcela correspondente não é paga naquele momento. No entanto, caso volte a frequentar as aulas regularmente e alcance a média exigida, pode receber o valor que havia sido bloqueado. Em caso de divergência nos registros, o aluno deve procurar a secretaria da escola para solicitar a correção. As faltas justificadas também podem ser consideradas, de acordo com as regras de cada rede de ensino. O programa atende estudantes de famílias inscritas no CadÚnico, com renda de até meio salário mínimo por pessoa. Além do incentivo mensal, os participantes podem receber R$1.000 ao fim de cada ano concluído no ensino médio e mais R$200 pela participação no Exame Nacional do Ensino Médio, Enem. A biodiversidade da Caatinga não está apenas na paisagem visível do semiárido. O estudo, desenvolvido por pesquisadores do Departamento de Oceanografia e Limnologia da UFRN, mostra que ecossistemas aquáticos subterrâneos do bioma funcionam como reservatórios importantes de organismos microscópicos capazes de permanecer guardados no sedimento até que as condições ambientais favoreçam seu retorno à atividade. O estudo registrou 7.726 eclosões de zooplâncton em laboratório, revelando 11 táxons que não haviam sido detectados em análises anteriores na água. A exposição à luz foi identificada como o principal gatilho ambiental para a quebra da dormência dos organismos presentes no sedimento. O Rio Grande do Norte, onde a pesquisa foi realizada, possui 1.424 cavernas catalogadas, ocupando a quarta posição nacional em número de cavidades. A descoberta reforça a importância da conservação de ambientes subterrâneos para a resiliência ecológica do bioma frente às secas e mudanças climáticas. O estudo ajuda a ampliar a compreensão sobre a Caatinga ao mostrar que a biodiversidade do bioma também depende de ambientes pouco visíveis, como lagos, rios freáticos, nascentes subterrâneas e cavernas. Edição e apresentação de Sandra Cerqueira, com informações do Ministério da Educação, Portal N10 e UFRN. Voltaremos amanhã a partir das 8 horas, permitindo Deus, aqui na 92 FM. Tenha uma noite abençoada na paz do Senhor.
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3: 23:07.
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2: Dia para você que vem junto com a gente nesta quinta, tudo bem? Muito prazer, eu sou o Cláudio Ronque. Vamos juntos nesta madrugada e eu já aproveito para pedir licença, hein? Sim, peço licença para entrar aí na sua casa, peço licença para entrar aí no seu trabalho e convido você para vir junto comigo. Vamos até as 4 da manhã? Legal, fique à vontade para, além de acompanhar, participar também. É muito bom quando vem seu recado nas madrugadas da RTM. Bom demais. E deixa eu lembrar que daqui a pouquinho tem aquele nosso momento todo especial, hein? Tem o nosso momento da leitura do presente diário. Momento onde aprendemos a palavra de Deus de forma prática. Eu quero aproveitar para convidar você para fazer esse momento junto comigo, onde aprendemos um pouco mais da palavra de Deus nas madrugadas da RTM. Tem a leitura do presente diário, tem o através da Bíblia, tem a sua participação através do WhatsApp. Lembrando que o nosso WhatsApp para você mandar o seu recado, o DDD é o 11. O telefone é o 974-181-456. 974-181-456. Posso contar com a sua participação? De verdade? Então tá bom, combinadíssimo. Vamos aproveitar e começar a programação com o melhor da música. Ah, essa daqui é pra gente começar e relembrar.

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Bom dia pra você, uma excelente manhã de quinta, hoje, 11 de junho. Vamos com o nosso momento devocional, momento da leitura do presente diário. Presente diário que é um devocional, é editado aqui pela RTM. E todo dia tem uma mensagem nova pra você. E nesta quinta-feira, o título do presente diário, Perseguição. A leitura bíblica fica em Hebreus, no capítulo 13, no versículo 3. Versículo-chave, Romanos, capítulo 12, versículo 14. Abençoem aqueles que os perseguem. Abençoem, não os amaldiçoem. Em 2023, a Índia alcançou a primeira posição no ranking dos países mais populosos do mundo. São 1,4 bilhão de habitantes, mas estima-se que apenas 71 milhões sejam cristãos, católicos, evangélicos, ortodoxos, etc. Segundo dados da Missão Portas Abertas, que trabalha com cristãos perseguidos. A realidade dessa comunidade é de um país com mais de 90% da população hindu. Na pandemia de Covid-19, muitos cristãos foram perseguidos, acusados de serem malditos e responsáveis pela disseminação do vírus no país. Recentemente li que um pastor foi preso ali, acusado de forçar a conversão de hindus à fé cristã. Na Índia, há uma forte legislação anticonversão. Quem for acusado em algum dos pontos dessa lei pode enfrentar penas severas. A Bíblia sempre deixou evidente que, como seguidores de Cristo, enfrentaríamos dificuldades e perseguições. O autor de Hebreus escreveu: lembrem-se dos que estão na prisão como se estivessem aprisionados com eles, dos que estão sendo maltratados como se vocês mesmos estivessem sendo maltratados. Esse é um exercício que deveria ser diário para a igreja. Certamente isso nos faria perceber as regalias que temos por viver em um país livre para cultuar. Essa liberdade nos traz a falsa impressão de que não há urgência na oração e nos faz negligenciar a leitura da palavra de Deus. Em todo tempo, vivamos como se a nossa condição fosse a mesma de um irmão preso por causa do evangelho. Quem persegue desconhece o amor supremo de Cristo. Assim, Paulo nos chama à consciência. Abençoem aqueles que os perseguem. Abençoem, não os amaldiçoem. Muitos desses perseguidores poderão ser nossos irmãos em Cristo amanhã, assim como aconteceu com o apóstolo. Devemos sempre orar pelos que sofrem nas prisões e aproveitar a liberdade que ainda temos para anunciar que Jesus é o único caminho para o Pai. Muitos são perseguidos e mortos por amor a Cristo. Usemos nossa liberdade

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0: 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Por restauração e cura para as mulheres ao redor do mundo.
1: Pai eterno, Deus de amor, Deus amoroso, santo e bom, nos colocamos diante de ti pedindo que toque nos corações dos casais no Vietnã. Eterno, tu conheces quais são os motivos de brigas nos lares, as amarguras nos corações, as questões socioeconômicas que tornam a vida diária tão difícil. Eterno, contudo, que os casais não se detenham nestas questões, mas se apeguem ao privilégio que é construir uma vida a dois, as oportunidades de recomeço e a admiração e interesse mútuo. Pai, traga cura, compreensão e perdão aos corações. Que a vida, ao invés de se tornar um fardo pesado, seja regada pela tua graça, que torna o viver uma constante expectativa de dependência de ti e de encantamento. É no precioso nome de Jesus que oramos. Eu, Renata Burjato, acho tão bom orar com você.
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0: Melhor da música, Gabriel Guedes aqui, a sua RTM Brasil. Daqui a pouco tem muito mais pra você.
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Bom dia! Voltamos aqui com um amigo na madrugada e chegamos com um amigo na madrugada. Para você que pela primeira vez sintoniza a programação, bom dia! Excelente quinta-feira, tudo bem? Muito prazer, meu nome é Cláudio Ron. É nome mesmo, viu? É de verdade. Tá no meu RG, tá lá. É de verdade, eu sei. Só às vezes acho que é nome artístico. Não. É de verdade, viu? É de verdade. Vamos juntos até as 4 da manhã. Um aproveita para fazer companhia pro outro. Fique à vontade, viu? Para mandar um recado pra gente. Tem um WhatsApp para você participar. E é legal demais quando vem sua mensagem nas madrugadas. Eu fico contente, a turma toda fica contente de saber que você, além de ouvir, também participa. E para participar tem o nosso WhatsApp, o DDD é o 11. O telefone é o 974-181-456. 974-181-456. Tem e-mail para participar também, ô bochechudo? Tem. A gente vê os e-mails aqui. Bem de vez em quando, acho que de madrugada. Nunca. Mas tem. É ouvinte@rtmbrasil.org.br. Tem? Mas a gente só olha o WhatsApp. Mas é bom justificar, né? Tem. A gente não vê, não. Enfim, deixa eu ver aqui se seu recado chegou. 11 974-181-456 é o nosso WhatsApp, inclusive o Jesué. O Jesué nos acompanha no Rio Grande do Sul. Sim, tá esperando o Sérgio Lopes. Falando nisso, ô Jesué, o Sérgio Lopes, meu amigo, faz um cado de tempo que não aparece aqui nas madrugadas, hein? Já faz um tempinho já, hein? A gente tá sempre anunciando ele e nunca toca, né? Ô Sérgio, vem cá, meu amigo. A Esther chama ele, ô Jesué, de Sérgio Lionel. Ô Lionel, vem cá, é você mesmo, vem me amar, vem pra cá, Lionel. O Jesué, é Jesué mesmo, olha lá, ó. Jesué, Camobi, vamos chamar Camobi, Santa Maria, legal lá, já visitei Santa Maria quando tinha os transmissores da RT.

Walter às vezes ligava muito tempo atrás, ó, Cláudio Ron! A rádio tá fora do ar, Cláudio Ron! É, saudade, Cláudio. O dia está aqui com a gente na parte administrativa. Seu Walter e Dona Nair. Muito bem. Jesué está conosco, mandou a sua madrugada debaixo da palavra de Deus. Corações cheios do Espírito Santo de Deus a todos os ouvintes, onde quer que estejam. Ô moço, bom dia! Então já se prepara aí, porque o Sérgio Lopes é o próximo. Ele tá pedindo pra gente tocar aqui o amigo. Eu gosto do amigo, o Sérgio Leonel. Eu gosto. É, agora vai ser Sérgio Leonel. Só hoje. Só hoje, vai. É, deixa. Tá bom. Mas eu gosto dessa música. Eu gosto. O Jesué também. Pode ser ela, então? Ó. Combinadíssimo. Muito bem, vamos lá. Tem mais participações aqui. Deixa eu ver quem chegou. É, mandou mensagem pra gente.

0: Olha, o meu xará, deixa eu ver aqui, é o Cláudio. Cláudio de Contagem, Minas. Ele pediu uma com o Guilherme Kerr. A gente tocou agora há pouco aí o Muitos Virão Te Louvar, né? Mas o que encanta é o Jorge Camargo, né? Mas o Guilherme Kerr tava fazendo uma pontinha ali também, não tá? Mas beleza, o Guilherme Kerr vem também. Antes tem um Sérgio Lopes. Combinadíssimo, xará. Legal, pode ser? Ótimo, daqui a pouquinho, então, aguenta aí. Ah, quem também aproveitou para mandar mensagem pra gente foi a Ruth, Ana. Tiana, que acompanhou o momento do nosso devocional. O moço, entendi o seu recado aqui, hein? Conta conosco, viu? Conta conosco. Sim, conta conosco. E você sabe, o Rotiana, que aqui de quinta-feira, aqui na RTM, a gente para fazer o nosso carinhosamente chamado de cultinho. É o nosso culto, onde a gente tem ali momento dos cânticos, né? É momento da palavra, né? Alguém sempre traz a mensagem e tem o momento das orações, dos pedidos de orações, né? Que chegam através ou do WhatsApp, ou por telefone, ou por carta. É dividido ali entre os irmãos no momento da oração. E eu vou aproveitar aqui a sua deixa, tá bom? E vou aproveitar também para mandar um abraço. Um abração, meu Pai do Senhor. Jesus Cristo tem todo poder. Boa madrugada, Cláudio Ronque. Regiane de Senador Canedo, tá ligadinha com a gente. Essa madrugada, essa programação abençoada por Deus, te fazendo companhia. Paz do Senhor Jesus, amém, amém. Seja sempre bem-vinda. Você sabe que o Osvair, Regiane, o Osvair é Osvair o Sábio. Vai dar bons conselhos. E ele tá conosco aqui, mandou recado.
1: Ô, Buchechudo.
0: Ô, moço.
1: Que o Osvair mencionaram Maria Aparecida. Mencionaram Osvair. Tamo aqui na luta.
0: Olha aí, ó.
1: Amanhã, graças a Deus, é o primeiro dia fazer a quimioterapia lá.
0: Ah, é?
1: Com fé em Deus que vai dar tudo certo. Deus está no controle de tudo, né? Eu tô ansioso para começar a andar.
0: Certo.
1: Mas tem que liberar agora, Deus liberar a minha saúde, né?
0: Entendi.
1: Aí tudo de bom, Jesus abençoa você e a sua família. Estamos aqui, no pé do eito.
0: Isso. A gente conta conosco, viu, Osvaí? Conta conosco. Perdão. Conta conosco, sim, e vai contando aí como é que vai procedendo a situação, tá bom? Osvair, que tá sempre conosco, faz parte da família RTM. Ele ia começar uma viagem missionária, né? Dele e a esposa. Mas teve que dar uma remanejada aí nos planos por conta da saúde, né? Vai contando pra gente a situação, tá bom? Fica conosco, sim. Quem mais tá com a gente? Deixa eu ver aqui. O Augusto, mandou recado? Cadê?
2: Bom dia, Cláudio Rank. Rapaz, que é Augusto aí, hoje eu tô em casa, de folga.
0: Mas que maravilha.
2: Estudando, mas acompanhando um amigo na madrugada.
0: Olha aí,
2: tudo bom? Rapaz, ontem eu tava no serviço, cara. Rapaz, era uma zodadora de grilo, mas hoje eu tô aqui em casa e tá tudo bem, tô acompanhando aqui o amigo na madrugada. Quer desejar bom dia, Deus te abençoe, a todos os ouvintes também, que todos fiquem na paz do Senhor, e que é Augusto Aguiar, de Santos do Maranhão.
0: Seja bem-vindo, uma excelente quinta-feira, a gente aproveita para te fazer a companhia também. De folga hoje, em pezão pra cima, que maravilha. minha sumidíssima da Sueli. Sueli que nos acompanha em Roraima, nos acompanha ontem. Ô moça, sumidíssima. Vou aproveitar, inclusive, para mandar um abração. É, faz tempo que a gente não manda abração pra Su. Ela chegou aqui pra fazer a companhia pra gente. É. Ô moça, aquele abraço. Seja sempre bem-vinda. Você sabe, Su, que a doutora Fabiana, você sabe que a doutora Fabiana tá igual você, né, moça? Sumidíssima. A doutora Fabiana nos acompanha no Rio Grande do Sul. Falando em Rio Grande do Sul, o doutora Fabiana, a senhora conhece o Sérgio Lionel, ou melhor, o Sérgio Lopes? É, ele vai vir. De mansinho, devagar, vai cantar aqui o Amigo. Conhece? Então vai se aprumando aí, como diria a turma, vai se aprumando, porque ele vai cantar. Inclusive, doutora Fabiana está com o esposo Manuel. Manuel gosta da cantoria de madrugada. Gosta? Tá conosco? Sim. Eu vou mandar um abraço nos dois, viu?

0: Olha, quem também mandou mensagem pra gente no comecinho desta quinta? Nildo. Nildo tá conosco, né? Nos acompanha ontem.
1: Bom dia, Cláudio Rock. Um abraço a todos os ouvintes da Rádio Transmundial.
0: Opa!
1: Olha, no tempo que ainda não tinha internet, a turma tinha que ouvir mesmo no Rádio Empíria. É dar um jeito, colocar uma antena lá, um bombril lá em cima do telhado da casa, da árvore, coisa parecida. Pra pegar, sintonizar a Rádio Transmundial. Agora é 24 horas, com a internet.
0: Maravilha.
1: Na palma da mão do celular, no aplicativo Rádio Net. Enfim, você ouve. Mas eu fico pensando aqui, quantos cantores gospels que realmente a Rádio Transmundial ajuda a alavancar, né? Eu só sabia de Matos Nascimento devido à Transmundial.
0: Ah, é?
1: Cassiane, aqui na Transmundial, isso nos anos 90. Eu tô falando, não tô falando agora na atualidade, não. Aí também Nelson e Valmir, os Canarinhos de Cristo, os Peregrinos, tudo tocava aqui na Rádio Transmundial.
0: Verdade.
1: Então, deixa eu ver mais. Guilherme Kerr.
0: Guilherme Kerr.
1: O Tito, Álvaro Tito. Cantores, muitos, né? A Raice Ravel, enfim, essa rádio aqui realmente. Muitos cantores deveriam dizer assim: obrigado, meu Deus, e também a Rádio Transmundial, né? Juntamente com a HCJB, que agora tá no Equador. Então, Sheila Carvalhais, tudo tocava aqui na Rádio Transmundial. Programa Vamos Cantar, e entre os outros. Aqui é Nildo Silva, diretamente do município de Parintins, no estado do Amazonas. Bom trabalho, Cláudio Rock.
0: Ô moço, vamos cantar, hein? O Nildo já faz parte da RTM um bocado de tempo. Vamos cantar, era com Edu e com Sérgio Paulo, né? Ô Nildo, a gente é um cadinho antigo aqui na rádio, né, moço? Um cadinho antigo. Samuel que apresenta o arquivo RTM, de vez em quando ele põe aí o Vamos Cantar pra turma relembrar como é antigo. Que coisa, né? Cara, legal demais. Muito bem, o Nildo nos acompanha ontem também, né? Vem com a gente nesta madrugada de quinta-feira, mas lá onde ele nos acompanha ainda é ontem, tá chegando hoje. Quinta-feira tá bem, aqui tá garoando, viu? É aquela garoa fininha, pegar uma sinusite, contar pra você, viu? E a garganta vai ficando ruim, né? Você já percebeu. Vocês já perceberam, né? Não tem nenhuma aguinha aqui, viu? Mas tudo bem. Deixa eu ver o Índrio. O Índrio nos acompanha onde? No Rio Grande do Sul. Diretamente de Cachoeira do Sul, Rio Grande do Sul. Tá conosco nesta madrugada? Sim! O Índrio, você sabe que tem a turma aí do Rio Grande do Sul, meu amigo, que tá preparadíssima pra cantar juntamente com Sérgio Lopes. E você tá convocado também, meu amigo. Ah, lógico. Ele vai cantar o amigo. É boa a música, é excelente. Você quer que a gente, quer que eu cante um pedacinho aqui? Só um trechinho, só um pedacinho. Sérgio Leonel, pode? Posso cantar contigo na hora que você estiver cantando de verdade? Isso é legal demais. Aproveitar para mandar um abraço aqui para Ana. Bom dia, que bom. Tô trabalhando, acompanhando esse programa topíssimo com você. Um abração. Ô moça, é a Ana Pedrosa. A Ana nos acompanha nas madrugadas. Também tá sumidíssima aqui. Tá sumidíssima. Mas hoje marca presença. Uma excelente quinta. Bom começo de madrugada. Do DC Israel Taubaté. Manda um abraço pra turma da AD. paz pertence. É o Israel, diretamente de Taubaté, famosíssima Taubaté, Texas, aqui em São Paulo. Chegou para fazer companhia pra gente e para você que é da turma da AD Paz Pertence. Um grande abraço. Israel tá mandando um abraço para você também. Que abração. Tamo junto. Olha, a Esther também tá conosco, a Esther nos acompanha ontem, diretamente de Mato Grosso, seja bem-vinda, uma excelente quinta-feira, finalzinho de quarta por aí, e você sabe que a Maria da Glória também mandou mensagem, né?
2: Bom dia, meu irmão.
0: Bom dia.
2: Cláudio Roque, aqui é a Maria da Glória, sou de Goiânia, sou ouvinte fiel desta rádio, todas as madrugadas. Estou passando aqui para pedir um hino.
0: Qual? O Sérgio Lopes.
2: Com a Mara Lima.
0: Mara Lima, mãe.
2: Tua vitória ele já ganhou.
0: Essa é boa.

0: abraço para todos os ouvintes fiéis desta rádio. Para você, irmão, também. É a Maria da Glória.
1: Não cantou?
0: É o Senhor.
1: Paz. Não, Maria da Glória. Não. Ao menos assim, um trechinho. Pode cantar no lar, não tem problema não. Pode, não tem problema não. Seja bem-vinda. Bom demais receber seu recadinho nas madrugadas. Você sabe, moça, que o Laércio tá conosco?
2: Bom dia, meu amigo da madrugada, Cláudio Rock. O amigo da madrugada. Cláudio Rock, diga, bota moça. Uma música bem animada aí pra poder mandar embora o sono, que o negócio tá bravo hoje. Meu amigo Cláudio Rock, hoje o negócio tá sério.
1: Pera aí, moço.
2: E aí, Cláudio Rock, tem como colocar aí Osés e Paula? Eu acho que é de tanta coisa, não sei se é assim o nome. É mais ou menos assim, ó. De tanta coisa que andei fazendo.
1: Olha lá.
2: De quase todas, me arrependi. Eu ofereço pra você, meu amigo. A oferta para todos os ouvintes que estão sintonizados na melhor, a RPM Brasil. Aqui eu estou ouvindo pela 106,9 de Imperatriz do Maranhão, meu amigo.
1: Legal.
2: Muito obrigado pela oportunidade, um ótimo dia. Fica na parte do seu moço.
1: Moço, ou se o Osés descobrir que ele canta desse jeito, rapaz. Você complica sua vida, viu? Deixa só entre a gente aqui, viu, Laércio? Eu não vou contar nada, eu prometo, viu? Sou seu amigo. Só entre a gente aqui. Tá bom? Fechou? Então tá bom. Vamos tocar a programação aqui. Vambora. Vambora, porque senão vai dar ruim. Muito bem, antes da gente seguir então com o Sérgio Lopes, que ele vai ser o primeiro aqui cantando um amigo. Falando nisso, missionária Dorothy, tudo bem? A senhora conhece o amigo do Sérgio Lopes? Bem que a senhora podia cantar com a gente também. Ó, deixa eu só ler aqui o recadinho do Enison Magalhães. O Enison mandou mensagem dizendo o seguinte: paz do Senhor, por aqui acompanhando um amigo na madrugada pelo aplicativo Radiosnet. Acho legal quando você diz o número do zap. Você diz, coloca o 11, se não der certo. É porque tem que colocar. Ô, Enison. É, meu amigo. Porque você sabe. Agora eu não lembro o nome do moço que mandou mensagem pra gente aqui. Ô, Enison, vai ouvindo essa. O moço mandou mensagem aqui dizendo o seguinte: ô, Cláudio Ron, tá mandando recado pra outra rádio, rapaz. Esqueceu de colocar o 11. Então. E aí, pensei comigo que ele deve ter ficado muito bravo. Toda vez tô lá, ó, mandando recado todo dia e esse bochechudo não lê meu recado. Vou desistir. Aí desiste. E acho que a culpa é minha. Ele fica pensando nesse bochechudo aí, ó, lê de todo mundo, só não lê a mim. É porque não colocou o 11. Ninguém tem que colocar o 11. Ou então, Enison, vai vendo, rapaz. Às vezes o pessoal manda recado aqui e não põe o nome. Aí a gente fica aqui: quem mandou? Não sei. Não faço a menor ideia. A gente fica olhando. Às vezes acontece. A gente tem que meio que se virar aqui. Porque pra gente, pra você ter uma ideia, você que nos acompanha, quando chega o seu recado aqui, não chega com a fotinho, chega só com o número do telefone que você tá mandando o recado. Com a foto facilitava a vida, porque você olhava a fotinho ali e falava, ah, é tal pessoa, é o Enison. É o Enison. Às vezes eu não coloco, mas você sabe quem é. Agora não tem foto, só tem o número aqui, aí complica a vida de vez. Mas vamos lá, a gente não pode desanimar. Paz do Senhor, bom dia, Cláudio. Ouvindo aqui a RTM, um abraço também para você e para todos que estão ouvindo. Aqui, ó, Araguiânia, Goiás, em casa, ouvindo a programação. O Roberto. Roberto é igual o Augusto, né? Pezão pra cima, que maravilha, hein? Reclamar do quê? Hã? Pezão pra cima, já deu umas 15 espreguiçadas. Tá com um cafezinho do lado ali. Não é bom? É bom demais. Ele já tá ouvindo a nossa voz aqui, a minha e daqui a pouco do Sérgio Leonel. Falando, só algumas palavras estão entrando em seu coração. Ele tá mais pra lá do que pra cá. Ô, missionária, fala bem devagar, porque o Roberto já tá quase embarcando. Vamos falar mais manso nessa madrugada. É, moça. Melhor, viu? Bem que a senhora podia mandar um abraço pra ele no meio do seu recado. É bom, é bom. É, então. Uma boa ideia, não é? É, uma excelente ideia. Ai, ai. Um abraço pro Roberto, um abraço pra Graça, casal, Henrique e Graça Cabral, chegaram para fazer companhia, sejam bem-vindos. A Delúcia também mandou mensagem pra gente, cadê o recadinho da Delúcia?
3: Olá, Claudinho Ronco.
1: Oi,
3: a paz de Cristo Jesus. Bom dia. E aí, tá tudo bem com você? Ótimo. Eu tô bem, graças a Deus. Aqui é a Delúcia de Anápolis. Aqui o clima tá bem fresquinho, graças a Deus. Que Deus abençoe aí o seu restante de noite, né? Uma madrugada abençoada por Deus, em nome de Jesus. Amém. Possa estar te sustentando, fortalecendo, né? Sim. Nas suas caminhadas, para que você possa sempre ter essa alegria, esse prazer, né, em comunicar com todos os ouvintes da Transmundial. Claudinho Ronco, eu gostaria de saber como que eu posso, assim, entrar em contato com a Dorothy, porque eu quero somente, né, falar pra ela que eu tô gostando, né, da programação, que a programação, esses momentos com ela é maravilhoso. Legal. Tenha uma boa noite, que Jesus os abençoe.
1: Amém, moça. Missionária, como é que faz agora? Manda direto pra produção? É, agora a Delúcia me deixou aqui com uma pergunta que realmente eu não vou saber de bate pronto aqui. Melhor mandar pra produção. Delúcia, eu vou mandar o recadinho pra produção. E aí eu vou pedir pra eles entrarem em contato contigo. Tá? É mais fácil, né? Acho que sim, melhor, né? A missionária Dorothy já tá chegando aqui. Missionária, a senhora quer... Vamos primeiro a senhora. E o Sérgio Lopes canta depois, pode ser? Não, o Sérgio Lopes que espere um pouquinho. Já demorou a peça pra cantar. Ah, ele que espere um pouquinho, moça. Ah, sim, o sistema é bruto aqui de madrugada, viu? É assim que a gente trata, turma, viu? Dá, é assim. É. A senhora acha que eu fui muito, muito, muito rude com ele? É, ele gosta de tomar um café na produção, depois a gente bate um papo, tá tudo certo. É que a gente se trata assim, né? De vez em quando, né? Não é assim. É, não, mas a gente é. Não, o casco dele é duro. Ele aguenta, aguenta. Ele sabe que é brincadeira também. Ele é gente boníssima. Gosta de um café, viu, missionário? Gosta de um café que eu vou contar pra senhora, viu? Gosta demais. Mas ele espera um pouquinho, ele espera. Por favor. Eu vou abrir o microfone e a senhora traz a mensagem. Qual que é a mensagem de hoje, missionária? É, vamos lá então. Eu vou abrir o microfone, aí é a vez da senhora. Vai lá.
4: Olá, aqui é a Dorothy. Há um homem perfeito na glória. Tudo começou em Belém, quando o anjo Gabriel disse à Virgem Maria, conforme lemos em Lucas 1. Ficarás grávida e darás à luz um filho, a quem darás o nome de Jesus. Ele será grande e se chamará Filho do Altíssimo. O Senhor Deus lhe dará o trono de Davi, seu pai. Ele reinará eternamente sobre a descendência de Jacó e seu reino não terá fim. Jesus Cristo é o Senhor. Jesus Cristo é santo. Jesus Cristo é Deus, e tanto era Deus como homem. Em Isaías 9:6 nós lemos: Deus forte, Pai eterno, príncipe da paz. Nós falamos sobre paz, paz, paz, paz, paz. Você quer conhecer a paz? Volte-se para o príncipe da paz. O texto de João 10:30 diz: Eu e o Pai somos um. Este é Jesus e Yeshua, o Messias, falando. Deus prometeu que este Messias seria um herdeiro do trono de Davi, que viria da semente da mulher e esmagaria a cabeça de Satanás. Jesus veio ao mundo para habitar entre os homens. Ele esteve no mundo, mas, louvado seja Deus, Jesus foi bastante diferente dele. Em Mateus capítulo 1, versículo 1, podemos ler: Livro da genealogia de Jesus Cristo, filho de Davi, filho de Abraão. Cumprindo através da semente de uma mulher para ferir a cabeça de Satanás, Jesus veio pagar o preço para libertar você e a mim, nos libertar de nosso pecado. Deus prometeu que o Messias seria o herdeiro do trono de Davi e seria a semente da mulher a pisar na cabeça de Satanás. Pois nós lemos em Isaías 9:7, o seu domínio aumentará. E haverá paz sem fim sobre o trono de Davi e sobre o seu reino, para estabelecê-lo e firmá-lo em retidão e em justiça, desde agora e para sempre. Este é Yeshua, este é Jesus. Você o conhece? Se sim, você percebe quem vive dentro do seu coração? Temos um livreto que eu gostaria que você solicitasse o seu, para garantir que você conheça Jesus nesta época do Natal. 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Lá no Antigo Testamento existe uma pequena, mas extraordinária profecia em Miqueias, capítulo 5, versículo 2, que dizia que Belém seria o local do nascimento de Jesus. Esse exato local foi confirmado em Mateus 2:5. Herodes ficou furioso quando homens sábios vieram adorar um rei. Ele quis se livrar desse rei. Ele perguntou onde estava essa profecia. Quando procuraram, descobriram essas profecias antigas, que foram escritas entre 735 e 710 a.C., que diziam que Belém Efrata seria o local exato. Sim, foi por você que aconteceu o Natal. Você precisa compreender que foi por você que Jesus veio. Foi por você que Jesus morreu. Ele quis que você o conhecesse pessoalmente e que ele veio pagar o preço total. Jesus deixou a companhia de anjos, os servos de Deus, pela companhia do homem. Na verdade, em ocasiões especiais, anjos foram enviados para Jesus enquanto ele esteve aqui na terra, para lhe ministrar, como quando ele estava em agonia no jardim do Getsêmani. Sim, eles vieram e ministraram, mas Jesus nunca usou os anjos para seu próprio benefício. Ele poderia ter chamado eles para livrá-lo, enquanto ele estava pendurado naquela cruz, pelo seu e meu pecado no Calvário. Em vez disso, ele disse: fui enviado. Veja, João 17:3 diz: e a vida eterna é esta, que conheçam a ti, o único Deus verdadeiro, e a Jesus Cristo que enviaste. Ele foi enviado a este mundo Ele foi enviado em um corpo santo e sem defeito, porque foi o sangue de Deus que, na verdade, infundiu aquela semente para que ela pudesse estar no útero de Maria e gerasse um bebê sem pecado. Sim, o corpo dela foi usado e Jesus se tornou homem. Mas que grande milagre que daquela virgem viesse um bebê como o mundo nunca tinha visto e nunca verá. Ele veio e, apesar de todos os ataques que cercaram sua vida, ele sempre colocou sua vida disponível para o Pai Celestial e foi sempre dependente dele. Por quê? Para que você e eu pudéssemos nos voltar para ele. Que este seja um Natal como você nunca viu antes. Talvez você se sinta deprimida. Talvez esteja envolvida com coisas do mundo que lhe tirem a vontade de celebrar o Natal. Volte-se para Jesus e, ao fazer isso, simplesmente diga: ó Jesus, obrigada por morrer por mim. O Senhor veio a este mundo como um bebê e viveu uma vida sem pecado para que eu pudesse ser um sacrifício sem defeito por mim. Eu recebo como meu Senhor e Salvador, enquanto eu o convido a entrar em meu coração agora. No nome de Jesus, amém.
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4: Muito bem, voltamos aqui com um amigo na madrugada nesta quinta-feira. Bom dia pra você, bom dia. Vamos juntos, hein? Até as 4 da manhã, a gente aproveita pra pedir licença pra entrar na sua casa. Pedimos licença pra entrar no seu trabalho. Vamos juntos. Você sabe que o Samuel Brandão tá conosco? O Samuel nos acompanha no Maranhão. Mandou bom dia, paz do Senhor. Tô aqui, ó, Imperatriz. Escutando e ouvindo a melhor rádio do país. Grande abraço pro Samuel, seja sempre bem-vindo. Paz do Senhor, gostaria de desejar um feliz aniversário para minha mãe, dona Jurandir. Cláudio, deixa eu ver, o Paulo Roberto pede uma com o Sérgio Lopes. A gente vai tocar aqui o amigo, viu, o Paulo? Mas vou mandar os parabéns pra sua mãe. Parabéns, mãe! Achou que a gente não ia parabenizar a senhora?
5: Achou errado, viu?
4: Porque a gente também fazemos festa de madrugada aqui também, moça, sim. É bom fazer aniversário. Bom demais. Filhão mandou aquele abração todo especial. Inclusive, vamos mandar um abraço também aqui. O Paulo mandou mensagem pra gente mandar aquele abraço também pra Assembleia de Deus, Polo Setor 4. Eu não faço a menor ideia de onde fica o setor 4, viu, Paulo? Mas o pessoal aí, turma! É pra você, viu? O Paulo mandou um abração, viu? Não sei, eu não faço a menor ideia de onde. Mas você sabe, né? É, você sabe. É o Paulo, filho de Dona Jurandir. Mandou recado aqui. Você sabia que Dona Jurandir tá fazendo aniversário hoje? Depois você manda um abraço pra ela, por favor, hein? Por favor, ajuda aí, né? Grande abraço. Legal. Quem também aproveitou para participar foi o Manuel. O Manuel nos acompanha nas madrugadas, mandou recado pra gente. A gente tá sem tempo aqui de colocar o áudio, porque o áudio tá um pouco comprido. E a gente tá devendo o Sérgio Lopes e tem um Entendendo a Bíblia, Manuel. Mas ele nos acompanha em Rondônia, né? Rondônia, chegamos hoje em Rondônia. Ah, chegamos de mansinho devagarinho. Ô, moço! Seja bem-vindo, hein? Ah, vamos aproveitar pra mandar aquele abração. É, ué. Abração. Você sabe, rapaz, que o irmão Doce também tá com a gente? Ele mandou áudio aqui, daqui a pouquinho a gente vai escutar o recadinho do irmão Doce. É Doce mesmo, viu, rapaz? É, nos acompanha no Maranhão. Vem com a gente nas madrugadas, vem conosco aqui, ó. Andaluza também mandou recadinho. Daqui a pouco a gente escuta o recadinho da Andaluza. O Boniex, Boniex 1 em 18. Não sei se ele tá no três eixos ou no quatro patas hoje. É, eu não sei, mas ele mandou recado pra gente também. Vamos ficar devendo, porque estamos em cima da hora. Crisbel, né? Outro dia ele mandou foto pra você que acompanha a gente aí no Maranhão. Viaja com a Crisbel. Olha, o ônibus é maravilhoso, viu? Ah, o Boniex mandou foto pra gente. O sistema é bruto lá, hein? É, conforto só, viu? O sistema lá é bruto. Agora eu não lembro se ele mandou do quatro patas ou do 3Z, acho que foi do quatro patas. Maravilhoso. Enfim, vou dar um abraço também pra Neide, a Neide que nos acompanha em Nova Russa e Ceará. Daqui a pouquinho a gente coloca o recado dela. Quem também mandou mensagem pra gente foi o Ricardo Felipe. Mandou mensagem dizendo o seguinte: bom dia, meu amigo. Bom dia. Manda um alô pra Bocaiúva. Bocaiúva, Minas Gerais. Bocaiúva não é lugar lá onde o pessoal pula de paraquedas? Né, Bocaiúva? É, né? Boituva, é Boituva ou Bocaiúva? Agora eu não sei. Eu sei que tem um nome assim. O pessoal pula de paraquedas. Né? Acho que é Boituva. Não é Bocaiúva. Tô confundindo, viu, Ricardo? É igual o pessoal. Ô, Ricardo, é igual quando o pessoal confunde meu nome. É, meu nome é Cláudio, né? O pessoal me chama de Carlos, de Flávio, de Mauro, Paulo. É. Então, acho que eu tô fazendo isso, viu? Acho que não é Bocaiúva o lugar onde o pessoal pula de paraquedas, não. Mas parece. Parece. Depois o Ricardo confirma pra gente. Mas é Minas, viu? Bocaiúva, Minas. Um grande abraço pro Ricardo. Seja bem-vindo, uma excelente quinta-feira. O Edinael mandou mensagem dizendo: bom dia, Cláudio Ronk, bom dia. Não posso esquecer a minha esposa Suane. Ela tá olhando aqui pra mim. É, meu amigo, tá vendo? Dona Suane, a senhora faz é muito bem, viu? Você vê que agora ele não esquece mais. Viu? Um abraço nos dois. Sejam bem-vindos. Oi, Dinael, uma excelente madrugada. Olha lá o sorrisão dela. Tá vendo, moço? Isso. Viu? Nunca mais ele vai esquecer de mandar o nome. Nunca mais.

0: Pongrongrongi!
1: Massami junto com gente. Assumi teu Massami, né? Massami Roche. Massami, Taritinha e Anzinho, que já tá ficando grande. Massami mandou recado direto do Japão. Bom, hoje vamos colocar então o recado rapidinho aqui, Massami.
2: Bom dia, meu amigo Cláudio Ronchi. Vamos. Excelente quinta-feira aí pra você e toda a audiência da Transmundial. Ô, Cláudio. Mas quando você fala o número do zap, você esquece de falar pra quem tá fora do Brasil colocar o 55, hein?
1: É verdade.
2: É, que tem gente que não sabe, né? É. Entendeu? Essa aqui é só colocar o
1: 11.
2: O 11, né? É. Vai dar certo. Tô de brincadeira, meu amigo. Abraço, Massami família aqui de Hamamatsu, Japão.
1: Viu? Diretamente Hamamatsu, Japão. E é verdade, né, Grajuronki? É bronca direto ao Japão, Grajuronki. É. Oh, a Massami tem coração bom, ele dá bronca sorrindo. Você viu como é que ele é? Grajuronki. E que esperto, Grajuronki. Tem que fará 55, rapaz. Ah, Massami, é verdade, viu? Falando nisso, Massami. É, pastor Itami já vai dar bronca também, Cláudio Ronchi. Porque tem que começar entendendo a Bíblia, rapaz. E Cláudio Ronchi tá falando, Japão, aqui. Ó, oh, Massami, Massami, Massami.

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1: Olá, seja muito bem-vindo e bem-vinda ao Entendendo a Bíblia, o programa que é feito para você e com você, que nos ajuda a produzir o conteúdo a partir da sua pergunta. Eu sou Renata Borjato e ao meu lado...
2: André Castilho, uma alegria poder conversar com você e junto com você entender a Bíblia.

0: André, concorda comigo que apostasia é o abandono da fé?
1: Sim, é o abandono ou negação, né?
0: Negação da fé, exatamente. E aí eu acho que nós temos pelo menos dois textos muito importantes que merecem a nossa consideração. Um é 1 João 2:18 e depois temos 2 Pedro, que é um texto muito rico, muito importante, que eu sei que o André gosta bastante dele.
1: O senhor disse qual esse segundo?
0: 1 João, eu falei, e depois 2 Pedro, né?
1: Certo, 2 Pedro 2:20.
0: Isso.
1: A gente também tem, anote aí, se a gente não conseguir ler todos, você que está acompanhando a gente. 1 Timóteo 4:1 e 2, 2 Tessalonicenses 2:3 e Hebreus 6:4. Qual que o senhor quer que a gente leia primeiro, professor Itamir?
0: Ah, eu queria que a gente começasse com 1 João.
1: Pronto.
2: Vou ler então, tá bom?
1: Por favor.
2: Filhos, o tempo está quase se esgotando. Vocês ouviram a notícia de que o anticristo está chegando? Bem, eles estão em toda parte, há um anticristo em todo lugar. É por isso que sabemos que estamos perto do fim. Eles nos deixaram, mas nunca estiveram conosco de verdade. Do contrário, teriam se firmado conosco, fiéis até o fim. Quando nos deixaram, mostraram quem são de fato e que nunca foram dos nossos.
0: Exatamente. Então, nós temos o que aqui? Muita gente achando que é cristão, mas na verdade não é, porque chegaram a negar a fé. Então, aquela fé que Simão teve lá em Atos 8, lembra disso? Ah, mas olha só, que eu quero o seguinte, vocês me dão um pouco desses dons que vocês dão, eu dou uma grana para vocês. Então, não era uma fé genuína, tá certo? E aí Pedro falou, ó, vai você com seu dinheiro, vai para lá. Então, essa apostasia acontece normalmente com quem não é salvo, com quem não é verdadeiramente nascido de novo, como nós acabamos de falar agora sobre esse novo nascimento.
2: E Tamir, pensando nessa ilustração, eu sei que a gente vai para os próximos, mas pode ser então que houve aquela empolgação, o terreno, a gente vê Jesus falando dos quatro terrenos,
0: exatamente,
2: né? Houve aquela empolgação.
0: Falar, exatamente o que eu ia falar.
2: Mas aos poucos, quando vieram as dificuldades, ou pensando no din-din, ou sim, outras coisas que concorrem para ocupar o lugar de Jesus, né? Aí mostra o que havia de

0: poucos, quando vieram as dificuldades, ou pensando no din-din, ou sim, outras coisas que concorrem para ocupar o lugar de Jesus, né? Aí mostra o que havia de...
1: O Senhor fala isso no Rota 66, no Conversando com o Senhor. Ela parece usar duas lentes.
2: Ah, sei.
1: A lente de Deus...
2: E a lente humana.
1: E a lente humana. Então, na lente humana, a gente olha e vê uma pessoa que está explodindo assim na fé, né? No bom sentido, que é assim maravilhosa, que faz. Eu, infelizmente, com muita tristeza, tenho contato e ouço, né? A gente não quer citar nomes porque a gente sempre vai manter esperança, né?
2: Sim.
1: Mas ouço de pessoas que começaram fazendo um trabalho assim maravilhoso, que saíram, que foram resgatadas, né? Pelo que a gente vê assim por Jesus, mas dão umas pisadas de bola. E aí a gente vê, né? Eles pareciam ser dos nossos.
2: Exatamente.
1: Mas...
2: quando desistiram, comprovaram...
1: comprovaram que não eram,
2: que
1: dos,
2: não
1: nossos.
2: Eram dos nossos.
1: Então, aí tá, na lente humana, eles caíram.
2: Uhum.
1: Na lente humana, eles...
2: Perderam a salvação.
1: Mas, na lente divina, não.
2: Ah, não. Nunca tiveram. Aquela mudança de vida proporcionada pelo sangue do Senhor Jesus.
1: E aí, entra, né, algumas coisas. Então, qual o próximo texto que o senhor quer que a gente leia?
2: Você acha que valeria a pena já ler agora ou vamos deixar ele para o fim?
1: Não, vamos deixar para o fim. Esse que o senhor pensou, vamos deixar para o fim. Vamos para 1 Timóteo.
2: Tá bom.
1: 1 Timóteo 4.
2: 1 e 2,
1: que está falando aqui sobre... os últimos tempos.
2: Exatamente, isso mesmo.
1: Mas parece que os últimos tempos estão durando aí os 2000 anos. Então, 1 Timóteo 4, 1 e 2, faz o seguinte, eu vou ler esse, Renato, e você abre em 2 Tessalonicenses 2, 3.
2: Boa.
1: Então, 1 Timóteo 4, 1 e 2 diz que o Espírito diz claramente que nos últimos tempos, alguns abandonarão a fé e seguirão espíritos enganadores e doutrinas de demônios. A apostasia está aqui, ó, abandonarão a fé. Tais ensinamentos vêm de homens hipócritas e mentirosos, que têm a consciência cauterizada e proíbem o casamento e o consumo de alimentos que Deus criou para serem recebidos com ação de graças pelos que creem e conhecem a verdade. Então,
2: exatamente,
1: ele vai dizer que haverá, nesse caso aqui, né? E há um abandono da fé. Isso é a apostasia. É abandonar a fé. É negar aquilo. E aí ele usa uma prova forte, né? Abandonar a fé quer dizer que uma vez parece que teve.
2: É.
1: Uma vez entrou.
2: É.
1: Mas depois de ter entrado, seguiu espíritos enganadores e doutrinas de demônios. E com isso abandonou a verdadeira fé.
2: Também.
1: É forte isso, né, professor?
2: Muito forte, porque nós temos que lembrar o seguinte. A própria carta de 1 João, também lá no capítulo 4, fala o seguinte. Que a gente deve testar os espíritos. Deve testar aquilo que a gente está ouvindo. Então, muitas vezes... ah, como a Renata falou, a pessoa, eu quero Jesus, eu quero ser salvo. Tá bom, legal. Mas isso, na verdade, é só entusiasmo. Na hora H, ele abandona a fé. Por quê? Porque não teve uma fé genuína. Porque o autor e consumador da nossa fé é o próprio Senhor Jesus Cristo. E ali, em 1 João, nós encontramos exatamente isso. Eles saíram do nosso meio porque não eram dos nossos. É uma evidência de que eles não eram dos nossos. Então, essa apostasia é para aquele que ainda não teve esse novo nascimento completo, essa transformação de vida. E aí eu tenho um texto muito bonito.
1: Mas depois...
2: já não está na hora?
0: Esse vai fechar com chave de ouro. Eu vou ler 2 Tessalonicenses 2:3.
2: Beleza.
0: Antes desse dia, algumas coisas precisam acontecer. Primeiro, a apostasia.
2: Sim.
0: Segundo, a manifestação do causador da anarquia. Um verdadeiro fantoche de Satanás. Ele vai desafiar o altar e dele se apossar, isto é, de tudo que esteja ligado à fé. Depois de eliminar a oposição, ele se sentará no templo de Deus apresentando-se como Deus Todo-Poderoso.
1: Então, a apostasia, inclusive, parece ser um sinal do fim dos tempos e do surgimento do grande inimigo, né?
2: É, do anticristo, né? Exatamente, isso aí.
1: É, Hebreus 6:4, que é um versículo clássico, né? Que vai dizer que aqueles que uma vez foram iluminados, provaram o dom celestial, tornaram-se participantes do Espírito Santo, experimentaram a bondade da palavra de Deus e os poderes da era que há de vir e caíram, é impossível que sejam reconduzidos ao arrependimento, pois para si mesmos estão crucificando de novo o Filho de Deus, sujeitando-o à honra pública. Novamente parece ser aquilo, né? Entrou, mas negou.
2: Não, inclusive, abandonou. André, nesse texto é muito interessante porque...

0: Ele experimentou uma série de situações gostosas. Ele experimentou o milagre de Deus dentro da congregação, ouviu a palavra de Deus, tomou ceia com o pessoal, etc, etc. Mas aí, o que que aconteceu? Na hora H, ele recusou. Caíram, e aí não tem mais jeito. Não tem colher de chá.
1: Não tem mais volta. Segundo a Pedro 2:20, se tendo escapado das contaminações do mundo por meio do conhecimento de nosso Senhor e Salvador Jesus Cristo, encontram-se novamente nelas enredados e por elas dominados, estão em pior estado do que no princípio. Ele está falando dos falsos mestres. Teria sido melhor que não tivessem conhecido o caminho da justiça do que, depois de o terem conhecido, exatamente, voltarem as costas para o santo mandamento que lhes foi transmitido.
0: Exatamente, exatamente.
1: Então é...
0: Então não tem jeito, não tem jeito. E é uma coisa séria, né?
1: Sim.
0: Eu acho que essa pergunta pode nos ajudar a fazer uma avaliação muito séria das nossas vidas. É, não espero que ninguém daqui que esteja nos ouvindo, vendo, seja apóstata, mas por favor, examine-se, porque Jeremias diz que o coração do homem
1: é enganoso.
0: É enganoso. O coração do homem é enganoso. Só Deus pode conhecê-lo. Jeremias 17.
1: Exatamente.
0: Então valeria a pena realmente a gente usar essa pergunta para trazer uma reflexão muito séria, pessoal, diante de Deus.
1: A gente tem que se manter alimentado daquilo que é certo, né? Da palavra de Deus.
0: Exatamente.
1: De bons irmãos. E tomar cuidado com esses espíritos enganadores. Agora, qual que é o último versículo, professor?
0: Não, não, era esse.
1: Era esse daqui de 2 Pedro.
0: 2 Pedro 2:20. Porque então, é muito sério esse.
1: Exatamente.
0: O estado dele, depois que ele experimentou uma série de coisas gostosas do reino de Deus, ele negou, vai ser pior do que
1: o primeiro.
0: Nossa, é uma coisa séria.
1: Então, assim, é isso que a gente falou. Do nosso ponto de vista, eles entraram.
0: Sim.
1: E abandonaram, mas 1 João nos revela que, na verdade,
0: não eram,
1: eles nunca foram dos nossos. Então, do ponto de vista de Deus, na realidade, aqueles que apostataram nunca receberam a salvação.
2: Isso me fez imaginar, né? Quando a gente fala das sementes ali caindo, para ela poder penetrar mesmo e criar aquelas raízes robustas, leva tempo também,
0: exatamente,
2: né? Então, aparentemente, parece que tá bonito, mas leva esse tempo, e nesse tempo, às vezes, quebra até calçada, né? Porque vem com aquela força, e aí vem também a nossa vida. E aí eu lembro do que tá lá em Hebreus, diz assim no capítulo 3, tende cuidado, irmão, jamais aconteça de haver em qualquer um de vós perverso coração de incredulidade que vos afaste do Deus vivo. Pelo contrário, exortai-vos mutuamente a cada dia,
0: exatamente,
2: durante o tempo que se chama hoje, a fim de que nenhum de vós seja endurecido pelo engano do pecado. Então, olhando pela lente, né, humana, a gente consegue perceber que quando começa a quebrar e começa a combater, né, como diz o Cécile, o nosso soldadinho de chumbo, aquela parte que quer resistir, que é de chumbo ainda, precisa ter essa sensibilidade e alimentar, né, a cada dia, para que a incredulidade não tome conta.
1: É isso aí.
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10: Bom dia para você, voltamos, hein? Voltamos com um amigo na madrugada e o pastor Paulo Biasi também vem com a gente e traz o Correndo para Vencer.
11: Corramos com perseverança a corrida marcada para nós, com os olhos fixos em Jesus, o líder e aperfeiçoador de nossa fé. Muitas pessoas passam anos em oração, pedindo a Deus por livramento de situações terríveis. Mas as respostas parecem nunca chegar. E com o tempo, percebemos que a fé não é conseguir o que queremos. Fé é aceitar o que Deus escolhe nos dar. 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Hoje continuamos numa série do pastor Lutzer sobre a vitória da oração não atendida. O pastor Paulo Biasi estará nos falando sobre o que fazer quando a resposta desaponta, como frequentemente acontece com os nossos irmãos ao redor desse planeta.
12: Perseguições estão acontecendo nos dias de hoje em países ao redor do mundo. O que estão fazendo é clamar a Deus dizendo: Deus, onde está o Senhor? Salve as nossas famílias, traga livramento. Às vezes, a fé muda as nossas circunstâncias. Às vezes, não muda. Terceira verdade: a fé nunca julga Deus pelas circunstâncias. A fé nunca diz: pois bem, Deus, já que o Senhor não curou aquela pessoa e já que o Senhor não fez o que eu acho que deveria ter feito, então eu desisto. Não. É justamente esse o motivo por Hebreus 11 trazer essas pessoas que estão na segunda categoria, aquelas que não tiveram as suas orações atendidas, como pessoas que também estão incluídas na galeria da fé. Aquelas pessoas nunca viram os milagres acontecerem, mas ainda assim não julgaram Deus pelas circunstâncias. Eram pessoas que criam que Deus estava fazendo o que era certo, mesmo que ele agisse de forma diferente do que elas esperavam. Veja o capítulo 12 de Atos. Tiago, o discípulo, foi decapitado. Mais tarde, Pedro foi libertado. Vemos que os dois estavam presos. mas um foi salvo e o outro não. E não é assim mesmo que essa vida funciona? Você vê livramento aqui deste lado e nenhum livramento daquele. Mas ambos, Pedro e Tiago, são heróis da fé. Às vezes, o que precisamos fazer é simplesmente nos apegar à promessa como essa em que o apóstolo Paulo enumera as aflições no versículo 35 do capítulo 8 de Romanos. Ele começa perguntando: será que alguma coisa pode nos separar do amor de Cristo? E então faz essa lista. Será a tribulação, a angústia, a perseguição, a fome, a pobreza, o perigo ou a morte? E por fim, ele conclui nos versículos 36 a 39, dizendo: como dizem as Escrituras, por causa de ti, enfrentamos a morte todos os dias. Somos como ovelhas levadas ao matador. Mas, apesar de tudo isso, somos mais que vencedores por meio daquele que nos amou. E estou convencido de que nem morte, nem vida, nem anjos, nem demônios, nem o presente, nem o futuro, nem poderes, nem altura, nem profundidade, nem qualquer outra coisa em toda a criação será capaz de nos separar do amor de Deus revelado em Cristo Jesus, nosso Senhor. Em outras palavras, Paulo está dizendo: o que é que consegue separar você do amor de Cristo? Será que a morte consegue? Não. A espada não consegue. Será que a doença consegue? A doença não consegue. Será que os anjos conseguem? Não, os anjos não conseguem. Será que os demônios conseguem? Não, os demônios também não conseguem. E por isso, você continua crendo, não importa o que acontecer. Alguns de vocês ainda não começaram a fazer anotações. Deus lhes abençoe, mas estou vendo que outros já começaram. Mas o que eu gostaria que você anotasse é o seguinte: a fé não é apenas receber aquilo que queremos de Deus. Às vezes, ter fé é simplesmente aceitar aquilo que Deus escolhe nos dar. E isso também é fé. Veja o que Jesus fez no Getsêmani. Isso está registrado em Mateus capítulo 26, versículo 39. Primeiro, Jesus suplica: Pai, se for da sua vontade, afasta de mim este cálice. Visualize-o ali. Mas então, em seguida, ele complementa: contudo, que não seja feita a minha vontade, mas a sua. Uma mulher amarga e revoltada perguntou para um pastor: e onde estava o seu Deus quando meu filho foi morto? E ele respondeu: ele estava no mesmo lugar em que estava quando o filho dele foi morto. A fé aceita aquilo que Deus escolhe nos dar. Nós nos entregamos a Deus e deixamos as decisões nas mãos dele. Na semana passada, quando eu preguei sobre o que significa entregar, falamos sobre como nós nos entregamos a Deus. Depois que eu a preguei, alguém me fez uma pergunta muito boa. Disse assim: então quer dizer que se nós entregarmos tudo a Deus, não vamos mais precisar orar? Escute, quando você e eu entregamos algo a Deus, vamos orar ainda mais sobre isso do que estávamos orando antes. Só que aí as nossas orações estão cheias de gratidão, de louvor e de uma confiança tranquila, porque o peso saiu dos nossos ombros e agora está nas mãos de Deus. Um crente em Jesus Cristo verdadeiro não acredita que a oração só tem valor quando vemos a resposta que gostaríamos de ver. Para Deus, o propósito da oração tem valores maiores, como temos procurado entender juntos. Orar significa que eu me aproximo de Deus trazendo a minha necessidade. E embora eu chegue preocupado com o que preciso, quando eu saio, eu estou focado em Deus. Por isso, Acredito que às vezes o que Deus faz em mim é mais importante do que o que Deus faz por mim. Porque Ele me ensina a ter fé, Ele me ensina a amar, mesmo quando eu não vejo os milagres. A fé não julga Deus pelas circunstâncias. Quarta verdade: a fé sempre conduz à vitória final. Voltando a pensar sobre o capítulo 11 de Hebreus, quero lhe dar esta ilustração de como as pessoas de fé lidam com a decepção. Como é que elas conseguem fazer isso? E por que é que, no final, elas podem acabar sendo abençoadas, mesmo sem ver o milagre que desejam? Vou ler essa história que muitos de vocês já conhecem. Ela se encontra no livro de Daniel, onde fala de três amigos, Sadraque, Mesaque e Abdenego. O rei disse a eles: prostrem-se diante desta imagem. Se não se ajoelharem diante dela, vou lançar vocês na fornalha ardente. Aliás, uma situação futura, não exatamente igual a esta, mas bastante semelhante, pode muito bem acabar sendo o destino que também nos espera. Então veja o que eles responderam. Como eu amo isso. Veja aqui no capítulo 3, versículos 16 a 18. Ó Nabucodonosor, não precisamos nos defender diante do rei. Ou seja, não vale nem a pena discutir. Se formos lançados na fornalha ardente, o Deus a quem servimos pode nos salvar. Sim, ele nos livrará de suas mãos, ó rei. Mas ainda que ele não nos livre, queremos deixar claro, ó rei, que jamais serviremos seus deuses ou adoraremos a estátua de ouro que o rei levantou. Deus pode nos livrar se ele quiser, mas se ele não quiser, morreremos como pessoas de fé, confiando que Deus sabe o que é melhor. Será que você já chegou a esse ponto na sua caminhada com Cristo? Ó Deus, sabemos que o Senhor pode curar aquela pessoa, sabemos que o Senhor é capaz de cuidar dessa situação, mas se não cuidar, que os anjos, demônios e qualquer outra pessoa ao meu redor saibam que eu não vou recuar do meu compromisso com o Senhor. Porque a fé não é apenas receber aquilo que eu quero de Deus. Fé é ter a capacidade de receber aquilo que Deus escolhe me dar. Que fique claro, eu continuarei crendo. Ainda no capítulo 11 de Hebreus, vamos agora para os versículos 39 e 40. Todos eles obtiveram aprovação por causa de sua fé. No entanto, nenhum deles recebeu tudo o que havia sido prometido. Pois Deus tinha algo melhor preparado para nós, de modo que, sem nós, eles não chegassem à perfeição. Talvez você esteja pensando, mas o que o texto quer dizer quando diz que a fé conduz a esse algo melhor, a essa vitória final? O que está acontecendo nesse trecho? Primeiro, eles morreram em fé, mas sem receber tudo o que foi prometido. Como mencionamos numa mensagem anterior, Abraão não viu o cumprimento de todas as promessas que Deus lhe fez. Deus disse: Abraão, você terá uma terra e ela será sua e dos seus descendentes. Disse também: você terá filhos e eles herdarão essa terra. Mas Abraão teve que comprar um pedaço de chão, a caverna de Macpela, até para sepultar a sua esposa Sara. Então está lá, Abraão morreu sem ver o cumprimento dessas promessas. Moisés também morreu e seus pecados foram perdoados, sem dúvida, mas ele também não viu o cumprimento de todas as promessas. Naquela época, Jesus ainda não havia vindo. É por isso que o texto diz: sem nós, eles não poderiam ser aperfeiçoados. Durante as conferências, na nossa última semana do Fundador, eu preguei sobre como as pessoas eram salvas no Antigo Testamento. Elas eram salvas por crédito. Ou seja, até que Jesus viesse, elas não podiam ser aperfeiçoadas. O pecado delas ainda não podia ser removido de forma definitiva. Como elas viveram e morreram antes do Calvário, elas tinham fé de que um dia Deus enviaria o Redentor para tirar o pecado delas. Mas, por outro lado, olhamos para trás e agradecemos a Deus porque Ele já veio.

0: para tirar o nosso pecado. Tanto Moisés quanto Abraão são heróis da fé, mas morreram sem ver o cumprimento da promessa de Jesus. Tiveram que esperar por Cristo e por nós, por assim dizer, para que se cumpra o plano final de Deus para a ressurreição e glorificação do seu povo. A verdade é esta: muitos de nós morreremos sem vermos várias promessas se cumprirem. É importante nos conscientizarmos de que pode ser que não veremos o cumprimento de promessas. Nós viveremos com promessas que parecem não se cumprir, mas no final Deus cumprirá cada uma delas. No dia da ressurreição, nós teremos corpos curados, teremos relacionamentos eternos, e então, quando olharmos para trás, conseguiremos enxergar a fidelidade de Deus de uma forma que atualmente ainda não conseguimos enxergar. Mas até então, nós precisamos permanecer fiéis. O capítulo 11 de Hebreus não ilustra as grandes vitórias da vida cristã, mas sim a perseverança na vida cristã.
1: Você ouviu mais desta mensagem chamada Quando a Resposta Desaponta, que é a última nesta série de 6 mensagens sobre a vitória da oração não atendida. 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

0: E um rapaz apelidado de Baixinho. Ele tinha 1,80 de altura e pesava 120 quilos. Eu gosto da minha comida, disse ele. Eu não quero jejuar nunca. Baixinho fazia parte de um grupo de 4 estudantes universitários que estavam lutando contra o uso da pornografia. Eles se comprometeram a deixar de usar pornografia juntos, mas também concordaram que se qualquer um deles caísse, todos eles não comeriam por 24 horas. Baixinho concordou com o compromisso, mas suas últimas palavras foram: eu farei isso, mas se um de vocês escorregar, vão se ver comigo. Você gostaria de ser um desses caras? Bem-vindos ao Chamados à Vitória, um programa de homens para homens que querem viver a vida ao máximo com Deus e como ele planejou. Eu sou Edson Tawil e nesse programa eu e o Douglas Peck vamos continuar a série sobre homens e pornografia, falando hoje sobre a importância dos companheiros para quem prestamos contas. Também veremos o que significa ser um bom companheiro numa situação dessas. Lembramos ao papai e à mamãe que esse programa é para adulto, não para criança. Então, não deixe a sua criança ouvir, ok? Fique comigo, daqui a pouquinho Douglas Peck no Chamados à Vitória. Olá, Douglas, bem-vindo ao Chamados à Vitória.
1: Muito obrigado, Edson.
0: Douglas, você gostaria de fazer parte desse grupo de prestação de contas aí do Baixinho que mencionei?
1: É uma boa pergunta, Edson, mas eu respondo com uma outra pergunta. Quando falamos em lidar com pecados que viram hábito, será que a melhor maneira é usar o medo?
0: Já ouvi alguns dizerem que sim, mas deveria ser o temor de Deus, não medo do homem. Eu ouvi outros dizerem que não, porque devemos deixar de pecar por amor a Deus. Ainda outros dizem que ambos são verdadeiros.
1: Então,
0: e aí?
1: Então, né? A gente sabe que existem essas opiniões diferentes.
0: Sim.
1: No entanto, eu acho que a prestação de contas baseada no medo ou não é importante porque em nosso estado caído e pecaminoso, tentar vencer o pecado por conta própria raramente dá certo, né?
0: É verdade. Uhum. Mas quais as características de um bom companheiro para quem devemos prestar contas?
1: Eu acho que nós devemos começar com 4 qualidades primárias que nós queremos encontrar em alguém para quem vamos prestar contas sobre o nosso caminhar.
0: É, diário, abrir o coração.
1: Né? Uma qualidade é que deve ser um homem, a menos que você escolha sua esposa, o que é raro e não muito recomendado. Né? Se estamos falando em lutar pela pureza sexual, não devemos aumentar a chance de cair no pecado buscando uma mulher que não seja sua esposa, para a qual a gente vai se abrir sobre esse assunto, não é?
0: Verdade, faz sentido.
1: Exatamente. Uma outra característica importante é que esse companheiro precisa ser honesto e vulnerável, ou seja, você está sendo transparente e honesto, mas seu companheiro também precisa ser. Não dá para fingir que ninguém tem problemas num grupo onde estamos prestando contas sobre como estamos saindo na nossa luta diária, não é verdade?
0: É verdade.
1: Exato.
0: Qual outra qualidade a se procurar num homem que vai fazer parte desse grupo de prestação de contas?
1: Nós precisamos de companheiros que estejam disponíveis quando as tentações vêm. Quando você é tentado, você precisa de alguém que possa, né, contatar imediatamente.
0: É,
1: né?
0: Ligar em qualquer hora.
1: Pois
0: é. E o cara é amigão a ponto de te atender naquela hora. E você acha que nós precisamos ter mais um do que desses companheiros? Um, mais, dois, três?
1: Sim, tá. Precisamos ter sempre mais do que um, porque aquele companheiro com quem você tem mais coisas em comum, às vezes não está disponível para conversar e orar com você, né? Para que você possa então ter contato com outra pessoa. A quantidade de homens em um grupo de prestação de contas varia muito. Eu já vi grupos com apenas 3 homens e já vi grupos com 7. Né?
0: É mesmo?
1: Nem todos no grupo precisam saber de todos os detalhes da sua luta, mas devem ser capazes de chamar a obediência bíblica quando você está sendo tentado.
0: E né? A gente fica cego, né? Quando você está em pecado,
1: pois é.
0: A gente fica cego, né?
1: Verdade.
0: E quais as qualidades desse homem que eu devo confiar?
1: Olha, mais uma delas seria uma pessoa confiável, né? Capaz de manter um segredo. Provérbios 11, versículo 13 nos diz: quem muito fala trai a confidência, mas quem merece confiança guarda o segredo.
0: Uau.
1: Se você ouvir um homem fofocar, caluniar ou compartilhar coisas sobre outro homem que deveria ter sido mantido em segredo, óbvio que esse não serve para um grupo de prestação.
0: Sem dúvida, muito importante ter essa confiança nas pessoas que estão nos ajudando a lutar contra o pecado. Meu querido ouvinte, fica conosco e voltamos com mais qualidades a se procurar nos homens que vão caminhar conosco nessa luta contra a pornografia e que são confiáveis. Você está ouvindo Chamados à Vitória, um programa de homens para homens que querem aprofundar sua caminhada com Jesus Cristo. Douglas e eu continuamos nossa conversa sobre a pornografia. Hoje falando especificamente sobre como fugir das tentações que aparecem em nosso caminho diário. Lembramos aos pais que estão nos ouvindo que essa conversa é para adulto. É, tem sexo nessa conversa aí, não é? Por isso, a criançada não deve ouvir essa conversa sobre natureza sexual. Douglas, quais outras qualidades que devemos esperar do homem que vai caminhar com a gente, nos encorajar a nos voltarmos para a Bíblia ou nessa luta difícil?
1: É, uma outra qualidade é que eles precisam ser homens abertos a aprender, eles precisam ser ensináveis. Como cristãos, nós temos o Espírito Santo de Deus que nos guia e revela a verdade de Deus através da Bíblia. Então, nós precisamos procurar homens que estejam firmes na palavra de Deus e que tenham uma vida de oração ativa e que estejam procurando ser mais e mais parecidos com Cristo todos os dias. Esses passos mostram que esse homem é ensinável, sempre aprendendo mais sobre Deus.
0: Isso faz muito sentido. Por isso, nós queremos companheiros que sejam honestos, que tenham disponibilidade quando nós precisamos, que sejam confiáveis e ensináveis. Sim. E vão guardar segredo também, né? Mas há outras qualidades que nós precisamos procurar nesses homens?
1: Sim. São algumas qualidades que devem se aplicar tanto a um companheiro só, como um grupo todo. É importante que eles não o condenem se você tiver uma recaída no pecado, né? Se você errar, você não quer que seus companheiros olhem para você torto e fiquem fazendo você, e fiquem fazendo você sentir que você não serve para nada, né? Até porque Satanás já está fazendo isso, né? Quando pecamos, queremos alguém que vai chorar com a gente. Nos sentimos horríveis quando caímos. Paulo nos diz na carta aos Romanos 12:15: chorem com os que choram
0: e alegrem-se com os que se alegram.
1: Exato.
0: Quais outras qualidades precisamos encontrar nesses companheiros que nós vamos prestar contas?
1: Nós precisamos de homens que nos façam as perguntas difíceis. Por exemplo, havia um rapaz em um estudo bíblico com outros quatro rapazes. Um dia, ele confessou que outro rapaz deixou claro que sentia sexualmente atraído por ele e foi tentado.
0: Caramba.
1: Depois de confessar essa tentação, ele pediu que os outros rapazes no grupo orassem por ele, e eles oraram. Mas depois dessa reunião, ninguém nunca perguntou como ele estava indo, como estavam os sentimentos dele, se havia alguma outra tentação nessa área, nada, não fizeram nada.
0: Caramba,
1: né?
0: Mas às vezes nós ficamos meio desconfortáveis em fazer certas perguntas tão íntimas, não é?
1: Eu entendo, né? Mas esse homem estava pedindo ajuda. Alguém deveria ter ligado para ele durante a semana para ver como ele estava.
0: Acompanhado, né?
1: Exato, alguém deveria ter perguntado como ele estava lidando com a situação, mesmo que fosse na próxima vez em que se reunissem para o estudo bíblico, né?
0: Dicas importantes não só para encontrar um companheiro para prestar contas, mas também para ser o companheiro certo.
1: Exatamente.
0: Mais alguma qualidade?
1: Sim, uma qualidade muito importante. Seu companheiro deve sempre apontar você para Jesus e te lembrar das promessas de perdão e esperança que Jesus sempre nos oferece. Infelizmente, muitos homens cristãos tentam seguir a Bíblia e manter alguns de seus caminhos carnais junto, né?
0: Pé em duas canoas.
1: Exato, pé em duas canoas. Precisamos de um homem ou grupo de homens que sempre aponte para a verdade da Bíblia. Isso inclui obediência e graça. Mas também precisamos de homens que não finjam que seu pecado não é pecado. É preciso que eles te ajudem a ver as consequências futuras do seu pecado.
0: É, e muita gente, não, é pecadinho, pecadão, não existe, é pecado,
1: não existe,
0: ponto.
1: Exatamente.
0: Mas sem um ar de julgamento e condenação, você tem algum exemplo desse tipo de situação? Alguém ajudando um amigo sem condená-lo?
1: Sim, eu li uma história de um rapaz chamado Estevão, que não usava pornografia já fazia uns 6 meses e uma noite caiu. E viu algumas fotos de mulheres nuas para sua autogratificação, né? Ele fazia parte de um grupo de prestação de contas e na reunião seguinte àquela noite, um dos rapazes do grupo perguntou a ele como ele estava agindo. Estevão, então, confessou o que tinha feito. Seu amigo disse o quanto estava triste por ele ter caído e lembrou que Jesus oferece perdão e graça quando confessamos. Continuando a conversa no grupo, perguntaram a Estevão o que estava acontecendo antes dele ter tido essa recaída. Perguntaram se ele estava estressado, cansado, sozinho, entediado, sobre a influência de algum entorpecente, ou se tinha acabado de passar por um momento muito espiritual. Perguntavam também se ele estava usando seu computador em uma área escondida. Fizeram aquelas perguntas bem incisivas, mas sem o condenar, né?
2: Aliás, perguntaram sobre os fatores que nos tornam mais vulneráveis à tentação, que nós, inclusive, já discutimos aqui.
1: Exatamente, mas depois de todas essas perguntas, um dos rapazes do grupo, o que tinha mais afinidade com o Estevão, disse: Estevão, você sabe que quando você começa a olhar pornografia, é muito difícil parar. A Bíblia é muito clara, em Gálatas 6, versículo 7, diz: pois o que o homem semear, isso também colherá. Voltar à pornografia vai te fazer cobiçar outras mulheres no trabalho, impor exigências sexuais injustas à sua esposa maravilhosa. É isso que você realmente quer? Eu vou ligar para você hoje à noite e orar com você para que nós possamos trabalhar juntos para impedir os ataques de Satanás contra você. Não esqueça que estamos em uma guerra espiritual e estamos juntos nessa batalha.
2: Esse é amigo, né?
1: Pois é.
2: É muito bom ter amigo assim, viu?
1: Sem dúvida. É Deus trabalhando através dos homens para ajudar uns aos outros. Mas há uma coisa muito importante que a gente precisa acrescentar.
2: Qual é?
1: Quando perguntaram a Estevão como estavam as coisas em sua pureza sexual, ele confessou. E se ele tivesse dito: ah, eu estou bem, o que que você acha que o grupo deveria ter feito?
2: Pois é, é igual aquele cara: bom dia, bom dia.
1: Bom
2: tudo
1: dia,
2: bem, tudo bem? Tudo bem? Nem sempre está tudo bem, né? Quando alguém diz que está tudo bem, a gente normalmente diz: que bom, e vai embora.
1: Exatamente, né? Mas nesses grupos, a última pergunta que a gente faz é muito importante. A última pergunta sempre deve ser: você está mentindo? Pois é. Se alguém pediu que você seja um parceiro a quem ele deve prestar contas ou faz parte de um grupo desse tipo, é essencial que você lembre de perguntar isso. Primeiro, fazer essa pergunta mostra que você está falando sério. É preciso um homem de verdade para olhar nos seus olhos e perguntar isso para você. Em segundo lugar, quando você for tentado a cobiçar outras mulheres ou olhar pornografia, esperamos que você saiba que não pode esconder isso do grupo. O grupo vai te fazer perguntas e, por causa disso, você evita a tentação usando o escape que Deus sempre provê, de acordo com 1 Coríntios 10, versículo 13.
2: Aliás, os amigos meus fazem perguntas difíceis, né?
1: Que bom.
2: Douglas, esse papo sobre a necessidade de um grupo de prestação de contas e como esse grupo deve ser, nos ajudou muito, e tenho certeza que os nossos ouvintes também. Você pode fazer uma breve revisão?
1: Claro.
2: Vai lá.
1: Os homens a quem prestamos contas devem ter qualidades essenciais. Eles devem ser honestos, disponíveis para quando você precisar deles, confiáveis e precisam manter suas conversas confidenciais. Eles também devem ser ensináveis e não devem ter um espírito de julgamento ou de condenação para quando os outros caem. Eles precisam ter empatia e se entristecer com aqueles que caem. Esses homens também precisam fazer perguntas difíceis, apontando o caminho para Jesus e para a palavra de Deus. Nunca fazer do pecado algo banal e leve, mas que discutam as consequências futuras desse pecado e orem com você por causa dessa guerra espiritual. Nós não podemos esquecer que precisam ter a coragem de, ouvindo a nossa caminhada, sempre perguntar: você está mentindo?
2: Valeu, Douglas, por mais esse programa esclarecedor e encorajador. 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Obrigado por sintonizar Chamados à Vitória, um programa onde os homens estão equipados e fortalecidos para alcançar seu potencial dado por Deus. Hoje nós falamos sobre grupos de prestação de contas e as características que os homens nesses grupos precisam ter. Você pode descobrir mais sobre a luta dos homens contra pornografia ouvindo os outros programas desta série. Esperamos contar com você em nosso próximo programa. 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
1: Muito boa tarde, Renata e todos os nossos ouvintes. Sejam muito bem-vindos a mais um Espaço do Capelão. E quem tá com a gente aí, Renata?
2: Olha, hoje eu já começo com a tua turma do Rio de Janeiro, hein? Seu Marco Antônio no Rio de Janeiro te ouvindo. Aí da minha turma de São Paulo, seu Josias. Aí da turma do Brasil, a gente tem lá do Rio Grande do Norte, a Magnólia. Estamos com a Neidma, que é de Recife, Pernambuco. Dona Conceição, lá no Maranhão, te ouvindo. Dona Maria Angélica, do Rio Grande do Norte também. A Vânia tá sintonizada com a gente, ela é aqui de São Paulo, lá da minha igreja, por sinal. Beijo, Vânia. Beijo, Renato. Dona Cida Ribeiro conosco, Patrícia, lá em Minas Gerais, e Graça em Natal, Rio Grande do Norte.
1: Muito obrigado, gente, pela participação de vocês nesse Espaço do Capelão. Sejam muito bem-vindos. Vou repetir aqui, Renata, você que está nos acompanhando hoje aí pela primeira vez, se você quiser saber um pouquinho mais sobre os nossos programas, sobre os nossos espaços aqui, sobre as nossas conversas, acessa aí o site da RTM, vai lá em programas. E lá você, clicando em Espaço do Capelão, você vai ter toda a nossa conversa. E para você que tem nos acompanhado, nós estamos falando sobre vários setores da capelania. Mas antes de continuar hoje, Renata, eu quero lembrar a você do que teremos em julho, nos dias 10, 11 e 12. Nós teremos aí em Belo Horizonte o Congresso Nacional de Capelania Escolar. Vamos tratar sobre um tema que está sendo veiculado aí e vivido dentro das escolas, que é sobre a violência escolar. E nós somos os pacificadores, não é? Nós vamos unir a nossa fé com a prática e vamos discutir aí nesses dias, lá em Belo Horizonte, sobre o que podemos fazer como capelães dentro das escolas. Então, se você quer saber mais, acessa aí congressocapelaniaescolar.com.br, congressocapelaniaescolar.com.br. lá você vai ter todas as informações necessárias para participar desse evento com a gente, tá bom? E falando aqui sobre essa nossa temporada de 2026, nós temos falado nas nossas conversas aqui sobre setores da capelania. Já falei sobre a capelania escolar, já falei sobre a capelania hospitalar, a capelania social, a capelania prisional, e ainda temos outros setores da capelania para a gente conversar. E todas as nossas conversas eu compartilho com vocês como funciona cada setor, eu compartilho com vocês formas de se capacitar para realizar o trabalho de capelania e também trago histórias que vão incentivar você a estar levando a palavra de Deus ao próximo, tá realizando aí a capelania, que nada mais é um relacionamento de forma intencional para alcançar e levar a palavra de Deus às vidas. No meio dessa nossa conversa, durante essa nossa temporada aqui, diante de vários setores, eu trouxe um texto que me chama muita atenção, que está lá em Romanos capítulo 10, e o texto fala: como estes ouvirão se não há quem pregue? Como eles ouvirão? E aí fizemos um questionamento e explicamos um pouquinho sobre estes que está lá no texto, né? Aparece também em vários outros versículos bíblicos, em várias outras passagens. E agora eu quero pensar com você um pouco sobre o nosso papel. E já compartilhei com vocês aqui, recente, eu tive uma conversa com um capelão e o questionamento dele para mim foi o seguinte: Bruno, nós estamos pregando, falando, nós levamos a palavra de Deus, nós damos essa atenção às escolas, nos hospitais, aos presídios, mas parece que nada acontece. E a pergunta dele foi por quê? É uma pergunta difícil de responder se nós não tivermos um olhar para as escrituras, porque tenho certeza que é uma pergunta que paira sobre o pensamento de diversas pessoas que se dedicam a levar o evangelho para toda criatura. Isso porque nós estamos acostumados, e existe uma diferença de pregar dentro da igreja, aonde as pessoas estão ali com uma certa disposição, as pessoas estão ali buscando algo, reconhecem que este é o lugar, então ela já vem com o coração mais amolecido diante de uma necessidade, diante de uma dificuldade, e aí as coisas se encaixam mais fácil. Então nós temos a necessidade explícita e a pregação do evangelho ali dentro da igreja. Agora, quando nós vamos para fora da igreja, e aí o nosso espaço aqui traz esses locais fora da igreja, a gente fala onde você pode ir, o que você pode fazer, essa realidade muda. As necessidades continuam as mesmas, mas nem todas as pessoas têm coragem de expor a sua necessidade. Nem todas as pessoas se sentem confortáveis, até mesmo por causa do ambiente, elas podem se sentir pressionadas, podem ser bloqueadas por uma questão de cultura ou do que podem falar, fazer, medo e etc. E aí, dependendo do ambiente, esse bloqueio acaba acontecendo. Então, nós estamos ali, pregamos o evangelho e, infelizmente, parece que nada acontece. E aí, nós temos vários casos, nós temos várias realidades, não dá nem para eu mensurar todas elas aqui, o porquê não conseguiria esgotar este assunto, mas eu garanto para vocês uma coisa, e garanto isso pela palavra de Deus. Vou trazer aqui alguns versículos para afirmar, para trazer base nesta minha afirmação, mas é o seguinte: não há nenhuma vida que o Senhor não possa mudar. Ele, claro, só vai mudar se a pessoa permitir. E esta permissão pode até doer em alguns momentos, mas a verdade é que vale a pena. E eu carrego essa frase aí, ó: tudo muda quando você muda. E aí, olha o que a palavra de Deus diz. Jeremias traz uma promessa pra gente, né? O Senhor usa Jeremias e fala pra gente o seguinte: Jeremias 29, capítulo 29, versículo 11. Porque sou eu que conheço os planos que tenho para vocês, diz o Senhor, planos de fazê-los prosperar e não de causar dano, planos de dar a vocês esperança em um futuro. O salmista Davi também reconhece isso e nos deixa como um exemplo de vida na sua oração lá em Salmo 51. Ele pede a Deus e fala assim: Senhor, cria em mim um coração puro, renova dentro de mim um espírito estável, não me expulses da tua presença, nem tires de mim o teu espírito, me dê alegria da salvação e sustenta-me com o espírito pronto a obedecer. Davi está reconhecendo que ter o Senhor vai mudar a vida dele. Ele não quer que o Senhor saia da vida dele, porque ele sabe que é através dessa presença que haverá transformação. O texto que eu vou falar próximo é Paulo dizendo aos Coríntios, também tem tudo a ver aí, e aí ele diz assim: portanto, se alguém está em Cristo, nova criatura é, as coisas velhas já passaram, eis que tudo se fez novo. 2 Coríntios capítulo 5, versículo 17. Voltando ao questionamento deste capelão, eu quero lembrar vocês, ele perguntou, falou assim: nós pregamos, nós falamos, mas parece que nada acontece. Por quê? O Senhor Jesus nos responde isso. Ele responde através de uma parábola que vai estar lá em Mateus capítulo 3, do versículo 4 ao versículo 8. O Senhor conta a parábola. Eu quero ler para vocês, para que vocês possam entender qual que é o nosso papel como capelão, como missionário, como pregador do evangelho, levando a palavra de Deus a essas pessoas. A palavra de Deus diz assim, ó: enquanto semeava, saiu um homem para semear, e enquanto semeava, uma parte das sementes caiu à beira do caminho, e os pássaros

0: vezes mais do que tinha sido plantado. Diante disso, e eu sei que você já conhece a explicação dessa parábola, não é? É a parábola do semeador, é uma parábola que conta a história e Jesus está ensinando ali para mostrar para a gente as diferentes formas de como o evangelho, de como a palavra do Senhor, depois de pregada, depois de lançada, ela é aceita, ela é recebida na vida das pessoas. As sementes são lançadas em diferentes solos, claro. E o Senhor está ali explicando a diferença desses solos, né? E existe sim uma diferença nesta aceitação à palavra de Deus. Principalmente, essa parábola vai nos chamar a atenção para essa resposta que nós próprios, que a gente que está aqui pregando, que a gente dá para o evangelho. Eu sei que a conclusão desta parábola você já conhece, mas nós temos esse papel, o semeador, de levar a palavra a todos. Nós temos que estar com a palavra nas mãos, como as sementes. E por onde estivermos indo, as sementes vão sendo lançadas. E essa resposta à pergunta do capelão veio como uma luva, sabe? Encaixa. É o Senhor Deus explicando. Nós precisamos pregar, não sabemos para quem, mas eles precisam ouvir. E o terreno onde nossa semente está sendo plantada vai produzir fruto desde que seja bom. E aí, semana que vem, eu volto a falar com vocês sobre a continuação dessa parábola, que é o nosso trabalho de semeador, de capelão, aonde a gente está. Eu sei que você já conhece a explicação da parábola, mas mesmo assim, eu quero te convidar no próximo programa, tá aqui com a gente, conversando sobre este assunto. E não desista, continue pregando o evangelho, porque vale a pena mesmo.
1: E essa pergunta que teu amigo fez, né? Também tantas vezes são as nossas perguntas, né, Bruno? Diante de familiares, de colega de trabalho, né? Parece que eu falo e nada muda. Calma. A história continua na semana que vem. E deixa eu só te contar quem chegou no final. A Marileia, lá do estado do Pará. E a Laura disse: Bruno, cheguei a tempo de pegar o finalzinho do espaço do capelão. Que palavra abençoada e que nos traz esperança. Então, Bruno, obrigada, te espero semana que vem, hein?
0: Um beijo no coração, gente, até semana que vem.
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1: Querido amigo, temos como alvo nesse programa estudarmos e refletirmos sobre o texto de Malaquias 2, 10 a 16. Malaquias 2, 10 a 16. Com esse texto, estamos praticamente terminando o capítulo 2 de Malaquias e verificaremos hoje que o tema que ele nos propõe é dos mais instigantes. O tema de hoje é sobre as prioridades que devemos ter no desenvolvimento da nossa vida cristã. Algumas considerações iniciais são necessárias. Embora houvesse ainda muita necessidade na vida dos que viviam ao redor do Senhor Jesus, ele disse na cruz: "Terminei o trabalho que tu me destes." Querido amigo, Jesus pôde expressar-se assim porque havia feito tudo, tendo por base o que realmente era importante e não o que os outros considerava importante. Prioridades de Deus para a vida do cristão é um tema de fundamental importância para o estudo de uma vida bem ajustada e equilibrada. Lamentavelmente, encontramos cristãos que, de repente, percebem que suas vidas não estavam sendo gastas no que era importante aos olhos de Deus. Esses cristãos permitiram que os seus próprios desejos e suas próprias ideias governassem suas vidas, deixando-se levar por pressões que lhes pareciam até irresistíveis. Com isso, obtiveram como resultado vidas desintegradas em todas as áreas, indicando que as responsabilidades assumidas não foram baseadas nas prioridades de Deus. A Bíblia fala claramente que somos responsáveis por nossa vida e pelos dias que Deus nos deu. Para falarmos em prioridades, é importante que definamos o objetivo supremo da nossa vida. A pergunta, então, a ser feita é: qual a base bíblica para esse tema? E a resposta que a Bíblia nos apresenta está formulada de um modo bem claro em Mateus 6:33. Você conhece esse verso, eu sei disso. Buscai, pois, em primeiro lugar, o seu reino e a sua justiça, e todas estas coisas vos serão acrescentadas. Ora, querido amigo, essa afirmação se torna ainda mais importante quando vemos que se trata de uma palavra vinda do próprio Senhor Jesus. Primeiro, se ele diz buscar em primeiro lugar, indica que haverá algo em segundo, em terceiro, em quarto lugares. Segundo, Paulo, em 1 Coríntios 7, 32 a 35, também instruiu sobre prioridades num texto que merece uma interpretação bem segura, pois toca em detalhes tremendamente importantes, mas o nosso objetivo aqui é observar o que ele nos apresenta. Veja bem, Paulo diz para os casados: depois da sua prioridade para com Deus, vem logo a seguir o seu cônjuge ou a família, e depois sim as atividades para Deus. Para os não casados, depois da sua prioridade para Deus, logo a seguir vem o quê? As atividades para com Deus, se já for independente dos seus pais. Se não, primeiro obediência aos pais e depois atividades para com Deus. A duração da nossa vida, nós lemos lá no Salmo, é de 70 anos. Em média, temos até atingido um pouco mais do que 70 anos. E aí o salmista diz: ensina-nos a contar os nossos dias de tal maneira que alcancemos corações sábios. Salmo 90, 10, 11 e 12. Querido amigo, é essa oração do salmista pedindo que Deus lhe concedesse sabedoria para estabelecer as prioridades. Essa deve ser a minha e deve ser a sua oração também. O nosso alvo é a sabedoria divina, é olhar a vida sob o ponto de vista de Deus. Quando usamos a sabedoria divina, que está à nossa disposição. Você se lembra lá de Tiago capítulo 1, versículo 5? Quem tem necessidade pode orar pedindo a Deus sabedoria, que Deus a dá liberalmente. Quando usamos então essa sabedoria divina que está à nossa disposição, permitimos que Jesus Cristo viva através das nossas atitudes, das nossas palavras, das nossas motivações e realizações. Lembre-se de que Paulo falou: não eu mais vivo, mas Cristo vive em mim. Quando permitimos que Deus nos use como um canal, como um veículo, quando permitimos que Jesus viva a sua vida em nós, nossos relacionamentos importantes e prioritários vão acontecendo, vão se organizando. Nós vamos ter uma vida adequada, uma vida completamente organizada. Quando o alvo e as prioridades de nossa vida estiverem fora de ordem ou desajustadas, existirá então um fator de frustração que corresponde a isso. É sábio, pois então, estabelecermos as prioridades corretas para que possamos desenvolver 100% das nossas capacidades espirituais, nossas capacidades mentais e emocionais, bem como as nossas aptidões físicas. Ao invés de fator de frustração, vamos desenvolver o nosso ser conforme a imagem de Jesus Cristo. Lembre-se que esse é o nosso propósito, Romanos 8:29. Para isso, então, é necessário estabelecermos prioridades. E prioridades, viver com prioridades é viver de acordo com o direito que Deus tem na minha vida. É viver submisso ao seu programa para comigo e não fazermos o nosso programa. Viver com prioridades corretas é valorizar os relacionamentos que Deus vê como mais importantes para a minha vida. O nosso alvo deve ser então querer e desejar que as minhas prioridades sejam as prioridades de Deus. Deus quer edificar a minha vida, o meu casamento, a minha família, a minha profissão, o meu ministério, e nesta ordem. E nesta ordem. Então, a base bíblica para essa ordem se encontra em Efésios 5:18-6:20. Primeiramente, a vida pessoal, isto é, Efésios 5:18-20, nos mostra que a vida cheia do Espírito é prioritária. Essa é a nossa vida pessoal, a nossa relação com Deus. E há uma diferença entre o relacionamento pessoal diário com Cristo e as atividades cristãs. Muitos cristãos pensam que ambas são as mesmas coisas. Não, não é isso. Nosso ministério só realmente começa depois que já temos um relacionamento pessoal com Deus, cujo alvo é buscá-lo prioritariamente, conformando-nos à imagem de Jesus Cristo. Nesse relacionamento com Deus, nessa vida cheia do Espírito, Deus requer de nós, sabe o quê? Fidelidade. Fidelidade é uma característica da vida pessoal cheia do Espírito. Em segundo lugar, nessa ordem, há também a necessidade agora de priorizarmos o casamento, a nossa relação com o nosso cônjuge. Uma intimidade, sensibilidade de espírito, as necessidades um do outro. A Bíblia é clara em dizer que quando um homem se casa, o seu ministério principal é a sua esposa. Efésios 5:21-33 nos diz exatamente isso. E como acontece com o marido, assim também acontece com a mulher casada. Seu ministério principal é com o marido. Depois de buscar a Deus em primeiro lugar e cuidar do seu cônjuge, só aí é que virão as outras prioridades. Qual seria uma terceira prioridade? A família. Efésios 6:1-4. O relacionamento familiar deve ser padronizado pelo amor mútuo. A responsabilidade para com os filhos, então, é a terceira prioridade. As exigências ao nosso redor nos levam a centralizar nossa atenção no trabalho, nas atividades externas ou até no ministério. Mas a palavra de Deus enfatiza claramente a prioridade da família, quando nos adverte para a seguinte situação: porque se alguém não sabe governar a sua própria casa, como cuidará da igreja de Deus? 1 Timóteo 3:5. Quanto aos filhos, a recomendação da obediência é importante de ser levada a sério, não importando se os pais são cristãos ou não. A bênção de Deus virá na medida da disposição de acatarmos a sua palavra e obedecermos docilmente, sabendo que o coração do rei está nas mãos do Senhor e este, segundo o seu querer, o inclina, conforme Provérbios 21:1. Sabendo então que o coração dos pais está nas mãos do Senhor, o filho cristão, em terceiro lugar, ele vai priorizar a sua relação com a família. Em quarto lugar, vem então a nossa profissão, com base em Efésios 6:5-9. As aptidões pessoais são usadas para prover o sustento básico familiar. A profissão é o meio usado por Deus para atender às nossas necessidades, às necessidades físicas da família. Em sua perspectiva correta, é o meio de sustentar a família enquanto servimos ao Senhor. Ao invés de ter uma vida sem padrão de sustento correto, o cristão deve trabalhar com as próprias mãos, fazendo o que é bom para que tenha com que acudir ao necessitado. E em quinto e último lugar, aí sim, o ministério cristão. Efésios 6:10-20. Proclamar a mensagem de Jesus para os outros é o alvo do cristão. A última prioridade do cristão é a proclamação da mensagem do evangelho, as boas novas redentoras. Fazendo o quê? Levando as pessoas a pertencer então à família de Deus, lutando contra as trevas que muitas vezes dominam essas pessoas. E aí, quando nós estabelecemos essas prioridades, nós vamos perceber que a fidelidade a Deus é uma controladora de todas essas prioridades que devem ser estabelecidas. A fidelidade, então, querido amigo, é uma característica, uma propriedade cristã, e por isso nós vamos estudar esse texto dando-lhe o seguinte título: Fidelidade, uma prioridade na vida cristã. Eu repito, esse é o título para Malaquias 2:10-16. Fidelidade, uma prioridade da vida cristã. Querido amigo, depois de estudarmos a primeira porção do conteúdo de Malaquias, que denominamos o declínio religioso, isto é, de 1:1-2:9, estamos então agora na segunda parte do esboço do livro, cujo conteúdo é exatamente esse texto, 2:10-16. E para esse texto nós temos denominado ele de o desvio moral. O desvio moral. Por isso que nós estamos dando a esse texto esse título: Fidelidade, uma prioridade da vida cristã. Quando nós não fazemos isso, quando nós não somos fiéis, nós estamos nos desviando moralmente. E a profecia de Malaquias continua advertindo o povo contra a vida despreocupada que eles estavam vivendo. Malaquias advertiu o povo contra a vida descompromissada, contra a vida indiferente. Malaquias então passou do geral para o particular, um hábito que durante séculos tinha minado a vida espiritual de Israel, agora é contemplado por Malaquias de uma forma muito objetiva: a infidelidade. Entenda bem, se esse hábito de serem desleais e infiéis durante séculos os levaram ao exílio da Síria e depois ao exílio da Babilônica, e agora que estavam de volta já em Jerusalém, já com o templo restaurado, já com os sacrifícios sendo produzidos, se não se desviassem daquele padrão de conduta infiel, novamente seriam punidos e castigados pelo Senhor. Malaquias, então, trabalha muito claramente nesse texto com relação à infidelidade. Deus esperava do seu povo uma vida santa e fiel. A infidelidade não agrada a Deus. A infidelidade, querido amigo, é pecado. A vontade de Deus é que vitórias e conquistas se tornem base para novas vitórias e conquistas e avanço no nosso relacionamento com Ele. Israel descuidou, não vigiou e logo se viu envolvido na prática da infidelidade. Infidelidade nos relacionamentos com os irmãos, infidelidade para com Deus, infidelidade para com o cônjuge. Quando descuidamos do nosso viver, também corremos o risco de nos tornarmos infiéis ou desleais. Deus, por ser fiel, espera também que nós, seus filhos, seu povo, sejamos fiéis. O desenvolvimento da fidelidade, que é um fruto do Espírito Santo, deve ser uma prioridade em nossa vida cristã. Em 1 Coríntios 10, 11, somos encorajados a olhar os exemplos do passado como advertências para o nosso viver no presente, para não ficarmos decepcionados com aquilo que vamos colher no futuro. Ao observarmos, então, o exemplo de Israel, somos desafiados a desenvolvermos um tipo de vida que agrada a Deus. E o tipo de vida que agrada a Deus pode ser resumida nessa frase: o Deus da aliança, por ser fiel nos seus compromissos, requer completa fidelidade na vida do seu povo. Eu repito, com base em Malaquias 2, 10 a 16, podemos afirmar o seguinte: o Deus da aliança, por ser fiel em seus compromissos, requer completa fidelidade na vida do seu povo. Esse texto, esses versículos de Malaquias, nos revelam três áreas onde Deus requer a nossa completa fidelidade. Em primeiro lugar, Deus requer fidelidade na área do nosso relacionamento comunitário. Eu leio para você o versículo 10. Não temos nós o mesmo Pai? Não nos criou o mesmo Deus? Por que seremos desleais uns para com os outros, profanando a aliança dos nossos pais? O que Malaquias afirma aqui são três colocações das mais importantes. Todos nós temos a mesma origem. Todos nós temos a tendência a sermos infiéis e desleais. E em terceiro lugar, todos nós devemos manter o nosso compromisso com Deus. E assim, quando nos comprometemos com Deus, nos comprometemos também uns com os outros. Sabe por quê, querido amigo? Porque nós somos a imagem de Deus. 1 João diz que se nós amamos a Deus, nós devemos na prática amar os nossos irmãos. Se nós amamos os nossos irmãos, na prática, estamos declarando e mostrando que amamos a Deus. Portanto, em primeiro lugar, Deus requer fidelidade no nosso relacionamento comunitário. Nós somos irmãos uns dos outros, temos que manter a fidelidade, nós pertencemos à mesma família. Em segundo lugar, Deus requer fidelidade na área do nosso relacionamento devocional, do nosso relacionamento com Ele. Nos versículos 11 e 12, nós lemos o seguinte: Judá tem sido desleal e abominação se tem cometido em Israel e em Jerusalém. Sabe por quê? Porque Judá profanou o santuário do Senhor, o qual ele ama, e se casou com a adoradora de Deus estranho. O Senhor eliminará das tendas de Jacó o homem que fizer tal, seja ele quem for, e o que apresenta ofertas ao Senhor dos Exércitos. Sabe por quê? É uma palavra dura, mas é uma palavra positiva no sentido de

purificar o povo de Deus, porque Deus não aceita deslealdade. A deslealdade para com o Senhor é abominação, é profanação do seu culto, do seu nome, do compromisso que nós temos com Ele. Em segundo lugar, Deus não aceita o nosso envolvimento com deuses estranhos. Será que você tem algum ídolo no seu coração? Será que você tem colocado alguma coisa ou alguém em primeiro lugar na sua vida? Deus não aceita dividir o primeiro lugar em nossas vidas. Uma terceira observação com relação aos versículos 11 e 12. Porque Deus não aceita que se tenha ou que se tente encobrir o nosso procedimento com a apresentação de ofertas. Deus não é enganado. Muitas vezes queremos ofertar, queremos fazer coisas para o Senhor, mas não temos uma vida digna. Deus não vai aceitar. Deus rejeita, vai ser eliminado da tenda de Jacó o homem que fizer tais abominações ao Senhor. Deus quer um culto, quer uma vida íntegra. E aí então chegamos em terceiro lugar para perceber que Deus requer o quê? Fidelidade na área do nosso relacionamento matrimonial. Versículos 13 a 16. Por quê? Porque Deus quer nos consolar e aceitar. Ainda fazeis isso, cobris o altar do Senhor de lágrimas, de choro, de gemidos, de sorte que ele já não olha mais para a oferta, nem aceita com prazer a vossa mão. Deus quer que tenhamos uma vida digna dentro de casa, para que ele possa então ministrar a nós. Sabe por quê? Porque ele testemunhou da nossa aliança matrimonial. Veja os versículos 14 e 15. Perguntais por quê? Ora, porque o Senhor foi testemunha da aliança entre ti e a mulher da tua mocidade, com a qual tu fostes leal, sendo ela a tua companheira e a mulher da tua aliança. É interessante perceber isso, querido amigo. Os israelitas estavam trocando as suas esposas e coabitando com mulheres estrangeiras. Havia uma grande deslealdade para com a esposa e para com o Senhor, porque Deus, enfim, odeia a infidelidade. Malaquias deixa claro, porque eu, o Senhor, Deus de Israel, digo, ele odeia o repúdio e também aquele que cobre de violência as suas vestes. Quem diz isso? O Senhor dos Exércitos. Querido amigo, o Senhor quer que tenhamos relacionamentos edificantes, fiéis. E podemos concluir então, Deus quer que mantenhamos nossas convicções, ele quer que nossos casamentos sejam eternos, que nossos casamentos sejam casamentos que possam glorificar o nome do Senhor. Deus é o nosso Deus fiel e ele espera fidelidade de nós que somos seu povo, de nós que somos seus filhos. Que o Senhor te abençoe. Um grande abraço e até o próximo programa.

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10: Bom dia pra você, uma excelente quinta-feira. Chegamos nesta última hora, hein? Vamos juntos. Aproveitar pra mandar um abração aqui pro Manuel. Mandou um recado pra gente? Cadê?
11: Bom dia, Claudinho. E aí, tudo bem?
10: Opa, mal.
11: Manuel Carlos, de Chiparaná, Rondônia. Mandou um abraço pro meu amigo Ananias Silva, da Rádio Arca FM, em Teixeirópolis. E pro pastor Michel, meu amigo, da Rádio Redação Amazônia, Rádio Web, tá também ouvindo vocês. Tenha um bom dia.
10: Bom dia, moço. Seja sempre bem-vindo. Um abração pra turma toda aí. Mandar aquele abraço pro Jailson, que nos acompanha no Rio Grande do Sul. Mandar um abraço pro Natson, que nos acompanha no Ceará. Vamos juntos. O Felinto, diretamente do Rio Grande do Norte, também segue conosco. O Robson botando tweet. Tá por aqui? Sim, Andaluza também tá com a gente. E vamos com os pedidos musicais.

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1: Hoje é 11 de junho. O tema de hoje é casamento. O casamento deve ser honrado por todos e o leito conjugal conservado puro, pois Deus julgará os imorais e os adúlteros. Hebreus 13:4. Nossos cônjuges nos são confiados por Deus para que cuidemos bem deles. Ele quer que eles experimentem o amor e a bondade dele por nosso intermédio. Eu sou o Thiago Liza e é um privilégio orar com você.
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1: Prezado ouvinte, eu espero que você esteja bem. Aqui é o pastor Paulo César Nunes dos Santos, sou pastor da Igreja Presbiteriana do Morumbi e falo aqui através da Rádio Transmundial, expondo a palavra de Deus. Eu desejo alcançar o seu coração e eu quero falar acerca do tema: será que a gratidão está em falta na Epístola aos Gálatas? Bom, eu creio que nós podemos já iniciar dizendo que absolutamente não. Nós vamos encontrar gratidão no livro de Gálatas, em todo ele. Apesar de que a Epístola aos Gálatas é uma epístola em que nós vamos encontrar um apóstolo Paulo praticamente de mau humor, porque ele está aqui falando as verdades duras àqueles que estão tentando adulterar o evangelho do Senhor Jesus Cristo. Ele está chamando a atenção dos gálatas sobre os problemas que estão entrando na igreja em relação à mensagem, o cerne da mensagem do evangelho e o evangelho da graça. Então, Paulo aqui, ele se mostra irado com aqueles gálatas, no sentido deles estarem deixando o evangelho original como eles ouviram e estarem aderindo ao evangelho conforme estava sendo pregado pelos judaizantes. Paulo aqui usa algumas expressões bastante fortes, como: admira-me que estejais passando tão depressa daquele que vos chamou na graça de Cristo para outro evangelho. Em outra parte ele diz: estou perplexo com vocês, ou também: ó gálatas insensatos. Mas vamos tentar entender um pouquinho o contexto desta epístola e depois tentar também perceber onde nós podemos encontrar motivos de gratidão no livro, na epístola aos Gálatas. Vamos lembrar primeiramente que a epístola aos Gálatas, ela é escrita não para uma igreja específica, mas para uma região. Uma região em que Paulo já havia feito um trabalho missionário e que é registrado lá no livro de Atos, no capítulo 13, no capítulo 14, onde vemos que desta região faziam parte igrejas como Antioquia da Pisídia, também Listra, Derbe, Icônio, por onde Paulo havia passado e também havia sido perseguido pelos judeus ali naquela região, inclusive apanhado em alguns momentos. E agora Paulo então está se dirigindo àquelas igrejas porque havia um problema muito sério acontecendo ali. Porque alguns desses judeus que se converteram, na verdade eles se convenceram acerca do cristianismo, eles agora passaram a querer misturar aquilo que era o evangelho com as práticas judaicas. E eles então estavam insistindo que os cristãos, eles deveriam colocar em prática tudo aquilo que nós encontramos na lei do Antigo Testamento, seja a guarda dos dias, dos meses, também a questão alimentar, também a questão da circuncisão, e eles estavam impondo tudo isso como parte da salvação. Para que você pudesse ser aceito por Deus, era preciso então a realização destas obras da lei. E o que era incrível para Paulo era perceber que aquela igreja que havia nascido há não tão pouco tempo, ela estava agora se deixando levar por este tipo de mensagem, ela estava agora aderindo a este erro. E então Paulo vai procurar corrigir aquela igreja. E nesta correção, então, Paulo vai mostrar que seguir esta lei, procurar praticar esta lei, é como uma maldição, justamente aquilo pelo qual o Senhor Jesus veio nos libertar. A fé em Jesus é a fé naquele que praticou as obras de Deus de forma perfeita, de tal modo que ele cumpriu a lei para que nós pudéssemos nele também ser tidos como puros, como perfeitos, porque o somos em Cristo Jesus, através da obra que ele realizou na cruz do Calvário. O apóstolo Paulo então diz aqui na carta aos Gálatas: estou crucificado com Cristo, logo já não sou eu quem vive, mas Cristo vive em mim. E esse viver que agora tenho na carne, vivo pela fé no Filho de Deus, Veja, vivo pela fé no Filho de Deus. Ele não vive pela sua própria carne, ele não vive pelo seu próprio mérito, ele não vive procurando satisfazer a Deus por si mesmo, mas ele vive porque o Senhor Jesus já satisfez lá na cruz do Calvário, a obra já satisfez ao Pai através da sua obra perfeita na cruz. Então, Paulo vai procurar alertar nesse texto, nesta carta aos Gálatas, que eles não deveriam então seguir estes que ele chama de falsos irmãos, mas que eles deveriam abraçar a graça de Deus. Então, meus queridos e minhas queridas, o que nós aprendemos aqui nesta carta e que vai nos levar a agradecer ao Senhor? Quais são os motivos de gratidão a Deus que nós encontramos aqui? São justamente aqueles pelos quais o apóstolo Paulo vai mostrar o quão grande é a nossa salvação, como ela é feita totalmente pela graça de Deus por nós. E a graça de Deus significa que nós não devemos nada a Deus em termos das nossas obras. Veja o que ele diz aqui no capítulo 2. O homem não é justificado por obras da lei, e sim mediante a fé em Cristo Jesus. E também temos crido em Cristo Jesus, para que fôssemos justificados pela fé em Cristo e não por obras da lei. Pois por obras da lei ninguém será justificado. Esta expressão de Paulo, esta afirmação, ela também vai ser depois encontrada lá na Epístola aos Romanos, especialmente no capítulo 3, no capítulo 4, capítulo 5. Paulo vai explanar novamente o que é essa justificação pela fé. Mas o fato é que nós devemos agradecer a Deus, porque não devemos nada a Ele em termos de satisfação pela nossa salvação, porque Cristo realizou esta obra por nós. Veja que Paulo vai dizer mais adiante que Cristo, ele assumiu, ele nos resgatou da maldição da lei, fazendo-se ele próprio maldição em nosso lugar. Veja se nós não temos aqui uma razão para sermos gratos ao Senhor por toda a nossa vida aqui na terra e por toda a nossa eternidade. Nós devemos louvar ao Senhor porque ele nos resgatou da maldição, ele assumiu, ele realizou uma obra expiatória em nosso lugar. E o texto ainda continua dizendo aqui no versículo 14 do capítulo 3, de que esta obra ele fez a fim de que recebêssemos pela fé o Espírito prometido. Então, é uma obra que envolve também o Espírito do Senhor sobre a nossa vida. Também ele vai nos dizer, aqui no capítulo 3, no versículo 22, que a Escritura encerrou tudo sobre o pecado para que, mediante a fé em Jesus Cristo, fosse a promessa concedida aos que creem. Então, é tudo baseado na nossa fé no Senhor Jesus Cristo e tão somente pela fé. Você deve se lembrar que este é um dos legados da reforma protestante do século XVI, quando nós afirmamos que a salvação é tão somente pela fé. E Paulo vai tratar disso então aqui na Epístola aos Gálatas. E o capítulo número 4, ele também nos diz, no versículo 6, e porque vós sois filhos, enviou Deus ao nosso coração o Espírito de seu Filho que clama, Abba Pai, de sorte que já não és escravo, porém filho, e sendo filho também herdeiro por Deus. Olha quantas coisas boas nós encontramos aqui para agradecer ao Senhor. O fato de que somos filhos e o fato de que, sendo filhos, ele nos deu o seu Espírito e também um Espírito que nos libertou. Não somos escravos e somos filhos e herdeiros por Deus. Quanta coisa boa Paulo apresenta aqui neste trecho da Epístola aos Gálatas. Então perceba que, apesar de ser uma epístola em que Paulo trata de uma forma veemente e dura aqueles que estavam deixando o evangelho genuíno por uma outra mensagem, Paulo também apresenta verdades que são a base de toda a nossa gratidão, de tudo aquilo pelo qual nós devemos ser gratos ao Senhor e adorá-lo na beleza da sua santidade. Paulo ainda vai tratar de outro aspecto, especialmente no capítulo 5, acerca da ação do Espírito na nossa vida. Veja que aqueles que se diziam cristãos, mas eram mais judeus, eles entendiam que se deveria observar a lei, se deveria seguir a lei estritamente. Mas Paulo aqui, ele prega um evangelho em que é Deus agindo em nós através do seu Espírito. Ele diz: andai no Espírito. E esta é a nossa prática, é estarmos ligados, cheios do Espírito Santo. E é o Espírito que vai realizar a obra de uma vida santificada diante de Deus. Paulo faz aqui esse contraste entre as obras da carne e as obras do Espírito. E ele fala então no versículo 22 do capítulo 5: mas o fruto do Espírito é amor, alegria, paz, longanimidade, benignidade, bondade, fidelidade, mansidão e domínio próprio. Então, contra estas coisas, diz o apóstolo Paulo, não há lei. Justamente ele está contrastando isto, esta realidade maravilhosa que é o Espírito agindo em nós versus a nossa tentativa de poder cumprir a lei. Então, meu amado, minha amada, nós temos inúmeras razões aqui na Epístola aos Gálatas para agradecermos ao Senhor por tão grande obra de salvação. Por isso podemos dizer como Paulo: estou crucificado com Cristo, logo já não sou eu quem vivo, mas Cristo vive em mim. E é o Espírito Santo agindo em mim que me faz cumprir a vontade do Senhor. Que Deus abençoe a sua vida. Amém.
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10: Bom dia para você. Chegamos nesta última meia hora. Aqui tem o melhor da música e daqui a pouco uma mensagem muito especial com o pastor Janos trazendo mensagem para hoje.

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1: Imagine um educador sanitário visitando uma casa. Ele observa água, esgoto, higiene e os riscos que muitas vezes os moradores não percebem. Seu trabalho consiste em identificar contaminações invisíveis e proteger a saúde dos moradores. Mas as contaminações que estão no íntimo do coração humano, ele não alcança. Ao lavar os pés dos discípulos, Jesus disse a Pedro: "Se eu não o lavar, você não terá parte comigo." Pedro compreende que o Senhor fala de algo mais profundo do que limpeza física e pediu uma lavagem mais ampla. Jesus usou aquele momento para ensinar sobre a purificação espiritual. Assim como o educador sanitário alerta sobre perigos ocultos para preservar a vida do corpo, Cristo revela a contaminação do pecado, a incredulidade que separa o ser humano da intimidade com Deus. Entenda, Jesus não apenas identifica o problema, ele oferece a solução. Ele purifica, ele perdoa, ele restaura. Sua obra não alcança somente o exterior, mas transforma o interior da pessoa que confia nele. Muita gente carrega culpas, pecados e feridas que ninguém vê. O maior problema não é apenas o remorso, mas a distância que o poder do pecado cria entre o ser humano e Deus Pai. Jesus conhece o que está escondido e chama cada pessoa para se aproximar dele, admitindo o erro. Isso é arrependimento. Confessar é o primeiro passo para o arrependimento diante de Deus. Colocar a sua obediência na pessoa e obra de Cristo Jesus é o segundo passo. É acessar a purificação divina para a comunhão com Deus Pai. É a intimidade com Deus Pai que nos faz ter uma nova vida. Vamos, não esconda sua alma daquele que já conhece tudo. Confie no perdão que somente Cristo Jesus dá. Quem é purificado por Jesus não precisa viver preso à sujeira do passado. Você quer uma cópia escrita dessa mensagem? 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Até já.
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0: uma alegria muito grande encontrar com você mais uma vez aqui no programa Família Hoje. Eu sou o Cacá Rodrigues e comigo está o pastor e psicólogo clínico Kleber Lima. E como você sabe, toda semana o pastor Kleber responde a pergunta do ouvinte RTM Brasil. Será que hoje não é o dia da sua pergunta? Olá, pastor Kleber, tá tudo bem com o senhor?
1: Graças a Deus, Cacá, tudo bem e com você?
0: Comigo também, pastor. Tá tudo bem, graças ao nosso bom Deus. E vamos à pergunta de hoje. Pastor, não aguento mais marido e filhos o tempo todo no celular. Já proibi o uso do celular na mesa durante as refeições. O problema é que o restante do tempo eles ficam com os olhos vidrados na tela. Nem conseguimos assistir a um filme inteiro sem eles mexerem no celular. O que eu faço, pastor?
1: Querido ouvinte que nos manda essa questão que tem sido tão comum nos nossos lares, mundo afora, não só aqui nas famílias que conhecemos, que estão perto de nós, mas este tem sido um desafio, vamos chamar, universal da nossa geração. Mas vale a pena dizer primeiramente o seguinte, antes desta questão relacionada ao celular diretamente e ao seu uso, talvez excessivo, você, querido ouvinte, e seu marido precisam aprender a tratar do assunto de forma objetiva e madura. Dá para perceber que há pontos de vista diferentes. Provavelmente você tem uma opinião a este respeito e o seu marido tem outra que, ao que tudo indica, é bem distinta da sua. Então, este tema, embora seja um tema tão importante, ele tem um potencial de conflito alto. Então, proponham-se a conversar com tranquilidade, com calma, sem desviar do assunto que está sendo explorado e darem mais atenção à capacidade de vocês de construírem uma comunicação conjugal sólida para cuidar não apenas desta questão que envolve os filhos, mas de todas as demais que são próprias da vida familiar. Em segundo lugar, uma vez estando em concordância, estabeleçam novos limites para todos da casa. É importante que os dois concordem. Então, amor, vamos fazer o seguinte: na hora das refeições, ninguém vai usar o celular. Essa pode ser não uma determinação sua, querido ouvinte, mas uma definição do papai e da mamãe juntos. Ah, mas eu já tentei conversar, não surtiu efeito, porque o meu marido tem a mesma postura dos filhos. Então, vejam que vocês vão discutir isso antes e depois os dois juntos, já concordando, vão poder dar este direcionamento para todos na família, inclusive os filhos. Em terceiro lugar, peçam aos filhos que mencionem atividades que eles consideram úteis, ou seja, boas para eles, né? E também prazerosas, que podem ser intensificadas, como, por exemplo, uma atividade esportiva ou a leitura. Mas eu quero sugerir aqui que vocês não tratem esta questão como uma simples troca para eles. Ó, então vamos fazer o seguinte: vocês parem de usar tanto o celular que o papai vai levar vocês para jogar bola, ou eu vou comprar livros para vocês. Não. As duas coisas precisam estar claras. Há uma ordem, há uma determinação, há um direcionamento por parte do papai e da mamãe que eles devem acatar no coração, que eles devem obedecer com alegria e, paralelamente, simultaneamente, os pais devem enfatizar, focalizar a importância deles expandirem as oportunidades que têm nesta fase da vida para crescimento pessoal. A questão esportiva, por exemplo, é excelente para o desenvolvimento em todas as áreas. Aprender um instrumento também, se dedicar à leitura de temas interessantes, tudo isso vai enriquecer a vida deles. Por isso, pare e pense: o excesso de tela deve ser tratado à luz da falta de uma boa e consistente comunicação familiar. E agora um convite: visite o nosso novo site www.familiasim.com.br.
0: E se você tem alguma dúvida relacionada à família, escreva pra gente, mande um e-mail para ouvinte@rtmbrasil.org.br. Também nós temos o nosso WhatsApp, 11 974 181 456. Pastor Kleber, mais uma vez o nosso muito obrigado e até o próximo programa.
1: Eu que agradeço, Cacá. Um grande abraço para você e para os nossos ouvintes.
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4: É isso. Seja feliz e até o nosso próximo encontro.
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10: Bom dia para você, vamos juntos, eu, Fábio Zamana, seguindo até as 9 horas da manhã, no horário de Brasília. Hoje, dia 11 de junho de 2026. Ótima quinta para você, daqui a pouquinho tem hinos que tocam.

0: Marlon Lemos, no amor ainda se pode crer. E agora vem chegando para você mais um episódio do nosso Hinos que Tocam.
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0: E está na hora de mais uma edição do Hinos que Tocam. Hoje seguiremos com a história de vida e obra do pastor e compositor Filipe Nicolai, destacando um dos seus hinos mais conhecidos, Gloriosa Aurora. Em 1596, Filipe Nicolai foi chamado para pastorear uma igreja luterana na cidade de Una, numa região da Alemanha chamada Vestfália. Nessa época, algo aterrorizou a Europa. Houve um enorme surto de peste bubônica. A doença acabou ceifando a vida de 1.300 membros da igreja de Nicolai. E foi depois de assistir 30 covas sendo cavadas em apenas um dia, ele teve a inspiração de escrever as palavras do hino Gloriosa Aurora. No dia de Páscoa de 1601, após o fim da pandemia, Nicolai se tornou o primeiro pastor da igreja Santa Catarina, na cidade alemã de Hamburgo. E lá, ele publicou em 1606 o livro Teoria de Vida Eterna, uma de suas mais famosas obras. No mesmo ano, com 44 anos de idade, se casou com a viúva do seu colega Pedro Durberger. Vamos então ouvir Gloriosa Aurora, da coletânea Harpa de Ouro.
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0: E ouvimos Coletânea Harpa de Ouro, Gloriosa Aurora.
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ouvimos Vitor Quevedo com Chuvas de Bênçãos. E com essa canção chegamos ao fim a mais um programa Hinos que Tocam. Programa que teve a produção de Raquel Campelo, revisão Marcos Olivares, apresentação Fábio Zamana. Até o próximo Hinos que Tocam.

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10: Agora 4 horas 31 minutos, horário de Brasília. Ótimo dia para você. Vamos juntos nesta madrugada que aqui em São Paulo, gente, como mudou, hein? Começamos o dia com chuva, você acredita? Desde ontem, à tarde, noite, mais ou menos, começou a chover E não parou mais, viu? Não parou mais. Uma chuvinha aí fina, mas que segue por aqui nessa quinta-feira. 16 graus marcando aqui nos computadores dos nossos estúdios. Quintou, ótimo dia, um dia especial para você e para toda a sua família. Bom demais ter você conosco, hein? Quero então já mandar um abraço, um bom dia para o nosso amigo Pastor Israel, direto da Inglaterra. Chegou cedinho hoje, hein, Pastor Israel? Chegou junto comigo aqui, bom dia.
11: Bom dia, meu amigo Pastor Fábio Zamana. Quintou. Passando aqui pra...

0: de leão pra você, meu amigo. Tamo juntos. Obrigado aí pela companhia. Anísio Tocantins, lá no Paraíso Tocantins, com Dilma. Bom dia.
1: Bom dia, pastor Fábio Zamana. É aqui Anísio e Dilma, da cidade de Paraíso do Tocantins. Estamos ligados na Rádio Transmundial desde as 3:30 da manhã, na rede, se balançando, olhando esse firmamento e louvando ao Senhor Jesus Cristo. Obrigado por estarmos aqui mais um dia, nesta quinta-feira, para amar e louvar ao Senhor. Em nome de Jesus Cristo, amém.
0: Um abraço de leão para você também, Anísio, Dilma, casal queridíssimo. Ótima quinta-feira para vocês. Gessé, lá em Portugal, tá com a gente. Bom dia.
2: Meu amigo Fábio Zamana, muito bom dia. Bom dia a todos ouvindo a Rádio Transmundial. Hoje eu já estou aqui passando por Porto Alegre. Porto Alegre aqui em Portugal. É, se fosse lá no Brasil seria bom, né? Mas aqui também tá ruim, não. Um grande abraço para você, meu nobre. Um grande abraço a todos os ouvintes que estão ligadão aí nessa rádio maravilhosa. Aos meus amigos lá do Tocantins, Imperatriz do Maranhão. Eu, a minha família, a família da minha esposa, né? É do Tocantins e Maranhão. Imperatriz, na região aí. Maravilha, bênção do céu. E a minha família mesmo é de São Paulo e Minas.
0: Um grande abraço, meu irmão. Maravilha, tem família espalhada aí, né? Valeu, Gessé, aquele abraço de leão pra você, meu amigo, tamo juntos. Edna de Imperatriz, a Edninha, bom dia.
3: Bom dia, bom dia, bom dia, bom dia, Fábio Zamana, pastor Zamana. História triste, né, Zamanão? Porque sai belos hinos através do sofrimento, através das vitórias, né? Um abraço de leão para todos que já estão ligados, que nós possamos ter vitórias, alegrias, temos, tristeza temos, mas Deus na frente, o nosso barco sempre está lá em cima, né? Um abraço de leão, que Deus abençoe a vida de cada um que já estão ligados, já estão na batalha como nós, né, Zamana? Um abraço.
0: É isso aí, Edninha. E você sabe que a gente ouvindo hinos que tocam, né? A gente sempre percebe que realmente nesses momentos aí, nos piores momentos, né? É onde tem aí essas lindas canções. Que coisa, né, Edninha? Deus é maravilhoso mesmo, né, minha amiga? Deus é maravilhoso. E tudo faz parte aí pro nosso crescimento, amadurecimento, para um propósito de Deus em nossas vidas, né? Um abraço, Edninha. Abraço de leão pra você. Quem também tá por aqui? Professor Magno Pereira, lá em Perimirim, Maranhão.
4: Olá, um bom dia na paz do Senhor. Pastor Fábio Zamana já ligado na programação da RTN. Um alô para o Alex Rian, o Maioba, o Richard, a Rívica e a todos que residem em Perimirim, Maranhão. É o professor Magno Pereira.
0: Valeu, professor Magno Pereira. Aquele abraço de leão pra você, meu amigão. Tamo juntos. Sargento Abitbol tá por aqui também. Falou bom dia, Fábio Zamana, nessa quinta-feira. Deus nos proporcionou de estarmos aqui, né? Na face da terra, dessa terra, fazendo o ID, falando de Jesus, aquele que ainda não conhece. Parabéns por toda a direção da RTM, que sempre está levando a palavra de Deus a milhões de ouvintes. Deus abençoe ricamente toda a direção dessa rádio. Estamos aqui de plantão nessa madrugada, direto de São Luís. Valeu, Sargento Abitbol. Bom trabalho para você também, meu amigão. Tamo juntos, viu? É um prazer ter você conosco aí, fazendo parte da família RTM. Maravilha, maravilha. Francisco tá por aqui também, lá no Ceará, direto de Sobral. Bom dia para Aniara de Imperatriz, tá participando com a gente também. Bom dia, Aniara.
5: Bom dia, Fábio Zamana. Que saudade, eu tava viajando.
0: Tava viajando?
5: Sim, mas eu agora estou em casa.
0: Maravilha.
5: Não perca o seu programa.
0: Obrigado pelo carinho, viu, Aniara?
5: Senhor Jesus, fique com Deus, Deus abençoe.
0: Abraço de leão, minha amiga. Obrigado pelo carinho, obrigado pela participação. José de Ribamar, em São Luís, tá com a gente também. Horácio Rodrigues, aí, Vila Redenção. E vamos agora com Música da Terra. Tá chegando Cláudio Ronk e Zé Dequias.
6: Zé Dequias, Zé Dequias, acorda, rapaz.
7: Ora, acordar pra quê?
6: Ué, nós queremos ouvir música.
7: Então vamos, ué.
6: Zé Dequias, acorda, rapaz.
7: Ora, acordar pra quê?
6: Ué, nós queremos ouvir música.

0: Então vamos, ué.
1: E vamos lá, a gente segue com Música da Terra aqui na sua RTM Brasil. Ah, Zé Dequias, essa eu vou deixar pra você anunciar.
0: Oh, deixa eu ver, Zé Graude. Ih, o Zé Graude, Zé Graude. Eu vou anunciar. É Falcão e Josué cantando Deus Todo-Poderoso aqui no Música da Terra, Sul.

você ouviu Farcão e Josué cantando Deus Poderoso aqui no Música da Terra. Tá empolgado, hein, Zé Dequias? Vamos com Edwin Ferraz cantando Toque no Coração.

0: Calma agora. Ah, eu vou com William Nascimento cantando Ele É.
1: Ele é o que, ô seu brother?
0: Não, ele vai cantar Ele É.
1: Ele é o que, ô seu brother? O senhor não tá confundindo as coisas, não, Claudio Rock? Ô seu Claudio Rock. Ô seu Claudio Rock. O senhor tá confundindo. Ele é o que, seu Claudio?
0: Não, é só Ele É o nome da música.
1: Ouve, Zé, que você vai gostar, quer ver?

0: Você ouviu William Nascimento cantando Ele É.
1: Você tá ouvindo, senhor?
2: Não, eu imagino.

0: você que tá nos ouvindo, preste bastante atenção, abre seu ouvido que vai começar o boletim rural. Acompanhe as informações do campo. Daqui a pouco nós voltamos, e Arzão Grande.
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2: Comece em seu rádio Boletim Rural. Hoje, na apresentação de Cláudio Ronchi. E nesta edição, você fica sabendo, apesar de altas recentes, preço do arroz volta a cair no Rio Grande do Sul. Esta e outras notícias, agora no Boletim Rural.
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2: O preço do arroz em casca voltou a recuar no Rio Grande do Sul, segundo o levantamento do CPE. A cotação da saca de 50 quilos fechou em R$ 59,38 nesta semana, acumulando queda de 0,15% em junho. Apesar do aumento das exportações brasileiras e da valorização do dólar, o mercado interno segue com baixa liquidez e dificuldades na comercialização do arroz beneficiado. Ainda assim, a procura por lotes destinados ao mercado externo continua sustentando parte da demanda pelo produto. Após registrar alta em maio, o mercado da tilápia começou o junho com queda nos preços nas principais regiões produtoras do país. Segundo o CPE, a maior oferta de peixes e a redução da demanda por parte dos frigoríficos pressionaram as cotações. No cenário externo, as exportações brasileiras de tilápia cresceram em maio e alcançaram o maior volume do ano. No entanto, o setor acompanha com preocupação o anúncio de novas tarifas dos Estados Unidos previstas para entrar em vigor em julho, o que pode impactar as vendas brasileiras. A soja voltou a registrar alta no porto de Paranaguá, no Paraná. Segundo o CPE, a saca foi cotada a R$ 130,85, com um avanço de 0,59%. Apesar da valorização, especialistas avaliam que o mercado deve seguir estável nas próximas semanas. A menor oferta do grão no Brasil tem ajudado a sustentar os preços. Já na Bolsa de Chicago, principal referência internacional, a soja fechou o dia em leve queda. Fonte de Globo Rural, produção de Karina Joubert, coordenação de Marcelo Fávero, direção de André Castilho, com realização da sua RTM Brasil, na apresentação de Cláudio Ronchi. Esta foi mais uma edição do seu Boletim Rural.
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0: Seu Cláudio, uma música que mexe com a gente, se bacana de ouvir. O Zé Campeiro tá chegando, promessa cumprida, senhor.

Monteiro, cantando promessa cumprida, seu Cláudio. Oh, como eu tô feliz, seu Cláudio. Olha o sorriso do Zé Dequias aqui, ó. Oh, o sorriso Zé Dequias. Ó, oh, o sorriso Zé Dequias, música bonita. Assim deixou o Zé Dequias feliz, coração alegre. E sabe que dá uma fomezinha agora, seu Cláudio? Ué, você fica alegre, você fica com fome, Zé Dequias? Ué, não pode, seu Cláudio. Isso acontece, ó. Ou dá uma fomezinha assim, ó. Ô, seu Cláudio, vamos dar uma chegadinha ali. Vamos lá, lá com a Miguel, Miguelzinho tem um torresmo. Vamos lá, rapaz. O senhor gosta de torresmo, seu Cláudio? É, sabe que agora me fez lembrar? Torresmo, faz tempo que eu não como um torresmo. Ah, rapaz, Miguelzinho faz um torresmo bom demais. O que você acha da gente dar uma chegadinha lá? A gente passa em algum lugar e leva um pouquinho de torresmo pra ele fazer pra gente, seu Cláudio. Zé Dequias. Vamos lá, e depois a gente conta tudo aqui pro pessoal da RTM, como é que foi lá na casa do Miguelzinho. Pode ser, seu Cláudio? Tá bom, Zé Dequias. Olha, um grande abraço pra você que veio junto com a gente aqui no Música da Terra. Bom, os peregrinos estão chegando aí, ó, pra cantar, será?

0: hoje é só Zé Kiss.
1: Aí não tá bom. Logo, logo a gente volta e com muito mais música. Eva, peraí.
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Ótimo dia para você, uma excelente madrugada de quinta-feira, quinto, dia 11 de junho de 2026.

0: Bíblia, professor Itamir Neves, trazendo mais um estudo bíblico no livro de Malaquias. E você, tudo bem, tudo tranquilo por aí, meu amigo? Espero que sim, viu? Por aqui em São Paulo a chuvinha segue nessa madrugada, começando a quinta-feira com chuva aqui em São Paulo. Mas eu quero mandar um abraço, um bom dia para você participando, interagindo através do WhatsApp 11 974 181 456. Alô, River Kennedy, direto de Londres, bom dia.
1: Alô, tchê, meu querido, meu amigo, pastor Fábio Zamana. Tô ligadinho nessa melhor também, eu estava aí com o Cláudio Ronk, né? Ouvindo na madrugada. E agora com você, meu querido, um abraço para o meu amigo, pastor Israel Rocha, ao pastor, né, pastor Marcos e pastora Débora, e todos estiver ligadinho, o Jessé em Portugal, né, na Espanha, viajando ali, que o Senhor Jesus possa guardá-lo. E Deus abençoe a todos, de zero a mil, quem está dentro e fora do Brasil. Seu amigo e conservo evangelista River Kennedy, diretamente de Londres.
0: Valeu, um abraço, River. Fui. Mas abraço de leão pra você, amigão. Tamo juntos. Pastor Arimar Castro tá com a gente lá em Felipe Camarão.
2: Bom dia, pastor Fábio Zamana. Deus continue te abençoando grandemente. Quero desejar um grande abraço para todos que faz a RPM. Uma quinta-feira abençoada no nome santo de Jesus.
0: Valeu, um abraço para você também, pastor Arimar, para toda a sua família. Titia Teuvina tá chegando com a gente em Bela Vista de Goiás.
3: Bom dia, Cláudio Ronk.
0: Bom tudo dia, bem, Fábio Zamana, Titia Teuvina. Faça aquela homenagem, você me confunde.
3: Deus abençoe você, Cláudio, que é Titia Teuvina de Bela Vista de Goiás. Um abraço
0: por Adael
3: lá no...
0: Valeu, um abraço, Titia Teuvina. Fico toda feliz com a sua mensagem. E você me confunde com Cláudio Ronk, Titia Teuvina. É o Fábio Zamana que tá aqui, viu, Fábio Zamana? Bom dia, Titia Teuvina. Sempre um prazer te receber aqui na RTM. Ótimo dia, ótima quinta. Pessoal aí acompanhando pela Rádio Paz FM 89,5. Muito bom dia para você, muito bom dia. Também chegando por aqui, Lima Taxista. Como é que você tá, meu amigo Lima? Abraço para você, já tá girando, trabalhando aí, girando e rodando no táxi.
4: Bom dia, bom dia, bom dia, grande Fábio Zamana. Bom dia, meu querido. Bom dia, meu pastor. Que Deus abençoe, ilumine nosso dia em nome de Jesus. Um abraço a todos que já estão na audiência do Locutor Nota 10. Queridão, que essa quinta-feira seja abençoada e iluminada em nome de Jesus. Já deu tudo certo. Um abraço a todos. Fiquem com Deus, bom dia.
0: Valeu, um abraço para você também, Lima. Obrigado pela companhia de sempre, ótimo dia para você. Pessoal em São Luís, ouvindo pela Rádio 92,3 FM, também pela 100.9. Duas emissoras em rede aí, retransmitindo a programação da RTM nas madrugadas. Coisa boa. Gilbertão Real Conquista, bom dia.
5: Ô, meu amigo Fábio Zamana, quintou menino, seu amigão Gilbertão do Real Conquista. Um abraço, minha esposa Raquel, Israel Rocha, River Kennedy, pastor Jean Jessé, nosso amigo Gerardo Machado, Arlinda Campeira, Sebastiana Campeira, David Padeiro, Tiagão, Josaia, Magno, nossa amiga Denilson, BBC, para todo mundo que estiver antenado. Então, meu bom dia,
0: valeu,
5: meu abraço para toda a Maranhense.
0: Abraço de leão, Gilbertão, abraço para você, meu amigão, tamo juntos e seguimos através da Bíblia. Professor Itamir Neves falando sobre Malaquias, capítulo 2.

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1: Querido amigo, temos como alvo nesse programa estudarmos e refletirmos sobre o texto de Malaquias 2, 10 a 16. Malaquias 2, 10 a 16. Com esse texto, estamos praticamente terminando o capítulo 2 de Malaquias e verificaremos hoje que o tema que ele nos propõe é dos mais instigantes. O tema de hoje é sobre as prioridades que devemos ter no desenvolvimento da nossa vida cristã. Algumas considerações iniciais são necessárias. Embora houvesse ainda muita necessidade na vida dos que viviam ao redor do Senhor Jesus, ele disse na cruz: "Terminei o trabalho que tu me destes." Querido amigo, Jesus pôde expressar-se assim porque havia feito tudo tendo por base o que realmente era importante e não o que os outros considerava importante. Prioridades de Deus para a vida do cristão é um tema de fundamental importância para o estudo de uma vida bem ajustada e equilibrada. Lamentavelmente, encontramos cristãos que, de repente, percebem que suas vidas não estavam sendo gastas no que era importante aos olhos de Deus. Esses cristãos permitiram que os seus próprios desejos e suas próprias ideias governassem suas vidas, deixando-se levar por pressões que lhes pareciam até irresistíveis. Com isso, obtiveram como resultado vidas desintegradas em todas as áreas, indicando que as responsabilidades assumidas não foram baseadas nas prioridades de Deus. A Bíblia fala claramente que somos responsáveis por nossa vida e pelos dias que Deus nos deu. Para falarmos em prioridades, é importante que definamos o objetivo supremo da nossa vida. A pergunta, então, a ser feita é: qual a base bíblica para esse tema? E a resposta que a Bíblia nos apresenta está formulada de um modo bem claro em Mateus 6:33. Você conhece esse verso, eu sei disso. Buscai, pois, em primeiro lugar, o seu reino e a sua justiça, e todas estas coisas vos serão acrescentadas. Ora, querido amigo, essa afirmação se torna ainda mais importante quando vemos que se trata de uma palavra vinda do próprio Senhor Jesus. Primeiro, se ele diz buscar em primeiro lugar, indica que haverá algo em segundo, em terceiro, em quarto lugares. Segundo, Paulo, em 1 Coríntios 7, 32 a 35, também instruiu sobre prioridades num texto que merece uma interpretação bem segura, pois toca em detalhes tremendamente importantes, mas o nosso objetivo aqui é observar o que ele nos apresenta. Veja bem, Paulo diz para os casados: depois da sua prioridade para com Deus, vem logo a seguir o seu cônjuge ou a família, e depois sim as atividades para Deus. Para os não casados, depois da sua prioridade para Deus, logo a seguir vem o quê? As atividades para com Deus, se já for independente dos seus pais. Se não, primeiro obediência aos pais e depois atividades para com Deus. A duração da nossa vida, nós lemos lá no Salmo, é de 70 anos. Em média, temos até atingido um pouco mais do que 70 anos. E aí o salmista diz: ensina-nos a contar os nossos dias de tal maneira que alcancemos corações sábios. Salmo 90, 10, 11 e 12. Querido amigo, é essa oração do salmista pedindo que Deus lhe concedesse sabedoria para estabelecer as prioridades. Essa deve ser a minha e deve ser a sua oração também. O nosso alvo é a sabedoria divina, é olhar a vida sob o ponto de vista de Deus. Quando usamos a sabedoria divina, que está à nossa disposição. Você se lembra lá de Tiago capítulo 1, versículo 5? Quem tem necessidade pode orar pedindo a Deus sabedoria, que Deus a dá liberalmente. Quando usamos então essa sabedoria divina que está à nossa disposição, permitimos que Jesus Cristo viva através das nossas atitudes, das nossas palavras, das nossas motivações e realizações. Lembre-se de que Paulo falou: não eu mais vivo, mas Cristo vive em mim. Quando permitimos que Deus nos use como um canal, como um veículo, quando permitimos que Jesus viva a sua vida em nós, nossos relacionamentos importantes e prioritários vão acontecendo, vão se organizando. Nós vamos ter uma vida adequada, uma vida completamente organizada. Quando o alvo e as prioridades de nossa vida estiverem fora de ordem ou desajustadas, existirá então um fator de frustração que corresponde a isso. É sábio, pois, então, estabelecermos as prioridades corretas para que possamos desenvolver 100% das nossas capacidades espirituais, nossas capacidades mentais e emocionais, bem como as nossas aptidões físicas. Ao invés de fator de frustração, vamos desenvolver o nosso ser conforme a imagem de Jesus Cristo. Lembre-se que esse é o nosso propósito, Romanos 8:29. Para isso, então, é necessário estabelecermos prioridades. E prioridades, viver com prioridades é viver de acordo com o direito que Deus tem na minha vida. É viver submisso ao seu programa para comigo e não fazermos o nosso programa. Viver com prioridades corretas é valorizar os relacionamentos que Deus vê como mais importantes para a minha vida. O nosso alvo deve ser então querer e desejar que as minhas prioridades sejam as prioridades de Deus. Deus quer edificar a minha vida, o meu casamento, a minha família, a minha profissão, o meu ministério, e nesta ordem. Então a base bíblica para essa ordem se encontra em Efésios 5:18-6:20. Primeiramente, a vida pessoal, isto é, Efésios 5:18-20, nos mostra que a vida cheia do Espírito é prioritária. Essa é a nossa vida pessoal, a nossa relação com Deus. E há uma diferença entre o relacionamento pessoal diário com Cristo e as atividades cristãs. Muitos cristãos pensam que ambas são as mesmas coisas. Não, não é isso. Nosso ministério só realmente começa depois que já temos um relacionamento pessoal com Deus, cujo alvo é buscá-lo prioritariamente, conformando-nos à imagem de Jesus Cristo. Nesse relacionamento com Deus, nessa vida cheia do Espírito, Deus requer de nós, sabe o quê? Fidelidade. Fidelidade é uma característica da vida pessoal cheia do Espírito. Em segundo lugar, nessa ordem, há também a necessidade agora de priorizarmos o casamento, a nossa relação com o nosso cônjuge. Uma intimidade, sensibilidade de espírito, as necessidades um do outro. A Bíblia é clara em dizer que quando um homem se casa, o seu ministério principal é a sua esposa. Efésios 5:21-33 nos diz exatamente isso. E como acontece com o marido, assim também acontece com a mulher casada. Seu ministério principal é com o marido. Depois de buscar a Deus em primeiro lugar e cuidar do seu cônjuge, só aí é que virão as outras prioridades. Qual seria uma terceira prioridade? A família. Efésios 6:1-4. O relacionamento familiar deve ser padronizado pelo amor mútuo. A responsabilidade para com os filhos, então, é a terceira prioridade. As exigências ao nosso redor nos levam a centralizar nossa atenção no trabalho, nas atividades externas ou até no ministério. Mas a palavra de Deus enfatiza claramente a prioridade da família, quando nos adverte para a seguinte situação: porque se alguém não sabe governar a sua própria casa, como cuidará da igreja de Deus? 1 Timóteo 3:5. Quanto aos filhos, a recomendação da obediência é importante de ser levada a sério, não importando se os pais são cristãos ou não. A bênção de Deus virá na medida da disposição de acatarmos a sua palavra e obedecermos docilmente, sabendo que o coração do rei está nas mãos do Senhor e este, segundo o seu querer, o inclina, conforme Provérbios 21:1. Sabendo então que o coração dos pais está nas mãos do Senhor, o filho cristão, em terceiro lugar, ele vai priorizar a sua relação com a família. Em quarto lugar, vem então a nossa profissão, com base em Efésios 6:5-9. As aptidões pessoais são usadas para prover o sustento básico familiar. A profissão é o meio usado por Deus para atender às nossas necessidades, às necessidades físicas da família. Em sua perspectiva correta, é o meio de sustentar a família enquanto servimos ao Senhor. Ao invés de ter uma vida sem padrão de sustento correto, o cristão deve trabalhar com as próprias mãos, fazendo o que é bom para que tenha com que acudir ao necessitado. E em quinto e último lugar, aí sim, o ministério cristão. Efésios 6:10-20. Proclamar a mensagem de Jesus para os outros é o alvo do cristão. A última prioridade do cristão é a proclamação da mensagem do Evangelho, as boas novas redentoras. Fazendo o quê? Levando as pessoas a pertencer então à família de Deus, lutando contra as trevas que muitas vezes dominam essas pessoas. E aí, quando nós estabelecemos essas prioridades, nós vamos perceber que a fidelidade a Deus é uma controladora de todas essas prioridades que devem ser estabelecidas. A fidelidade, então, querido amigo, é uma característica, é uma propriedade cristã, e por isso nós vamos estudar esse texto dando-lhe o seguinte título: Fidelidade, uma prioridade na vida cristã. Eu repito, esse é o título para Malaquias 2:10-16. Fidelidade, uma prioridade da vida cristã. Querido amigo, depois de estudarmos a primeira porção do conteúdo de Malaquias, que denominamos o declínio religioso, isto é, de 1:1 a 2:9, estamos então agora na segunda parte do esboço do livro, cujo conteúdo é exatamente esse texto, 2:10-16. E para esse texto nós temos denominado ele de o desvio moral. O desvio moral. Por isso que nós estamos dando a esse texto esse título: Fidelidade, uma prioridade da vida cristã. Quando nós não fazemos isso, quando nós não somos fiéis, nós estamos nos desviando moralmente. E a profecia de Malaquias continua advertindo o povo contra a vida despreocupada que eles estavam vivendo. Malaquias advertiu o povo contra a vida descompromissada, contra a vida indiferente. Malaquias então passou do geral para o particular, um hábito que durante séculos tinha minado a vida espiritual de Israel, agora é contemplado por Malaquias de uma forma muito objetiva: a infidelidade. Entenda bem, se esse hábito de serem desleais e infiéis durante séculos os levaram ao exílio da Síria e depois ao exílio da Babilônica, e agora que estavam de volta já em Jerusalém, já com o templo restaurado, já com os sacrifícios sendo produzidos, se não se desviassem daquele padrão de conduta infiel, novamente seriam punidos e castigados pelo Senhor. Malaquias, então, trabalha muito claramente nesse texto com relação à infidelidade. Deus esperava do seu povo uma vida santa e fiel. A infidelidade não agrada a Deus. A infidelidade, querido amigo, é pecado. A vontade de Deus é que vitórias e conquistas se tornem base para novas vitórias e conquistas e avanço

0: nosso relacionamento com ele. Israel descuidou, não vigiou e logo se viu envolvido na prática da infidelidade. Infidelidade nos relacionamentos com os irmãos, infidelidade para com Deus, infidelidade para com o cônjuge. Quando descuidamos do nosso viver, também corremos o risco de nos tornarmos infiéis ou desleais. Deus, por ser fiel, espera também que nós, seus filhos, seu povo, sejamos fiéis. O desenvolvimento da fidelidade, que é um fruto do Espírito Santo, deve ser uma prioridade em nossa vida cristã. Em 1 Coríntios 10, 11, somos encorajados a olhar os exemplos do passado como advertências para o nosso viver no presente, para não ficarmos decepcionados com aquilo que vamos colher no futuro. Ao observarmos, então, o exemplo de Israel, somos desafiados a desenvolvermos um tipo de vida que agrada a Deus. E o tipo de vida que agrada a Deus pode ser resumida nessa frase: o Deus da aliança, por ser fiel nos seus compromissos, requer completa fidelidade na vida do seu povo. Eu repito, com base em Malaquias 2, 10 a 16, podemos afirmar o seguinte: o Deus da aliança, por ser fiel em seus compromissos, requer completa fidelidade na vida do seu povo. Esse texto, esses versículos de Malaquias, nos revelam três áreas onde Deus requer a nossa completa fidelidade. Em primeiro lugar, Deus requer fidelidade na área do nosso relacionamento comunitário. Eu leio para você o versículo 10. Não temos nós o mesmo Pai? Não nos criou o mesmo Deus? Por que seremos desleais uns para com os outros, profanando a aliança dos nossos pais? O que Malaquias afirma aqui são três colocações das mais importantes. Todos nós temos a mesma origem. Todos nós temos a tendência a sermos infiéis e desleais. E em terceiro lugar, todos nós devemos manter o nosso compromisso com Deus. E assim, quando nos comprometemos com Deus, nos comprometemos também uns com os outros. Sabe por quê, querido amigo? Porque nós somos a imagem de Deus. 1 João diz que se nós amamos a Deus, nós devemos na prática amar os nossos irmãos. Se nós amamos os nossos irmãos, na prática, estamos declarando e mostrando que amamos a Deus. Portanto, em primeiro lugar, Deus requer fidelidade no nosso relacionamento comunitário. Nós somos irmãos uns dos outros, temos que manter a fidelidade, nós pertencemos à mesma família. Em segundo lugar, Deus requer fidelidade na área do nosso relacionamento devocional, do nosso relacionamento com Ele. Nos versículos 11 e 12, nós lemos o seguinte: Judá tem sido desleal e abominação se tem cometido em Israel e em Jerusalém. Sabe por quê? Porque Judá profanou o santuário do Senhor, o qual ele ama, e se casou com a adoradora de Deus estranho. O Senhor eliminará das tendas de Jacó o homem que fizer tal, seja ele quem for, e o que apresenta ofertas ao Senhor dos Exércitos. Sabe por quê? É uma palavra dura, mas é uma palavra positiva no sentido de purificar o povo de Deus, porque Deus não aceita deslealdade. A deslealdade para com o Senhor é abominação, é profanação do seu culto, do seu nome, do compromisso que nós temos com Ele. Em segundo lugar, Deus não aceita o nosso envolvimento com deuses estranhos. Será que você tem algum ídolo no seu coração? Será que você tem colocado alguma coisa ou alguém em primeiro lugar na sua vida? Deus não aceita dividir o primeiro lugar em nossas vidas. Uma terceira observação com relação aos versículos 11 e 12. Porque Deus não aceita que se tenha ou que se tente encobrir o nosso procedimento com a apresentação de ofertas. Deus não é enganado. Muitas vezes queremos ofertar, queremos fazer coisas para o Senhor, mas não temos uma vida digna. Deus não vai aceitar. Deus rejeita. Vai ser eliminado da tenda de Jacó o homem que fizer tais abominações ao Senhor. Deus quer um culto, quer uma vida íntegra. E aí então chegamos em terceiro lugar para perceber que Deus requer o quê? Fidelidade na área do nosso relacionamento matrimonial. Versículos 13 a 16. Por quê? Porque Deus quer nos consolar e aceitar. Ainda fazeis isso, cobris o altar do Senhor de lágrimas, de choro, de gemidos, de sorte que ele já não olha mais para a oferta, nem aceita com prazer a vossa mão. Deus quer que tenhamos uma vida digna dentro de casa, para que ele possa então ministrar a nós. Sabe por quê? Porque ele testemunhou da nossa aliança matrimonial. Veja os versículos 14 e 15. Perguntais por quê? Ora, porque o Senhor foi testemunha da aliança entre ti e a mulher da tua mocidade, com a qual tu fostes desleal, sendo ela a tua companheira e a mulher da tua aliança. É interessante perceber isso, querido amigo. Os israelitas estavam trocando as suas esposas e coabitando com mulheres estrangeiras. Havia uma grande deslealdade para com a esposa e para com o Senhor, porque Deus, enfim, odeia a infidelidade. Malaquias deixa claro, porque eu, o Senhor, Deus de Israel, digo, ele odeia o repúdio e também aquele que cobre de violência as suas vestes. Quem diz isso? O Senhor dos Exércitos. Querido amigo, o Senhor quer que tenhamos relacionamentos edificantes, fiéis. E podemos concluir então, Deus quer que mantenhamos nossas convicções, ele quer que nossos casamentos sejam eternos, que nossos casamentos sejam casamentos que possam glorificar o nome do Senhor. Deus é o nosso Deus fiel e ele espera fidelidade de nós que somos seu povo, de nós que somos seus filhos. Que o Senhor te abençoe. Um grande abraço e até o próximo programa.
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0: nesta quinta-feira. E que bom saber que você também está chegando, você que está ouvindo pela TWR em Bonaire, a partir de agora em rede com a RTM Brasil. Fica conosco até às 7 da manhã, no horário de Brasília. Para você que está ouvindo pelas nossas parceiras, pelo nosso aplicativo, pelo site, bom demais, bom demais. Fica à vontade, participe, hein? WhatsApp 11 974 181 456 é o nosso número. Pode mandar o seu recado, assim como já fez Luciana Carvalho de Goiânia. Tudo bem, Luciana? Um abraço de leão para você, para toda a família. Obrigado pela participação. Misael tá ouvindo a gente também. Oh, que beleza. Um abraço aí pro Misael Ribeiro de Itaí, interior de São Paulo. Oh, que maravilha, Misael. Um abraço para você, para toda a família. Falou que tá por aqui todo dia marcando ponto. Isso aí. José Ubiraci Ubira, lá em Natal, Rio Grande do Norte. Bom dia, Bira.
1: Bom dia, Fábio Zamana. Aqui é Bira de Natal, do Ceasa. Um forte abraço de leão. E uma forte abraço para o pastor irmão da Igreja de Cristo no Brasil. Um abraço forte de leão para todos.
0: Valeu,
1: uma
0: Bira. Abraço de leão para você também, Miriam Martins. Um abraço, Miriam. Obrigado aí pela companhia, viu, minha amiga? Um abraço para você e para toda a família também. Henrique Graça Cabral, desejando uma ótima quinta-feira para todos os ouvintes. Bom dia. J. Franco tá chegando com a gente também. Bom dia, meu amigo.
2: Ô, pastor Fábio Zamana, bom dia, bom dia. Estou aqui ligado no, na Rádio Transmundial desde 3 horas da manhã, preparando aqui para ir para o hospital. Meu pai continua internado. Peço oração por ele, Júnior de Imperatriz Maranhão, e saúde e paz a todos que escutam essa belíssima programação dessa Rádio Transmundial. Que Deus continue abençoando a todos.
0: Valeu, Júnior.
2: De forma grandiosa.
0: Um abraço
2: a todos.
0: Abraço de leão, Júnior. E seguimos sim em oração pelo seu pai, que logo, logo ele esteja bem recuperado, viu? Rosimar tá chegando com a gente também, direto de São Luís. Bom dia, Rosimar.
3: Bom dia, Zamana, mais um dia. Muito obrigado, Deus deu, né? Agradecemos a Deus. Bom dia. Deus te força, saúde, como é que tá as meninas? Aqui tá tudo bem, graças a Deus, de vez em quando chuva, sol, chuva, calor, rapaz, tá maluco, esse clima aqui tá mal doidice.
0: Olha, tá
3: o calor muito forte. E aí, como é que tá por aí?
0: Aqui tá
3: tudo bem, graças a Deus, hoje eu tô de folga, entre aspas, né, porque é o dia que tem cada maior dia que a gente mais trabalha. Que Deus dê um abraço de leão pra todos os ouvintes da Transmundial. Também um abraço daí para minhas netinhas, minhas meninas. E que Deus te dê uma ótima quinta-feira para você e toda a sua família.
0: Obrigado, minha amiga. Abraço de leão para você, Rosimar. Boa folga aí. A Leida Bispo tá com a gente também em São Luís. Bom dia, Leida.
4: Bom dia, Fábio Zamana. Para você
0: bom?
4: E para todos os ouvintes da Rádio Transmundial. Na escuta, nesta manhã, começo de quinta-feira. Deus abençoe cada um. Eu tô aqui ouvindo, cuidando do meu filho Luiz Felipe, nessa programação abençoada. Abraço de leão, a Leida e família em São Luís, Maranhão.
0: Valeu, Aleida. Abraço de leão para você também, para toda a família. Bom demais ter você conosco. O Xavier tá conosco também. Passando para desejar uma ótima quinta-feira para todos os ouvintes. Valeu, Xavier. Ótima quinta para você e para toda a família. O Arnaldo de Rio Grande do Norte tá chegando com a gente também. Muito bom dia, meu amigo. Como é que você tá?
5: Bom dia, Fábio da Mar. Paz do Senhor.
0: Tudo bem, meu amigão?
5: Bom Jesus.
0: Arnaldo. Tudo bom?
5: Desejo um bom dia para todos aí da Arnaldo FM, tá?
0: Tá certo.
5: Inclusive pro pastor Fábio da Mana.
0: Valeu, meu amigo Arnaldi, um abraço de leão para você também, obrigado pela companhia. Meu xará Fábio Assis tá por aqui também. Severo Santos, lá no Piauí, sintonizado com a gente. Ele é mototaxista, tá trabalhando aí e ouvindo a RTM. Bom dia para você. Marilene tá chegando com a gente junto com o maridão José Marques. Hoje é dia de cuidar aí do netinho, dia de cuidar do Pietro, então ela acorda mais cedo para organizar as coisas e daqui a pouquinho receber o netinho, né? Isso aí, Marilene, um abraço de leão para você, um ótimo dia, ótima quinta. Vamos com música, Santo para Sempre, Gabriel Guedes, daqui a pouquinho, palavra para hoje, calendário de oração.

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3: A palavra para hoje: Deus lhe dará conhecimento e entendimento. Provérbios 2:6. Da sua boca vem o conhecimento e o entendimento. Bill Gates previu: haverá duas sociedades no futuro: profissionais do conhecimento com altos salários e trabalhadores de serviços com baixos salários. O ditado "conhecimento é poder" é verdadeiro e é ainda mais dinâmico no reino espiritual. Quanto mais você souber sobre Deus, mais confiante ficará. O conhecimento da palavra de Deus pode trazer clareza às questões intrigantes da vida. Quando uma certa seita religiosa tentou envolver Jesus em um de seus debates sobre um assunto específico, ele respondeu: "O erro de vocês é que não conhecem as escrituras e não conhecem o poder de Deus." Mateus 22:29. Há algumas verdades que você precisa aceitar em seu coração e permitir que elas tragam paz ao seu espírito. Por exemplo, ninguém mais pode frustrar o propósito de Deus para a sua vida. O Senhor Todo-Poderoso decidiu, e quem pode frustrá-lo? Sua mão está estendida, e quem pode fazê-la recuar? Isaías 14:27. Você também precisa ter certeza de que, não importa o que aconteça, tudo está contribuindo para o seu bem. Portanto, você pode resistir à ansiedade e à preocupação. Sabemos que todas as coisas contribuem para o bem daqueles que amam a Deus, daqueles que são chamados de acordo com o seu propósito. Romanos 8:28. Daniel nos lembra que Deus dá sabedoria aos sábios e conhecimento aos que têm entendimento. Ele revela coisas profundas e secretas. Ele sabe o que há nas trevas, e a luz habita com ele. Daniel 2:21 e 22. A luz de que você precisa pertence a Deus, e você nunca precisa se sentir inseguro em relação a qualquer aspecto do seu conhecimento quando o conhece, pois ele sabe tudo.
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6: Pai eterno, Deus de amor, Deus amoroso, santo e bom, nos colocamos diante de ti pedindo que toque nos corações dos casais no Vietnã. Eterno, tu conheces quais são os motivos de brigas nos lares, as amarguras nos corações, as questões socioeconômicas que tornam a vida diária tão difícil. Eterno, contudo, que os casais não se detenham nestas questões, mas se apeguem ao privilégio que é construir uma vida a dois, as oportunidades de recomeço e a admiração e interesse mútuo. Pai, traga cura, compreensão e perdão aos corações. Que a vida, ao invés de se tornar um fardo pesado, seja regada pela tua graça, que torna o viver uma constante expectativa de dependência de ti e de encantamento. É no precioso nome de Jesus que oramos. Eu, Renata Burjato, acho tão bom orar com você.
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0: Véspera do Dia dos Namorados, tivemos aí Cassiane Jairinho cantando Oceano de Amor.
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0: Iluminando aí a sua quinta-feira. Vamos lá, você chegando, participando, interagindo. WhatsApp é o 11 974181456. Daqui a pouquinho, 6 da manhã, tem Rota 66 com Luiz Saião. Mas agora, mandando aquele abraço, aquele bom dia. Graça Imperial, tá chegando lá em Natal, Rio Grande do Norte. Tudo bem, Graça? Dormiu bastante hoje, hein, Graça? Bom dia.
2: Rapaz, senhor, pastor Fábio, tudo bem? Tudo bem? Eu quero dar abraço para todos que estão ouvindo a RTM Brasil. E um dia abençoado pelo nosso Deus e para sua família, viu? Pastor Fábio Zamanda, muito obrigado pelas orações por mim. E para o pastor Israel, pastor Monique e o Luciano, professor ciclista, amém.
0: Valeu, um abraço para você, Graça. Abraço de leão, ótima quinta. Heriberto em São Gonçalo do Amarante, lá no Rio Grande do Norte, tá por aqui com a gente também. Muito bom dia, Heriberto, tudo tranquilo?
3: Bom dia, bom dia, bom dia. Que Deus abençoe grandemente você, pastor Fábio, e sua família. Quero deixar um abraço para nossos irmãos aqui da terceira idade, da igreja Cidade da Rosa, São Gonçalo do Amarante. Que Deus abençoe cada um de vocês.
0: Um abraço, Heriberto, um abraço de leão para você também, para toda a família aí, para toda a galera. Silvinha tá chegando com a gente, bom dia.
4: Essa madruguinha fala assim, bom dia para todo o povo de Deus. Vai, anda. Bom dia, irmão pastor Fábio Zamana, a paz do seu amém. Que Deus abençoe você e toda a sua família. Um abraço para você e todos os ouvintes da Transmundial, todos que faz a Transmundial, todos que faz a Rádio Nordeste Natal e todos os ouvintes também. Meu abraço, Leão. Vai para todo meu setor 41, para todos aqueles que mandam um abraço, Leão, para mim, para quem não manda. Vai para todos ali do busão, para todos da CEASA, para todos ali do presídio, para todo o povo de Deus, para todos os pastores e pastores da Inglaterra e para a Irmantina. Oi, Irmantina. Essa madruguinha gritou ao mesmo
0: tempo.
4: Amém. Vai pro irmão Ricardo, pro Lourinho das Pedreiras, pro irmão da bicicleta, enfim, vai pra todo o povo de Deus, um cheiro no coração e até amanhã, se Deus quiser.
0: Amém. Um cheiro, Silvia, um cheiro pra tu aí também, minha amiga. E você falou no Gianni Soriano, professor Gianni Soriano, já tá por aqui, né, professor? Bom dia hoje, pelo jeito, sem bike também aí, tá trabalhando não, tô vendo um álbum de figurinhas aqui, é, e tem algumas anotações também. O que que você tá fazendo aí, professor Gianni? Bom dia.
5: Bom dia, Fábio, bom dia a todos meus amigos e ouvintes da Rádio Transmundial, aqui é o Gianni Soriano, diretamente de Teoflotone, Minas Gerais, e hoje eu não estou nem andando de bicicleta, porque eu ainda não consertei o pneu.
0: Eita.
5: E nem correndo, porque eu acordei meio tarde. Hoje eu estou mexendo com as minhas figurinhas aqui.
0: Tô vendo.
5: Faltam menos de 20 para completar o álbum, Fábio.
0: Sério?
5: Tá doido.
0: Que maravilha.
5: Um abraço a todo mundo aí. Ontem agradecer os alôs aí, as gratificações aí, as felicitações, né? Pelo aniversário da minha mãe, pelo Etevaldo, pastor Jean. Mandar um abraço também pra Silvinha, pra Graça Imperial, pra Conceição, pra Eliane lá em Portugal, minha conterrânea, pra todo mundo. Um grande abraço, fique com Deus. Tchau, tchau.
0: Valeu, Gianni. Me fala uma coisa, a sua mãe gostou da homenagem que nós fizemos pra ela? Isso que eu quero saber, como é que foi a comemoração? Teve bolo por aí? Teve brigadeiro? Abraço, meu amigão, tamo juntos. Dani, direto de Ourinhos também, como é que você tá, Dani? Ah, e ela tá trazendo notícias aí da família, né? A família ficou doente. Menina, é mesmo influenza? Muitos casos de influenza, né, Dani? Mas que bom que vocês já estão melhorando aí, graças a Deus, continue melhorando, viu, Dani? Beijo pra você e pra família linda aí. Obrigado aí pela companhia, que bom saber que vocês estão melhorando e agora voltando a ouvir a RTM. Etevaldo em Valparaíso de Goiás, bom dia.
6: Bom dia, pastor Fábio. Eu desejo uma ótima quinta-feira para você, para sua família. Quero mandar um forte abraço também para você, para o meu filho Enos, que está aqui comigo, para a Silvinha, para o pastor Israel, para a Monique Grazielli, para o pastor Marco, para a doutora Débora, para o Gianni Soriano, para o pastor Jean, para a Edna e para o Edilberto, que estão ali em Imperatriz de Maranhão. Um forte abraço, uma ótima quinta-feira a todos.
0: Cetevaldo, um abraço de leão para você também. Obrigado aí pela companhia, meu amigo. É gente demais, né? Para mandar abraço para todo mundo aí, é um desafio. A lista só aumenta, né? É sobre isso, viu? Um abraço para você, Etevaldo, obrigado pela companhia. Quem também já tá por aqui, Railuz, direto de Salvador, na Bahia. Como é que você tá, Railuz? Tudo bem? Tudo tranquilo por aí, minha amiga? Ótimo dia para você, uma excelente quinta. Bom trabalho, né? Já deve estar aí a caminho do trabalho, mas sempre ouvindo a RTM. Um abraço para você, abraço pro Elias. Espero que tenha sido tudo bem ontem no procedimento que ele fez, né? Um abraço para você aí, Railuz, e para Elias e para toda a família, filha também, para todo mundo, viu, Railuz? Bom dia, bom dia.
7: Bom dia, querido. Graças a Deus por mais um dia, por mais uma jornada, pelo que passou, pelo que virá. Bom dia. Aqui.
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11: 6 horas. 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

0: Bom dia, Natal! Bom dia, Rio Grande do Norte e Nordeste do Brasil! A paz do Senhor, meus queridos irmãos, meu querido ouvinte, tudo bem? Dormiu bem? Como é que você está? Como é que você se encontra agora, nesta manhã de quinta-feira, 11 de junho de 2026? 11 do 6. Meu Deus do céu, como está passando rápido, não é verdade, irmãos? Deus abençoe seu dia. Este é o dia que fez o Senhor. Regozijemo-nos e alegremo-nos nele. Na mesa de áudio, Ricardo Torres. Da apresentação e direção, pastor Jailton Santos, seu comunicador de todos os dias. Hoje, nas congregações da capital, você já sabe, culto de ensino, culto de doutrina, culto pastos verdejantes, alimento espiritual, que maravilha, né, irmão? Produção, vamos orar, vamos conversar com Deus.
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0: Agradecemos, Senhor, por esta oportunidade. Chegamos em paz. Chegamos para fazer mais uma edição do programa Amanhecendo com Fé. Gratidão pela noite. Gratidão pelo sono reparador. Gratidão porque estamos na tua presença. Gratidão pelos livramentos. Gratidão pelo pão de cada dia, pelas vestes. Ao sentir a sensação, gratidão, Senhor, uma eterna solidão, pelas maravilhas, pelos livramentos. Futuro que Deus, ninguém gosta de agradecer pelas dificuldades, mas está escrito na tua palavra que em tudo devemos dar graça. Ah, Senhor, tem misericórdia das nossas vidas, perdoa os nossos pecados. Perdoa as nossas fraquezas, ajuda as famílias, Espírito Santo, os que estão nos presídios, ó Deus, das delegacias, os que se encontram encarcerados, chega com teu bálsamo. Meu Deus, tem misericórdia, chega, meu Senhor, salvando, libertando, curando aqueles que estão enfermos. Nos hospitais, internados, esperando cirurgia, aqueles que estão em tratamento, Deus, manifesta a tua glória nesta manhã, nos dá um programa abençoado. É o culto matutino no rádio, abrindo a programação da Nordeste Evangelho. Abençoa os anunciantes, abençoa os colaboradores, nosso pastor presidente, pastor Martim Alves. Abençoa, Senhor, família Santos, abençoa minha vida, abençoa o diretor da rádio, pastor Aldo Dantas e toda a família Nordeste Evangélica. É no nome de Jesus que eu oro e já agradeço aonde você estiver, diga amém, amém, Jesus. Meus amados irmãos, nós vamos louvar Deus com o hino 370. Da harpa cristã. Vamos com o hino, produção? 370 da harpa cristã. Como é um culto matutino no rádio, vamos começar hoje com a harpa cristã. 6:10, nós temos aí 3 divulgações. Você quer colocar um agora, filho? Quer colocar? Tá, depois do hino, né? Tudo bem, nós temos aí um aviso maravilhoso de Tiago Butimarcas. Temos um aviso de Ruth Santos. Hoje é o último dia, amanhã não adianta você pagando 150, 200 por pessoa, amanhã tá fechado. É hoje, último dia hoje. Por que, pastor? Não coloca lá para vender na hora, não coloca lá para durante o dia de amanhã. Sabe por quê, irmão? Porque tem uma logística, tem um trabalho que eu não posso ser revelado aqui. Aí quem comprar amanhã não vai ter, você vai não vai receber. Tá entendendo? Porque é um jantar temático. Tem algumas coisas que tem que ser preparada até hoje. Pois hoje é o último dia para você adquirir o seu voucher, a sua entrada. E hoje é um dia muito especial. Para os ouvintes do programa Ensino com Fé, é R$75. Porém, se você for na rede social e conversar com o Ruth e não falar a senha, que é o programa, paga R$99 por pessoa. Mas diz assim, eu sou ouvinte da Rádio Nordeste, programa Ensino com Fé, aí só paga R$75 por pessoa. Tá certo? Crianças, de 3 a 10 anos, vai ter acompanhamento, um profissional. Vou até revelar quem é. Ruth Pereira vai trabalhar com as crianças. Vai ser excelente. Produção, tá bom? 6:12, um hino. Vamos agradecer a Deus, irmão. Vamos. É, pastor, estou numa prova tão grande, o senhor quer que eu agradeça? Vamos agradecer a Deus, porque você está vivo. Quem já partiu não pode nem agradecer, quem já partiu, mas você está vivo. Vamos agradecer, vamos amanhecer o dia diferente e vai dar tudo certo, porque Deus está na frente.

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O Galo está cantando 6h19, já colocamos aí o aviso da Ruth Santos, é hoje o último dia. Hoje é o último dia e eu fico feliz porque o programa Amanhecendo com Fé sempre fazendo a diferença, sempre pensando no ouvinte, porque o primeiro lote foi sucesso, foi uma bênção. Eu estou vendo a produção, não posso revelar aqui a logística que está acontecendo, mas um preparo, irmãos, a dinâmica, o que vai acontecer vai ser muito importante, é diferenciado, vai ter, viu, Ricardo Torres, não vai ser aquela mesa grande de 6, 8, 10 pessoas numa mesa, não, é por casal a mesa, preparado, vai ter uma surpresinha lá que eu não posso revelar, romântica, música ambiente, um ambiente agradável. Eu conversei com um pastor amigo, ele escutou aqui na Rádio Nordeste, eu vou revelar quem é ele, pastor Cosme Felipe, que é ouvinte de carteirinha da Rádio Nordeste. O que aconteceu? Ele ouviu o anúncio, eu mandei para ele a divulgação, o vídeo, tudo mandei para ele. Aí mandei um áudio, disse: pastor, é muito importante, pastor, esse momento a dois. Eu sei que o senhor já é casado, sei que o senhor já tem filhos, é neto, já é avô, na minha situação, mas é um momento de reflexão, retrospectiva, valorizar a mulher, sair da rotina, tirar ela de casa. Eu comecei a conversar com ele, deu um exemplo do jardim. Eu gosto, quando eu vou falar sobre família, eu comparo o jardim. Pega o melhor jardineiro do planeta Terra. Aí ele vai, ornamenta, deixa lá, tira foto antes, tira foto depois que ele preparou todo o jardim. Lindíssimo. Aí o jardineiro, ele não mora no Brasil, ele mora fora. Ele vai e volta para Israel. Vamos lá. Que jardineiro importante, Israel, irmã Lígia. Aí o que acontece? Ninguém mais cuida do jardim. Não agoa, podar, limpar. Não, esquece. Aí ele tem um contrato para voltar 6 meses. Ele retorna para ver o jardim. Quando ele chega lá, meu filho, é Pantanal. O jardim vai estar desorganizado, feio. Por quê? Porque não teve uma preparação, não teve aquele momento especial de aguar, de cuidar, de zelar, a manutenção. Após o casamento é diferente, irmão. Tem casais, eu fico, não dá para compreender. Casal lá na frente, não tá nem com o filho, lá na frente a mulher, ele lá na frente, a mulher lá atrás, a mulher lá na frente, ele lá atrás, o contrário. Não, irmão, mão dada.

0: Tinha, vem cá, meu amor, vem cá, mão dada, conversando, não se beija mais, não se abraça mais, parece dois irmãos. Calma, lembre-se que é seu esposo, você tem que ter um momento especial. Eu não estou falando aqui de sexo não, irmão, estou falando aqui de companheirismo, eu estou falando aqui da importância da comunicação, a importância do diálogo, de uma conversa a dois, colocar algumas coisas em dias. Oi, irmão, isso é um estudo bíblico, é? 6h23, vai ser coisa grande, viu, irmão? E você vai pagar R$75 por pessoa, é o casal? 150. Aí conversa com o Ruth Santos, qualquer dificuldade, vem aqui no WhatsApp da rádio, que você já tem, e Cadu passa meu contato. 988-26-2255, que você já tem o WhatsApp da rádio. Beleza, tranquilo? 6h24, vamos ler o Salmo, alguns versículos do Salmo 86. Eu achei fantástico esse Salmo. Ele tem 17 versículos, nós vamos ler aqui uns 5 versículos. 5, vamos ler aqui, 5, 6. É lindo, é 7. Vamos ler 7. Nome da perfeição. Vamos lá. Davi implora ardentemente o socorro de Deus. O rei Davi, oração de Davi. Passarei a lei. Tamar Bulhões está na audiência do programa. Pede oração. Paulo Vitor e Rafaela, avise que vai ter mini vigília sexta-feira, Lagoa Seca, setor de número 6. Meu amigo, dei folga a ele porque esse dia ele deu um sustinho, foi bater na UPA, uma dor muito forte no estômago. Aí eu nem quis incomodar ele esses dias, certo? Mas a próxima semana Deus proverá, tá? Um beijo do coração. 86, passarei ali. Inclina, Senhor, os teus ouvidos e ouve, porque estou necessitado e aflito. Que coisa tremenda, né, irmãos? Guarda a minha alma, pois sou santo. Ó Deus meu, salva o teu servo, quem te confia. Lembre-se que ele está angustiado, aflito, mas ele confia no Senhor. Versículo 3, tem misericórdia de mim, ó Senhor, pois a ti clamo todo dia, não para de clamar. Alegra a alma do teu servo, pois a ti, Senhor, levanta a minha alma. Olha, irmão, se a Deiana não fosse pregar hoje, eu ia pregar, viu? Que esse Salmo 86 é forte. Pois tu, Senhor, és bom e pronto a perdoar. Eita, Deus está pronto a perdoar. Se Deus está pronto para perdoar, quem somos nós para não perdoar? Nós temos que perdoar, irmãos. É muito forte. E abundante em benignidade para com todos que te invocam. Versículo 6. Dá ouvidos, Senhor, à minha oração e atende a voz das minhas súplicas. No dia da minha angústia, clamarei a ti, porquanto me respondes. Amém. Que salmo fantástico, irmão. Salmo de Davi, era a oração de Davi. Davi orando, Davi conversando com Deus. Eu estou aqui interpretando que o salmista orou, conversou com Deus. Nós sabemos que salmos são melodias, são poesias, são textos que revelam o que aconteceu no passado. É Deus falando hoje, porque a palavra de Deus é vida. A palavra de Deus transforma, a palavra de Deus é um refrigério, a palavra de Deus, ela chega na nossa alma, no nosso espírito de uma maneira gloriosa. A palavra de Deus, irmãos, é o alimento para a nossa alma, espírito e corpo. Meu Deus do céu. Pronto. Eu vou mergulhar nesse salmo hoje, meu amigo. Ô, glória. Pastor Jair, o senhor vai escolher qual versículo. Meu filho queria, por mim, eu repetia todinho aqui. Todos esses 7. Mas eu vou é tão lindo que eu não sei nem como eu escolhi aqui. Vou com dois. Olha o que ele diz, ó. Guarda a minha alma, pois sou santo. Ó Deus meu, salva o teu servo, quem te confia. Nós temos que confiar em Deus, nós temos que depositar em Deus a nossa confiança. Olha, eu vou dizer uma coisa, a prática do evangelho é um desafio. Você prega, dá uma palavra para A, para B, para C, para a igreja, para os amigos, para a família, mas quando se reverte para você a situação, nós temos que confiar no Senhor. Porque se nós for olharmos só para os problemas, olhar para as dificuldades, olhar pela a tribulação que estamos passando, o desafio, meu amigo, não sai nem de casa, não sai nem do quarto. Mas nesta manhã, Deus fala com você: vá tomar um banho top das galáxias, se alimente no nome de Jesus, coma, toma um café abençoado, leia a Bíblia, agradeça a Deus e você vai ver a diferença. 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
1: Ministrando a palavra de Deus, irmã Adriana Letícia.
3: O galo está cantando, 6:35. Um abraço, Rafael, Tiago, Rogério e toda a equipe aí, Tiago Multimarcas, estão na audiência, ouvindo o programa. Um forte abraço a toda a família, meu querido. Adriana, seja bem-vinda ao programa Amanhecendo com Fé. A paz do Senhor, deixa Deus te usar, Adriana.
4: A paz do Senhor, povo de Deus, a paz do Senhor, pastor Jailton Santo. Neste momento, quero, antes de começar a pregação, parabenizar Sulamita, a minha primogênita, que ontem completou mais um ano de vida. Muito grata pela vida dela e meu esposo Paulo Edson, homem da salada vitaminada, Paulinho, também seu irmão. E aqui eu quero louvar a Deus, pastor Jailton, porque ela é uma bênção na mão do Senhor, é um tesouro. Então, eu quero desejar toda a felicidade aqui para todo mundo ouvir aqui do Rio Grande do Norte, que minha filha é uma bênção de Deus, para a honra e glória do Senhor. Então, parabéns, tá certo, minha filha? Um cheiro bem grande da mamãe. Mas agora eu quero que você abra a sua Bíblia em Marcos 9:33-37, aonde pregamos domingo ali na Rocha da Salvação, a congregação Rocha da Salvação, onde está o nosso querido pastor Jailton Santo, e a presença de Deus foi marcada ali de uma forma extraordinária. Então, veio esse texto bíblico, somente esse daqui, depois você medite todo, tá certo? Se alguém quiser ser o primeiro, será servo de todos. Louvado seja Deus. Isso nos chama atenção, porque Jesus estava chamando aqui o discípulo a como servir. Porque vivemos em um mundo, queridos, onde muitos querem destaque, reconhecimento, posição. Mas Jesus ensina que os servos do Senhor, que se dizem cristão, verdadeiro, não exige de si reconhecimento, mas sim adoração, porque toda honra e toda glória seja dada ao nosso Deus. E Deus chama atenção aqui, Jesus chama atenção do seu discípulo. Enquanto os discípulos discutiam quem era o maior, Jesus apresentou o quê? O modelo do reino.

Porque o reino de Deus, irmão, não é como o reino terreno. O reino de Deus representa o quê? Humildade, simplicidade e amor. É o que está faltando nas pessoas. Porque hoje, quando se tem qualquer reconhecimento de alguma posição, se esquece de onde Jesus lhe tirou. Mas aqui estão os verdadeiros cristãos, que servem não querendo reconhecimento de si, mas toda honra e toda glória seja dada ao Senhor. Se Jesus lhe colocou em uma posição de destaque, glória a Deus. Se Jesus lhe fez algo que você pode se destacar no meio dos seus irmãos, mas não humilhe. Faça como José, né? Que José foi levado a governador do Egito, mas ele não se exaltou e nem quis vingança. Se você for ver o texto, ele não quis vingança. Ao contrário, quando seu pai morreu, os irmãos ficaram ali preocupados, achando que ele ia se vingar. Mas só que ele disse o quê, meus amados irmãos? Que era coisa de Deus, que ele tinha perdoado. Mas acontece que hoje as pessoas muitas vezes se destacam e Deus lhe dá o nome, né? Como deu a muitos na Bíblia, como Davi, como Débora, que foi juíza, uma mulher que Deus destacou no meio do povo de Deus. Mas outros querem se destacar, influência, mas muitas vezes querem se vingar ou humilhar o outro. E Deus não está nesse negócio. É por isso que Jesus mostra aqui o modelo do reino, que é a humildade, simplicidade e amor. O que que Jesus disse na sua palavra? Aprendei de mim que sou manso e humilde de coração. Mas tem pessoas que chegam ao topo, mas não têm a humildade de reconhecer que pode servir também o seu irmão. Mas eu quero dizer aqui, você mulher que trabalha como dirigente do ciclo de oração, você homem que Deus lhe colocou como pastor, como algo grande aqui na casa do Senhor, que você reconheça aqui primeiramente que é servo. Porque Jesus mostrou que no reino de Deus o importante não é aparecer, mas é servir. Você tem servido com alegria ou você tem servido para aparecer? Porque e tem muitos que querem o lugar do outro, aí vem com o quê? Com presente, bajulando. Vamos ter cuidado até com isso, porque tem pessoas, pastor Jailton Santos, que chegam perto de você, de mim, seja qualquer um que tenha uma posição, mas querem reconhecimento e querendo até mesmo o seu lugar. Mas aqui está Jesus mostrando um modelo de servir. O que é que o Salmo 100 diz? Servir ao Senhor com alegria, com satisfação. Não cobiçando o lugar do outro e não querendo estar lá. Porque se Deus ainda não colocou você aí, é porque Deus está lhe amadurecendo. É Deus que faz essas coisas. Porque mulheres que estão dentro da obra do Senhor, que têm um destaque de coordenadora, de supervisora, de esposa de pastor coordenador, ela tem que servir com amor. Ajudar sem buscar aplauso. Hoje está difícil, porque hoje os pregadores, cantores, eles querem aplauso, querem glória. Mas Jesus disse que a glória deles já estão aqui, já receberam a glória dele aqui. Trabalhar para Deus, mesmo quando ninguém vê. Eu acho bonita a comissão de visita, porque são mulheres que estão ali, algumas que eu posso destacar, que trabalham para Jesus e não querem destaque, nem querem ser visto. Mas eu quero dizer para você, meus amados irmãos,
que chegou a hora de nós reconhecer que a glória e a honra é para Deus, é para Jesus. Jesus está voltando, tudo vai ficar. Agora, sabe o que nós devemos guardar? Que nós temos de precioso é a nossa salvação. Jesus, ele disse, guarda o que tu tens para que ninguém tome a tua coroa. O inimigo das vossas almas, que é Satanás, conhecido como Lúcifer na palavra de Deus, ele queria glória, queria ser mais do que o nosso Deus. Foi expulso do céu. Era um anjo perfeito, regia o grande coral, sabia os louvores, mas foi expulso do céu porque queria o lugar de Deus. E a Bíblia diz que Deus não dá a glória dele a ninguém. Você está entendendo aí, você que está ouvindo esta mensagem, esta palavra, que Jesus está falando ao nosso coração? Aleluia, você deve servir com amor o seu irmão, trata bem os anciãos, você que é pastor, você que é dirigente, que muitas vezes tem aquelas senhoras mais idosas, vamos ter cuidado, cuidar, até quando for falar, não falar áspero, porque você está machucando também a menina dos olhos do Senhor. Louvado seja Deus. Nós vemos exemplos bíblicos aonde Dorcas servia ao necessitado e era conhecida pelas boas obras. Dorcas, como é que você está sendo reconhecida? Como fofoqueira, como uma mulher que gosta de disse-me-disse, ou você tem exemplo de testemunho de vida na presença de Deus? Porque Jesus, ele não vem buscar o teu cargo, nem o teu título. Ele não vem buscar a tua posição. Ele vem buscar as pessoas que têm um coração quebrantado na sua presença. E ele está voltando. Tem muita gente, querido, aí precisando entender que o caminho do Senhor é perfeito. E a glória e a honra é para Jesus. Deixa eu fazer uma oração nesse momento para você. Maravilhoso Deus e eterno Pai, estamos aqui, Deus, na tua presença, apresentando a ti o programa do pastor Jailton Santo, as pessoas que aqui estão ouvindo esta mensagem, que o Senhor venha fazer coisas grandes, maravilha, para a glória do teu nome, nos ensina a te servir com alegria, não esperando reconhecimento do homem, o aplauso, me cobre com o teu sangue, mas nos ajude a te servir, Deus, porque toda honra e toda glória seja dada ao Senhor dos Exércitos, e eu digo amém e glória a Deus.

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7: O galo está cantando, 6:52. Hoje é quinta-feira, 11 de junho de 2026. Meus amados irmãos, no programa Amanhecendo com Fé, nós temos aí 30, 60, 90 dias. Muitas vezes nós tomamos conhecimento do aniversário dos nossos amados depois, tá certo? Aí passa, mas aqui nós não tem problema não para fazer a festa, viu? Olha, Grupo Geração Eleita está em festa. Ontem foi o dia todo, é o povo parabenizando o pastor Maricélio, esse amado pastor, irmãos. É da nossa geração, uma pessoa meiga, um homem de Deus, pacificador, amigo. Conheci Maricélio através da irmã Elba, que está na Alemanha. Elba morava na Rua dos Tororóis, é prima de Betânia. Eu conheci Maricélio, Maricélio aceitou a Jesus na nossa época ali no ano 87, 88, 89, nesse período. E foi um momento muito importante, um momento maravilhoso. Aprendi muito com Maricélio, a maneira dele se comportar, de agir, um amigão. Maricélio, muita paz, muita saúde. Deus continue te abençoando, continue assim, firmado na rocha, que é Jesus Cristo, tá, querido? Um forte abraço, receba a homenagem do Grupo Geração e Mente, nosso professor administrador Assis Rodrigues, com muito amor e carinho, ele manda essa mensagem, e todos que fazem o Grupo geração eleita. Ontem também foi o aniversário de Sulamita, a filha do casal top das galáxias, Paulo Edson, e a nossa irmã Adriana Letícia, e seu irmão também, Paulo, Paulinho, mandando aí os parabéns, viu, Sulamita? Continue assim, servindo a Deus com alegria, e as bênçãos de Deus enriquece e não acrescenta dores, tá certo? Hoje, dia 11, chegou aqui na produção o evangelista Valnei Almeida de Oliveira, ficando mais experiente, um amigo. Deus te abençoe, pastor Valnei, uma pessoa excelente que eu aprendi a amar. Um abraço, Deus abençoe. Professor Carlos André, na audiência do programa, Deus te abençoe. Diretamente de Parnamirim, Misael, a esposa Cristiane e o meu sobrinho Miquel. Eu acho que Miquel deve estar já um rapazinho. Eu participei do primeiro aniversário de Miquel. Não queria saber de mim, só chorava, não é verdade, Misael? Mas graças a Deus, tá um rapaz. Deus te abençoe, meu sobrinho. Um beijo no coração, muita paz e saúde. Meus amados irmãos, estamos finalizando mais uma edição do programa Ensino com Fé. Um abraço especial para todos os ouvintes que estão ligadinhos, que estão indo neste momento com os filhos, com os sobrinhos, com os netos para deixar na escola. Um dia abençoado, lembrando que à noite tem culto de instrução. Betânia, minha filha, prepare aquele café que só você sabe fazer.
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1: Bom dia, Natal. Bom dia, Alex, Prefeito Paulinho Freire e a todos os nossos ouvintes. Hoje vamos falar de uma notícia que impacta diretamente a vida de milhares de famílias natalenses: a geração de empregos.
2: Bom dia, Moniquinha. Bom dia, prefeito. Bom dia a todos que acompanham o Natal pra Frente. Vamos de notícia boa, porque Natal segue crescendo, fortalecendo sua economia e criando novas oportunidades para quem busca uma vaga no mercado de trabalho. Os números divulgados pelo novo CAGED, do Ministério do Trabalho e Emprego, mostram que a capital potiguar registrou o saldo positivo de 215 novos empregos com carteira assinada somente no mês de abril. Com esse resultado, Natal chega ao quarto mês consecutivo de crescimento na geração de empregos formais em 2026. Prefeito, o que esses números representam para a cidade?
3: Bom dia, Moniquinha, bom dia, Alex, bom dia aos nossos ouvintes. Esses números representam mais oportunidades para os natalenses, mais renda circulando na economia e mais qualidade de vida para as famílias. Cada emprego gerado significa uma pessoa conquistando independência financeira, realizando sonhos e ajudando a movimentar a nossa cidade.
1: E esse resultado não acontece por acaso. A prefeitura vem investindo em ações para fortalecer a economia, simplificar processos, apoiar empreendedores e atrair empresas para a nossa cidade. Além disso, programas de qualificação profissional ajudam a preparar os trabalhadores para as oportunidades que surgem no mercado.
2: E vale lembrar que recentemente a prefeitura abriu centenas de vagas gratuitas em cursos de capacitação profissional. São oportunidades nas áreas de tecnologia, comunicação, beleza, gastronomia, cuidados pessoais e diversos outros segmentos que estão em crescimento. Tudo isso contribui para conectar a população às novas vagas e fortalecer

0: fortalecer a geração de emprego e renda. Então você que está em busca de se qualificar e conquistar um espaço no mercado de trabalho, já fica de olho, não é verdade, prefeito?
1: Isso mesmo, Alex. Estamos sempre abrindo novas vagas nos cursos de capacitação para preparar mais pessoas para o mercado. Nosso compromisso é continuar criando um ambiente favorável ao desenvolvimento econômico, porque quando a cidade cresce, quem ganha é a população.
2: E os resultados já aparecem na prática. Mais empresas investindo, mais oportunidades surgindo e mais famílias sendo beneficiadas pelo crescimento da economia local.
0: É isso aí, gente. Uma boa notícia que mostra que Natal continua avançando e construindo um futuro com mais oportunidades para todos.
2: E assim chegamos ao fim de mais uma edição do Natal pra Frente.
0: Obrigado pela audiência. Amanhã estaremos de volta com mais informações e ações da Prefeitura.
1: Obrigado e até amanhã.
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5: Meus queridos irmãos e amigos, rádio ouvinte da Nordeste Evangélica e da Rádio Boas Novas, quero com muito prazer no meu coração saudá-los com a paz do Senhor. Estamos apresentando o momento de reflexão, a voz do pastor. Estamos refletindo na palavra de Deus, a Bíblia Sagrada, que é para nós a inerrante, absoluta e completa palavra de Deus. E vamos meditar na palavra do Senhor. Vamos ler no livro do profeta Jeremias, no capítulo 35. E vamos ler o que nos diz a palavra de Deus. Vamos ler a partir do versículo 1. Palavra do Senhor que veio a Jeremias nos dias de Joaquim, filho de Josias, rei de Judá, dizendo: vai à casa dos recabitas e fala com eles, e leva-os à casa do Senhor, a uma das câmaras, e dá-lhes vinho a beber. Então tomei a Jazanias, filho de Jeremias, filho de Abazias, e seus irmãos, e a todos os seus filhos, e toda a casa dos recabitas, e levei à casa do Senhor, à câmara dos filhos de Anã, filho de Gigladias, homem de Deus, que está junto à câmara dos príncipes, que está sobre a câmara de Maséias, filho de Salum, na guarda do vestíbulo. E pus diante dos filhos da casa dos recabitas taças cheias de vinho e copos, e disse-lhes: bebei vinho. Mas eles disseram: não beberemos vinho, porque Jonadab, filho de Recabe, nosso pai, nos mandou dizendo: nunca bebereis vinho, nem vós, nem vossos filhos. Agora vamos ler o que nos diz a palavra do Senhor, o que Deus diz no versículo 16 e 17. Visto que os filhos de Jonadab, filho de Recabe, guardaram o mandamento de seu pai, que ele lhes ordenou, mas este povo não me obedeceu. Assim diz o Senhor Deus dos exércitos: a todos os moradores de Jerusalém, e todo o mal que falei contra eles, certamente cumprirei, pois lhe tenho falado, e não ouviram, e clamei a eles, e não responderam. E a casa dos recabitas disse Jeremias: assim diz o Senhor dos exércitos, Deus de Israel: visto que obedecestes ao mandamento de Jonadab, vosso pai, e guardaste todos os seus mandamentos, e fizeste conforme a tudo quanto vos ordenou, assim diz o Senhor dos exércitos, Deus de Israel: nunca faltará varão a Jonadab, filho de Recabe, que assista perante a minha face todos os dias. Amém. Glória a Deus. Meus queridos irmãos, meus amigos, nós encontramos aqui o profeta Jeremias confrontando o povo de Judá, quando o povo havia se voltado para a idolatria, para a injustiça social, enfim, o povo estava de costas voltadas para Deus. O povo não queria saber de Deus, e Deus já havia anunciado pelo profeta Jeremias que havia de trazer juízo sobre o reino de Judá. E, na verdade, ele usa aqui de uma cena para o povo, para que o povo entendesse como Deus gostaria, qual era o desejo de Deus, como o povo devia se comportar. E quem foi Recabe e Jonadab? Recabe era um queneu, era um clã nômade que habitava ali no deserto, nas proximidades de Judá, de Israel, enfim, trabalhava com criação de gado e metalurgia. Esse era o trabalho deles. Os queneus acompanharam os filhos de Israel até a Palestina, quando os filhos de Israel saíram do Egito, porque saiu uma mistura de gente também, assim nos diz a palavra de Deus. Moisés casou-se com uma quenita, está escrito na palavra de Deus. Jael, mulher de Éber, era um queneu também. Jetro, o próprio Jetro, o sogro de Moisés, era queneu. Jonadab era filho de Recabe. Jonadab participou com Jeú do extermínio na casa de Acabe e dos sacerdotes de Baal. E nós sabemos que o reino do sul, Judá, estava em total rebelião contra Deus, contra a sua palavra. Jeremias, ele foi preso, ele foi expulso de Jerusalém, mandaram-no ir embora e não profetizasse mais, porque só profetizava a destruição do reino de Judá, especialmente de Jerusalém, onde estava o templo do Senhor. E Deus usa essa cena, pede a Jeremias que vá até aos recabitas, essa tribo nômade, e colocasse vinho no templo, em uma das câmaras na casa do Senhor, para que os recabitas tomassem vinho. E, na verdade, Jeremias, ele obedeceu a palavra do Senhor e foi até os recabitas. Mas havia um compromisso. Eles haviam recebido o conselho de seu pai e se mantiveram em fidelidade. E qual era o conselho que eles haviam recebido? Sendo, na verdade, Jonadab, filho de Recabe, e por isso eles chamavam de Recabitas, que era uma tribo nômade, eles guardaram com fidelidade as palavras de seu pai Jonadab, filho de Recabe. Eles não bebiam vinho, não semeavam, não possuíam vinhas, não semeavam sementes, eles não viviam da agricultura, não construíam, nem moravam em casas, moravam em cabanas. Era uma tribo nômade e estava naqueles dias ali por causa da expansão do reino babilônico. E quando eles compareceram a convite de Jeremias na casa do Senhor, em uma das câmaras, né, eles na verdade estavam fiéis ao conselho, à orientação de seu pai Jonadab, filho de Recabe. A bênção de Deus caiu sobre aqueles recabitas, porque eles obedeciam em tudo que haviam ouvido de seu pai Jonadab, e eles não tomaram vinho. Disseram que obedeciam terminantemente a palavra, a orientação, o conselho de Jonadab, que era filho de Recabe, para não tomarem vinho. E realmente veio uma grande lição da parte do profeta de Deus Jeremias para o povo de Judá, porque se os recabitas, eles estavam obedecendo ao mandamento de seu pai Jonadab, filho de Recabe, por que é que o povo de Judá não estava obedecendo a Deus? Por que o povo de Judá não estava se voltando para Deus? Por que o povo estava envolvido com idolatria? Por que o povo estava envolvido com adultério? Por que o povo estava envolvido com homicídios, violências, tudo isso? Por que não observavam? Se os recabitas observavam o que seu pai havia dito, Jonadab, por que Judá não se voltava para Deus e não ouvia a palavra do Senhor? É preciso, meus irmãos, meus amigos, que nós pensemos em tudo isto. Nós que somos cristãos, somos salvos na pessoa de Jesus, devemos obedecer a Deus, ouvir, guardar e viver a sua palavra. a sua palavra que é fiel e verdadeira. Nós precisamos viver os valores da fé cristã. Não se deixar levar pela cultura deste mundo pagão, deste mundo secularizado, deste mundo hostil a Deus, a sua palavra e a igreja. Nós devemos, na verdade, estar conscientes de que a obediência a Deus está acima de todas as coisas. Assim como os recabitas obedeciam ao mandamento de Jonadab, filho de Recabe, assim nós, enquanto cristãos, devemos obedecer ao nosso Deus, que está acima de todas as coisas. E sabendo que há bênçãos de Deus decorrentes da nossa obediência a Ele. Você quer maior bênção do que a salvação? E a alegria e o contentamento que vem pelo Espírito Santo à nossa vida? A proteção, o livramento que Deus nos dá? A prosperidade? Tudo quanto temos, tudo quanto somos, foi Deus quem nos deu? Então aí a honra, a glória, o louvor, vamos obedecer ao Senhor. A bênção de ser um cristão, seja um cristão recabita, seja um cristão fiel, seja um cristão que guarde a palavra de Deus em seu coração, como fizeram os recabitas que guardaram a palavra de seu pai Jonadab, assim nós somos recabitas cristãos e devemos guardar a palavra de Deus em nosso coração, como o salmista Davi, ele diz: guardei a tua palavra no meu coração para não pecar contra ti. Que Deus nos abençoe, que Deus nos ajude, que possamos guardar a palavra de Deus em qualquer momento, em qualquer circunstância da nossa vida. Devemos vivê-la intensamente, porque é a palavra de Deus. Vamos orar e vamos agradecer ao Senhor. Bendito Deus, Senhor do céu e da terra, Deus poderoso, Tu tens falado ao nosso coração, Senhor. A Bíblia é a Tua palavra, Senhor, que nos ensina o caminho por onde devemos andar. Pai, te agradecemos por este momento de reflexão à voz do pastor. Abençoa grandemente nossos queridos radiovintes, que todos nós sejamos grandemente abençoados por ti e que sejamos fiéis a ti, como foram os recabitas ao obedecerem o mandamento de seu pai Jonadab. Assim nós precisamos, Senhor, ser recabitas cristãos, guardando sempre a palavra de Deus, a ordenança do Senhor em nossos corações. Aceita nossa oração, nossa gratidão, em nome de Jesus. Amém. A paz do Senhor para todos. Deus os abençoe em nome de Jesus. Amém.
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8: Paz do Senhor, povo de Deus, você está na audiência do programa Família e Cidadania e é sempre um prazer ter você conosco aqui neste programa, que cada dia tem crescido o número de audiência. Eu quero muito agradecer a você, a credibilidade, vocês que estão chegando aí no nosso Instagram, deixando um direct e deixando uma mensagem, olha, muito obrigada, né? A palavra que hoje está ardendo no meu coração, eu quero compartilhar com você, e você guarde esta poderosa palavra no nome de Jesus. Se encontra lá no Êxodo, capítulo 14, versículo 14. E assim diz o Senhor: o Senhor pelejará por vós e vos calareis. Né? Tem momentos, amados irmãos, que nós precisamos silenciar. É necessário muitas das vezes, e o silêncio é uma excelente resposta. Às vezes as pessoas exigem de nós alguma resposta mais rápida, mais pragmática, mas tem momentos que o Senhor diz: ei, agora não é hora de falar, é hora de silenciar, e deixa que Ele falará por você, né? Porque o nosso Deus, Ele é um Deus de amor, mas é um Deus de justiça, e nada injusto passa desapercebido aos olhos do Senhor. E acima de tudo, ninguém consegue enganar o nosso Deus, porque toda a nossa vida, todo o nosso entendimento, nosso coração, nosso pensamento estão patentes patentes aos olhos do Senhor. Então não tem como a gente esconder nada de Deus. A gente pode esconder da nossa família, a gente pode esconder de alguns amigos, mas nunca jamais esconder de Deus, porque Ele nos conhece, mesmo quando nós não temos forma alguma, como está lá no Salmo 139. Quando éramos apenas um emaranhado de células, um zigoto, nenhuma forma, uma formação embrionária tínhamos ali, mas nós já tínhamos um Deus que nos via e que nos conhecia. Conhecia, inclusive, esse momento que você está passando agora. Ele sabia exatamente o que você iria passar. E deixa eu te dizer, você não está só. Deus está com você. E você vai atravessar este Jordão e vai dar um culto de ação de graças. E me convida, manda aí no direct, porque eu quero comer bolo com refrigerante, dar muito glória a Deus e aleluia com você. Então, silencie e deixe que Deus falará por nós, amém? A paz do Senhor, fiquem com Deus.
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10: 7:14.
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1: Fala, meu povo, a paz do Senhor Jesus. Essa semana quero tratar sobre um tema muito importante: o cristão e a política. Muita gente me pergunta: deputado, crente pode se envolver com política? E eu respondo com firmeza: sim, pode e deve. Reflita comigo: ao ser abordado pela polícia, você prefere ser abordado por alguém que teme a Deus ou por alguém que não tem princípios cristãos? Gostaria de ser atendido em um hospital por um cristão comprometido com a vida ou por alguém que não tem temor a Deus? Na política é a mesma coisa. Muitas leis e projetos que chegam ao Congresso podem destruir valores da nossa nação, como a legalização do aborto, das drogas e tantas outras pautas contrárias à família e à fé. E sabe quem propõe isso? Políticos que não estão alinhados aos princípios e valores cristãos. A própria Bíblia nos alerta: porque os filhos deste mundo são mais prudentes na sua geração do que os filhos da luz. Lucas 16:8. Isso significa que os filhos das trevas são mais organizados, articulados e atuantes do que nós cristãos. Eles ocupam espaços, aprovam leis, decidem o futuro da nossa nação, enquanto muitos de nós cruzamos os braços e repetimos a frase: crente não se mistura com política. Meu irmão, política decide o futuro dos nossos filhos, da nossa família e até sobre nossa liberdade religiosa. Se nós, filhos da luz, não ocuparmos os espaços de poder, os filhos das trevas continuarão decidindo por nós e contra nós. Chegou a hora de despertar. Cristãos, envolva-se, ore, participe, fiscalize com consciência. O nosso silêncio fortalece as trevas, mas a nossa voz traz a luz. Juntos, com fé e coragem, vamos defender a vida, a família e os valores cristãos. É isso aí. Até a próxima. Deus abençoe o Rio Grande do Norte. Deus abençoe o Brasil. 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Juntos iremos mudar a história do Rio Grande do Norte.
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4: Bom dia!
5: Bom dia, paz do Senhor, ouvinte ligadinho na nossa programação. Rádio Nordeste Evangélica abençoando a sua vida, abençoando a sua manhã. E a partir de agora você acompanha mais uma edição do programa Renascer. E você pode participar: 988-26-2255. É o WhatsApp mais conhecido de Natal. E se você ainda não notou, o Marcílio Dantas está de férias, mas já já ele retoma aqui as manhãs da Nordeste Evangélica. Mas por enquanto você participa da nossa programação, faz essa manhã juntamente comigo e vamos louvar ao nosso Deus tão somente, pois ele é digno de toda honra, toda glória e todo louvor. E como diz a irmã Angélica lá de Águas Claras, no setor 3 lá do campo de Parnamirim, o nosso Deus, ele é bom em todo tempo, Deus é bom. E assim vamos fazer o programa Renascer. E hoje vamos ter isso mesmo, irmão. Já tem pessoas. E aí, qual é o município? Vamos conhecer mais um município do nosso Rio Grande do Norte, na nossa terra potiguar. Tem prestação de serviço, tem reflexão, tem saúde no ar. E de hora em hora, Sandra Cerqueira vem com informações do Nordeste Evangélico Informa. E às 10 horas, orando por fé, com fé. E ao meio, olha, quase meio-dia, me lembrei do pastor Joaci, que é a voz da Assembleia de Deus. Mas às 11 horas, tem o culto doméstico no rádio. E você faz essa programação. Vamos juntos adorar o Senhor Jesus em mais uma manhã de muita alegria, paz na presença do Senhor Jesus. E lembra você que hoje quem está mais uma vez aqui nos auxiliando, nos ajudando aqui é o Ricardo Torres aqui na mesa de som. A programação e produção é do Gerson Câmara, seleção musical do Eudes Teixeira. E você acompanha a nossa programação pela internet no nordesteevangelica.com.br ou também pelo nosso aplicativo disponível na sua loja de aplicativos virtual gratuitamente. Vem fazer essa manhã juntamente comigo e vamos louvar ao nosso Deus.

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4: Lâmpada para os meus pés é a tua palavra e luz para o meu caminho. Salmos 119:105. 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
7: Convido você a abrir a sua Bíblia ou você parar um pouquinho e vamos meditar na palavra de Deus, o nosso devocional diário. Atos 17. E o verso 11 diz o seguinte: os bereanos eram mais nobres do que os de Tessalônica, pois receberam a mensagem com grande interesse, examinando todos os dias as escrituras, para ver se era verdade o que eles anunciavam. Vamos meditar acerca dos falsos ensinos. Grande parte das cartas escritas pelo apóstolo Paulo tinham propósito em comum: combater falsas doutrinas que deturpavam o Evangelho de Cristo dentro e fora das sinagogas. Em Mateus 16, do verso 1 ao 12, Jesus ordenou que seus discípulos não dessem ouvidos aos ensinamentos dos mestres saduceus e fariseus. O que eles ensinavam? Os saduceus não acreditavam que Jesus estivesse com Deus na criação do mundo, nem na encarnação de Deus em Jesus, pois diziam que toda a matéria humana era má e por isso Jesus era mau. E não acreditavam na ressurreição do corpo. Em suma, não criam que Jesus era Deus, assim como os fariseus. No livro de Atos, Lucas contou que quando Paulo e Silas foram pregar na cidade de Bereia, os bereanos ouviam cada palavra com muito interesse e depois analisavam-na e comparavam-na com a palavra de Deus como prova real. Queriam atentar se aqueles ensinamentos eram verdadeiros. Ainda hoje precisamos estar atentos aos falsos ensinos, lutar contra o sincretismo, fusão com outras crenças e contra as heresias para que a Bíblia não seja modificada. Devemos agir como os bereanos, que não se contentavam em só ouvir pregações, mas sim em estudar as Escrituras de forma minuciosa e temerosa. Em Apocalipse, João ressalta o perigo da inserção de um falso ensino nas palavras do Evangelho. Se alguém lhe acrescentar algo, Deus lhe acrescentará as pragas descritas neste livro. Se alguém tirar alguma palavra deste livro de profecia, Deus tirará dele a sua parte na árvore da vida e na cidade santa, que estão descritas neste livro. Apocalipse 22, do verso 18, parte B ao 19. Sabendo dos

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7:43, o momento da nossa viagem. Te convido a embarcar nesse passeio juntamente comigo e vamos conhecer mais um município do nosso Rio Grande do Norte. Bom dia, paz do Senhor, você que sintonizou agora no programa Renascer. Vamos conhecer a história do município de São Francisco do Oeste, que fica distante 403 quilômetros da nossa capital, Natal. Vamos lá? Você que é de São Francisco do Oeste, sinta-se representado neste momento. A povoação organizada nas terras de Salamandra teve início em Enéas Filgueira, seu proprietário, doando a Vicente Honorato Barreto, em 1942, uma faixa de terreno. Nessa época de pioneirismo, destaca-se a figura de Raimundo Nonato Leite, popularmente conhecido como Raimundo Marinho, que entregou parte de seu patrimônio para a consolidação de um núcleo populacional nas terras de Salamandra. Salamandra é um batráquio caudoso, animal anfíbio, que na fase adulta cria cauda. Como na Europa e ignorado no Brasil, que segundo a tradição, atravessa as chamas de fogo sem se queimar. É desconhecida, porém, a relação do nome com a localidade aconteceu. No dia 22 de outubro de 1963, através da lei de número 2.966, Salamandra foi desmembrada de Porto Alegre, tornando-se município do Rio Grande do Norte. 4 anos depois, em 24 de outubro de 1976, pela lei de número 3.522, o município mudou de nome para então se chamar São Francisco do Oeste. E você, meu amigo, sinta-se abraçado, vocês que são oestense. Oh, coisa boa, Deus abençoe. E assim você conheceu mais um cantinho desse amado estado, Rio Grande do Norte. 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

0: minutos. Você ouvinte sintonizado na nossa Nordeste. Sintonizado. Eu sei que tem irmãos que ouvem desde o primeiro momento do Amanhecendo com Fé e seguindo aqui pelo Renascer. Sandra Cerqueira chegando. Paz do Senhor, Sandra. Bom dia.
1: Bom dia, Auristela Oliveira. Bom dia, Ricardo. Bom dia, querido ouvinte. A paz do Senhor para todos. Que Deus abençoe a cada um abundantemente.
0: Agora vamos às notícias. Né? Mas antes tem reflexão, né, Sandra?
1: É, primeira de todas, né? A gente traz sempre aqui a palavra de Deus, que são as boas novas do Evangelho.
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1: 7:55 em Natal é a hora certa da Nordeste Evangélica, que você acompanha a Nordeste. Me dá um pouquinho de brilho aí, que tá um pouquinho abafado aqui para mim o retorno, Ricardo. Aí, Ricardo é uma benção, ele faz tudo aqui pra gente ficar numa situação bem confortável para você ouvir o melhor som do rádio Potiguar. E pra gente ouvir também, né? Porque a gente precisa se ouvir. Olha só, quero trazer para você a maravilhosa palavra de Deus, boas novas do Evangelho. A melhor de todas as notícias que eu poderia trazer para você, a primeira, sempre, sempre a primeira, porque há mais de 3 décadas a Rádio Nordeste Evangélica anuncia Jesus em primeiro lugar. Ezequiel capítulo 36, versículo 26 diz assim: e vos darei um coração novo, e porei dentro de vós um espírito novo, e tirarei o coração de pedra da vossa carne, e vos darei um coração de carne. Que maravilha! Coração de pedra, querido ouvinte. Para você que não entende essa linguagem, simboliza um coração insensível, endurecido pelo pecado, rebelde e distante dos propósitos de Deus. Mas o coração de carne é aquele que representa um coração sensível, maleável, receptivo à vontade divina e capaz de sentir a presença de Deus, né? De ser sensível à voz do Senhor. E aí o versículo 27 ainda diz: e porei dentro de vós o meu espírito, e farei que andeis nos meus estatutos, e guardeis os meus juízos, e os observeis. Então precisamos seguir o manual do fabricante. Qual é o manual do fabricante? É a Bíblia, a palavra de Deus. Tudo que nós precisamos está escrito lá. Então leia a Bíblia, se alimente desta palavra que liberta, que transforma, né? E aí, Hebreus capítulo 3, versículos 7 e 8 diz: portanto, como diz o Espírito Santo, se ouvirdes hoje a sua voz, não endureçais os vossos corações. Né? Precisamos ter um coração quebrantado e contrito, porque um coração quebrantado, arrependido, né, que reconhece a sua situação de pecado, é aquele que se arrepende, que muda, porque tem que deixar, né? Então, aquele que confessa e deixa alcança o quê? Misericórdia, né? Então precisamos ter o coração quebrantado e contrito, porque ao coração quebrantado e contrito, o Senhor não rejeitará. Temos sempre a certeza que o Senhor nos ouve quando nos achegamos a Ele com o coração quebrantado. Que hoje você possa, querido ouvinte, abrir o seu coração para esta palavra que liberta, que transforma a nossa vida. Glória a Deus por isso. Hoje, quinta-feira, 11 de junho de 2026, é o dia da Marinha Brasileira. Parabéns a todos os marinheiros. Hoje também é o dia do educador sanitário. Importantíssimo, né? Aquele que cuida da saúde da população, que Deus os abençoe também. Previsão do tempo, nós temos hoje para esta quinta-feira na região Nordeste, indicação de chuva em áreas do litoral entre Maranhão e Pernambuco. No litoral maranhense, as precipitações podem ocorrer em forma de pancadas, acompanhadas por trovoadas isoladas. Nas demais áreas litorâneas, a chuva deve ser rápida e de fraca intensidade. Já no interior da região, o tempo permanece firme e sem previsão de chuva significativa. Há possibilidade de nevoeiros em áreas do leste da Bahia, Sergipe, Alagoas e Pernambuco. Entre as capitais, temperatura mínima prevista de 19 graus em Salvador. Olha só o friozinho chegando já na região Nordeste, né? Imagina aí a Serra de Martins, como é que não tá? Né? Já a máxima pode chegar a 35 graus em Teresina. A umidade relativa do ar varia entre 40% e 100%. Natal tem sol com algumas nuvens, chove rápido durante o dia e a noite. Ventos do sudeste ao longo desse dia com uma velocidade média de 24 km por hora e a temperatura mínima é de 23, a máxima de 28. Umidade do ar chegando a 92%. Cerca de 4,7 milhões de famílias de todo o país recebem o Vale Recarga do Programa do Gás. A Caixa Econômica Federal disponibilizou nesta quarta-feira o benefício, que é concedido para famílias selecionadas pelo Ministério do Desenvolvimento e Assistência Social. Para receber, é preciso estar inscrito no Cadastro Único, ter renda per capita de até meio salário mínimo e cadastro atualizado há pelo menos 24 meses. Quem já recebe o Bolsa Família tem prioridade. Os beneficiados têm direito à retirada do gás de cozinha GLP de 13 quilos nas revendas cadastradas. Para ter acesso à recarga, o responsável familiar deve procurar uma das 25 mil revendedoras que aderiram ao programa. A validação pode ser feita utilizando o cartão com o chip do Bolsa Família, com o cartão de débito da conta ou ainda com o CPF, com o código de validação enviado ao celular cadastrado no banco. Os vales recarga são liberados no dia 10 de cada mês, de acordo com a quantidade de botijões a que cada família tem direito no ano. Domicílios com 2 ou 3 membros recebem um vale a cada 3 meses. Famílias com 4 ou mais integrantes têm direito a um vale a cada 2 meses. Segundo a Caixa, o programa alcança cerca de 50 milhões de pessoas em todo o país. Para saber se você tem direito a receber o benefício, basta acessar o site gov.br/mds do Ministério, né? gov.br/mds. Ou ainda ligar para o atendimento da Caixa, que é o 0800-726-0207. Repito, 0800-726-0207. A ligação é gratuita. A Universidade do Estado do Rio Grande do Norte, a UERN, abriu processos seletivos para 3 cursos de especialização na modalidade à distância, com um total de 450 vagas. Você que estava buscando uma oportunidade de qualificação na área da educação, é a hora e a vez. As formações gratuitas são financiadas pelo Sistema Universidade Aberta do Brasil, da CAPES. As oportunidades são destinadas a profissionais de educação e graduados que desejam ampliar a formação acadêmica e aperfeiçoar a atuação em áreas estratégicas do ensino e da gestão educacional. Os cursos ofertados são ensino de português como segunda língua para imigrantes, refugiados e apátridas, gestão escolar e ensino de geografia. O curso de especialização em ensino de português como segunda língua oferece 150 vagas distribuídas entre os polos de Currais Novos, Macaíba, Mossoró, Natal e Patu. Já a especialização em gestão escolar também disponibiliza 150 vagas distribuídas entre os polos de Açu, Apodi, Natal, Mossoró e Patu. Outra opção é a especialização em ensino de geografia com 150 vagas nos polos de Açu, Apodi, Patu, Currais Novos e Luiz Gomes. Os editais completos com cronogramas, critérios de seleção e demais informações estão disponíveis no portal dead.uern.br. Fácil, né? dead.uern.br. Boa notícia aqui, a greve dos rodoviários, o transporte intermunicipal prevista para ter início nesta quinta-feira foi suspensa por uma semana. Pelo menos por uma semana, né? O usuário vai ter a garantia de ter aí o seu transporte público. A decisão foi confirmada pelo Sindicato dos Rodoviários do Rio Grande do Norte, o Sintro-RN. A decisão se deu em razão do avanço nas negociações com o sindicato patronal. Com a sinalização de que o sindicato patronal CETRANS vai assinar a convenção coletiva, a categoria dos rodoviários resolveu suspender a greve por uma semana. O cancelamento do movimento será confirmado com a oficialização do acordo a ser concluído nos próximos dias. O Sintro publicou na última terça-feira o edital que oficializava a greve dos trabalhadores do transporte intermunicipal de passageiros no estado. São 8:04 em Natal, com informações do Instituto Nacional de Meteorologia, Agência Climatempo, Meteored Brasil, também da Caixa Econômica Federal, da UERN e da Rede Brasil de Comunicação. Fechamos esta edição convidando você para a próxima a partir das 9:00.
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6: 8:07.
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0: E deixa eu lembrar de você que já mandou o seu alô, boa tarde. Eita, boa tarde. Lembrei do boa tarde agora, comentando aqui com o Ricardo. Falei até do Feliz com Jesus. Mas é bom dia, boa tarde ainda não. Eu sei que tem muitos irmãos acordando, despertando, 8:10 em Natal. Deus abençoe a sua manhã, manhã especial. E tem irmãos acompanhando. Um ótimo dia na paz do Senhor Jesus. Quem desejou foi o casal Leia e irmão Pedro, ali na Zona Norte de Natal. Já mandou o seu áudio aqui, a sua participação. Muito obrigado, meus irmãos. Deus abençoe mais e mais. E eles pediram para ouvir Luiz de Carvalho. Não há Deus maior, já anotamos aqui. Deus abençoe a irmã Zélia. A irmã Zélia também na Zona Norte de Natal, acompanhando a nossa programação. E deixou para nossa meditação o Salmo 86. Deus abençoe também a senhora e toda a sua família. Ela mandou uma paz do Senhor para toda a família Nordeste Evangélica. Irmã Graça Imperial, na sintonia desta manhã, manhã de renascer, pois a cada dia as misericórdias do Senhor se renovam. E você também deve renovar a sua aliança com Jesus. Exato. Lembre-se disso. Somos pecadores e necessitamos de um Salvador, que é Jesus Cristo, e ore em todo o tempo. Deus abençoe. E ela oferece o próximo louvor para os seus filhos, para as noras, para o seu esposo Bernardo e também para mim. Muito obrigada, irmã Graça Imperial, pela sua participação. E ela mandou um também o louvor para o Marcílio. Que Deus abençoe o Marcílio. E deve estar ouvindo. Será que ele está ouvindo, Ricardo? Ou está descansando? Férias é para descansar. Então, Marcílio está descansando e já já ele retorna. E irmã Graça lembrou aqui dele. Deus abençoe a Socorro, irmã Socorro do setor 36. Acompanha a nossa programação. Deus abençoe mais e mais. E chegando mais irmãs Luz, irmã Lucimar, não esqueci da senhora, não, irmã Lucimar. Irmã Lucimar e a sua mamãe Luzia, na Zona Norte de Natal, acompanhando a programação. Irmã Magnólia, setor 28, acompanhando a programação também. Tem irmãos em Pacavira, na audiência, desde 16:00. A irmã nova de Pacavira, acompanhando a programação. Irmã Liciane também. Aí vem a Luzinete. Daqui a pouquinho eu cito mais ouvintes. 8:12. Vamos louvar o nosso Deus.
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E atenção você que está em busca de um curso, exatamente. O programa de estudos secundários, o programa de estudos secundários, o PS, do Instituto Metrópole Digital, o IMD, vinculado à Universidade Federal do Rio Grande do Norte, abriu inscrições para um novo processo seletivo com 55 vagas destinadas a cursos sequenciais de formação complementar nas áreas de tecnologia da informação, TI e inovação. As inscrições seguem abertas até amanhã, dia 12 de junho, e devem ser realizadas exclusivamente pelo Sistema Gestor de Aprendizagem, que é o SIGAA. A taxa de inscrição é R$ 70. O programa é voltado para pessoas sem vínculo ativo em cursos de graduação da UFRN. Assim, podem participar profissionais já formados, estudantes de outras instituições de ensino superior e também quem iniciou, mas não concluiu, uma graduação. As vagas estão distribuídas em 6 áreas estratégicas da tecnologia e inovação, que são as seguintes: Internet das Coisas, Bioinformática, Jogos Digitais, Ciência de Dados, Inteligência Artificial, Inovação e Empreendedorismo. Os cursos possuem carga horária entre 300 e 360 horas e serão ofertados em regime presencial. Os estudantes terão um prazo máximo de 24 meses, 2 anos, para concluir a formação e obter certificação emitida pela UFRN. A seleção contará com uma única etapa eliminatória, uma prova objetiva com 30 questões de múltipla escolha. O exame abordará conteúdos relacionados a pensamento computacional, programação, matemática, probabilidade, língua inglesa e temas como tecnologia e sociedade. A prova será aplicada no dia 5 de julho, às 8 horas da manhã, com duração de 4 horas. O resultado final está previsto para ser publicado no dia 10 de julho, na página oficial do IMD. Se você se interessou, acesse www.metropolidigital.ufrn.br/portal. Vou repetir o endereço: www.metropolidigital.ufrn.br/portal.

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8:46, você ouvindo a programação Renascer, pode mandar o seu oferecimento, o seu a paz do Senhor e o seu pedido de oração que colocamos na oração das 10 horas. Temos dois momentos de oração, 10 horas mais ou menos, 11 horas também você pode incluir o seu pedido de oração nesses horários. E agora vamos aos informativos da nossa igreja. E lembra você, ouvinte, que toda quinta-feira tem círculo de oração. Todas as quintas-feiras tem círculo de oração de adultos no templo central da nossa igreja, que fica no bairro do Alecrim. Lembrando que logo mais às 9 horas, de 9 às 11, tem consagração, e à tarde, das 14 às 16, 16:30, tem círculo de oração. Pela manhã, consagração, e à tarde, o círculo de oração, com orações, testemunhos e mensagem para alegrar o seu coração, a sua alma, e lá você também entregar os seus pedidos de oração. Você que pode estar às quintas-feiras no Templo Central, vá e ore, apresente ao Senhor as suas queixas, e também é aquele momento também de você parar um pouquinho na sua rotina. Está pelo Alecrim, fazendo compras, ou mesmo saindo do seu trabalho, passe no Templo Central, ore um pouquinho e depois você vai para a sua casa. Hoje tem ciclo de oração de adultos no Templo Central, pela manhã, de 9 às 11 e das 14 até às 16 horas. 4 horas, de 2 às 4 horas da tarde, tem ciclo de oração no Templo Central. E lembro mais uma vez que os círculos de oração de jovens e de crianças acontecem todos os sábados, pela manhã ou à tarde, mas geralmente pela manhã, nas igrejas polos da nossa igreja. E continuamos seguindo, orando pela nossa nação, pois é campanha nacional de oração, 24 horas ininterruptas de oração durante todo o ano, apresentando ao nosso Deus a nossa igreja e também a nação. E o texto base se encontra em 2 Crônicas 7, do verso 13 ao 14. Vamos orar juntos, isso mesmo, juntos, em um único propósito, e vamos testemunhar o agir de Deus sobre as nossas vidas, as nossas famílias e a nação do nosso Senhor, que é a nação do Senhor Jesus Cristo, Brasil. E continuando falando sobre oração, lembra você que todas as sextas-feiras, das 9 às 11 horas da manhã, tem consagração para toda a liderança no Templo Central. E é uma convocação do pastor Martim Alves, convoca toda a liderança a estar presente, exatamente, estar presente no Templo Central, das 9 às 11 horas, às sextas-feiras, para orar e também entregar a sua vida ao Senhor, pois oração é a chave da vitória. E à noite, às 19 horas, tem culto geral de instrução e doutrina no Templo Central da Assembleia de Deus em Natal, sempre com a participação de uma área, de um setor da nossa igreja. Área que são as organizações dos setores. Sempre tem uma área participando, colaborando com os cultos de doutrina. E seguindo com a nossa programação de alguns eventos, lembra você que vai estar com inscrições abertas para o 7º Congresso de Oração, a realização do DEFAD Geral, dia 31/7. Acontece a abertura no Templo Central e 1º/8 no Hotel Mar Praia Arena, antigo Mar Duna, que fica perto do Arena das Dunas. As preleitoras serão irmã Agna Queiroz e irmã Lídia Fernandes. Mais informações, acesse as redes sociais do DEFAD Geral, DEFAD RN, você confere. E lembra você também que neste sábado acontece o 6º Encontro de Coragem da nossa igreja, Assembleia de Deus no estado do Rio Grande do Norte, ali no Templo Central, sábado, dia 13 de junho, das 14 até às 18 horas. E à noite tem o aniversário de 91 anos do Coral Filemon, que vai acontecer no sábado e também no domingo. Muitos eventos, muitas programações, e convidamos você, por falar em coral, convidamos você e toda a sua família para o 14º aniversário do grupo Cântico de Renovo, uma noite especial de louvor, adoração e gratidão ao Senhor por tudo que ele tem feito. E
Essa programação vai acontecer no próximo domingo, dia 14 de junho, às 18 horas, na Assembleia de Deus, em Candelária, que fica na rua Barão de Serra Branca, 1380. E no dia 26 de junho, vai acontecer a primeira conferência de ensino e educação cristã, também no Templo Central da nossa igreja. O tema é Edificados no Fundamento. A EBD ensinando a Bíblia no século 21, em meio às revoluções digital, cultural e ética. E no dia 27 de junho, acontece a 37ª edição do Seminário EBD em Síntese, ali no Centro de Convenções de Natal, das 9 até as 7 horas da noite. Se você se interessou, acesse já ebdemsíntese.com.br e realize a sua inscrição. Só acessar que lá você tem mais informações e acompanhe. Essa foi um pouquinho da agenda de eventos da nossa igreja.

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1: Faltando só um minuto para as 9 horas da manhã, muito obrigada pela sua sintonia, sua companhia de todas as manhãs, eu sou Sandra Cerqueira e vamos a mais uma edição do Nordeste Evangélico Informa. Prepare o bolso, consumidor. O preço do boi gordo voltou a subir. Nos primeiros dias de junho, a arroba foi negociada a R$ 353 no indicador do Centro de Estudos Avançados em Economia Aplicada, CPEA, da Universidade de São Paulo, R$ 4 a mais que no fechamento do mês de maio, quando as cotações ficaram em R$ 349. As últimas semanas foram marcadas por uma queda de braço entre compradores e vendedores. A oferta de animais para o abate

0: ficou acima da demanda em algumas praças, enquanto a demanda internacional, firme e forte, ajudou a sustentar o preço do boi gordo. Essa é a realidade, né? Nós temos aí o produto que é para consumo interno e externo. Então, quando sai mais, tem menos. É assim que funciona. A cotação do ovo nas granjas também registrou alta nos últimos dias. No polo produtor, no interior de São Paulo, a caixa de 30 dúzias do ovo branco foi negociada a R$ 154,00. Já o ovo vermelho foi vendido a R$ 175,00. Os números foram divulgados pelo CPEA e, no geral, a demanda está acima da oferta, movimentando movimento considerado normal em todo o começo de mês, quando a população recebe o salário e vai às compras. A dica que a gente dá para você é: faça compras na quinzena, se possível, porque aí você tem uma oferta maior de produtos e, consequentemente, né, o preço cai. O Aeroporto Internacional de Natal, localizado em São Gonçalo do Amarante, realiza uma campanha de multivacinação no terminal em parceria com a Secretaria Municipal de Saúde. A ação segue até o dia 19 de julho, incluindo os finais de semana. Estão sendo ofertadas vacinas contra difteria e tétano, que é a dupla adulto, né? Hepatite B, também a tríplice viral, que inclui sarampo, caxumba e rubéola, febre amarela, influenza e covid-19. Podem se vacinar passageiros que embarcam e desembarcam no terminal, bem como a comunidade aeroportuária e a população da região de São Gonçalo do Amarante. A vacinação ocorre das 8 da manhã às 4 da tarde no ambulatório do aeroporto, que fica localizado no saguão de desembarque. Para se vacinar, é necessário apresentar apenas documento com foto. Não há necessidade de agendamento prévio. E as inscrições do concurso público da Prefeitura de Goianinha, no Rio Grande do Norte, foram reabertas para os cargos de cirurgião dentista e técnico em saúde bucal. O novo prazo segue até o dia 22 de junho, pelo site do Instituto de Desenvolvimento Institucional Brasileiro, IDIB, que é a banca organizadora do certame. A reabertura atende a uma decisão liminar da 4ª Vara Federal do Rio Grande do Norte, após solicitação do Conselho Regional de Odontologia sobre o piso e a jornada de trabalho. A carga horária para as duas funções foi reduzida para 20 horas semanais, com novos salários de R$ 3.636 para dentista e R$ 2.424 para técnico em saúde bucal. Candidatos que já haviam realizado a inscrição para estas funções não precisam refazer o processo, pois a candidatura permanece válida. A prova está prevista para acontecer no dia 26 de julho. O novo cronograma do concurso também está disponível no site. Anote aí, é idib.org.br. Repito, idib.org.br. 9:03 em Natal, com informações da agência Rádio 2, CPEA, também da Zurich Airport Brasil, Portal N10 e Prefeitura de Goianinha. Fechamos mais uma edição, convidando você para próximas 10 horas.
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3: 9:05.
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0: 9:18 em Natal. A Secretaria Municipal de Mobilidade Urbana, a STTU, informa que a Avenida Prudente de Moraes, no cruzamento com a Avenida Alexandrino de Alencar, está com interdição parcial no sentido bairro centro desde essa quarta-feira. No caso, ontem, dia 10, em razão de uma obra de manutenção realizada pela CAERN. Agentes de trânsito acompanham a interdição para orientar os condutores e minimizar os impactos na circulação de veículos na região. A orientação é que motoristas redobrem a atenção ao trafegar pelo trecho e, sempre que possível, utilizem rotas alternativas para evitar retenções, os famosos engarrafamentos ou congestionamentos. A área está devidamente sinalizada para orientar condutores e pedestres durante a execução dos serviços. Atenção, se você puder e tiver essa possibilidade de procurar uma rota alternativa, se você precisa acessar a Avenida Prudente de Moraes no cruzamento com a Avenida Alexandrino de Alencar, é importante. Assim você também vai evitar passar mais tempo na via, no trânsito, e assim ficar estressado. Vamos cuidar da saúde também. Prestação de serviço para você, orientando e falando sobre interdição na Avenida Prudente de Moraes, no cruzamento com a Avenida Alexandrino de Alencar, para obras de manutenção realizada pela CAERN.
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0: Eita! Tem ouvinte na linha, tem ouvinte aqui no WhatsApp da Nordeste Evangélica. 988-26-2255. Essa linha que eu falei é uma linha imaginária, sabe por quê? Porque o WhatsApp, ele conecta você que está em casa ou no trabalho, no trajeto, com aqui o estúdio da Rádio Nordeste Evangélica. 988-26-2255. Esse é a nossa conexão. Você em casa, eu aqui, ou você no seu trabalho, no seu carro de aplicativo e acompanhando a nossa programação. Quando eu falei boa tarde, apareceu aqui uma ouvinte que eu lembro que quando eu estou aqui nas tardes da Nordeste, ela sempre falava comigo. Eita, irmã Maria dos Prazeres, eu lembro muito bem. Irmã Maria dos Prazeres, Deus abençoe a sua vida, a paz do Senhor Jesus, acompanhando a nossa programação. O irmão Ricardo, lá da base aérea de Natal, ele é ouvinte assíduo do Feliz com Jesus. Quando eu estava tirando as férias do Gerson, ele sempre mandava o seu pedido de oração e hoje ele lembrou aqui e mandou aqui o pedido pelo Gustavo, para Deus libertá-lo, e também pela Ângela, sua esposa. O Ricardo é ali de Parnamirim e acompanha a nossa programação. Deus abençoe o Ricardo e toda a sua família. E vamos incluir o pedido pelo Gustavo no Orando com Fé. E você que ainda não mandou o seu oferecimento, o seu a paz do Senhor, pode mandar. Marli Campelo deixa o pedido de oração por Pedro Guilherme, que está com depressão, para Jesus chegar com cura e libertação. Muitas pessoas enfrentando problemas de ordem psíquica, né? A parte psicológica. A Magnólia, eu anotei aqui como se você fosse do setor 28, mas Magnólia é de Touros, é professora aposentada do estado, ela bem falando, bem frisou. A irmã Magnólia é professora aposentada do estado, mas ela está em Touros acompanhando a nossa programação. Ela pede oração pela tia que está numa situação complicada, se alimentando por sonda. E também pede oração pela família, por uma família de Macau que perdeu o patriarca, o pai, para que o Senhor chegue na vida dessa família ali de Macau, que precisa do socorro divino, não é verdade? E assim vamos continuar orando uns pelos outros. Irmã Jeane, a paz do Senhor, ela é do setor 17, acertei, Jeane? Jeane acompanha a programação. Irmã Angélica, tudo bem? Irmã Angélica acompanha a nossa programação, ela redobra aqui os pedidos de oração pela saúde de Virgínia, que está precisando de um milagre. Irmã Angélica, citei a sua frase na abertura do Renascer de hoje. Irmã Angélica, ela sempre fala, Deus é bom, hein? Todo tempo. Deus é mais. Só gratidão por tudo e por tanto. Deus abençoe a irmã Angélica de Águas Claras, no setor 3 de Parnamirim. Luzinete, não esqueci, Luzinete e toda a sua família, Deus abençoe. Deus abençoe a Leninha, ao Evandro, a irmã Lúcia Lopes, a você também, Luzinete, que acompanha a nossa programação ali do Panatins, na Zona Norte de Natal. Deus abençoe o casal Rui, irmã Isa. Também na Zona Norte, eles moram ali no Panatins. Eles são da Igreja Batista e acompanham a nossa programação todo dia. Vanildo, Deus abençoe. Mais ouvinte sintonizado, a Denise. Denise deixa aqui pedido de oração por ela. Direito, sim, uma causa na justiça, na verdade, irmã. Pede oração para que ela possa receber seus direitos. Uma causa na justiça, pede oração por Paula, Marilene, Vitor, Emanuel, Jaque e Nicolas e pela casa dela. Deus abençoe. Lucimar, não esqueci de você não, Lucimar. Mas vamos louvar o nosso Deus daqui. A pouquinho volto mais com oferecimento citando você.

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1: A Unidade de Saúde Pirangi iniciou um grupo de promoção à saúde mental para adolescentes, com o objetivo de oferecer um espaço de convivência, diálogo e acolhimento para jovens. A iniciativa busca aproximar esse público dos serviços de saúde e estimular o cuidado com o bem-estar emocional e a qualidade de vida. Dados da Pesquisa Nacional de Saúde Escolar, divulgada pelo Instituto Brasileiro de Geografia e Estatística, o IBGE, mostram a relevância do tema saúde mental. O levantamento realizado em 2024 com estudantes de escolas públicas e privadas apontou que 3 em cada 10 adolescentes de 13 a 17 anos afirmaram sentir tristeza com frequência. Entre os entrevistados, 18,5% disseram pensar sempre ou na maior parte do tempo que a vida não vale a pena ser vivida, ou seja, tinha alguma coisa errada nesse pensamento. O grupo aborda temas relacionados ao cotidiano dos adolescentes, como ansiedade, emoções, vida escolar, redes sociais, relações interpessoais, o bullying, futuro profissional, saúde e autocuidado. O projeto é desenvolvido em parceria com o Departamento de Enfermagem da Universidade Federal do Rio Grande do Norte. Se interessou? A participação é aberta a adolescentes de até 17 anos, residentes em qualquer região de Natal. Os encontros acontecem semanalmente, às terças-feiras, na UBS Pirangi, com turmas nos horários das 10 às 11h30 e das 14 às 15h30. Os interessados podem procurar a unidade localizada na Avenida São Miguel dos Caribes, sem número, em Neópolis, nos horários dos encontros para participar das atividades. Vou só lembrar dos horários para você anotar. Se interessou, você tem seu filho entre 13 e 14 anos, está apresentando problemas com que a gente acabou de citar, se sentindo muito triste, ansioso, depressivo, quer participar dos encontros desse grupo de acolhimento da UBS Pirangi? É só comparecer na Avenida São Miguel dos Caribes, sem número, em Neópolis, nos horários das atividades, que acontece todas as terças-feiras, das 10 às 11h30 e das 14 às 15h30. 10 às 11h30 e das 14 às 15h30. Esse foi o nosso quadro Saúde no Ar.

0: Agora são exatamente 9:54 em Natal, hora certa da informação para você que acompanha 92 FM. Vamos às notícias. 60 milhões de reais vão ser investidos em pesquisas sobre endometriose, dor pélvica e saúde menstrual no Brasil. Os recursos são de uma parceria entre o Ministério de Ciência e Tecnologia e Inovação e o Instituto Alana. Desses 60 milhões, 50 milhões serão do Ministério da Ciência e Tecnologia e Inovação via Conselho Nacional de Desenvolvimento Científico e Tecnológico, CNPq. Para criar soluções que possam ser aplicadas no Sistema Único de Saúde, o SUS. As propostas vão ser selecionadas por chamada pública do CNPq e devem abordar temas como causa e prevenção, diagnóstico, tratamento e impacto social. Segundo o Ministério, as pesquisas vão reduzir lacunas de conhecimento sobre a endometriose, uma doença crônica que afeta cerca de 1 em cada 10 mulheres e que pode levar anos para ser diagnosticada. A estimativa é que 8 milhões de mulheres em idade reprodutiva convivam com a endometriose no país. Pescadores, comerciantes e empresas do setor pesqueiro devem ficar atentos às novas regras para a pesca do camarão marinho. O Ministério da Pesquisa e Aquicultura e o Ministério do Meio Ambiente e Mudança do Clima publicaram portaria que altera o período de defeso da pesca do camarão marinho em áreas dos estados de Alagoas, Sergipe e Bahia. Com a mudança, a proibição da atividade passa a vigorar de 1º de dezembro de 2026 a 15 de março de 2027, no trecho compreendido entre a divisa de Pernambuco com Alagoas e a divisa dos municípios baianos de Mata de São João e Camaçari. Durante esse intervalo, fica proibida a captura das espécies de camarão abrangidas pela norma. Também não será permitido transportar, armazenar, comercializar, beneficiar ou industrializar qualquer volume desses camarões. Segundo os ministérios, a medida tem como objetivo contribuir para a conservação dos estoques pesqueiros e a sustentabilidade da atividade na região Nordeste. Farmácias e drogarias de Natal serão obrigadas a fixar cartazes informativos sobre a distribuição gratuita de medicamentos fornecidos pelo Sistema Único de Saúde, o SUS. A medida foi sancionada por meio da Lei 8.133, publicada no Diário Oficial do Município desta quarta-feira. De acordo com a nova lei, os estabelecimentos deverão informar aos consumidores que existem medicamentos distribuídos gratuitamente pelo SUS e orientar a consulta à Relação Nacional de Medicamentos Essenciais, o RENAME, disponível no site do Ministério da Saúde, que é gov.br/saúde. Repito, gov.br/saúde. A obrigatoriedade também inclui a divulgação dos nomes de medicamentos com desconto concedidos por programas de saúde do poder público ou da iniciativa privada. Os cartazes deverão ser fixados em local de fácil acesso e ampla visibilidade na área interna ou externa das farmácias e drogarias. As farmácias e drogarias que possuírem endereço eletrônico também deverão disponibilizar a informação de forma online. O descumprimento da lei poderá resultar em multa, com um valor a ser definido em regulamentação da Secretaria Municipal de Saúde. Em caso de reincidência, a penalidade será aplicada em dobro. A lei já está em vigor. Faltando 1 minuto para as 10 horas da manhã, não perca a hora, o compromisso e muito menos a informação. Fique ligado na 92 FM. Voltaremos às 11 horas com muito mais para você. E nesta edição eu trouxe notícias dos Ministérios da Ciência e Tecnologia, Pesca e Aquicultura e da Tribuna do Norte.
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4: 10 horas e 1 minuto.
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10 horas e 47 minutos. Lembrei agora da irmã Miriam, Miriam dos Guarapes, que sempre nos manda fotos de bolos, pães, salgados. Sabe por que eu lembrei dela? Pois hoje vamos aprender receita de bolo de macaxeira. Bolo de macaxeira, uma iguaria, iguaria nordestina, e o Rio Grande do Norte, em especial Natal, gosta de bolo de macaxeira. Você que me ouve, gosta de bolo de macaxeira? Eita benção! Vamos agora anotar os ingredientes dessa receita pra lá de especial. Para esta receita, você vai precisar de 1 quilo de macaxeira, 3 xícaras de açúcar, 100 gramas de manteiga, 200 ml de leite de coco, 1 pacote de coco ralado desidratado e, se você quiser, pode utilizar 1 pacote de 100 gramas ou mais. Fica a seu critério e a seu gosto. E só atenção, um parêntese aqui para chamar a sua atenção. Se você for comprar aqueles pacotinhos de coco ralado lá no supermercado, preste atenção à quantidade de açúcar, pois já vamos incluir nessa receita 3 xícaras de açúcar. Então, prefira o coco ralado sem açúcar. Se você vai comprar o pacotinho lá no supermercado, prefira o coco ralado sem açúcar, para não estragar a sua receita. E se você for usar o coco in natura, tire o leite do coco, porque você vai precisar de 200 ml. Se vai colocar o coco com mais leite, vai ficar encharcado, vai virar um bolo de leite. Então, se for usar o coco in natura, tire o excesso do leite de coco, porque vamos colocar 200 ml de leite de coco. E vamos seguindo. Vai precisar também de uma pitada de sal para fazer aquele, sabe, o balanço do sabor, açúcar, o sal, para ficar ali no equilíbrio. E vai precisar de uma xícara de chá de leite, leite integral, ou como algumas irmãs chamam, leite de vaca, ou leite integral, e 3 ovos. Aí você me pergunta, mas eu não quero consumir o leite integral ou leite de vaca. Você substitui pelo leite vegetal de sua preferência, e você pode substituir o açúcar pelo adoçante. Mas é tudo a seu critério, e você que não pode consumir açúcar pode trocar pelo adoçante. E se você também tem intolerância à lactose, substitua o leite pelo leite vegetal que não tenha a lactose, mas não deixe de fazer a receita. Vamos agora ao modo de preparo. Descasque a macaxeira, lave-a sob água corrente e rale, usando um ralador grosso, ou pode triturar a macaxeira no liquidificador. Lembre-se de tirar o excesso de água da macaxeira ralada antes de adicionar os demais ingredientes. No liquidificador, coloque a macaxeira ralada ou triturada, o leite de coco e a manteiga. Bata tudo em velocidade média por 1 minuto. Acrescente o açúcar ou adoçante, o coco ralado e o sal e bata mais um pouco. Despeje o creme em uma forma redonda e untada com manteiga e farinha de trigo, ou a farinha de sua preferência. Asse em forno pré-aquecido a 230 graus, por cerca de 45 minutos, ou até que você colocando o palito ou o garfinho, sabe, espetando, saia limpinho. Espere esfriar um pouco e delicie-se. Bolo de macaxeira para lá de especial, e como eu disse, você pode substituir alguns ingredientes para atender também a sua condição de saúde. Tem muitos ouvintes que têm problemas de saúde. Então, você pode substituir o açúcar por adoçante, o leite integral pelo leite vegetal, e assim você vai adaptando a receita à sua condição de saúde, mas não deixe de fazer. Você faz a receita e você me conta. Combinado? Deus abençoe a sua vida. Não conseguiu anotar a receita de bolo de macaxeira? Você pede pelo WhatsApp da Nordeste, 988-2622-55, que é o WhatsApp mais conhecido de Natal. E vamos seguindo com o programa Renascer.

0: Agora são 10h58 em Natal. Chegamos com mais uma edição do Nordeste Evangélico Informa para atualizar você. Como parte da estratégia visando fortalecer a participação dos combustíveis renováveis na matriz energética brasileira, o Ministério de Minas e Energia se reuniu nesta semana com representantes do setor sucroenergético do país. Segundo o Ministério, durante o encontro, os representantes ligados ao cultivo e processamento de cana-de-açúcar para a produção de combustíveis manifestaram apoio à proposta de ampliar a mistura de etanol anidro na gasolina de 30 para 32%, a medida que deve ser submetida ainda ao Conselho Nacional de Política Energética nos próximos dias, vai permitir ampliar o consumo de combustível renovável produzido no país. Outro benefício da mudança, segundo o Ministério, é a redução da necessidade de importação de gasolina em aproximadamente 454 milhões de litros. Ainda segundo a pasta, a ampliação para o E32 também deve reduzir a emissão de gás carbônico em mais de 500 mil toneladas de CO2 equivalente, reforçando a descarbonização da matriz energética. Quem utiliza o portal Regularize deve ficar atento a partir da próxima segunda-feira, dia 15 de junho. O acesso para pessoas físicas só será permitido com a conta gov.br nos níveis prata ou ouro. A mudança vale para serviços como consulta, adesão e editais e parcelamento de débitos com a União. Até 14 de junho, usuários com conta nível bronze ainda conseguem acessar o sistema, mas recebem um aviso sobre a necessidade de aumentar o nível de segurança da conta. Depois dessa data, o acesso com o nível bronze será bloqueado. Atualmente, das cerca de 176 milhões de contas ativas no gov.br, mais de 118 milhões já utilizam os níveis mais elevados de segurança. Para obter o nível prata, o cidadão pode fazer o reconhecimento facial com a Carteira Nacional de Habilitação, acessar por meio de bancos credenciados ou validar os dados pelo sistema de servidores públicos federais. Já o nível ouro pode ser obtido com um reconhecimento facial, usando a nova Carteira de Identidade Nacional, Biometria da Justiça Eleitoral ou Certificado Digital. A conta gov.br funciona como a identidade digital do cidadão e dá acesso a mais de 4.600 serviços federais. Você pode saber mais em gov.br/governo-digital. Repito, gov.br/governo-digital. Estudantes e professores de todo o Brasil já podem se preparar para participar da Olimpíada Nacional de Eficiência Energética 2026. As inscrições gratuitas seguem até o dia 15 de setembro pelo site oficial da competição. A Olimpíada é voltada para alunos do 8º e também 9º ano do ensino fundamental e, pela primeira vez, também para estudantes do 1º e 2º anos do ensino médio das redes pública e privada. O objetivo da Agência Nacional de Energia Elétrica, ANEEL, é incentivar o uso consciente da energia elétrica por meio de desafios e provas sobre eficiência energética, sustentabilidade e segurança no consumo. Além de medalhas, o estudante com o melhor desempenho em cada estado vai ganhar um notebook e uma viagem com todas as despesas pagas para Brasília, onde irá acontecer a etapa final da competição. Professores destaque também vão ser premiados. A Olimpíada Nacional de Eficiência Energética é promovida pela ANEEL e busca envolver mais de 660 mil estudantes em todo o país. Para participar e conferir o regulamento, basta você acessar o endereço onee.org.br. Repito, onee.org.br. ONEE são as letras iniciais de Olimpíada Nacional de Eficiência Energética. Agora são 11h02 em Natal. E por falar em eficiência energética, hoje nós vamos ter uma entrevista especial aqui na nossa programação, dentro do programa Feliz com Jesus, com Gerson Câmara, onde a Neoenergia Cosern estará trazendo todas as informações sobre o Vale Luz. Você conhece esse projeto? Sabe o que ele pode trazer de benefício para você? Não? Então fique ligado, a partir das 15 horas e 30 minutos estaremos aqui acompanhando essa entrevista e você pode mandar sua pergunta, sua participação pelo WhatsApp 988-26-2255, interagindo conosco e dirimindo aí todas as suas dúvidas em relação à eficiência energética. Eu trouxe para você informações do Ministério de Minas e Energia, Ministério da Fazenda, Rede ABC de Comunicação e da ANEEL. Próxima edição você confere à 1 da tarde.
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4: 11:07.
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0: 11:10 em Natal, o relório virou 11:11. Chegou o momento de reunirmos a família para mais um culto doméstico no rádio. E hoje, quem vai nos trazer a palavra é a irmã Janice Figueiredo Lima, esposa do pastor Samuel Renovado. Paz do Senhor, irmã.
1: Paz do Senhor, meu caro ouvinte. Muito obrigado desde já pela sua audiência. Obrigado por continuar conosco, Rádio Nordeste Evangélica, Jesus em primeiro lugar. Nós estamos felizes de poder estarmos mais uma vez juntos para a glória do nome do Senhor. Vamos ter uma mensagem da palavra de Deus, vamos ter música, vamos sim ouvir aí Deus falar conosco. Muito bem, meu caro ouvinte, vamos agora de música e logo após nós estaremos de volta com a mensagem da palavra de Deus. Fica aí.

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1: A leitura bíblica de hoje se encontra na terceira epístola de João, verso 4, que diz: não tenho maior alegria do que esta, a de ouvir que meus filhos andam na verdade. E sim, não há maior alegria para um pai ou para uma mãe do que saber que seus filhos permanecem fiéis ao Senhor, fiéis ao que aprenderam desde a meninice, desde a infância. Não há maior recompensa para os pais do que ver seus filhos firmes no caminho do Senhor, firmes nos caminhos de Deus, andando na verdade, frutificando em toda boa obra. E sabendo que os nossos filhos estão guardados do mal, têm temor no coração, permanecem firmes na verdade, vivendo como luz da terra, como sal da terra, vivendo como luzeiros no mundo. A alegria de ver os nossos filhos no caminho do Senhor é sim um verdadeiro privilégio e uma grande bênção que é resultado da obediência aos princípios bíblicos de educação e discipulado. Deuteronômio 6 já nos ensina os pais, né? E diz assim, Deuteronômio 6, verso 6, ele diz assim: estas palavras que hoje te ordeno estarão no teu coração e as intimarás a teus filhos e delas falarás assentado em tua casa, andando pelo caminho e deitando-te e levantando-te, e também a atarás por sinal na tua mão e te serão por testeiras entre os teus olhos. Então, uma maneira fundamental de nós que somos cristãos de expressar o nosso amor a Deus é se preocupar sim com o bem-estar espiritual dos nossos filhos, dos nossos netos, e procurar sim conduzi-los a um relacionamento fiel com Deus. Porque a educação piedosa dos nossos filhos deve sim ser uma preocupação primordial de nós que somos pais. A instrução espiritual, ela deve estar centrada no lar. E dela devem participar tanto o pai como a mãe. A devoção ao Senhor no lar não é uma opção, é um mandamento direto do Senhor. Diz: e as intimarás a teus filhos. Então aqui a gente vê o mandamento direto do Senhor. E o propósito da instrução dos pais é ensinar os filhos a temer ao Senhor, andar nos seus caminhos, ensinar os filhos a amar e apreciar a Deus, a ensinar os filhos a servir com todo o coração e sua alma. Então, cada um de nós, pais, crentes, devemos diligentemente dar aos nossos filhos uma educação centrada em Deus, onde tudo diz respeito a Deus e também aos seus caminhos. Glória a Deus, né? A alegria de ver os nossos filhos é algo na igreja. Depois a gente planta para depois colher, né? Provérbios 22:6 diz assim, ó: educa a criança no caminho em que deve andar, e até quando envelhecer não se desviará dele. A alegria de ver os nossos filhos trilhando os caminhos da verdade é uma recompensa pela fidelidade e diligência dos pais na educação cristã que deram aos seus filhos. É um consolo na velhice saber que a próxima geração, a nossa próxima geração, continuará a servir a Deus. Essa alegria vem da certeza de que, ao fazer a parte que nos cabe em obediência à palavra de Deus, os pais podem confiar que a promessa se cumprirá e seus filhos não se desviarão dos caminhos do Senhor. A Bíblia diz, Salmo 127:3: herança do Senhor são os filhos, o fruto do ventre, o seu galardão. Então, os nossos filhos não nos pertencem. Eles são propriedades de Deus. E nós temos, sim, que obedecer o mandamento do Senhor. As intimarás a teus filhos. E o Senhor apenas... A gente tem que se lembrar que o Senhor apenas nos confiou o cuidado deles. E um dia nós teremos que responder perante Ele. Por isso, Ele nos entregou e nós um dia vamos dar conta. E daremos conta da forma como criamos nossos filhos.

Por isso, ele nos entregou e nós um dia vamos dar conta. E daremos conta da forma como criamos nossos filhos. Essa formação espiritual foi entregue a cada um de nós. Deus está nos chamando, Deus está os chamando, cada um dos pais hoje que estão nos ouvindo, lembrando a você que você assumiu um compromisso. Deus está chamando os pais a assumirem um compromisso maior com ele de ministrar a vida espiritual de seus filhos. É preciso ministrar-lhes o coração. Desde os dias da velha aliança, o Senhor já esperava isso. Diz assim, ó: não te esqueças do dia em que estivesse esperando o Senhor teu Deus em Horebe, quando o Senhor me disse: reúne teu povo e os farei ouvir as minhas palavras, a fim de que aprenda a temer-me todos os dias que na terra vivei, e as ensinará a seus filhos. Então não basta apenas dizer aos filhos o que fazer também, não é? Os pais devem viver o que ensinam. Ensinar envolve um discipulado, e um discipulado diário e também intencional em casa, no caminho, ao deitar e ao levantar, como diz Deuteronômio, como já foi lido, não é? A palavra de Deus, ela deve estar no coração dos pais primeiro, para que possa ser inculcada nos filhos. Isso inclui tempo devocional em família. Isso envolve culto doméstico. Isso envolve estar juntos. Não precisa, demorar muito tempo esse tempo devocional em família. Todos os dias, nos reunirmos e ali fazermos oração, não, às vezes não demora 10 minutos. Um faz uma oração, o outro lê um versículo da Bíblia, o outro começa a pedir as orações. Às vezes as crianças pequenas já devem fazer os seus pedidos de oração ali em família, né? E depois se faz uma oração no final pelos pedidos, e ali você vai inculcando nos seus filhos. Né? Você ali ensina eles a orar, ensina eles a compartilhar os seus problemas, as suas dificuldades, e depois ensina ele a orar, a entregar ao Senhor todas essas dificuldades. Então, criar os nossos filhos no caminho do Senhor é muito importante, é uma tarefa nossa, sim, mas também nós não podemos esquecer que, por mais diligente e aplicado que nós formos de ensinar o Evangelho aos nossos filhos, nós só vamos alcançar o ouvido dele. Quem realmente alcança o coração é o Espírito Santo. Então, assim, além de ensinar, além de falar, nós temos que orar. Orar e pedir ao Espírito Santo que faça esse trabalho, porque nós falamos, então alcançamos os ouvidos deles, mas só quem alcança verdadeiramente o coração é o Espírito Santo, né? Como já falamos, então o Espírito Santo é que fala ao coração dos nossos filhos e faz o trabalho que nós não podemos fazer. Então devemos fazer a nossa parte, sim, devemos ensinar e devemos nos lembrar que quando eles ficam grandes, cada um tem o seu livre arbítrio. Provérbios 10, 1 diz assim: o filho sábio dá alegria ao seu pai, mas o filho insensato é a tristeza da sua mãe. As crianças, elas precisam fazer sua própria decisão pessoal de seguir Jesus Cristo. Logo elas sejam capazes de compreender a mensagem do Evangelho. Tão logo, logo cedo, nós devemos já ensinar aos nossos filhos que eles devem sim aceitar a Jesus como seu único e suficiente Salvador. Então, a mensagem hoje é: jamais podemos esquecer ou deixar para lá, porque esse ensinamento de quê? De intimar os nossos filhos à palavra de Deus,
intimar os nossos filhos, ensinar a mensagem do Evangelho para que eles possam sejam

capazes de compreender essa mensagem e tomar suas próprias decisões. E a salvação das almas dos nossos filhos é importante demais para ser deixado ao acaso, para ser deixado só para ser ensinado na escola dominical. A salvação dos nossos filhos é importante demais para ser deixado de, ou para ser deixado de outras pessoas ensinar. Não, nós como pais é que temos essa responsabilidade, porque a palavra de Deus aqui é clara. Clara, então estas palavras que hoje te ordeno, as intimarás a teus filhos e delas falarás. Quando? Assentado em sua casa, andando pelo caminho, deitando-te e levantando-te. Então, essa é uma missão nossa. Deus nos entregou essa missão e temos que cumprir. Minha oração é que você cumpra bem essa missão, porque lá na frente você vai ver o resultado e você vai dizer: não há maior alegria do que saber que os meus filhos permanecem fiéis ao Senhor, andando na verdade, frutificando. Não há melhor alegria do que essa. Então, Deus abençoe você e sua família. Vamos continuar aqui e convido você agora a ouvir uma bela canção e logo mais estaremos de volta.

0: Já estamos de volta e vamos ouvir agora todos os pedidos de oração que foram feitos aí pelo WhatsApp mais abençoado do Nordeste, que é o 988-26-2255, que é o WhatsApp da Rádio Nordeste Evangélica.
1: Isso mesmo, irmã Janice, vamos agora conhecer os pedidos que chegaram por meio do WhatsApp da Nordeste, assim como a senhora falou, 988-26-2255, que é o WhatsApp mais conhecido de Natal. Vamos orar pela irmã Magnólia de Macau, que deixou o pedido de oração pela sua tia, que está se alimentando por sonda. Vamos orar também por uma família enlutada ali de Macau, que perdeu o seu pai, para que Deus dê direcionamento. A Zélia pede oração por causa na justiça e ela citou o nome de várias pessoas. Mas, basicamente, ela pede oração por causa na justiça, tanto do Antônio, da Lourdes, quanto de outras pessoas. A Rita Kelly pede oração pelo seu benefício, pois ela deu entrada no INSS em um benefício que está em análise. E pede oração pela saúde mental do seu esposo, o Sebastião Júnior. Vamos orar também pela vida espiritual da Jeane. Maria dos Prazeres pede oração pelo seu neto, para que Deus chegue com cura. O Elson Estevão pede oração por recuperação. Ele está passando pelo um tratamento vascular e ele está nesse processo de recuperação. Vamos orar pela saúde do irmão Elson Estevão. O Cosmo Santos pede oração por ele e família. Marileide do Alecrim pede oração por sua saúde, pela saúde de sua neta, a Marina, que está enferma, e também pelo casamento do seu filho Kleber. O Josman Santos pede oração por causa na justiça. José Dantas pede oração por saúde, libertação e causa na justiça também. A Francineide Oliveira pede oração por ela e sua irmã, que precisa de cura. E ela também pede oração por sua família, para que Deus chegue com salvação. A Simone pede oração por vida sentimental, além de vida espiritual e também familiar. Ceiça está em mudança de residência, e ela pede oração para que Deus a oriente a encontrar um melhor lar, uma melhor localidade para ela e sua família residir. Creuza Moura pede oração por ela, para que Deus chegue. Deus a conhece muito bem, e ela pediu oração por ela. Maria de Lourdes Jussarney pede oração por ela, por Carla, Micaela, Marina, Carlos, para que Deus chegue na vida de cada um. Regina, de Extremóis, pede oração por ela e diversas áreas da vida que ela tem apresentado ao Senhor. E também vamos orar por sua família e uma obra que está acontecendo em sua casa. Vamos orar pela saúde do irmão Ailton e também é de ele.

0: Marli Campelo pede oração pelo Pedro Guilherme, que está em depressão, para que Deus chegue com cura e libertação. Francisca das Chagas pede por família. Maria de Lourdes pede oração por ela e os seus filhos e netos. Lúcia Andrade por ela e saúde familiar. Vários pedidos de oração chegaram aqui, principalmente com relação à família. Assim como a irmã Graça Imperial sempre apresenta os seus filhos. E ela pede também oração pelo seu irmão Júnior, para que Deus chegue com livramento e libertação. A Lúcia Gomes apresenta várias pessoas aqui da sua família. Vamos orar pela vida da irmã Lúcia Gomes e também dos seus parentes que precisam de muita oração. Vamos orar também pela mãe do Ivanildo, a Maria Soares, que precisa também das nossas orações. Vamos orar pela Valéria. Valéria pede oração pela sua vida espiritual e também por sua família. Irmã Janice, são muitos pedidos que chegaram nesta manhã, mas principalmente vamos orar por saúde, libertação e também pelas famílias e a saúde dos nossos ouvintes.
1: Senhor Deus, queremos agora neste momento, Pai, Senhor da glória, Rei dos reis, Senhor dos senhores, queremos, Senhor, entregar todos esses problemas, todas essas necessidades. São muitas vezes carências, são doenças incuráveis, mas Tu és o Deus do impossível. Tu és o Deus, meu Deus, que faz todas as coisas. Tu és o Senhor desta terra, deste mundo. Tu és aquele, Senhor, que soluciona, Senhor, os nossos problemas da melhor forma. Nos ajuda a confiar em Ti. Cada necessidade, cada problema que foi relatado, Senhor, pelo irmão Marcílio, nesta manhã, Tu conheces cada pessoa que nos pediu, que nos mandou as mensagens. Tu conheces os seus lares, suas casas, suas famílias. Queremos entregá-los nas Tuas mãos, Senhor. Tu és o Deus que faz o impossível acontecer, o milagre acontecer. Tu és aquele que faz o extraordinário nas nossas vidas. Muito obrigado por esta palavra de hoje, Senhor, que possamos conservar a nossa vida moralmente e espiritualmente pura, Senhor, livre de toda a corrupção deste mundo, que possamos ser resistentes às influências e morais deste mundo. Nos ajuda a guardar a Tua palavra na memória. Nos ajuda, Senhor, a buscar orientação em Ti. E que possamos também defender corajosamente a verdade da palavra de Deus. Possamos, meu Senhor, nunca estar ocupado demais para ler e estudar, Senhor, a Tua palavra. Muito obrigado pela resposta desde já das nossas orações, Senhor. Em nome de Jesus. Amém. Muito bem, chegamos a mais um finalzinho do nosso quadro Culto Doméstico. Muito obrigado pela audiência. Fique na paz. Fique com Deus. Nós vamos estar juntos amanhã novamente, se assim o Senhor nos permitir. A paz do Senhor. Até amanhã.
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2: 11:47 em Natal, e eu tenho um recado para você, dona de casa, você que é dono de um estabelecimento que vende produtos alimentícios e precisa exatamente da pia de sabe, a pia da sua cozinha, a pia que você usa para os preparos de alimentos. Deixa eu só lembrar para você, é um recado, é um lembrete de memória, assim como costumo falar. Pois a pia entupida é uma, possamos dizer, uma das maiores vilãs das atividades domésticas, das atividades de quem precisa da pia livre, desentupida, para desenvolver suas atividades diárias, seja doméstica, seja comercial. Pois se ela entope, atrasa todo o serviço, todos os afazeres, não é verdade, irmã Miriam? Irmã Creuzinha, Creuzinha Paula, tá? E tantas outras irmãs, irmã Raquel Costa, que gosta, irmã Judite, que gosta de desenvolver suas receitas, sabe, aquelas receitas boas, culinárias, e precisa da pia livre desimpedida. 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E agora vamos àquele momento importante, mas antes, deixa eu só lembrar, tem irmãos aniversariantes no dia de hoje. Você que faz aniversário, não lembro do seu nome, teve uma irmã aqui que mandou o aniversário. Hoje tem irmãos completando 23 anos, outros 7 anos, outros 10 anos, não sei a sua idade, mas sinta-se abraçado pelo nosso Jesus Cristo. E saiba que Deus conta com você nessa missão de proclamar as boas novas. E se você não conhece Jesus Cristo, venha ao Senhor Jesus Cristo. É uma data especial e uma data também de você ser abraçado pelo Senhor Jesus. Parabéns! E agora, olha, irmã Miriam já se identificou quando eu falei na pia da cozinha. Irmã Miriam disse que é um sufoco. Ela disse que já passou por isso. Que bom que a irmã Miriam se identificou. E assim você também, dona de casa, eu sei que já está nos preparativos para o almoço, outros já finalizaram, outros já estão querendo arranjar uma alternativa para o almoço, já pensando no café da tarde, mas é assim mesmo. Vamos seguindo. E agora, o momento reflexivo. Vamos meditar acerca de veja quem te segurou até hoje. Eu pergunto, quem te segurou até hoje nos momentos de aflição e de sufoco? Jesus, não é verdade? Em Deuteronômio 1 e verso 31 diz o seguinte: no deserto viste que o Senhor, teu Deus, te levou como um homem leva seu filho. Sabe o que acontece, meu querido, minha querida ouvinte? Às vezes sua mente fica tão preocupada com o que ainda falta que seu coração se esquece de tudo o que Deus já fez. É isso mesmo. Você olha para o futuro com tanta aflição que acaba não percebendo quantas vezes o Senhor já sustentou sua vida no passado. Pare um instante comigo, respire e reflita. Quantas lutas você pensou que não suportaria? Quantas madrugadas pareciam insuportáveis? Quantas situações pareciam sem saída? E ainda assim, você continua de pé. Como explicar isso? Não foi sorte, Não mesmo. Veja bem, não foi sua força que trouxe você até aqui. Teve momentos em que sua alma estava fraca demais para continuar, você lembra? Aqueles dias em que nem levantar da cama parecia possível, mas a mão de Deus o sustentou em silêncio. O Senhor cuidou de detalhes que você nem percebeu. Muitas vezes, a dor faz sua memória esquecer os livramentos. A expectativa pelo amanhã tenta apagar as marcas da fidelidade de Deus. Mas escute com atenção. Recordar o cuidado divino é um remédio para o coração cansado. É como um bálsamo. Faz bem demais. Como nos recordam as Escrituras, bendize, homem alma, ao Senhor e não te esqueças de nenhum de seus benefícios. Minha querida, meu querido, olhe para trás, mas não para reviver feridas, não mesmo. Olhe para enxergar a presença de Deus em cada etapa da sua caminhada. Existem cicatrizes que testificam. O Senhor o sustentou quando tudo parecia desmoronar. E você está aqui, vivo, de pé. Hoje, agradeça pelos livramentos que Deus, exatamente, que Deus lhe deu e que você viu. E também pelos que nunca percebeu. Agradeça pelas portas fechadas, que foram, às vezes, o maior livramento. Pelas respostas inesperadas. Pelo cuidado que o Senhor teve com a sua vida, mesmo nos dias mais escuros.

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1: Faltando 2 minutos para o meio-dia. Muito obrigada, ouvinte, minha amada amiga, minha amada irmã, meu irmão, que acompanhou esta manhã, manhã abençoada. Deus abençoe a você abundantemente. Muito obrigado, Marília. Muito obrigada, irmã Miriam. Muito obrigada, tantos irmãos que acompanham a nossa programação de perto, de longe. Sabe por que eu falo isso? Porque a sua companhia é importante para cada um de nós aqui da Nordeste Evangélica. Deus abençoe abundantemente a sua vida. Vem chegando o programa A Voz da Assembleia de Deus, pastor Jonas de Paiva, já chegou aqui no estúdio. E logo mais também o pastor Joacir Varela e a sua equipe. Fique na sintonia, pois o programa A Voz da Assembleia de Deus, mais uma edição abençoando o horário do almoço, meio-dia. Até amanhã, se Deus assim nos permitir, com mais uma edição do programa Renascer.
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4: 12 horas.
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0: Em Natal, 12:04, você está em sintonia com a Rádio Nordeste Evangélica. A partir de agora, com o programa A Voz da Assembleia de Deus. 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Aproveitamos e enviamos a paz do Senhor para o pastor Martim, para sua esposa, irmã Fátima, neste horário ligados conosco. E também agradecemos a audiência aí dos familiares, as filhas, os genros, os netos, enfim, todos que estão ligados conosco. Muito obrigado e Deus os abençoe. Pastor José Arimaldo, também ligado conosco, e sua esposa, irmã Sulamita. Pastor Jonas já se encontra aqui conosco no estúdio, e a irmã Milda nos ouvindo. Pastor Rubem Varela, irmã Marádia na audiência. Minha esposa, irmã Marlúcia, muito obrigado. Pastor Abinoã Prachedes e a sua esposa, irmã Vilma. E o pastor João Batista Cardoso e irmã Ana Balbino também não perde esta programação. Quero agradecer a você que está longe na Grande Natal, você que está noutra capital, noutro estado, noutro país, mas sempre ouvindo o programa A Voz da Assembleia de Deus. Muito obrigado. Aos amados irmãos aí de Ser Rosado, irmão Marlon, irmã Mércia, Arlen, Yuri, Urli, irmã Ivanilda, irmã Isabel, irmão Ismael, Robério, Kelly, irmã Kellish. Bom, a você do setor 7, muito obrigado. Hoje à noite, falando do setor 7, hoje à noite estaremos dando continuidade ao Seminário da Família. Tem sido bênção. Muito bem, não perca hoje à noite, viu? Agradeço aqui ao presbítero Tiago, irmão Midian, o meu copastor, também ao outro copastor, nosso amado irmão presbítero Everton e a sua esposa, que está sempre ligada conosco também, diácono e copastor Daniel e também a sua esposa, irmã Talita. Aos filhos nós agradecemos também de coração. Lá em Macaíba nós temos o nosso amado irmão José Rodrigues. Eita, enviamos a paz do Senhor para você aí em Macaíba. Meu amado irmão Joel, irmã Ciclênia e o jovem Caleb, né? Ali em Parnamirim, não perde a programação também, né? Já ontem avistamos ele, viu, pastor? Irmã Ivanira e o pastor Boanerges, irmã Zileide, irmã Miriam Barreto. Bom, a você que está em sintonia com a Rádio Nordeste, vamos enviando aqui a paz do Senhor. Agora, eu sempre mandava a paz do Senhor para uma pessoa lá em Pouso Alegre, viu, pastor Jonas? Eu fiquei tão alegre porque ele tá aqui agora.
1: Abençoe hoje. Jesus.
0: Geazi, a paz do Senhor, Geazi, dê a paz do Senhor, mas ao vivo, a paz do Senhor.
2: A paz do Senhor para os ouvintes da Rádio Nordeste.
0: Irmã Nativa, aqui a alegria hoje é aqui, viu, irmã Nativa? Pouso Alegre aqui, pousou aqui alegre.
1: Pousou aqui, bem satisfeito.
0: Geazi, meu irmão, veio para o aniversário da minha mãe e hoje eu trouxe ele aqui para reviver aqui os amados irmãos, pastor Jonas.
1: Glória, irmão, a Deus.
0: O sonoplasta aqui e você que está de longe, mas sempre ouvia só eu falar, mas hoje é meu irmão, hoje está aqui participando do programa A Voz da Assembleia de Deus. Eu não sei se a Leonie ouve,
2: A Leonie sempre está ouvindo, está deitada lá, sempre ouvindo.
0: Nesse horário também? Nesse horário. Então manda a paz do Senhor para ela. Manda aí.
2: Eu também quero agradecer a minha esposa e ao meu filho em Pouso Alegre.
0: Josué, né?
2: Josué.
0: Nesse horário. Sempre ouvindo a rádio, né?
2: Eliane também.
0: Sim,
2: cunhada.
0: Sim, a nossa prima.
2: Leão,
0: e o pastor Sebastião, né?
2: E tem um
0: irmão. Tem mais aí, que é Marquinho, né?
2: Tem um irmão Marquinho, que é lá da igreja também, que sempre está na
0: audiência. É. Agora, aquele que a gente encontrou lá em Pouso Alegre, que também era daqui de Natal, inclusive trabalhando. Kércio?
2: Kércio, né?
0: Tá lá, né?
2: Kércio, ele trabalha lá na igreja, lá do pastor, irmão de Sebastião.
0: Sim, viu? E é. Tá aí. Muito bem, não sei se ele tá ouvindo, mas lá vai. Também a paz do Senhor para Kerson. Kerson trabalhou um tempo aqui, deu uma assistência aqui na Rádio Nordeste, quando era no bairro Nordeste, né? Foi. Aí depois ele saiu. Muito bem. Um abraço. Manativa. Ele trouxe queijo. Agora o queijo é tão pequenininho que só deu para mim, ó. Já pensou, irmã Nativa? Manativa tá perguntando aqui. Você trouxe queijo.
2: A próxima vez a gente tenta trazer.
0: Como é que... Se você for inventar de trazer queijo aqui para todo mundo.
2: Jesus amado.
0: Aí pode mandar.
1: Suas finanças.
0: É, o queijo de Minas. Tem vários tipos de queijo lá, né?
2: Canastra é muito bom.
0: Canastra. Canastra
1: é beleza. É. Você já trouxe uma vez para mim. Excelente. É. Excelente.
0: E o outro? Tem o trufado?
2: Tem o trufado, né? Com requeijão, né?
0: Eita, mas maravilha. Tem uns que tem um docezinho também dentro.
2: Tem, com doce, tem com azeitona, entendeu?
1: Rapaz, tem uma variedade queijo grande. Com doce já vem o queijo feito ao mesmo tempo com o doce.
0: A pessoa só faz pedir a água para beber depois.
1: A pessoa já vem pronto, rapaz. É coisa boa. Mineiro é inteligente e habilidoso, né?
0: É verdade.
1: É,
0: muito bem.
1: É muito rica a culinária de Minas.
0: Pastor Jonas, a paz do senhor, meu pastor.
1: A paz do senhor, pastor Joacir, paz do senhor Geazi. Alegria tê-lo aqui conosco. Sempre estamos aqui. Joacir refere-se sempre a vocês lá em Pouso Alegre, a temperatura boazinha de lá, não é?
2: 5 graus quando eu saí.
1: 5 graus, é mais do que um ar-condicionado. É bem friinho, né? Região muito bonita, aquela região de Minas, e que Deus abençoe maravilhosamente. Parabéns por ter vindo abraçar sua mamãe, que fez 88 anos, né, rapaz? É uma maravilha, tua mamãe é, a mamãe de vocês é uma bênção grande de Deus e Deus tem dado saúde a ela, né? Vigor e beleza. É uma senhora de idade, mas uma senhora bonita. Eu a acho uma princesa muito bonita.
0: Dizem que ela parece comigo, viu, pastor?
1: Abençoe Jesus.
0: Por aí o senhor tira, viu?
1: Rapaz.
0: Por aí o senhor tira, né?
2: Não, eu amo a sogra da minha esposa.
1: É maravilha, viu? É maravilha. Um abraço fraterno à nossa querida irmã Olaci. E a todos os familiares que se confraternizam nesse dia importante, né, do aniversário da Princesa de Jesus. Um abraço ao irmão Otávio Gomes de Castro Júnior, nosso amigo e irmão em Cristo. A Joanes lá.
0: Joinville?
1: Lá em Joinville, Santa Catarina. É a região bonita lá do estado de Santa Catarina. A irmã que é a Régia, sua princesa, e a todos aqueles que fazem a audiência do programa Voz da Assembleia de Deus neste horário. Nós saudamos aos nossos companheiros de diretoria, o nosso presidente, pastor Martim Alves da Silva, e a sua princesa, a irmã Fátima, e a todos aqueles que congregam no Templo Central, que sempre estamos lá. Pastor Reinaldo Odilo, nossa saudação para ele, com a paz do Senhor. E para a irmã Lígia, sua esposa, e todos os irmãos que fazem parte da classe Judá 2, ao meu querido Lúcio José, nossa saudação para o irmão Lúcio, irmão Cleide, e aos irmãos de Nazaré 1, Nazaré 1, que estão sempre no círculo da oração, da minha esposa trabalha ali para Jesus. Nós saudamos a todos aqueles que fazem aquela igreja, já congregamos ali por algum tempo e dirigimos ali aquele trabalho. Na época, o setor 17, o setor lá de Nazaré.
2: 17.
1: É 17, né? O setor 17 tinham 12 congregações. Era uma dificuldade para a gente reunir o povo todo, porque e visitar, então, a gente muitas vezes faltava na igreja com a frequência tão grande, porque ia atender as demandas do setor, que eram 12 congregações. Graças a Deus que a administração da igreja reduziu esse número de congregações por setor, né? Para que dá ao coordenador do setor uma liberdade maior de estar presente também na sua congregação e visitar as demais, né? Nós saudamos ao irmão Lenilson Augusto, vamos estar com ele dia 25. No encerramento de uma campanha de oração, e enviamos um abraço fraterno para ele, para a irmã Rita, sua esposa, e também para os seus familiares, como também o irmão João e seus familiares, a irmã Mary, e a todos os que fazem a Assembleia de Deus ali na zona norte de Natal. Mais de 50% do nosso povo está na Zona Norte, né? Nas nossas congregações. E nós agradecemos a Deus porque Jesus tem salvo muita gente ali. Estaremos aniversariando com o pastor Valdir e irmã Carminha, que estão completando 48 anos de vida conjugal, e ele também está aniversariando durante este dia. E a congregação do Jardim de Deus, no próximo dia 14, estará em festa. Nós estaremos ali representando a diretoria da igreja e saudamos o nosso querido Valdir com a paz do Senhor. Pastor Joacir, é com você.
0: Muito bem, 12:14, presbítero João Maria, paz do Senhor, rapaz.
3: Na paz de Deus, meu pastor.
0: Eita, irmã nativa.
1: Sou Jesus.
3: Paz do Senhor, pastor Joacir, deixa a irmã nativa e irmã Silvia Mello feliz, né?
0: Tá presente, né? Presente, né?
3: Tá presente. Eu disse a ela que eu vim hoje de corpo presente.
0: Foi.
3: Aí o povo usa esse termo pra quem já faleceu, né? Mas eu já faleci, eu fui crucificado com Cristo, não mais vivo eu, mas Cristo vive em mim.
0: É bíblico, amém, viu?
3: Graças a Deus. Paz do Senhor, pastor Jonas.
1: Paz do Senhor, meu querido.
3: Paz do Senhor, pastor Rubem. E com muita alegria, né? A paz do Senhor para nosso querido e amado irmão
0: Geazi.
3: Paz do Senhor, meu irmão. Que nos dá honra, paz do Senhor, meu querido. Prazer é todo meu aqui. Eu ia fazer uma pergunta, mas aí a humildade e a modestia ia ser muito grande. É quem era o mais bonito dos dois, né? Mas aí vai infestar de humildade e modestia.
1: Deixa essa discussão para outra hora.
3: O relógio e o tempo não permitem.
1: Não permite.
3: Mas muita alegria. Eu parabenizo a vossa mamãe, irmã Olaci. Uma santa mulher de Deus, que Deus tem colocado nas nossas vidas para nos dar alegria. Eu digo sempre que eu queria ter a disponibilidade que ela tem de viajar. Não é verdade? Então, irmã Geazi, seja bem-vinda ao programa Voz da Assembleia de Deus. Que Deus te abençoe e te recompense. Que passe esses dias aí de maravilha com a mamãe e toda a família. Com o pastor José também, né?
1: É verdade.
3: O senhor tem dado muito prazer ele em ter vindo, né? Então, eu quero deixar uma saudação especial também para o nosso pastor presidente, pastor Martim Alves da Silva, sua muito honrosa esposa, irmã Fátima. Lembrando do nosso pastor, tem que lembrar do obreiro Martim Neto, né? Deixar uma saudação aqui para o obreiro Martim Neto, seu papai, todos os seus familiares, irmão Lieb, que está por aqui. Deus abençoe toda a família. Quero deixar uma saudação também para o obreiro França. França Filho, que está em casa, se preparando para ir para a escola, minha esposa, irmã Vilma. Minha sogra, irmão Francisco e Damião, que era das cabras, agora é Damião do Mel. Ele só vende mel agora para os cabras, né? Graças a Deus, ali em Aroeira, pertinho de Jandaíra, onde está o pastor Cristóvão, até o dia que o Senhor Deus permitir, né? Então, quero deixar uma saudação para você, rádio ouvinte da Rádio Nordeste Evangélica, 92.5 FM, esta missionária no ar. Eu vou fazer um combo de saudação. Parabenizando nosso pastor Valdir, né? Que tá aniversariando aí. 48 anos matrimonial.
0: Sim.
3: Não é de idade não, né? É matrimonial.
0: Matrimônio.
3: E quero deixar uma saudação para o povo formoso.
0: Bahia Formosa.
3: Pastor Bahia. Marcos. Marcos Pimentel de Souza.
0: Não.
3: É não, Nelson?
0: Marcos de Souza. Pimentel já é pastor Geosafá, irmã Aparecida. De vez em quando você se atrapalha, né?
3: É, eu me atrapalho demais. É. Eu acho que é eu não tenho a prática de estar aqui na rádio, eu fico muito nervoso, né? Pastor Marcos de Souza, a paz do Senhor, Geosafá Pimentel, todos os coordenadores, dirigentes de congregação da capital, supervisão de campo e os dirigentes das igrejas filiais, que Deus abençoe a todos. Pastor Joacir, retorno para o senhor com alegria e agradecimento.
0: 12:18, irmãos amados, sede prudentes, não é? E estejam todos juntos, não é? Não pode ter nenhuma divergência. Hino de número 175 da nossa harpa. Vamos lá cantar.

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1: Lâmpada para os meus pés é a tua palavra e luz para o meu caminho. Salmos 119:105. 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
3: Em Natal, meio-dia e 23 minutos. Está chegando aqui, 24. Pronto. Meio-dia e 24 minutos. Fechou. Agradeço a sua audiência, meu amado irmão, minha amada irmã. Eu quero agradecer aqui ao meu amado irmão Marconi, ali de Ser Rosado. Ele e seu filho Felipe estão ligados conosco. Nós agradecemos de coração. Irmã Fátima Silva está ligada no programa. Um abraço, irmã Fátima. Deus lhe abençoe. A você aí em Afonso Bezerra. Deus te abençoe maravilhosamente. Bom, hoje é quinta-feira. Nas congregações acontecem culto de ensino da palavra de Deus. Não perca, esteja presente, vá ouvir a ministração da palavra de Deus na sua congregação. É a palavra que nos sustenta. Na sexta-feira, nós estaremos com mais uma consagração de 9 às 11. Pastor Martim, diretoria da igreja, coordenador de setores e dirigentes de congregações. E você, meu amado irmão, que deseja participar, dentro do possível, esteja lá para participar buscando a presença de Deus. Estaremos nesta sexta-feira com a participação da Área 5, a Área 5 que compõe os setores de número 3, Congregação Polo Solidade 2, setor 11, Congregação Polo Gramoré 1, setor 13, Congregação Polo Alvorada, setor 14, Congregação Polo Nova Natal, setor 18, Congregação Polo Redinha, setor 19, Congregação Polo Conjunto Santarém, setor 35, Congregação Polo Pajussara Sítio e setor 42, Pajussara 1. Então você, meu amado irmão, que faz parte desta área 5, destes setores, se prepare para estar presente, para participar do grande culto geral de doutrina, onde estaremos ouvindo a ministração da palavra de Deus com o pastor Martim. Neste sábado nós estaremos também com o encontro de corais. Pastor Daniel está avisando que vai estar acontecendo este encontro de corais ali no Templo Central. No domingo nós temos aniversário do coral Filemon, que vai se estender até a segunda-feira, vai ser dia 14, dia 15. Mas só lembrando, voltando aqui para o sábado,

0: Este sábado também acontece o ciclo de oração para a juventude e para as crianças. Então, mamãe, papai, se lembre, leve o seu filho para participar do ciclo de oração das crianças. E estaremos com uma grande cruzada evangelística envolvendo aqui os setores de número 18 e 35. Natal para Cristo, cruzada evangelística que vai acontecer no sábado com a participação no louvor da irmã Isabel Nascimento e banda Ictus. Também o grande conjunto do DEFAD, do DEJAD, dos setores 13, 18 e 35. E na ministração da palavra de Deus, o presbítero Flávio Freire pregando a palavra. O local onde vai estar acontecendo esta cruzada, este evento, é ali ao lado da Igreja Polo de Pajuçara Sítio, setor de número 35, que fica na Avenida Mar Mediterrâneo, no conjunto Parque das Dunas. Pronto. Então, você dessa região, conhece ali a Pajuçara Sítio, é só se dirigir ali para próximo à congregação de Pajuçara Sítio, estará havendo ali a grande cruzada, viu? Pela manhã e pela tarde, todas as congregações geralmente fazem um evangelismo próximo à congregação e à noite leva os descrentes também para participar desse trabalho abençoadíssimo. Mas vem aí, pastor Jonas, o primeiro CONDEEC, Conferência do Departamento de Ensino e Educação Cristã. A primeira edição vai acontecer quando? Muito bem, dia 26 de junho, no Tempo Central. Certo. Então, todos nós estamos convidados para participar e logo depois, no outro dia, aí teremos aí a EBD em síntese, a ministração da palavra de Deus, estará acontecendo a 37ª EBD em síntese ali no Centro de Convenções. Se você ainda não foi, vá, porque é muito bonito lá, né, pastor?
1: É
0: muito
1: bom,
0: bonito.
1: Rapaz, é
0: benção. Você pode tirar fotografias, conversa com os irmãos, é aquela coisa maravilhosa.
1: É uma confraternização.
0: Né? É uma pastor benção. Reinaldo Odilo, que está à frente do DENEC, está lembrando a você, se você não fez a sua inscrição, faça a sua inscrição, né? Nós estaremos ali estudando na faixa de adultos o tema A Igreja dos Gentios e estará ministrando o pastor Sisaque Valadares, que é de São Paulo, mais precisamente Rio Claro, aonde eu morei, em Rio Claro.
1: Glória a Deus.
0: Juntamente com a irmã Lúcia. Então, pastor Sisaque vai estar trazendo a ministração para os adultos, para os jovens, a irmã missionária Samira Santos, para o discipulando, o presbítero Daniel Sotero, para os juvenis, o presbítero Pedro Carlos, para os adolescentes, a professora Ingrid Carvalho, e para os pré-adolescentes, a professora Eleide Nogueira. Faça sua inscrição e não perca, esteja presente, já se programe, já deixe tudo prontinho, a inscrição. Lá vai ter também um trabalho com as crianças e você pode fazer a inscrição para a sua criança participar até 10 anos. O investimento, R$10. Agora, você tem que fazer logo, porque existe lá uma limitação, não é?
1: Então você faz logo. O número de vagas não é infinito.
0: Exatamente. Não. Para a inscrição dos adultos e também para as outras faixas, vai ser R$20. Então, faz a inscrição, vai ser bênção, em nome de Jesus. ebdemsíntese.com.br e aí você encontra o link para você fazer essa sua inscrição e participar lá com muito prazer e com muita alegria. Então, os amados irmãos, coordenadores de setores, dirigentes e congregações, hoje é quinta-feira, é um momento de nós incentivarmos os irmãos para participarem. Ajude, às vezes a pessoa tem tanta vontade, mas não tem condição. Ajude, não é? Você está investindo na vida de alguém, na obra de Deus, e quem sabe mais tarde essa pessoa
1: vem a recompensa.
0: É verdade. Muito bem. Mas domingo pela manhã nós temos a Escola Bíblica Dominical e aí a gente não pode perder. Se você não é matriculado ainda, se matricule, vá para aprender, porque nós estamos estudando aí assuntos interessantes e importantes. E aí vamos para aquele evento, aquele BGzinho aí, né? E o pastor Jonas vai entrar trazendo o assunto da próxima lição.

É verdade. Nós estaremos estudando a lição número 11 no próximo domingo, 14 de junho de 2026, dia do pastor. E essa lição tem como tema Jacó de enganador a homem de honra. O textual diz: então disse, não se chamará mais o teu nome Jacó, mas Israel, porque como príncipe lutaste com Deus e com os homens e prevalecestes. Gênesis capítulo 32 e versículo 28. A verdade prática, somente Deus pode transformar o caráter e a vida do ser humano. Eu vou fazer uma pausa aqui antes de entrar no comentário. Quero agradecer aqui, meus irmãos, as orações que vocês têm feito em função, em favor de minha filha Raquel. Recebi agora aqui na Rádio Nordeste, uma notícia através do WhatsApp da minha filha Raquel, que mandou para o grupo da família, e ela fala o seguinte: eu quero divulgar para os irmãos, porque vocês estão orando, e veja o que é que Jesus faz. Notícias da consulta de hoje: o médico disse que meus tímpanos estão limpos. Fizemos nasofibroscopia. É um nome estrambólico, esse nome de medicina, né? Naso é alguma coisa com o nariz, fibroscopia, garganta e ouvidos, né? Fiz audiometria e imitanciometria normais. A única coisa que o médico ficou um tanto apreensivo e preocupado foi porque meu conduto direito está um tanto inchado, apertado e dolorido, mas ele acredita que esse processo se resolva sozinho, o organismo vai reagindo com o tempo, vai passar essa, vai desinflamar essa inchação que existe no conduto, e que o organismo vai melhorando a proporção que o tempo passa. O médico limpou também o excesso de pele, acreditando que mais no ouvido direito do que no outro esquerdo, porque o ouvido direito foi o mais afetado. Uma pele estava descamando e ele retirou esse excesso de pele que impedia ver o tímpano. Nesse momento, ela disse que sentiu uma dorzinha incômoda, porque toca a parede do ouvido e dói, mas a audição está preservada e zero infecção. Glória a Deus por isso. Seguirei tratando a rinite e a sinusite, e à noite nós estamos num concerto de fazermos um ato profético neste trabalho que a família vem reunida, orando e jejuando e pedindo a Deus misericórdia sobre a vida de Raquel, porque o processo realmente foi muito complicado, mas ela está bem, meus irmãos, e nós agradecemos a vocês as orações feitas em favor dela, porque já hoje, quando Geazi chegou aqui, a primeira coisa que ele me fez foi perguntar por Raquel. É verdade, graças a Deus, porque tem muita gente orando aí, e nós louvamos a Deus pela vida de todos os irmãos que intercederam por minha filha, e especialmente para a querida Betânia lá em

Labão era irmão de Rebeca, Rebeca mãe de Jacó, e ele também era o pai de Raquel e de Léa, que se tornou sogro do sobrinho e deu-lhe as duas filhas em casamento. Labão está envolvido no quando Rebeca, a sua irmã, noivou com Isaac, ele recepcionou, Labão recepcionou o servo que Isaac tinha mandado para trazer a noiva de seu filho, o servo que chamava-se Eliezer, e Labão mediou as negociações com Rebeca para ir para a terra de Isaac e casar com ele, né? Ele era mais conhecido, Labão era uma pessoa difícil de relações difíceis. Na vida com Jacó, nas relações com Jacó, seu sobrinho, ele tratou Jacó meio de uma maneira meio desagradável, né, para o sobrinho, né? Labão é caracterizado por esse tipo de egocentrismo ao longo de sua vida. Ele fez isso mais de uma vez. Quando Jacó terminou o seu contrato com Labão para cuidar agora de sua casa, já estava com as duas esposas, a Bíblia nos narra o seguinte, que Labão não quis despedir o sobrinho, ele pediu para ir embora para a casa de seus pais, mas ele não consentiu que Jacó fosse. E ele argumentou aqui em Gênesis 30, que eu vou ler aqui para os irmãos, porque o pouco que, isso é Jacó argumentando com Labão, o pouco que você tinha antes de minha vinda se tem multiplicado abundantemente, e o Senhor tem te abençoado por causa do meu trabalho. Agora, pois, quando eu hei de trabalhar por minha casa, dizia Jacó, está registrado em Gênesis capítulo 30, versículo 30. Insistiu Labão, que te farei? Então respondeu Jacó, não me darás nada. Tornarei a apacentar teu rebanho e guardar o teu rebanho se me fizeres isto. Passarei hoje por teu rebanho, separando todos os salpicados e malhados, e todos os escuros entre as ovelhas, e os malhados e salpicados entre as cabras. Isto será o meu salário. De modo que responderá por mim a minha justiça, se amanhã, quando vieres ver o meu salário, assim exposto diante de ti, tudo que não for salpicado e malhado entre as cabras e escuro entre as ovelhas, esse, se for encontrado comigo, será tido por furtado. Concordou Labão dizendo, veja o camarada como era, seja conforme a tua palavra. Mas sabe o que foi que ele fez? Separou naquele mesmo dia os bodes listados e malhados e todas as cabras salpicadas e malhadas. Tudo que havia algum branco e todos os escuros entre os cordeiros, e deu nas mãos de seus filhos. E separou naquele mesmo dia e pôs uma distância no caminho entre si e Jacó, e Jacó apacentava, uma distância de 3 dias, e Jacó apacentava o resto do rebanho de Labão. Mas o que foi que Jacó fez? Orou a Deus. O homem era trapaceiro, né? O homem Labão era trapaceiro. Então Jacó orou a Deus. Então tomou Jacó varas verdes de estoraque, amendoeira e de plátano, e descascando nelas as brancuras das varas, descobriu o branco que nelas havia. E as varas que descascara, pôs em frente dos rebanhos, nos coxos. Isso é um ato de fé. Isso aqui é um ato de fé.

0: nos bebedouros, onde os rebanhos bebiam e conceberam quando vinham beber. E os rebanhos que concebiam diante das varas, e as ovelhas que davam, que eram fecundadas diante das varas, produziam crias listradas e salpicadas e malhadas. Olha a palavra, o que é que diz? E separou Jacó os cordeiros e fez os rebanhos olhar para os listrados, para que todos os escuros no rebanho de Labão, e pôs o seu rebanho à parte, separou o rebanho para não misturar, né? Para não misturar. E não pôs o rebanho de Labão, e não pôs com o rebanho de Labão. E todas as ovelhas fortes punha Jacó as varas nos bebedouros, diante dos olhos do rebanho, para que concebessem diante das varas. Mas quando o rebanho era fraco, não as punha. Assim as fracas eram de Labão e as fortes eram de Jacó. Amém. Oração e inteligência, né? E a Bíblia diz aqui no versículo 43: e o homem se enriqueceu e teve grandes rebanhos, servos e servas, camelos e jumentas, porque a bênção de Deus estava na vida dele. E não adiantou as trapaças do tio e sogro sobre a sua vida, porque Deus estava com Jacó. Jacó desejou então retornar para a sua casa. Depois de trabalhar vários anos para seu tio, Jacó sentiu o desejo de retornar à terra de seus pais e chamou ao campo Raquel e Leia e pediu que seu tio liberasse, mas o tio não quis fazê-lo. Isso aqui é uma repetição que a palavra, a lição bíblica faz. Então, são meio de 44, você pode chamar o irmão Raul para ele nos entregar a mensagem da palavra de Deus, e amanhã nós concluímos este assunto tão importante, tão palpitante, né? A vida de Jacó é um exemplo para nós, né? Um homem que lutou com muita dificuldade, mas prevaleceu.
1: Hino de número 5, nós vamos iniciar ouvindo: aonde guiar-me, meu Senhor, eu seguirei o seu amor. Vamos lá, Joás, em nome de Jesus.

0: Em Natal, meio-dia e 46 minutos, você continua em sintonia com a Rádio Nordeste Evangélica com o programa A Voz da Assembleia de Deus. Presbítero Raul Soares, trazendo aqui um assunto sobre descanso. Mas, rapaz, é bênção do céu, viu? Porque a gente vê que nós estamos ficando descansados mesmo. Em Cristo Jesus, espiritualmente. E com esse assunto aí, dá tranquilidade, né, pastor Jonas?
1: É verdade, meu irmão.
0: Presbítero Raul, rapaz, Pai do Senhor.
2: Pastor Joaci, pastor Jonas. Bom Joás. O irmão Geazi, que está aqui no estúdio da Rádio Nordeste. A paz do Senhor a todos. Prazer estar aqui com os irmãos mais uma vez para cooperar, trazer aqui uma reflexão da palavra de Deus. E nós estamos falando aqui a respeito do sábado. Esse é um dos mandamentos mais difíceis de ser entendido pelos cristãos. Por isso estamos falando aqui e temos falado, irmão Geazi, que Geazi, né? Ou é Geazi? Geazi. Nós temos falado aqui que em Cristo nós cumprimos este mandamento. Esse mandamento, ele está no decálogo, e por estar no decálogo, ele tem uma natureza moral. Então, se tem natureza moral, como nós temos falado aqui, é de observância obrigatória por todos os povos. E aí, como é que o cristão cumpre isso? Cumpre esse mandamento? É através de Jesus Cristo. Porque Jesus Cristo, ele nos deu exemplo, nos trouxe argumentos irrefutáveis. A gente tem falado aqui em Mateus capítulo 12, do versículo 1 ao 8, né, pastor Jonas? Eu acho que os irmãos já até decoraram esse texto, que eu tenho lido aqui várias vezes. Mas, resumidamente, os discípulos e Jesus, por conseguinte, estavam sendo acusados de violar o sábado, porque os discípulos estavam pegando espigas e comendo no dia de sábado. E lá, os fariseus acusaram de estar violando, e Jesus trouxe dois argumentos mostrando que eles não estavam violando. Primeiro, Jesus usa um argumento do Antigo Testamento dizendo que Davi comeu pães proibidos para ele e para aqueles homens que o seguiam, e ficou por isso mesmo. Não pecou. Em canto nenhum, Deus cobra dele: ah, você fez, violou, porque está escrito na lei que era só do sacerdote. Mas Davi estava morrendo de fome, como se diz, né? Tava, ou comia ou morria. Estava sendo perseguido por Saul, já tinha sido ungido por Samuel, mas não era rei, era um cidadão com promessa. Como todos nós temos promessa, né, pastor? Com promessa. Mas era uma pessoa simples do povo e fugitivo ainda mais. Do ponto de vista legal, era fora da lei e comeu os pães. E Jesus usa um argumento mais forte ainda no Novo Testamento, mostrando que, com base na lei, ele diz: os sacerdotes dentro do templo violam o sábado. Eles trabalham durante o sábado, eles trabalham o dia todo e ficam sem culpa, porque eles estão dentro do templo. E eu vos digo que aqui está um que é maior do que o templo, falando dele mesmo. Jesus é maior do que o templo. E aí a interpretação que nós temos ao longo da Bíblia é que nós estamos em Jesus. Se o crente está em Jesus, não existe cristão que não tenha Jesus. Foi ele quem disse: toda vara, para ser cristão, tem que estar nele. Ele traz uma figura de uma videira, ele dizendo que ele é a videira e nós os ramos. Temos que ser enxertados nele. Nós temos, e só cumprimos o propósito de Deus, que é dar fruto, e é nisso que as pessoas conhecem que nós somos discípulos de Cristo, se dermos frutos. Então, ele falou isso. E aí ele limpa todo aquele que dá fruto para que dê mais fruto. Mais fruto. E se não der fruto, a pena é pesada. Porque a pessoa quis assim. Não é porque Deus é mau, porque quer isso, não. Mas a pessoa quis assim. Qual é a pena? Arranca e lança no fogo, se não der fruto. Então nós estamos nele. Só existe cristão se tiver Jesus. Qualquer um que diga que é cristão e não estiver Jesus, ou não segui-lo, não é cristão. Pode até dizer que é, mas não é pela fala que se conhece as pessoas, né? É pelo fruto que se conhece as pessoas. Não é pela narrativa. Narrativa, o papel aceita qualquer coisa. Papel é uma coisa interessante, né? Você escreve, às vezes você vê um doutor, título, doutorado mesmo, escreveu um livro, parece mais umas 10 enciclopédias amontoadas. Quando você vai ler, você procura alguma coisa ali que preste e não tem nada. É, doutor, porque escreveu muito, gastou muita tinta, mas não diz nada, não contribui, não é? Então, não é o que se diz, e sim o que se é, porque a essência é o que fala o que a pessoa é, a natureza. Então, Jesus, para ser seguidor de Jesus, tem que estar em Jesus. E se o crente está em Jesus, ele cumpre o mandamento. Porque o sábado tem várias finalidades. E como temos falado aqui, a lei aqui do Senhor, que é espiritual, toda lei é espiritual. Não existe nada da lei que não seja espiritual, porque foi Deus quem deu. Deus ditou, pastor Jonas, os 10 mandamentos. Os 10 mandamentos foram ditados por Deus. E depois ele mandou escrever em tábuas de pedra.
1: É,
2: depois ele mandou guardar bem guardado. No canto mais seguro de Israel, que era dentro da arca.
1: Propiciatório, na arca.
2: É da arca, embaixo do propiciatório, né? E veja, é o canto mais seguro, era o centro da nação. As, como eu falei aqui em algum dia, as tribos, elas deveriam estar ao redor daquele tabernáculo. E ninguém podia entrar no tabernáculo. Se entrasse, morreria. Porque os levitas estavam a serviço, estavam bem próximo do tabernáculo, ao redor do tabernáculo, e as tribos em derredor, mais distante, mais guardando o tabernáculo. E só quem podia entrar naquele santuário eram os sacerdotes. Nem todo levita entrava, só os sacerdotes, ou seja, da família de Arão. E só podia entrar onde estavam as tábuas de pedra, onde estavam guardadas. Era o sumo sacerdote, e nem todo dia, era só uma vez por ano.
1: Uma vez por ano.
2: No dia 10 do mês 7 é que eles entravam. Foi o único cerimonial que Deus mandou o povo se entristecer. Os demais, as festas, eram para se alegrar. Mas esse daí era para se afligir, porque era o dia da expiação do pecado de Israel. O sumo sacerdote entrava no Santo dos Santos e aspergia ali o sangue dos animais, e ali havia uma expiação, era o dia da expiação. Então as pessoas ficavam fora, tristes, pensando nos erros que tinham cometido, pensando naquilo que mereciam e também pensando no favor de Deus. Veja que Deus estabeleceu isso. Então os 10 mandamentos estavam ali, Deus ditou esses 10 mandamentos. E a lei foi inspirada por Deus a Moisés, e Moisés escreveu. Deus chama até de lei de Moisés.
1: É verdade.
2: Está aqui em Malaquias, quando termina aqui o Antigo Testamento, Deus fala assim, aqui em Malaquias, deixa eu ver aqui em Malaquias, deixa eu ver se essa Bíblia tem Malaquias, acho que tem, mas tem aqui. É porque eu estava demorando mesmo. Malaquias capítulo 4, versículo 4, lembrai-vos da lei de Moisés, meu servo, a qual lhe mandei, quem mandou, foi Deus.
1: Deus.
2: A qual lhe mandei em Horeb, que é o Monte Sinai, né? Para todo Israel, a qual são os estatutos e juízos. Veja, então a lei foi dada por Deus, por meio de Moisés, e nós temos dito aqui que a lei tem 3 aspectos: o cerimonial, o político-social e o moral. O cerimonial, repetindo para quem está chegando agora, para quem já ouviu, vai ouvir de novo, não tem problema não, é para segurança. O cerimonial era de observância obrigatória só para Israel. Ali, eles tinham que fazer aqueles rituais, era cerimônia. E digo mais, por um pouco de tempo, porque hoje eles não cumprem mais, porque não tem templo, não se sacrifica mais animal, o sacerdote não entra, não sei se tem sacerdote ainda. Eu não sei nem se tem.
1: O templo que não existe, né, irmão?
2: Não existe templo.
1: Ele vai ser reedificado.
2: Eles vão fazer isso aonde? Estão fazendo em algum canto escondido?
1: Não.
2: Não pode, né?
1: Pode.
2: Seria violar toda a lei. E eles erram achando que estão fazendo certo. Não é possível que eles erram sabendo que está errado mesmo. Então, eles não têm mais templo. Eles não entram lá e colocam o azeite para acender lá o castiçal de ouro, ou candelabro, ou candeeiro, ou menorá, como eles chamam hoje. Não tem mais a obrigação de colocar os pães todo dia de sábado lá, fazer aqueles pães grandões lá, que dava para alimentar muita gente, né? Eles não têm mais os sacrifícios dos animais, né? Quando a pessoa nasce, quando um judeu nascia, tinha que ir ao templo para oferecer um cordeiro.
1: É verdade.
2: Né? Um cordeiro com 8 dias. Ou poucos dias, não, 8 não, poucos dias, 8 dias era circuncisão, mas poucos dias tinha que ir. Se a família fosse pobre, ou seja, aqui a lei diz, se a mão da família não alcançasse, levava uns pombinhos, É? Jesus, por exemplo, a família dele era pobre, ofereceu uns pombinhos, porque era barato comprar pombinho em relação a um cordeiro, mas era um cerimonial. O judeu não cumpre mais isso. Eu não ouço falar que os judeus, hoje, quando um menino nasce, tem que ir lá no templo, menina ou menino, ambos os sexos, tinha que ir lá, né? E tinha que a mulher ficar alguns dias dentro de casa. Isso aí são as leis cerimoniais, era de observância obrigatória. Toda lei é de observância obrigatória para Israel. Toda lei Deus deu para Israel. Agora, os aspectos cerimoniais não era para as nações. Não era. Porque as nações não precisam, até porque Deus, na sua presciência, eles viu que Jesus viria na plenitude dos tempos e iria cumprir todos aqueles rituais, e agora ele seria o nosso descanso, e nele estaríamos cumprindo toda a lei. As cerimônias, nós vamos falar aqui, pastor pastor Jonas, se Deus nos der a oportunidade, os senhores também, vamos falar como essas leis cerimoniais são cumpridas pelo crente. Deus manda cumprir no Novo Testamento, espiritualmente falando, não ritualmente, não materialmente, mas espiritualmente, toda a lei cerimonial. Então, a lei cerimonial de observância lá somente para Israel. A lei de natureza político-social era de observância facultativa para as nações. Deus não impõe. Nós vimos aqui ontem que aqui em Deuteronômio, falando a respeito de uma lei de natureza político-social, que se um israelita achasse um bem do seu próximo, ele tinha um dever. Esse cavalo aqui, esse boi, porque, irmão, você só fala de cavalo e boi, irmão, é porque boi e cavalo eram as coisas mais caras que tinha na época.
1: É verdade.
2: E o boi é tão importante que deu origem ao nome dinheiro. Pecos, daí vem pecúnia, pecúnia é dinheiro, porque o boi é muito valioso. O boi movimenta uma fábrica, movimenta a fazenda, o boi ara a terra, o boi movimenta o moinho para moer as coisas, o azeite, quebrar a farinha, enfim. Boi tem a carne, boi tem o leite, boi tem os ossos, até o osso do boi se aproveita para fazer tanta coisa, não é? O chifre do boi se aproveita para fazer muita coisa. O boi é um... Por isso que os indianos, na sua ignorância, adoram o boi. Porque até o estrume do boi presta para alguma coisa.
0: O tutano.
1: Fortalece,
0: né?
1: Fortalece
2: o organismo. É o mocotó do boi, coisa boa.
1: O boi, a cartilagem do boi é.
2: Até as fezes do boi servem para adubar a terra.
1: Para adubar a terra.
2: É uma coisa interessante, não é? Então, veja, por isso que a Bíblia fala. Fazenda representa a riqueza, e quando quer representar os elementos da fazenda, boi, cavalo. E aí diz, exemplificativamente, se o israelita achasse qualquer coisa que fosse seu irmão, tinha a obrigação de devolver. Isso é uma lei de observância obrigatória para Israel, porque é a lei de Israel, é o código civil de Israel. Assim como tem um código penal, tem um código civil, está aqui na lei. Eles tinham que observar, sob pena de ser arrastado a um processo. Violar a lei vai ser processado, pode ser preso, pode ser pagar multa. Aqui tem muitas multas, Deus estabeleceu muitas multas para o pessoal, alguém que infligisse uma regra. Essa lei de natureza político-social é de observância facultativa. Agora, como é muito bela, como é forte, como é muito sábia, como é muito útil, como é muito eficaz, como é muito tudo de bom, aí as nações civilizadas adotam. Nós vimos aqui, o Brasil adotou um capítulo igualzinho. Parece que o autor lá do Código Civil leu Deuteronômio lá e escreveu lá da descoberta, né? No capítulo lá do Código Civil nosso, brasileiro. E as nações mundo afora são assim. Então veja que tudo o aspecto político-social para Israel veio de Deus. Então não pode ter erro, é muito, muito bom. E as nações ficam à vontade para observar. Se observar, vão ver o efeito benéfico que vai gerar na sociedade deles. Se não observar, vão ficar privados de uma bênção que Deus queria dar para eles também. Porque a Bíblia foi escrita para toda a humanidade. Deus inicialmente entregou a Israel como nação, mas tinha em mente toda a humanidade, porque Jesus estava no plano de Deus para vir à Terra, na plenitude dos tempos, conforme diz o apóstolo Paulo em Gálatas capítulo 4, versículo 4. Agora, a lei de observância, a lei no aspecto moral, essa é de observância obrigatória para todas as nações. Todas as nações. Pode ser quem for, pode ser israelita, pode ser grego, pode ser romano, pode ser árabe, pode ser quem for. Tem que observar. Por quê? Porque é o código moral de Deus. E aí diz respeito diretamente com Deus. E todos os mandamentos, os 10 mandamentos, eles têm esse aspecto. Toda lei que está aqui para Israel tinha um aspecto político-social. Porque existe aspecto, a lei aqui que tem mais de um aspecto, mas a gente classifica pela predominância. É assim que se classifica, não é? Na ciência é assim que se classifica. Porque uma coisa às vezes tem aspecto, tem mais de um aspecto. Mas o que predomina é a classificação que vai receber. Não é assim, pastor João? O senhor que é da área aí, né, acadêmica. Mas é assim. Então, veja, toda lei está na Bíblia para Israel tem um aspecto político-social. Por quê? O que é isso, irmão? O que você está falando? Político-social. São as leis que regem as relações dos homens com os homens. Político-social. Como você tem que... Por exemplo, o menino nasceu, tem que ajeitar um dia uma roupinha para o menino lá no templo, para mostrar ao sacerdote, para fazer um sacrifício.

0: lei cerimonial, mas político-social, porque mexia com a nação. Sacrificar a Páscoa uma vez por ano, no dia 14 do mês primeiro de Israel, é uma lei político-social, cerimonial, político-social. Então, toda lei é político-social para Israel, tem esse aspecto. E aí você vai ver quais são os outros aspectos. Cerimonial, se for cerimonial, ela toma uma classificação de cerimonial, ainda que também tenha um aspecto político-social. E se for moral, toma um aspecto moral. Os 10 mandamentos. Os 10 mandamentos é uma lei de natureza moral. Moral. Apesar também de ter o aspecto político-social para Israel. Por exemplo, se uma pessoa em Israel invocasse um Deus que não fosse o Jeová, né? Nosso Deus é Jeová, né? Elohim. Elohim é nosso Deus. Está escrito lá no primeiro versículo de Gênesis, né? No princípio, criou Elohim os céus e a terra. A gente viu isso na escola dominical, né? Como é bom ir para a escola dominical, né? Elohim é o plural, é um Deus, é um Deus único, mas está no plural.
1: É, porque Deus é trino, né?
0: Exatamente, porque Deus, a gente estudou isso na escola bíblica dominical. Como é bom para a escola dominical, tá vendo, irmão? Vá para a escola dominical e aprenda. E não entra no ouvido e sai no outro, não. Sai decorando aquilo, porque aquilo faz, molda a sua vida.
1: É verdade.
0: Está escrito lá. No princípio, criou. No princípio, Elohim criou. E aí o verbo criou está no singular. Porque é um Deus plural, mas está no singular. Porque é Deus único. É um só Deus. É o nosso Deus. E essa lei moral de Deus, ela foi dada a todos os homens, porque é o código de Deus. E, pastor Jossi, pastor Jonas, como o tempo aqui já me manda parar, nós devemos obedecer, porque obedecer é melhor do que sacrificar, né? É sempre esse princípio de Deus para nós. Então, pastor Jossi, pastor Jonas, o importante é saber que em Jesus nós cumprimos o sábado, em Jesus nós cumprimos a lei do Senhor e nós observamos, temos que pedir força ao Senhor para observar a lei moral de Deus. Que todos os 10 mandamentos resume toda a lei e tem um aspecto moral. Amém.
2: Muito bem, 13 horas e 4 minutos. Está aí a palavra, guarde e coloque em prática, né? Nós vamos orar. Quero convidar meu amado irmão João Maria. Ele tem um pedido de oração e depois estará orando.
3: Meus amados irmãos, é com muito pesar que informamos o falecimento da irmã Cícera Simplício da Cruz, da Luz. Ela é a mãe da irmã Elza, dirigente do ciclo de oração, esposa do irmão Felipe, faleceu ontem, e hoje é o sepultamento ali no Morado da Paz. Às 15 horas vamos orar apresentando todos os familiares para que Deus dê conforto e coração para toda a família. Pai Santo e Eterno, Deus Todo-Poderoso, muito obrigado, Senhor, por esta oportunidade de estar aqui na Rádio Nordeste Evangélica, adorando o Teu santo e poderoso nome, ouvindo e aprendendo a Tua palavra, Pai Santo. Chega no coração de todos os familiares da irmã Elza, Senhor, do irmão Felipe, confortando vossos corações, crendo que a serva do Senhor já está recolhida com Cristo. Agradecemos a Deus pela oportunidade que Deus tem nos dado. Pai Santo querido, em nome de Jesus, nós te louvamos e já te agradecemos desde já e para todo sempre. Amém.
2: A bênção. Receba a bênção. A graça de nosso Senhor e Salvador Jesus Cristo, o amor de Deus e a comunhão do Espírito Santo esteja com todos agora e sempre. Amém. Até amanhã.
3: Se Deus quiser.
2: É verdade. Geazi, um abraço, Deus te abençoe e foi bom tê-lo aqui conosco.
1: Também. Obrigado.
2: Joás, um abraço.
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5: Uma ótima tarde para você que acompanha as notícias na 92 FM. O governo federal vai lançar um novo programa para combater o roubo de celulares no país. A proposta inclui um sistema de envio de mensagens a celulares roubados com informações para devolução do aparelho. A iniciativa deve estabelecer as agências dos Correios como pontos de devolução dos aparelhos, em vez de delegacias e polícia. As informações iniciais sobre o programa foram divulgadas nesta quarta-feira durante a 7ª reunião plenária do Conselho de Desenvolvimento Econômico, Social e Sustentável em Brasília. Durante o evento, o ministro do Desenvolvimento, Indústria, Comércio e Serviços, Márcio Elias Rosa, anunciou que o PIX, sistema de pagamento instantâneo criado pelo Banco Central, foi registrado como marca de alto renome no Instituto Nacional de Propriedade Industrial, o INPI. As marcas de alto renome são aquelas reconhecidas por terem reputação, prestígio e confiança. Com isso, recebem proteção especial estabelecida pela Lei da Propriedade Industrial de 1996. A Caerne informa que o trânsito na Avenida Prudente de Moraes, próximo ao cruzamento com a Avenida Alexandrino de Alencar, foi totalmente liberado ao meio-dia de hoje. A interdição foi necessária após um problema identificado na tarde de ontem em um poço de visita, que é um equipamento do sistema de esgotamento sanitário e instalação subterrânea acessível pelas tampas de ferro na via. Para garantir agilidade no serviço e minimizar o impacto no trânsito, as equipes da Caerne trabalharam em regime de plantão durante a madrugada para concluir a manutenção. Edição e apresentação, Sandra Cerqueira, com informações da Rede Brasil de Comunicação e também da STTU. Voltaremos às 14 horas com mais notícias para você.
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7: 13 horas e 9 minutos.
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1: Em Natal, 13 horas e 18 minutos, iniciando através da Nordeste Evangélica 92.5 FM, a emissora das Boas Novas, a Voz Missionária, edição desta quinta-feira, 11 de junho de 2026. Saúdo a todos com a paz do Senhor. Programa do Departamento de Evangelismo e Missões da Assembleia de Deus no Rio Grande do Norte. Igreja presidida pelo pastor Martim Alves da Silva e o diretor do DEPEN é o pastor Albérico Marques. Brevemente estará aqui, né? Em um programa especial, depois de passar o primeiro, né? Os primeiros 4 meses, vamos fazer uma retrospectiva da obra evangelística da Assembleia de Deus Estado do Rio Grande do Norte e também além fronteiras. Vai ser uma bênção. Brevemente o pastor Alberto estará conosco, graças a Deus por tudo isto. Muito bem, nós temos hoje a alegria de ter conosco aqui o nosso companheiro, é o Joás, né? Joás muito animado e Deus te abençoe rico e poderosamente. O Gerson já está ali se preparando. Nosso programa tem a coordenação geral do diretor, o pastor Oaldo Dantas. Trabalhos técnicos e a direção musical hoje, nesse mês, né? De férias do Evaristo, está sob a responsabilidade do nosso Eudes Teixeira. Deus abençoe rico e poderosamente estes servos do Senhor, que servem ao Senhor com alegria. Meu prezado Joás, vamos abrir a nossa seleção musical, muito bem, com o hino de número 299 da nossa harpa cristã. Muito bem, olha aqui, ó. Pedras do Ribeiro, louvando a Deus com alegria.

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1: Maravilhoso Deus, aqui estamos agradecidos por este momento, por esta nova e feliz oportunidade de falar do teu grande amor. Agradecemos pelos muitos livramentos, pelas bênçãos do Senhor constante em nossas vidas, as lutas que têm aparecido, o Senhor tem tomado a frente, tem abençoado a tua igreja de uma maneira grandiosa, esta emissora anunciando a tua palavra todos os dias, todos os momentos, os teus servos que têm disponibilizado tempo para apresentar a tua palavra aos ouvintes, aos nossos irmãos necessitados, que estão enfermos, aflitos. Abençoa o teu povo rica e poderosamente, continua com tua santa mão estendida, nos abençoando e nos guardando, Senhor, a nossa igreja, para que possamos, neste ano, realizar uma grande obra, cuidando dos novos convertidos, que aquela campanha maravilhosa do ano passado conquistamos e outras que estão chegando, pois a tua obra não para. Nos abençoa em continuação, para que possamos continuar te louvando e te servindo. Tudo isto, Senhor, confiando no teu poder, no nome maravilhoso de Jesus, que tem todo o poder no céu e na terra. Nós te pedimos e te agradecemos. Amém.

Evangelho conforme escreveu Marcos, capítulo 3, versículos 13 e 14, e em Lucas, capítulo 19, nos versículos 9 e 10. E subiu ao monte e chamou para si os que ele quis, e vieram a ele, e nomeou 12 para que estivessem com ele e os mandasse a pregar. E disse-lhes Jesus: hoje veio a salvação a esta casa, pois também este é filho de Abraão, porque o Filho do Homem veio buscar e salvar o que se havia perdido. Amém.

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1: Muito bem, agora é Natal, 13:36. Seguimos com a voz missionária, ouvimos após a oração inicial, Cristina Mel cantando o nome maravilhoso e logo acabamos de ouvir agora, né? Após a leitura bíblica, Só Jesus com Marco Aurélio. Agora nós vamos trazer os nossos anunciantes, meu prezado Joás, e na volta nós teremos aqui a participação

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1: Muito bem, agora são 13 horas e 39 minutos. Vamos receber aqui o pastor Rodrigo Ranieri com a sua participação com os informes do DEPEN. Nossos ouvintes, nossos obreiros, promotores de missões, os que fazem a obra de Deus já estão bem atentos, né? Pastor Rodrigo Ranieri, a paz do Senhor.
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2: A paz do Senhor, meu querido pastor Nelson. É uma alegria, uma satisfação estar participando mais uma vez do programa A Voz Missionária. Queremos aqui trazer a nossa palavra de gratidão a Deus pela sua vida. Ontem aconteceu o culto da família do Tempo Central e tivemos a honra de recebê-lo como preletor e também o senhor esteve louvando ao Senhor e foi um culto muito abençoado e o nome de Jesus foi mais uma vez glorificado. Que Deus te recompense, abençoe também a sua filha, irmã Edeni e toda a sua família, meu querido pastor Nelson Barros. Meu querido ouvinte, próximo sábado vai acontecer mais uma Cruzada Natal para Cristo, desta vez envolvendo os setores 13, setor 18 e setor de número 35. O setor 13 tem como igreja Polo, Alvorada, seu coordenador é o pastor Nelson. Setor 18 tem como igreja Polo Redinha, seu coordenador é o pastor José Ribeiro. E setor 35 tem como igreja Polo Pajussara Sítio, seu coordenador é o pastor Moisés Guedes. Esses três setores estarão unidos com um só propósito: anunciar o evangelho do nosso Senhor e Salvador Jesus Cristo. Será um dia de evangelização desses três setores, no próximo sábado, dia 13 de junho, e à noite a grande cruzada evangelística Natal para Cristo, que vai ser realizada no setor 35, ao lado da Igreja Polo de Pajussara Sítio, que fica na Avenida Mar Mediterrâneo, no conjunto Parque das Dunas. Então, meu querido ouvinte, você que faz parte dos setores 13, 18 e setor 35, grande cruzada Natal para Cristo, ao lado da Igreja Polo de Pajussara Sítio, vai estar louvando ao Senhor. O grande conjunto do DEFAD e DEJADE dos setores 13, 18 e 35, Isabel Nascimento e a banda Ictus, e na pregação da palavra, o presbítero Flávio Freire vai estar pregando o evangelho. Então, você que faz parte desses três setores, conduza pessoas não evangélicas para ouvir a palavra de Deus à noite na cruzada evangelística Natal para Cristo, desses três setores. Próximo domingo,

0: acontecerá o culto de missões nas congregações em Natal. No primeiro domingo aconteceu o culto de missões no Templo Central e nas 42 congregações polo da nossa capital. Já no segundo domingo, as demais congregações estão realizando o culto de missões. E no boletim informativo de junho, temos aqui informações da obra missionária em Cabo Verde. O missionário Solielson Ribeiro vai estar trazendo relatório, informações da obra missionária em Cabo Verde. Na página de número 2, temos aqui o 21º Fórum de Missões do Nordeste. Nosso pastor Alberico Marques esteve presente juntamente com a caravana de irmãos, participando do 21º Fórum de Missões do Nordeste, que aconteceu nos dias 4 a 6 de junho, em Abreu e Lima, Pernambuco. Então, próximo domingo, os nossos irmãos vão ficar informados acerca de Cabo Verde, da obra missionária naquele país, e também do 21º Fórum de Missões do Nordeste. Acontecerá ainda a rota missionária do DEPEN no próximo domingo. O DEPEN vai estar enviando os pregadores para cooperarem no culto de missões no interior do estado. A Assembleia de Deus em Georgino Avelino, Patané, Areis e Nísia Floresta estarão recebendo os representantes do DEPEN, que vão estar cooperando na pregação da palavra e também vão estar levando o boletim informativo do mês de junho. E queremos agradecer a Deus pela vida dos nossos queridos pastores no interior do estado, que têm realizado a obra, o culto de obra missionária, e contribuído com a obra missionária transcultural da nossa igreja através da oferta de missões. Que Deus abençoe os nossos queridos e estimados pastores. Já na próxima semana acontecerá a Cruzada Natal para Cristo da área 4. E nos próximos programas estaremos informando acerca também da Cruzada Natal para Cristo da área 4. Mas sábado que vem, dia 3 de junho, Cruzada Natal para Cristo dos setores 13, 18 e 35 em Pajuçara Sítio. E queremos convidar os nossos queridos irmãos para orar e interceder em prol dessas ações evangelísticas que vão acontecer nesse próximo final de semana. Pastor Nelson, esta é a minha participação no programa de hoje. Que Deus abençoe ao senhor e a cada ouvinte do programa A Voz Missionária.
1: Muito bem, agradecemos a participação do pastor Rodrigo Ranieri. Pastor Rodrigo Ranieri volta amanhã na apresentação do programa. Estaremos ouvindo com muita alegria. Agora vamos meditar na santa e gloriosa palavra do Senhor nosso Deus.
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1: Chegamos ao momento em que vamos meditar no texto escolhido para hoje. Nós já temos falado algumas vezes sobre este assunto da escolha dos discípulos e da missão gloriosa que o Senhor Jesus Cristo nos entregou a partir daqueles discípulos. E está até hoje, não é? Em ação, ganhando vidas para o Senhor. Ontem nós tivemos naquele culto maravilhoso, nós também acrescentamos aqui dois versículos sobre a família, porque é muito importante. Temos comentado aqui algumas vezes o trabalho que é realizado nos sítios, nas fazendas. Ontem mesmo, quando foi divulgado o trabalho que nós estaríamos participando, e participamos ontem à noite, um dos irmãos que morou numa região assim lá, na época que estávamos na cidade de Guamaré, irmão Aldenir, sentiu um desejo profundo de vir para o culto. Eu pensei que ele ia enfrentar os 180 quilômetros e viria. Eu estava aqui conversando em off aqui com o nosso companheiro aqui, com o Joás, né? E sobre isso, como é importante. Eu lembro muito os trabalhos que a gente ia nos sítios, nas fazendas, lugar que ele morava. Não tínhamos uma congregação ainda. O pastor Jairo construiu uma congregação em Mangue Seco 2. Nós reuníamos numa área de Dona Júlia, creio que não está mais viva, era muito idosa na época. Era lá que nós nos reuníamos com os irmãos que iam evangelizar, fazer obra de Deus, cantar nos cultos ao ar livre. Como é importante nós sabermos que as mesmas coisas que foram estabelecidas pelo Salvador Jesus Cristo Aqui em Marcos, nós lemos hoje em Marcos, no capítulo 3, e escolhemos os versículos 13 e 14. Onde vamos fazer essa introdução? Fala sobre isto, né? Diz que o Senhor Jesus Cristo fez uma chamada especial. Nós sabemos que Jesus já tinha nesse tempo muitos discípulos, desde o começo do seu ministério. É, sim, porque eles começaram a seguir a Jesus para ver os milagres, os prodígios, as maravilhas. E compareceram ao monte, né, para ouvir a palavra de Deus, as bem-aventuranças. E o Senhor foi ensinando e foi formando discípulos. E quando o Senhor Jesus começa a falar aos corações das pessoas, elas começam a se converter, ele começa a trabalhar na vida daqueles que ele tem uma chamada específica para pregar a palavra, para ensinar a palavra, para formar obreiros. E é assim que a igreja tem desenvolvido o seu potencial de alcançar o mundo para Cristo, tem sido do mesmo modo. Como nós sabemos, Lucas relata muita coisa interessante. Hoje nós citamos aqui de Lucas no capítulo 19, sobre a salvação na casa de Zaqueu, não é? Mas tem sido assim em todos os momentos da vida da igreja aqui na terra. O Senhor Jesus Cristo tem usado alguém para se dedicar à palavra, para receber os mensageiros do Senhor. E Lucas diz no capítulo 9 do seu evangelho que Jesus mandou 12, justamente. Aqui, possivelmente, é atribuído os nossos comentaristas, né? E nesse capítulo 9 de Lucas eram os 12 apóstolos, que ele cita aqui nominalmente, convida, não é? E depois no capítulo 10, Jesus já mandou 70 discípulos. Agora, para esta missão específica de hoje, que nós vamos falar sobre os apóstolos escolhidos, é que o Senhor Jesus chamou esses 12. E diz assim o versículo de número 13, olha que coisa interessante, né, irmãos? A palavra de Deus é extraordinária. E subiu ao monte e chamou a si os que ele quis. A escolha de Jesus é diferente de tudo que ocorre na nossa vida, irmãos. Quando nós somos chamados, alguém diz, mas essa pessoa vai dar certo? Deus sabe por que está chamando. Dentre todos os que estão caminhando, que já aceitaram, que já se converteram, o Senhor Jesus Cristo já está preparando pessoas. E há pessoas que a gente nem imagina, porque a gente conheceu a pessoa no passado, era uma vida pregressa, atrapalhada, cheia de problemas, e o evangelho foi transformando. A vida em si já é um testemunho, já é uma transformação de Deus. E Jesus continua chamando quem ele quer. Não mudou. Aqui diz assim: e subindo ao monte, chamou a si os que ele quis e vieram a ele. É assim que o Senhor Jesus continua trabalhando, levantando homens, mulheres, jovens e crianças. Muitas vezes não é um trabalho na igreja ainda, é um trabalho no sítio, em alguns lugares. Estava falando aqui em off com o companheiro que está comigo hoje aqui, né, na sonoplastia. De irmãos, hoje tem um jovem lá, né? Jovem presbítero, que é meu genro, né? Está no assentamento lá de baixo, Fernando, com Narinha, né? Com minha filha, a número 3, né? E fazendo um trabalho ali interessante. E começou assim, evangelizando naquelas regiões ali. Brevemente o pastor Marlon vai estar aqui, numa quinta-feira que estiver em Natal. E nós vamos conversar muito como é que está o trabalho, porque graças a Deus, os irmãos que têm contactado comigo, que são, continuamos do mesmo jeito. Pastor da liberdade, nós trabalhamos aqui também do mesmo jeito que trabalhava naquele tempo. A obra de Deus não pode parar, meus amados irmãos. E é assim que o Senhor tem feito em toda a nossa vida, em toda a nossa história. E muitos irmãos recebendo a chamada de Deus tem mudado de vida completamente, inclusive desprezando muita coisa da vida para se dedicar à pregação do evangelho, ao ensino da palavra, à oração e etc. Deus tem, sabe, trabalhar de uma maneira extraordinária. E aqui diz que vieram a ele os que ele quis, e ele nomeou esses discípulos para esta grande obra que nós estamos hoje, não é? Fazendo, cumprindo o ide de Cristo, ide por todo mundo, pregar o evangelho a toda criatura e de ensinar a todas as nações. E graças a Deus que a igreja está fazendo este trabalho com muita alegria. Departamentos, vamos ouvir agora, não é? Os trabalhos programados para este momento, para esta semana. Graças a Deus que a obra do Senhor continua caminhando para a glória do nosso Senhor Jesus Cristo. Tudo isso porque Jesus disse: ide pregai o evangelho a toda criatura. Depois em Mateus capítulo 28, portanto, ide ensinai todas as nações, batizando-as em nome do Pai, do Filho e do Espírito Santo. Muito importante para nós, irmãos, cumprirmos a missão que Cristo nos entregou, que Cristo nos confiou. No versículo 14 diz: e nomeou 12 para que estivessem com ele e os mandasse a pregar. Graças a Deus que a igreja não tem parado. A igreja termina uma campanha de oração, um trabalho de evangelização, já planeja outro. E nós escolhemos hoje uma casa aqui muito especial, a casa de Zaqueu. O segundo texto que nós lemos em Lucas capítulo 19, nós escolhemos os versículos 9 e 10 e disse-lhes Jesus: hoje veio a salvação a esta casa, pois também este é filho de Abraão. A história de Zaqueu os irmãos já conhecem, não é? Publicano, não é? Que tem uma vida que não era bem recomendada. Eu estava vendo aqui os detalhes da vida de Zaqueu, não é? E quando ele só queria ver Jesus, Jesus entrou em Jericó, depois de curar o cego Bartimeu, e Zaqueu só queria ver, subiu em uma figueira brava, não é? E para ver Jesus passar, mas Jesus já sabia o seu nome. Jesus disse: desce depressa, Zaqueu, desce, porque hoje me convém pousar em tua casa. Olha que surpresa aquele homem, hein, Joás? Que surpresa ele não teve. Jesus chamar pelo nome e ele declarar que quer pousar na casa de Zaqueu. As pessoas não entenderam, começaram a murmurar que Jesus se hospedara com um homem pecador. Mas de repente, nos versículos escolhidos, e o tempo passou rápido, versículo 9 e 10, ele disse: hoje houve, hoje aconteceu salvação nesta casa. Jesus continua salvando as famílias, porque o Filho do Homem, a finalidade de Jesus ter vindo foi essa: morreu, ressuscitou para a nossa vitória, porque o Filho do Homem veio buscar e salvar o que se havia perdido. Amém. Continuemos fazendo a obra do Senhor. Certo que Jesus estará conosco todos os dias até a consumação dos séculos. Amém.

Muito bem, meus amados irmãos, nós vamos agradecer a Deus esta feliz e rica oportunidade. Amanhã os irmãos que fazem a obra de evangelismo da nossa igreja estarão aqui ouvindo, né, o pastor Rodrigo Anieri com mais informes sobre a obra do Senhor. Agora vamos orar por todos os nossos ouvintes, onde quer que estejam neste momento, qualquer que seja a luta, a dificuldade, Deus está no controle de tudo. Aqueles que têm chamada de Deus, continue esperando no Senhor, e no momento certo Deus vai usar o anjo da igreja, vai escolher aqueles que vão ser enviados. Os que não forem enviados vão contribuir, vão orar, vão interceder e vão fazer obra da mesma maneira que estão fazendo, porque nós temos que ser fiel ao Senhor até o fim. Maravilhoso Deus, aqui estamos agradecidos por este momento feliz. Abençoa cada ouvinte da nossa emissora, onde estiver neste momento, trabalhando, viajando, no lar, na família, ó Senhor, ou mesmo os que estão enfermos, aflitos, nos hospitais, nas clínicas, onde estiverem, estenda a tua mão para curar, operar a maravilha, libertar os que estão oprimidos e dar vitória ao teu povo. Nós te pedimos, continua nos ajudando para que possamos fazer tudo para a glória e louvor do teu santo nome. Amém.

Encerrando esta edição da Voz Missionária, agradecemos a sua audiência. Volte a nos ouvir amanhã com o pastor Rodrigo Ranieri. Eu volto na próxima quinta-feira, se o bom Deus nos permitir. Boa tarde a todos, na paz do Senhor.

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1: Agora é a hora da informação. 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O brasileiro investiu mais do que sacou da poupança no quinto mês do ano. Em maio, a entrada líquida, ou seja, a diferença entre o que os investidores depositaram e o que eles retiraram, chegou a 2,6 bilhões de reais. De acordo com dados do Banco Central, foram aplicados 368,4 bilhões contra saques de 365,8 bilhões. Foi a primeira vez no ano que a poupança terminou o mês no azul, após os quatro primeiros meses do ano fechando no vermelho, ou seja, com mais saques do que depósitos. Ainda de acordo com os dados divulgados pelo Banco Central, rendimentos creditados nas contas de poupança somaram 6,2 bilhões de reais em maio. A poupança terminou o quinto mês de 2026 com um saldo de pouco mais de 1 trilhão de reais. A CAERN abre nova consulta pública com o objetivo de apontar quais temas devem ser prioridade no dia a dia da CAERN. Além do público externo, a pesquisa está aberta para empregados, trabalhadores terceirizados, estagiários, aprendizes e acionistas. O teor das perguntas envolve os temas mais relevantes com relação a aspectos ambientais, sociais e de governança que podem impactar as atividades desenvolvidas pela CAERN. Os cidadãos podem participar da consulta até o dia 30 de junho. Para participar, basta acessar o formulário disponível em caerne.com.br. Repito, caerne.com.br. Além dos serviços ofertados pela companhia à população, a própria relação da empresa estadual com a sociedade é outro aspecto da consulta. A consulta é realizada através de uma parceria com o Núcleo de Estudos em Sustentabilidade Empresarial do IFRN. Edição e apresentação de Sandra Cerqueira, com informações da Rádio 2, do Banco Central e da CAERN. Contamos com a sua audiência às 15 horas.
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4: 14 horas e 6 minutos.
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8: Evangélica. 2:09 em Natal, boa tarde para você. Estamos iniciando mais um Feliz com Jesus nessa tarde abençoada, maravilhosa, tarde de quinta-feira. Hoje, dia 11 de junho de 2026, este é o dia que o Senhor fez. Regozijemo-nos, alegremo-nos nele. Eu sou Gerson Câmara, ao meu lado está o Joás Marques, produção musical do Eudes Teixeira e na direção geral, o pastor Aldo Dantas. Vamos seguindo até 5:40 dessa tarde abençoada, contando, claro, com a sua audiência e participação por meio do nosso WhatsApp 988-26-2255. Vamos seguindo, feliz com Jesus, aqui na minha, na sua, na nossa emissora do coração.
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8: E a gente já começa bem, cantando louvores ao nosso Deus, Filho de Deus, Filho do Deus vivo, com Nívia Soares abrindo a nossa programação. Na sequência, Heloísa Rosa, A Um Lugar. Boa tarde, 12:10 agora.

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1: Boa tarde para você, 2:21 em Natal, feliz com Jesus, é aqui na Nordeste Evangélica. Hoje é quinta-feira, acontece círculo de oração nesse instante, ali no Templo Central da Assembleia de Deus, no Alecrim, hoje tão somente lá, hein? E amanhã estará acontecendo círculo de oração nas seguintes congregações: Aldeia de Betânia, Alvorecer, Congregação Cidade das Flores, Alvorada, Bom Pastor 2, Barro Vermelho, Barreiros, Congregação Boa Semente, Boa Sorte, Brasil Novo, Congregação Betesda, Capim Macio, Cidade Nova 1, Conjunto Ponta Negra, tá? Conjunto, Congregação Cidade Santa, Conjunto Santarém, Disse Rosado, Congregação El Shaddai, Esbom, Felipe Camarão 2, Farol 1, Golandim 2, Jerezim Norte, Esmon, Congregação Jardim Progresso 2, Leão de Judá, Lírio das Serras, Loteamento Novo Horizonte, Congregação Liberdade, Monte Carmelo, Monte Jerezim, Monte Sião, Monte Tabor, Manancial de Bênção, Congregação Nova Jerusalém, Nova Natal, Nova Parnamirim, Congregação Nova Redinha, Novo Viver, Novo Alvorecer, Nordelândia, Congregação Pajussara 1, Panatis, Porta Formosa, Portal do Jiqui, Parque dos Coqueiros, Primícias de Cristo, Congregação Refúgio dos Santos, Rio Potengi, Rio Doce, Renascer, Catarina 1, Vida Nova, Val de Jaboque e Vida Abundante. Todas essas congregações estarão realizando amanhã mais um círculo de oração. Pela manhã, consagração, à tarde, a continuação do círculo de oração. Participe toda sexta-feira das 9 às 11 da consagração para toda a liderança no Templo Central. E a partir das 19 horas, culto geral de instrução e doutrina. E nesta sexta-feira, na última sexta do mês, estará acontecendo a abertura do primeiro CONDEC, que é a conferência do DENEC, o Departamento de Educação, de Ensino e Educação Cristã, tá? Com o tema Edificados no Fundamento, a EBD ensinando a Bíblia no século 21 em meio às revoluções digital, cultural e ética. A abertura será no dia 26 de junho, a última sexta deste mês de junho, ali no Templo Central, a partir das 19 horas. E no sábado estará acontecendo no Centro de Convenções de Natal em Ponta Negra. Também nesse mesmo dia, no Centro de Convenções, a 37ª EBD em síntese. E vai ser uma bênção. Estaremos estudando a Igreja dos Gentios, é o tema da próxima lição, né? 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Você pode se inscrever agora, acessar, se inscrever e participar no dia 27, ali no Centro de Convenções de Natal, em Ponta Negra. Vai ser bênção, um momento especial. Estaremos contando com os seguintes preletores: Pastor Cisac Valadares, de São Paulo, a nossa querida irmã missionária Samira Santos, o presbítero Daniel Sotero também estará ministrando, o presbítero Pedro Carlos, a professora Ingrid Carvalho e a professora Eleide Nogueira. São estes os preletores que estarão aí, com certeza, abrilhantando esse evento, né? Com os temas da Escola Bíblica Dominical para o terceiro trimestre de 2026. 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Eu informo ainda que estamos aí na reta final, né? Das matrículas para os cursos de música ali no Templo Central. Cursos de música, incluindo aí a teoria musical e a prática. Teoria e prática musical em diversos instrumentos. Vai ser bênção para você. O WhatsApp para contato com o Departamento de Música é o 987-16-3117. Já nesse final de semana terá início as aulas. E aí você tem a oportunidade de, até amanhã, fazer a sua inscrição, tá bom? Domingo tem EBD, estaremos estudando a lição número 11, Jacó, de encanador a homem de honra. Sala dos adultos, este é o tema da lição. E convidamos você e família para estarem ali no dia 14 de junho na Assembleia de Deus em Candelária, em mais um culto de gratidão ao Senhor pelo 14º aniversário do grupo Cântico de Renovo. Uma noite de louvor, de adoração, de gratidão a Deus por tudo que ele tem feito. 14 de junho, às 18 horas, na Assembleia de Deus em Candelária, na Rua Barão de Serra Branca, 1380. Participe você também.

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0: Boa tarde para você, agora são 2:45 na capital potiguar, feliz com Jesus. Daqui a pouquinho estaremos conversando com Gabriel Lopes, ele é supervisor de eficiência energética da Neo Energia, Cosern, vai nos trazer informações interessantes, importantes sobre o projeto Vale Luz, vale a pena você acompanhar, tá certo? Dentro de mais alguns minutos, aqui no Feliz com Jesus. Ou se você tem alguma dúvida sobre o Vale Luz, sobre eficiência energética, você pode entrar em contato fazendo sua pergunta pelo 988-26-2255. Vamos lá, seguindo Feliz com Jesus, farmácias e drogarias de Natal serão obrigadas a fixar cartazes informativos sobre a distribuição gratuita de medicamentos, de remédios, né, fornecidos pelo Sistema Único de Saúde, o SUS. A medida foi sancionada por meio da Lei 8.133, publicada no Diário Oficial do Município desta quarta-feira, dia 10. De acordo com a nova lei, os estabelecimentos deverão informar aos consumidores que existem medicamentos distribuídos gratuitamente pelo SUS e orientar a consulta à Relação Nacional dos Medicamentos. Né? Orientar que o consumidor consulte essa relação de medicamentos que são disponibilizados, né, pelo governo nas farmácias. E também está disponível no site do Ministério da Saúde, que é o gov.br/saúde. Lá você tem acesso a essa lista de medicamentos que são distribuídos gratuitamente à população. A obrigatoriedade também inclui a divulgação dos nomes dos medicamentos com desconto concedidos por programas de saúde do poder público ou da iniciativa privada. Os cartazes deverão ser fixados em local de fácil acesso e ampla visibilidade na área interna ou externa das farmácias e drogarias de Natal. As farmácias e drogarias que possuem endereço eletrônico também deverão disponibilizar a informação de forma online. O descumprimento da lei poderá resultar em multa com valor a ser definido em regulamentação da Secretaria Municipal de Saúde de Natal. Em caso de reincidência, a penalidade será aplicada em dobro. A lei já está em vigor e você conhece ela a partir de agora, conhece um pouco dela aqui com a gente, aqui no Feliz com Jesus, no Direito do Consumidor.
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0: É isso, Jesus em primeiro lugar. Um abraço para Josman Silva. Boa tarde, Josman. Paz do Senhor. Deus abençoe sua vida em nome de Jesus. A toda a sua casa também. Também conosco, Marília Lemos. Boa tarde. Graça Imperial e família. Nosso carinho, nossa saudação, graça para você e toda a sua casa, tá? Também conosco está a Maria Gorgoni. Boa tarde, Maria. Seja bem-vinda. Fátima Moraes. Boa tarde, Fátima. Ela pede para ouvir, te agradeço, com preto no branco. E também temos a Magnólia, setor 20. Magnólia agora está em Macau, na cidade do Sal, né? Um abraço, Magnólia, boa tarde para você. Selma Gomes, boa tarde, Selma, lá em Nova Descoberta, feliz com Jesus, né? Graças a Deus, muito obrigado. A irmã Zélia, na Zona Norte, um abraço, irmã Zélia, para a senhora, toda a sua casa. Vamos louvar a Deus e a gente volta em instantes.

0: Boa tarde para você, agora são 2:55 na capital do Rio Grande do Norte. Feliz com Jesus, aqui na Nordeste Evangélica, contando com a sua audiência, sua participação, sua carona amiga, muito obrigado, viu? Pelas estradas do Rio Grande do Norte, a Nordeste vai seguindo aí ao seu lado, abençoando a sua vida, a sua tarde, graças a Deus por isso, né? Então, fica aí o convite para você também participar e dizer de onde você está acompanhando aqui a nossa programação nessa tarde abençoada que o Senhor tem nos concedido. Tarde ensolarada, tarde feliz com Jesus. A Prefeitura de Parnamirim, por meio da Coordenadoria do Trabalho da Secretaria Municipal de Assistência Social, SEMAS, em parceria com o SENAC RN, está com inscrições abertas para cursos gratuitos de qualificação profissional de técnicas básicas para garçom e recepção. Para participar, os interessados devem residir em Parnamirim e estar inscritos no Cadastro Único, o CAD Único. Os cursos representam uma oportunidade para quem deseja se qualificar, aumentar as chances de conquistar uma vaga de emprego e gerar renda, atendendo às demandas do mercado de trabalho por profissionais cada vez mais preparados. As inscrições seguem até amanhã, tá? Até amanhã, as vagas são limitadas. E aí você pode acessar agora mesmo um link, né? Um formulário que está disponível na página da Prefeitura de Parnamirim também se inscrever, tá? Na página do Nordeste Evangélico você também tem essa matéria e tem o link lá para você fazer sua inscrição, ok? Para técnicas básicas para garçom, o local de aulas será o Hotel Barreira Roxa, aqui em Natal, com transporte disponibilizado pela Prefeitura para os participantes. Terá uma turma da manhã, começará dia 15 de junho a 3 de julho, das 8 ao meio-dia, e a turma da tarde, que começará dia 22 de junho e seguirá até 10 de julho, das 13 às 17 horas. E técnicas básicas em recepção, com as aulas acontecendo na Coordenadoria do Trabalho, localizada na Rua Luísa Bezerra de Lima, 382, no bairro Rosa dos Ventos. Terá início no dia 22 de junho até o dia 3 de julho, das 8 ao meio-dia e das 13 às 17 horas. As vagas são limitadas, você pode se inscrever agora mesmo. Acesse parnamirim.rn.gov.br. Legal, né? São esses cursos aí que estão disponíveis nesse presente instante. Vou só dar uma sugestão aqui, uma sugestão para os prefeitos, né, do interior, da capital até, ou os vereadores, mas seria bom a prefeitura também, principalmente, né, através das secretarias de ação social, fazer um curso, por exemplo, um curso básico, ensinasse as pessoas a fazerem aqueles blocos de cimento, né, que hoje estão colocando nas ruas, no lugar do paralelepípedo, né? Tem uns blocos ecologicamente corretos. E aí, ó, seria bem interessante, porque seria fabricado os blocos, né? E com certeza a pessoa aprenderia a fazer esses blocos. Esses blocos poderiam ser usados para o calçamento de ruas e avenidas da nossa cidade, né? Ou das cidades do interior. Esses blocos que hoje se colocam em todos os lugares, né? Nos condomínios, tem uma duração maior, não fica com aquele problema do paralelepípedo sair do local, como acontece, né, com o paralelepípedo, com mais frequência. Então, economizaria aí na questão do piche, das pedras, né, de uma forma geral. Então, acho que seria bem interessante. Então, fica aí a dica, a sugestão, e aí haveria mais, ao mesmo tempo que as pessoas ficariam lá, aprenderiam mais essa técnica, né, seriam fabricados tijolos, aí esses blocos, e utilizado aí no calçamento das nossas ruas e avenidas. Acho bem interessante. E aí fica uma sugestão aí para quem quiser pegar essa sugestão, né? Tá bom. Vamos lá, vamos seguindo. São 2:59 em Natal, 2:59 na capital potiguar. E olha como hoje tem ruas, muitas ruas, inúmeras ruas que sofrem com esse problema de falta de calçamento ainda. Os paralelepípedos estão fora do lugar, causando transtorno, né? E eu acho que esses blocos ecologicamente corretos, eles trariam até uma mobilidade melhor, né? Mobilidade para todas as pessoas, os cadeirantes, por exemplo, né? Pessoas que têm uma mobilidade reduzida, os carros, veículos grandes e pequenos. Enfim, eu acho que seria bem interessante, traria qualificação para as pessoas e também acho que resolveria mais os problemas, esses problemas aí de uma forma mais barata até, não sei. Mas enfim, fica a sugestão. Quero que enviar um abraço para o Cleiton Lima. Boa tarde, Cleiton. Cleiton está ali em Córrego de São Mateus. Um abração, Cleiton. A paz do Senhor. A paz do Senhor para nossa querida irmã Sônia. Sônia Maria, né? Sônia, seja bem-vinda. A paz do Senhor para você também. Um abraço para a nossa irmã Vitória lá em São Paulo do Potengi, acompanhando a nossa Nordeste todos os dias. Elizabeth Lima, boa tarde, Elizabeth. A paz do Senhor. Deus abençoe. Muito obrigado aí pelo carinho, pela sintonia de sempre. Bom, vamos com Sandra Cerqueira chegando, né? Com mais uma edição do Nordeste em Forma. E aí a gente volta já já. Ah, o Geraldo Dantas Júnior está conosco aqui enviando uma saudação para Reginaldo na MG Multimarcas em Parnamirim. Maravilha, um abração, tá certo, Geraldo Dantas Júnior. Um abração para você, para a equipe da MG Multimarcas. Deus abençoe. Vamos com Sandra Cerqueira, a gente volta já.
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2: 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Empregadores têm até o próximo dia 20 de junho para enviar ao E-Social as informações sobre os vínculos com os empregados do ano base 2024. Os dados serão processados para o pagamento do abono salarial desses trabalhadores, previsto para 15 de outubro de 2026. Para auxiliar os empregadores, o Ministério do Trabalho e Emprego disponibiliza um manual com orientações detalhadas para empresas privadas e órgãos públicos, federais, estaduais e municipais sobre o envio das informações. Para ter direito ao abono salarial, os trabalhadores devem estar cadastrados no PIS/PASEP há pelo menos 5 anos, contados da data do primeiro vínculo, ter exercido atividade remunerada por pelo menos 30 dias consecutivos ou não no ano base e ter recebido de empregadores que contribuem para o PIS ou para o PASEP remuneração mensal média de até R$ 2.766 no ano base 2024. Os pagamentos serão feitos pela Caixa Econômica e pelo Banco do Brasil. Informações adicionais podem ser obtidas nos canais de atendimento do Ministério do Trabalho e Emprego pelo telefone 158, repito, 158, ou nas unidades das superintendências regionais do trabalho e emprego. Estimulando o comércio no final do primeiro semestre, o Dia dos Namorados deve apresentar resultados satisfatórios para o setor em 2026, de acordo com o levantamento do Instituto Fé Comércio RN sobre o comportamento do consumidor para a data comemorativa. O Rio Grande do Norte deve movimentar cerca de R$ 340,7 milhões, um crescimento de 4,2% em relação a 2025. Os números reforçam uma trajetória de crescimento gradual, com um consumo estável e sem grandes oscilações na dinâmica da data. O aumento é puxado pelo ticket médio e pelas experiências comemorativas que fortalecem diferentes setores do varejo nos municípios de Natal, Mossoró e Parnamirim. Na capital potiguar, a movimentação prevista para 2026 é de R$ 128,3 milhões, um aumento de 3,9% em relação ao ano passado. Mossoró deve movimentar 42,1 milhões, um crescimento de 5,3%. Já em Parnamirim, as compras devem injetar R$ 35,1 milhões no varejo. Os relatórios detalhados das pesquisas de cada município estão disponíveis para consulta no endereço fecomerciorn.com.br/pesquisas. Repito, fecomerciorn.com.br www.ecoaquaria.com.br/pesquisas. Sandra Cerqueira na edição e apresentação, com informações da Rede Brasil de Comunicação, também do Ministério do Trabalho e Emprego e da Fecomércio RN. Retornaremos às 16 horas com mais informações para você.
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4: 15:05.
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1: Boa tarde para você, 3:22 na capital potiguar. Feliz com Jesus e aqui na Nordeste Evangélica, emissora das Boas Novas. Que bom encontrarmos com a sua audiência, sua participação aqui na nossa programação. E você pode entrar em contato conosco pelo WhatsApp 988-26-2255. Quem está feliz com Jesus conosco é a Sônia Maria. Boa tarde, Sônia. Deus abençoe a sua vida, a sua família. Lucimar e Luzia lá no Soledade 1. Um abraço para o Paulo Marcos, ligadinho com a gente, adorando a Deus. E a esposa, né, irmã Vilma Felipe. Maravilha, bênção, hein? Fique feliz com a participação de ambos. Obrigado aqui pelo carinho do Edson, lá em Boa Saúde. Feliz com Jesus, né, Edson? Graças a Deus também. Muito obrigado pelo carinho da Guia, acompanhando a gente. Da Guia, seja bem-vinda. Deus abençoe Maria da Guia e Guilherme. Estamos na sintonia ali em Parnamirim, no bairro Vida Nova, né? Muito obrigado aí pelo carinho, pela participação, tá? Que Deus continue nos abençoando rica e poderosamente. São 3:23. Daqui a pouquinho tem entrevista aqui na nossa programação, aqui no Feliz com Jesus. Estaremos conversando com Gabriel Lopes, supervisor de eficiência energética da Neoenergia Cosern, falando aqui sobre um assunto bem interessante, que é o projeto Vale Luz. Vale a pena você entrar em contato conosco, tirar sua dúvida por meio do nosso WhatsApp 988-26-2255. Vamos a mais um louvor? Daqui a pouquinho a gente volta feliz com Jesus.

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0: Boa tarde para você, agora 3:33 em Natal. Vamos à nossa entrevista da tarde aqui no Feliz com Jesus. Atualmente, um assunto que tem sido muito discutido é sobre a importância da busca por meios de aumentar a eficiência energética nos serviços. Isso acontece, pois, além de trazer benefícios do ponto de vista financeiro, também é importante para a preservação do nosso meio ambiente. Vamos conversar hoje com Gabriel Lopes, supervisor de eficiência energética da Neo Energia Cosern, que vai falar sobre o projeto Vale Luz, dentro do programa de eficiência energética da Neo Energia, aqui no Rio Grande do Norte. E você pode participar com a gente, tirar sua dúvida, por meio do nosso WhatsApp, 988-26-2255. Boa tarde, Gabriel. Seja mais uma vez bem-vindo aqui ao Feliz com Jesus. Um prazer recebê-lo.
1: Boa tarde, Gerson. Obrigado pelo convite. Boa tarde a todos os ouvintes aí da 92.5.
0: Muito bem. Vamos para a nossa conversa, né? Nosso começo de conversa. O que é o projeto Vale Luz, Gabriel? E quais os seus objetivos? Quais os objetivos desse programa?
1: Bem, o Vale Luz é um projeto que ele une eficiência energética, sustentabilidade, reciclagem. Então, temas que estão aí na boca de todo mundo. Verdade. E temas que cada vez mais são importantes dentro do contexto da transição energética, que também é uma palavra aí, né, que vem se difundindo muito. O que é que o Vale Luz faz? Essencialmente, a gente pega os resíduos que os consumidores produzem, todo mundo produz resíduos hoje em dia dentro de casa, uhum. E alguns desses resíduos, eles têm valor comercial. A gente, através do Vale Luz, recolhe esses resíduos e vende para a indústria. A indústria, no que ela compra esses resíduos do programa, do projeto Vale Luz, a gente devolve o valor integralmente para o consumidor através da fatura de energia. Então, o que é que a gente faz? Recolhe os resíduos, vende e devolve o valor através do desconto na fatura. Dessa forma, a gente incentiva as pessoas a ter o hábito da reciclagem através de uma recompensa financeira na conta de energia.
0: Isso, e toda a sociedade ganha, né, com isso, porque é menos resíduos nas ruas, no local, que poderia contaminar até o lençol freático, o meio ambiente de uma forma geral, né?
1: Todo mundo ganha. O resíduo, às vezes, entope bueiro, isso. Causa todo o caos na cidade. E se você der o destino correto para ele, todo mundo sai ganhando.
0: Pois é. E quantas famílias já foram beneficiadas com o projeto Vale Luz aqui no estado?
1: Olha, só esse ano, até maio, a gente já atendeu mais de 2.200 famílias. Então, assim, o projeto, ele vem crescendo muito esse ano. A gente vem batendo recorde, recorde atrás de recorde. Então, em maio, foi o nosso recorde histórico. A gente nunca conseguiu coletar tantos resíduos como a gente vem coletando agora. E a gente tem muito a agradecer a todo mundo que está cada vez mais criando essa consciência. E também dizer que temos oportunidade para aumentar. Resíduos a gente tem aí à torta e à direita. E a gente quer ajudar todo mundo, não só o consumidor, como também o poder público, como o meio ambiente.
0: E como é possível ter o desconto na conta de luz com a reciclagem desses resíduos aí?
1: Gerson, é muito simples. Uhum. O Vale Luz, ele tem diferentes formatos de atendimento. Então, por exemplo, hoje a gente tem alguns pontos que são fixos. Então, vou citar, por exemplo, o posto Pinheiro Borges em Parnamirim, a gente tem no Nordestão Santa Catarina, uhum. No Superfácil lá em São Gonçalo. São os locais que a gente está lá todo dia, de manhã à tarde e sábado na parte da manhã. O consumidor, ele chega lá com os resíduos separados por tipo. Então, por exemplo, uma sacola com as latinhas de alumínio, uma sacola com celular antigo.
0: Sim.
1: Vai entregar para a gente junto com a fatura de energia. A gente, na hora, já faz a pesagem do resíduo, já informa ele quanto é que ele vai receber no mês que vem na fatura de energia. O cadastro não precisa fazer assim, não tem nada demais, basta a sua conta de energia, a gente já faz o vínculo lá na hora. E você já sai da pesagem já sabendo, no próximo mês você vai ter 15, 20, 30, tem consumidor que zera a fatura de energia há mais de 2 anos através do projeto. Então é muito simples.
0: E quais são esses resíduos que o projeto está recebendo através desse programa aí tão interessante, né? Que a Neo Energia tem o projeto Vale Luz.
1: Primeiro, é importante dizer que o Vale Luz, ele é um projeto que visa a eficiência energética. Isso é a área que eu trabalho. É isso que a distribuidora busca. Então, como é que acontece a eficiência energética? Para você, ouvinte que está em casa, é importante entender que quando você recicla, por exemplo, uma latinha de alumínio, você gasta menos 95% de energia do que se você fizesse uma latinha nova. Então, olha só, criar uma latinha gasta tanto e reciclar uma latinha gasta 95% de energia menos. Então, ou seja, diminui o consumo de energia. Fazendo isso, a gente tem necessidade de criar menos usinas, menos postes, menos transformador. A gente ajuda todo o sistema elétrico. Então, para que isso funcione, o resíduo ele tem que ter um valor comercial. Então, a indústria precisa comprar esse resíduo. Então, por exemplo, quando o pessoal poda a árvore, aquela

0: feito com frequência?
1: Sem dúvida, latinha de alumínio e garrafa PET. É o mais comum. Então, também é o que as famílias consomem mais, né? Sim. Latinha de refrigerante, de conserva de alimento, as garrafas PET de refrigerante, garrafas de sopro, que a gente chama de sopro, né? Por exemplo, amaciante, detergente. Então, são outros materiais de PET que a gente recebe muito. Todos eles a gente faz a pesagem separadamente. É importante que o consumidor lembre. Quando for entregar pra gente, o material tem que estar higienizado, limpinho, para não misturar, porque a reciclagem, se você tiver impureza, o material ele sai com a qualidade pior.
0: Ótimo, maravilha. E quem pode participar do projeto Vale Luz?
1: Todos os consumidores da NeoEnergia Ecozern podem participar. Então, olha só, você que está em casa, pessoa física, dona de casa, você separe aí suas latinhas, suas garrafas, vai separando. A gente pesquisa o ponto em que a gente está, o que melhor lhe atende. Então, por exemplo, vou dar um exemplo que eu pessoalmente vejo. Nos sábados de manhã, você chega no Carrefour, aqui você está, você vê muita gente na tenda. Pessoas que se programam para sábado de manhã, eu vou lá levar meus resíduos. Então, a gente vê esse movimento acontecendo, tá? Além disso, Gerson, a gente hoje também tem a oportunidade, vê que bacana, de dar o desconto na fatura de empresas, em condomínios, em comércios. Então, por exemplo, sei lá, um restaurante, hoje, ele, se ele entregar para mim o óleo da cozinha, ele ganha um desconto na fatura de energia dele, através do óleo que ele talvez entregue sem ter nenhum benefício. Então, no programa, a gente incentiva ele através do desconto na fatura de energia. Então, todos os consumidores da NeoEnergia Ecozern são aptos.
0: Olha, que legal, hein? Você que é dona de casa já pode aí fazer sua programação, se programar, fazer a separação, né, desse material. E aí, quando a NeoEnergia estiver próximo da sua casa, ou você se deslocar ao supermercado mais próximo, onde estejam lá presentes, ao projeto Vale Luz, você já faz a sua entrega desse material. O material um pouquinho maior, por exemplo, vocês recebem também uma máquina de lavar que já recebe. Não serve mais?
1: Uma geladeira recebe, um computador, uma televisão recebe. O que a gente não consegue é ir na casa do consumidor.
0: Sim.
1: A gente consegue ter uma modalidade do Vale Luz, que é o Vale Luz Condomínio.
0: Sim.
1: Então, o condomínio, se ele se cadastrar conosco, por exemplo, ele fazendo a separação do resíduo, a gente vai se programar. E aí, dependendo do volume de resíduo, pode ser semanal, quinzenal, mensal, a gente passa com o caminhão, recolhe o resíduo. Nessa modalidade, a gente vai até o consumidor. Mas nas outras modalidades de atendimento, o consumidor vem até nós. Então, se o consumidor chega com a tenda e a gente tem lá uma geladeira, uma máquina de lavar, tal, a gente vai fazer a pesagem e vai dar o desconto para o consumidor, sim.
0: Legal. E aí, como é que está a questão das empresas, dos condomínios hoje na cidade? Tem muitas empresas participando já, muitos condomínios. Como é que está a situação?
1: A gente está vendo esse número aumentando. Como eu disse, o projeto ele vem crescendo muito. A gente vem firmando parcerias muito importantes. Por exemplo, vou dar uma ideia aqui. A gente tem conseguido boas parcerias com as prefeituras.
0: Sim.
1: Que elas têm, às vezes, materiais que não sabe o que fazer. Por exemplo, a Secretaria de Educação mudou o ano letivo. Fica aqueles livros lá encostados, isso. Não sei o que fazer com isso. Vale Luz. O desconto pode ir para a escola. Então imagine, você ter lá na escola uma linha com desconto de um resíduo que a escola mesmo produziu e não sabia o que fazer. A gente está estimulando muito também gincanas dentro da escola. Então as crianças, elas se juntam, se separam, às vezes até estimula a competitividade. Então vamos dividir em grupos, traz os resíduos aí da comunidade para a escola, o Vale Luz arrecada aquilo e vira um desconto. Às vezes a escola quer até doar o desconto para uma ONG, e aí uma ONG lá mesmo da comunidade deles, a gente também pode participar dessa forma. Ou não, volta no desconto para a escola e a escola reverte aquilo na compra de um computador, de uma cadeira, o que tiver precisando.
0: E trabalha essa consciência ecológica entre as crianças.
1: Exatamente. Né? O Vale Luz, essencialmente, eu sempre tenho que reforçar isso, ele é um projeto de eficiência energética. Mas ele trabalha conceitos de sustentabilidade, de reciclagem, cada vez mais importante no contexto que a gente vive.
0: Então, se uma escola quiser fazer a entrega desses livros, tem a oportunidade de receber esse valor sem ser necessariamente descontado na conta de energia, mas utilizado em outro local da escola, a compra de um computador, a compra de um outro material, é isso?
1: Ela vai receber o desconto na fatura de energia.
0: Sim.
1: A gente não consegue fazer de outro jeito.
0: Sim.
1: Mas o dinheiro que antes ela ia pagar a conta de energia, ela pode usar de uma outra forma.
0: Entendi.
1: Certo?
0: Uhum.
1: O outro ponto, Gerson, que eu queria destacar aqui também, é para o catador.
0: Sim.
1: A gente sabe que o catador, ele sobrevive de catar latinhas, catar garrafas PETs. Uhum. A gente tem preços muito atrativos para os catadores, e a diferença é para o catador

0: ele assina uma autodeclaração se declarando de fato catador e ele recebe esse dinheiro em Pix em até 48 horas depois que ele doa pra gente o desconto. Então, recentemente, há um tempo desse, a gente foi gravar uma matéria lá numa tenda da Mãe Luísa, a gente viu pessoas que conseguem mais de R$1.000.
1: Olha, coisa,
0: não? Catador. E eu olho aquilo e falo, meu Deus, que coisa, sabe? É um hábito, uma atitude simples, mas que tem um potencial muito grande. Então, eu falo sempre, esse resíduo, se ele não for direcionado, ele vai parar num aterro, ele vai parar num bueiro, ele vai parar num córrego, e ele gera problemas para a sociedade. Então, destinado corretamente, além de garantir esse benefício para todo mundo, você também consegue um desconto na fatura de energia.
1: Beleza, a Cristina está perguntando aqui, um morador de uma casa, uma residência normal, pode juntar o óleo do consumo para ter redução aí na conta de luz?
0: Pode sim, o que é que a gente só pede, tá? Que o óleo ele esteja limpo. Como é que faz isso? Passa na peneira antes de colocar na garrafa. Pega aquela garrafa, vai juntando o óleo ali e quando você for no mercado, num ponto de atendimento que a gente tem, né? E aí, de novo, Cristina, olha no nosso site, a gente tem lá onde a gente vai estar, quando a gente vai estar e o horário que a gente está. Então, a gente tem várias tendas que são espalhadas por diversas comunidades de Natal e da região metropolitana. Basta chegar lá com aquela garrafa, a gente vai pesar e vai entregar para a indústria. Esse óleo, ele vai virar algo para a sociedade de volta.
1: Isso, qual é o endereço eletrônico da...
0: www.neoenergia.com.br. Lá dentro a gente tem lá a parte de eficiência energética, que tem lá o projeto Vale Luz, uhum. E o card que todo mês a gente atualiza dizendo os pontos e onde vão estar.
1: Ótimo. E aí quem mora em condomínio, o condomínio pode fazer a inscrição?
0: Pode. Lá no site também tem, é um formulário que o condomínio preenche, ele vai se cadastrar conosco, ele passa por uma análise de viabilidade, é importante dizer, porque a gente tem toda uma questão logística. Então, a gente precisa ter um volume que faça sentido a gente ir buscar no condomínio. Ele passa, faz essa análise, faz a triagem, a gente orienta o síndico como funciona, programa e dando tudo certo, o condomínio passa a ser atendido por nós.
1: E quais outras iniciativas têm sido desenvolvidas em busca de uma maior eficiência energética aqui no Rio Grande do Norte?
0: Então, o programa de eficiência energética ele é composto por diversos projetos. São vários projetos que a gente atua. Então, eu vou dar alguns exemplos dele. Uhum. Recentemente, assinamos um convênio com a Prefeitura de São Gonçalo do Amarante para fazer a troca de mais 1.000 pontos de iluminação pública no município. A gente em breve aí deve ter um evento para publicizar esse momento, tá? Que a gente em breve vai continuar de fato. Fizemos no ano passado 1.250 pontos e vamos trocar mais 1.000 pontos de iluminação na cidade. O que é isso, Gerson? O Gabriel, por quê? Para que isso? A iluminação pública hoje é uma das maiores parcelas da conta do poder público, da prefeitura. Então, quando a gente reduz esse consumo, o poder público ele pode reinvestir esse dinheiro em outras coisas que vão virar benefício para a sociedade. E a iluminação pública, quem aí já andou por vias escuras sabe como ela impacta. Além da sensação de segurança, ela proporciona também uma melhor locomoção, tanto para os veículos quanto para as pessoas. Então, isso é uma das ações que a gente faz. Concluímos um projeto com a UFESA lá em Mossoró, Angicos e Macaíba, alguns pontos da UFESA que a gente também trocou a iluminação da universidade. Além do Vale Luz, a gente também tem um projeto que faz a troca de lâmpadas para os consumidores, uma energia com cidadania. A gente estava aqui semana passada, Paulinho, em Areia Branca. A gente estava em Mossoró, em Pitimbu, a gente estava aqui semana passada e essa semana está em Areia Branca. Então a gente roda o estado todo. E Gerson, antes de vir para cá, eu estava no Parque da Cidade. Sim. O Parque da Cidade, aqui em Natal, a gente tem um espaço educativo. Então, as escolas que quiserem, agenda com a gente e a gente dá aulas de energia gratuita para a escola. Para as escolas públicas, a gente até dá o ônibus. A gente pega os alunos e devolve na escola. Então, são várias ações que compõem, de fato, o programa de eficiência energética.
1: Essa do Parque da Cidade, qual é o telefone para contato, qual o WhatsApp aí?
0: No nosso site também, a gente também direciona, tá? A escola, por exemplo, ela só busca o contato conosco, a gente vai fazer esse agendamento. Mas se você, por exemplo, que está aí, poxa, o que é que eu posso fazer nas férias agora escolares com os meus meninos? O Parque da Cidade está lá, está aberto, basta chegar. Visitas avulso também fazemos. Então, lá a gente dá educação de uma forma gratuita. As pessoas têm acesso a ver que oportunidade legal. A gente tem um óculos de realidade virtual lá, que as crianças e as pessoas também, todo mundo, pode visitar 3 usinas de geração do Grupo Neoenergia. Uma eólica, uma solar e uma hidrelétrica. Antigamente, você precisava se deslocar até lá. Hoje, com óculos de realidade virtual, você está dentro da usina. É uma experiência assim, que muda a vida da pessoa.
1: Olha que legal, né? Então, fica aí o convite feito para você conhecer um pouco mais desse projeto ali no Parque da Cidade, promovido aí essa parceria, né, da Neoenergia com a Prefeitura do Natal.
0: Isso. Ô, Gerson, eu queria só aproveitar que você deu esse espaço da gente divulgar o telefone de contato. Então,
1: aí,
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1: Uhum. A Agência Nacional de Energia Elétrica, ANEEL, ela manteve, né, a bandeira tarifária amarela para o mês de junho. Como é possível utilizar os aparelhos em casa e mesmo assim economizar energia nesse período?
0: É, primeiro, eu acho importante passar para o consumidor. Por que a ANEEL faz isso? A bandeira, ela sinaliza para o consumidor que nesse mês a conta vai estar um pouquinho mais cara. Então, ó, tenha atenção na hora de consumir energia. Então, com esse acréscimo, a ANEEL está dizendo que as condições de geração de energia não estão tão favoráveis assim, ou seja, não choveu muito onde precisava chover e a gente vai precisar cobrar um pouquinho mais na conta de energia. Nesse cenário, é mais importante ainda que o consumidor ele tenha essa consciência na hora de consumir. E aí eu posso falar algumas dicas aqui para você que está em casa nos ouvindo. 3 equipamentos, eu digo sempre que são os vilões do consumo, são os que mais consomem energia dentro de uma residência. São eles: o chuveiro elétrico, o ar-condicionado e a geladeira ou freezer. Então, todo mundo tem uma geladeira em casa. O que é que a gente pode fazer para consumir menos energia com essa geladeira? Algumas dicas, ó, presta atenção. Primeiro, não colocar alimentos quentes dentro da geladeira. Então, quando você coloca algo quente lá dentro, aquele ar frio, ele esquenta. E aí o motor dela vai ter que trabalhar mais para gelar aquele ar que está ali dentro. Evitar ficar abrindo e fechando a porta muitas vezes, porque aquele ar frio, quando ele escapa, o ar quente entra. E aí o motor tem que trabalhar mais, consumindo mais energia. Outra dica, você que ainda tem aquelas geladeiras que tem aquelas partezinhas metálicas que penduram a farda do menino para o dia seguinte, molhada, isso, o sapato atrás da geladeira, não faça isso. Além de aumentar o consumo da geladeira, você também tem um risco de acabar tomando um choque com o equipamento. Então, jamais fazer esse tipo de coisa. Mudando para o ar-condicionado, Gerson.
1: Uhum.
0: Eu não sei se você sabe, tem fabricante que recomenda que o filtro do ar-condicionado seja limpo a cada 15 dias. Qual foi a última vez que você em casa trocou, limpou o filtro do seu ar-condicionado? E limpar o filtro é muito simples, é tirar uma escovinha, a água, seca e bota de novo. Então, aquele filtro, por que isso, né? Quando o filtro está lá e ele não é limpo, ele cria uma camada de poeira que faz com que o ar não consiga circular direito. E aí o ventilador tem que trabalhar de uma forma mais forçada, aumentando o consumo de energia. Só que além disso, a qualidade do ar piora. Então você que está aí com a garganta ruim, o nariz corizando, pode ser o ar-condicionado que está sujo.
1: É isso aí. Então, todo cuidado, minha gente, é essencial, viu? Todo cuidado é essencial para você ter mais qualidade de vida e economizar também na fatura da energia no final de cada mês. Para quem quiser saber mais sobre a eficiência energética, quais os canais de acesso a essas informações?
0: A gente sempre direciona para o nosso site, www.neoenergia.com, mas o consumidor que quiser falar comigo, a gente tem um e-mail, eficiência@neoenergia.com. Manda um e-mail para mim que eu vou ter o maior prazer em responder.
1: Ótimo, repete aí os canais de eficiência.
0: www.neoenergia.com, nosso site, e o e-mail eficiência@neoenergia.com.br.
1: Ótimo, eu quero deixar aqui os microfones da Nordeste Evangélica à sua disposição, algo que deseja acrescentar, fica à vontade.
0: Eu vou aproveitar, já é sempre bom conversar com o consumidor, né, que está em casa. Eu falei aqui dos equipamentos, eu falei de 2, do ar-condicionado, da geladeira, mas, por exemplo, chuveiro elétrico.
1: Uhum.
0: Hoje o chuveiro é um dos equipamentos que ele acaba consumindo muita energia. Então, por exemplo, para você ter ideia, uma família com 4 pessoas, 2 pais e 2 crianças, um exemplo, uhum, tomando um banho, tá, de 10 minutos cada. Isso é muito ou é pouco?
1: Um 10 banho minutos?
0: De 10 minutos.
1: Eu acho muito.
0: É muito, né?
1: Uhum.
0: Aí você pergunta às vezes para a mulher, olha, 10 minutos, ela, quando eu vou lavar o cabelo, 10 minutos é pouco. Pode ser muito, pode ser pouco. Só que o que é importante? Se você deixa o chuveiro aberto durante esses 10 minutos, o seu consumo pode passar de R$200 na fatura de energia, só do chuveiro elétrico. Isso é um número muito importante que o consumidor entenda. Por quê? O consumo, ele é calculado através da potência e do tempo. Então, quanto mais tempo você usa o equipamento, mais vai consumir. Qual é a dica nisso? Fecha o chuveiro ao se ensaboar. Assim você economiza tanto energia quanto água. Então, eu queria só fechar com essa fala aí para o consumidor lembrar também de, durante o banho, fechar o chuveiro.
1: Ótimo, olha aí. Fica a dica, tá? Isso você pode obter mais informações através do canal da Neo Energia Cozer no site que está à sua disposição, tá certo? Quero desde já agradecer mais uma vez a sua presença e a toda a equipe que aqui está presente, o Paulo, né? Nosso companheiro aí também. Muito obrigado pela participação e dizer que esse canal continua aberto aqui, tá certo? E quando precisar, pode, qualquer novidade, vem pra gente, traz pra cá.
0: Joia, Gerson, obrigado mais uma vez pelo espaço. Vocês que estão aí nos ouvindo, acompanhando, energia realmente é cada vez mais importante e a gente sabe que é economizando, a gente ajuda todo mundo.
1: É isso aí. Conversamos hoje com Gabriel Lopes, supervisor de eficiência energética da Neo Energia, sobre o projeto Vale Luz, com produção e edição de Sandra Cerqueira. Vamos ao Nordeste Informa, a gente volta já.

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1: Muito obrigada pela sua sintonia, sua companhia de todas as tardes e vamos a mais informações. A maioria das cidades do país ainda não tem ou está iniciando um plano de ação contra o calor extremo. É o que mostra um estudo divulgado pela presidência brasileira da Conferência das Nações Unidas sobre as Mudanças Climáticas de 2025 e pelo Programa das Nações Unidas para o Meio Ambiente. O levantamento integra o mutirão contra o calor extremo, que reúne 258 cidades de todo o mundo, 105 delas do Brasil. O estudo foi realizado em 53 municípios do país e revela que 93% dos gestores classificam o calor extremo como um problema relevante. Além disso, 68% colocam a questão entre os principais desafios locais. Ao mesmo tempo, 3 em cada 4 cidades não usam dados de forma estruturada para apoiar decisões sobre o assunto. E mais, 85% dependem de recursos externos para se adaptar às altas temperaturas. E também, somente 42% têm sistemas de informação geográficas para mapear os riscos ligados ao fenômeno. A Secretaria Municipal do Trabalho e Assistência Social, a Centas de Natal, está com inscrições abertas para o projeto Canteiro de Oportunidades, que oferecerá um curso de servente de pedreiro voltado exclusivamente para mulheres a partir de 18 anos. A capacitação será realizada na próxima terça-feira, dia 16, que tem como foco a preparação de mão de obra para atuar nas obras da cidade social. As interessadas devem procurar o CRAS África para realizar a inscrição. As vagas são limitadas. A iniciativa busca ampliar o acesso à qualificação profissional e incentivar a participação feminina na construção civil. O projeto Canteiro de Oportunidades integra as ações desenvolvidas pela Secretaria voltadas à qualificação profissional e à ampliação das oportunidades de inserção no mercado de trabalho para a população atendida pela rede socioassistencial do município. Edição e apresentação Sandra Cerqueira, com informações da Agência Rádio 2 e da Centas. Fique ligado, tem mais informações às 17 horas.
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4: 16:05.
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1: Boa tarde, minha gente. Agora 4:12 na capital potiguar. Chegamos àquele momento especial, um momento de meditação na palavra de Deus com o pastor Elinaldo. E a gente volta em instantes.
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2: Meus caros irmãos e amigos da Rádio Nordeste Evangélica. Graças a Deus por esta oportunidade de poder comunicar-me com vocês através desta emissora para transmitir reflexões que Deus tem nos concedido. Já falamos sobre Jesus Cristo como nosso Salvador, como caminho, verdade e vida. Mas se Ele é Salvador, é porque o homem se perdeu. É porque o homem caiu no pecado, é porque o homem entrou numa situação perigosa, é porque o homem foi morto em seus delitos e pecados, deixando de ouvir a voz de Deus para ouvir a voz do maligno. Então, essa nova série de reflexões, nós vamos falar sobre a queda da humanidade. A queda da humanidade, não é? Já antevista por Deus, por isso que ele previu a salvação em Cristo Jesus. Leia comigo a sua Bíblia em Romanos 5:12, que diz assim: pelo que, como por um homem entrou o pecado no mundo, e pelo pecado a morte, assim também a morte passou a todos os homens, por isso que todos pecaram. Então, meu caro irmão, o pecado, a queda de Adão, não atingiu somente ele e a sua esposa, e também os seus filhos em consequência, mas o pecado atingiu toda a humanidade. Por isso a Bíblia diz: todos pecaram, não é? Então, por razões que nós não podemos entender, não é? Com a nossa mente limitada, Deus não evitou a queda no paraíso. Ele poderia tê-lo feito, mas não o fez. Ele, o Eterno, tinha todo o poder para evitar o desfecho trágico que alcançou o ser humano criado à sua imagem, conforme a sua semelhança lá no Éden, no maravilhoso ambiente concedido ao ser criado. Mas não o impediu. Por quê? Não sabemos. Não sabemos. É? Talvez um dia, na eternidade, quem sabe, possamos saber. Quando Deus revela o seu segredo aos homens, conforme Apocalipse 10:7. Quando, pela graça de Deus, escrevemos o livro Deus e a Bíblia, tivemos a inspiração para procurar, refletir sobre a tragédia da queda. E ali dizemos o seguinte: de acordo com a Bíblia, Deus pôs o homem no Éden para o lavrar e o guardar. Gênesis 2:25. Essa não era a única finalidade, mas uma entre outras, da presença do homem no jardim. Sabemos que a presença do homem na terra tem o sentido de adoração e glorificação ao Criador. Deus ordenou ao homem que ele poderia comer de toda a árvore do jardim, com exceção de uma, preste atenção, com exceção de uma, aspas, a árvore da ciência do bem e do mal, que era, na verdade, um meio de prova. Um meio de prova, posto por Deus para que o homem exercesse sua liberdade de modo consciente. Você entendeu isso? Deus fez o homem sua imagem e semelhança. E para ser semelhante a Deus, ele tinha que ter liberdade, era forçoso isso. Porém, fazendo mau uso da liberdade concedida por Deus, o homem tomou a pior decisão. em lugar de ouvir a voz do Criador que ele já conhecia, não é? Pelo relacionamento cotidiano e privilegiado com Deus, preferiu dar ouvidos a uma voz estranha que se fez ouvir entre as árvores do meio do jardim. Diz a Bíblia: o diabo enganou a mulher, dando-lhe a entender que poderia desobedecer a Deus sem sofrer consequências do pecado. Eva foi enganada por sua própria concupiscência, conforme Tiago 1,14. Satanás fez do amargo doce, e do doce amargo, da luz trevas, e das trevas luz, conforme Isaías 5,20. E a mulher, meu querido irmão, meu amigo, compartilhou o pecado com seu marido, e ambos caíram, perdendo a imagem e semelhança originais do Criador. Veja que tragédia. Toda harmonia, beleza, paz e bênção do Éden foram transtornados. O antigo querubim Satanás logrou êxito em vingar-se de Deus, por tê-lo feito perder sua posição no céu após a rebelião dos anjos sob sua maldita liderança. Não podendo atacar diretamente a Deus em sua onipotência, o diabo resolveu atacar o ser criado à sua imagem, imagem de Deus, conforme a sua semelhança, e o fez por meio da mulher, o vaso mais fraco, conforme diz 1 Pedro 3,7. Esta, a mulher, usando o seu poder de influência sobre o esposo, induziu-o a desobedecer a Deus. Adão fracassou. Ele poderia ter usado a sua liderança para evitar o pecado, mas não o fez. Aliou-se à sua mulher para experimentarem do fruto proibido, que, na verdade, constituía-se num elemento de prova para o próprio homem. Não era prova para Deus. O Senhor já sabia o que haveria de acontecer. A queda da humanidade já era do conhecimento antecipado de Deus. Ele não foi apanhado de surpresa. Como provamos isso? Veja o que diz Pedro: sabendo que não foi com coisas corruptíveis como prata ou ouro que fostes resgatados da vossa vã maneira de viver, que por tradição recebestes os vossos pais, mas com o precioso sangue de Cristo, como de um cordeiro imaculado e incontaminado, o qual, na verdade, em outro tempo foi conhecido ainda antes da fundação do mundo, mas manifestado nesses últimos tempos por amor de vós. 1 Pedro 1,18 a 20. Entendeu, meu caro irmão? Deus previu a queda antes da fundação do mundo, pois incluiu em seu plano, em seus planos, né, o plano da salvação, prevendo o Cordeiro Imaculado, Cristo, que haveria de redimir a humanidade. Ele, a semente da mulher, que com a sua morte esmagou a cabeça da serpente, conforme Deus prometera no Éden. Jesus, o Filho de Deus e Filho do Homem, foi o único a ser escolhido para fazer face à tragédia que se abateu sobre a humanidade. Todas as falsas religiões apresentam um salvador ou uma salvadora, pretensamente para salvar o homem, mas, de acordo com a palavra de Deus, somente Jesus Cristo, Cordeiro de Deus, tira o pecado do mundo, conforme João 1,29, 14,6 e Atos 4,12. Assim, meu caro amigo, você tem uma ideia, né, do quadro, do cenário da queda, não é, no Éden. Agora, na próxima reflexão, vamos então ver as causas da queda. Tá certo? Então, que Deus nos abençoe a todos nós, que nessas reflexões possamos entender a vontade de Deus a nosso respeito. Que Deus abençoe os irmãos que têm enviado mensagens, dizendo que estão sendo edificados por este programa. Até o próximo programa, se Deus quiser. Ore por nós, que nós oramos por vocês.

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0: Feliz com Jesus, 4 horas e 41 minutos na capital do Rio Grande do Norte. Boa tarde para você, sintonizado na melhor. Muito obrigado por ter escolhido essa emissora para sintonizar na tarde desta quinta-feira abençoada, maravilhosa, que o Senhor Deus tem nos concedido. A Ele toda honra, glória, louvor e adoração. Continue com a gente. A Nordeste Evangélica sempre transmite o melhor para a sua vida. Graças a Deus, que é a palavra, né? A palavra de Deus. A palavra que é viva e eficaz. E agora, chegando ao quadro de educação em destaque, a gente traz a seguinte informação. O programa de estudos secundários do Instituto Metrópole Digital, vinculado ao UFRN, está com inscrições abertas para um processo seletivo, um novo processo seletivo com 55 vagas destinadas a cursos sequenciais de formação complementar nas áreas de tecnologia da informação e inovação. As inscrições seguem abertas até o dia 12, até amanhã, tá? E devem ser realizadas exclusivamente pelo SIGAA. A taxa de inscrição é de R$ 70. O programa é voltado para pessoas sem vínculo ativo em cursos de graduação da UFRN. Podem participar profissionais já formados, estudantes de outras instituições de ensino superior e também quem já concluiu, né? Quem já iniciou também pode participar, mas não concluiu uma graduação, aí tem a oportunidade, tá? Quem iniciou o curso, mas não concluiu, tem a oportunidade de participar. As vagas são distribuídas em 6 áreas estratégicas da tecnologia e inovação. São elas: internet das coisas, bioinformática, jogos digitais, ciência de dados, inteligência artificial, inovação e empreendedorismo. Os cursos possuem carga horária de entre 300 e 360 horas e serão ofertadas em regime presencial. Os estudantes terão prazo máximo de 24 meses para concluir a formação e obter certificado emitido pela UFRN. Então, há um prazo até 2 anos para concluir o curso, tá? A seleção contará com uma única etapa eliminatória, uma prova objetiva com 30 questões de múltipla escolha. O exame abordará conteúdos relacionados a pensamento computacional, programação, matemática, probabilidade, língua inglesa e temas sobre tecnologia e sociedade. A prova será aplicada no dia 5 do mês que vem, 5 de julho, às 8 horas da manhã, com duração de 4 horas. O resultado final está previsto para ser divulgado no dia 10 de julho, na página oficial do IMD. Instituto Metrópole Digital. Então você pode se inscrever agora mesmo, lembrando, é só até amanhã, tá? www.metropoledigital.frn.br é o endereço para você fazer sua inscrição, meu caro estudante, e participar deste curso.
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0: E vamos seguindo, abraçando a você que nos abraça todas as tardes, Terezinha.

adorando a Deus com a gente, né, irmã Terezinha? Obrigado pelo carinho. A Giane lá no setor 17, boa tarde, Giane, seja bem-vindo. Maria Angélica em Águas Claras, maravilha, bênção, hein? Também conosco está a Cristina acompanhando a gente. Cristina, muito obrigado aí pelo carinho, toda a família, né? Acompanhando a nossa programação. Deus abençoe a sua vida. Também aqui, feliz com Jesus, a Elizabeth Lima, boa tarde. Paulo Roberto também conosco. Olha aí, Paulo. Deus abençoe você, toda a sua casa. Temos ainda a participação aqui da Flávia, e acompanhando a gente, né? Da Flávia, do Ministério Lifelete, né? Lifelete ali no Pajussara, amém. Então, obrigado aí pelo carinho, pela sintonia, pela participação, tá bom? Ejuvan Batista, boa tarde, Ejuvan, seja bem-vindo, Sônia Maria também. Vamos louvar a Deus, faltando 15 minutos para as 5 da tarde. Vamos seguindo, feliz com Jesus. Deus não perde em questão na interpretação da Jerusa Barros para você louvar a Deus no finalzinho dessa tarde abençoada e feliz com Jesus.

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1: 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Para melhorar o atendimento à população, além de reduzir riscos e danos que podem ser evitados, começa a ser implementada a Política Nacional de Qualidade e Segurança do Paciente no âmbito do SUS, o Sistema Único de Saúde. Serviços públicos e privados, assim como entidades filantrópicas, civis e militares, além de unidades de ensino e pesquisa que atuam no SUS, deverão adotar de forma progressiva as medidas publicadas no Diário Oficial desta quarta-feira. Entre as medidas está a redução de incidentes e eventos adversos relacionados à assistência em saúde e à integração entre os diferentes níveis de atendimento. Outro eixo central é o incentivo à participação ativa de pacientes, familiares e cuidadores nas decisões clínicas. A implementação da política será compartilhada de forma progressiva entre União, Estados, Distrito Federal e municípios. A Prefeitura do Natal realizará mudanças na circulação de veículos no entorno da Arena das Dunas. A medida busca facilitar a circulação de pedestres e a operação do transporte público. De acordo com a Secretaria Municipal de Mobilidade Urbana, a Avenida Prudente de Moraes será interditada na altura da Avenida Miguel Castro. Outra mudança será a criação de uma nova área exclusiva para embarque e desembarque de passageiros por aplicativos. O espaço ficará localizado após o túnel da Avenida Romualdo Galvão, na marginal da Avenida Senador Salgado Filho, ao lado da Arena das Dunas. As alterações entram em vigor a partir das 23 horas deste sábado, dia 13, e foram definidas para melhorar a operação de mobilidade na região. Na apresentação e edição, Sandra Cerqueira, com informações da Empresa Brasil de Comunicação, do Ministério da Saúde e da STTU. Às 21 horas, estaremos de volta com mais uma edição do Nordeste Evangélica Informa.
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3: 17:07.
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1: Boa tarde, 5:18 agora na capital do Rio Grande do Norte, 5:18 em Natal, feliz com Jesus e aqui na Nordeste Evangélica. A unidade móvel de mamografia está no bairro de Felipe Camarão até amanhã, gente, até amanhã, sexta-feira, dia 12. Os exames são gratuitos, ofertados ali, realizados na Escola Estadual 12 de Outubro, localizado na Travessa São Domingos, sem número, quilômetro 6. Como parte da programação itinerante da Secretaria Municipal de Saúde em parceria com o Grupo Reviver. Lembrando que a semana que vem, né, entre os dias 15 e 19, a unidade estará na unidade de saúde que fica no quilômetro 6, né, após a passagem pelo quilômetro 6, melhor dizendo, a unidade estará na unidade de saúde de Nova Aliança, que fica na Rua Consolação 394, Rua Consolação 394, no conjunto Nova Aliança, de 22 a 26 de junho, na unidade de saúde ali do bairro de Nazaré, na Rua Rubens Maris 744, no bairro de Nazaré. Entre os dias 29 de junho e 3 de julho, os exames serão realizados no Centro de Especialidades Integradas CEI Leste 2, que fica na Rua Fonseca e Silva, número 1129, no bairro do Alecrim. Na Rua Fonseca e Silva, 1129, Alecrim. Então fica aí a dica para você, mulher que acompanha a gente. Lembrando que o atendimento é voltado para mulheres a partir dos 40 anos. Para realizar o exame é necessário apresentar documento oficial com foto, cartão SUS e comprovante de residência em Natal. Não há necessidade de encaminhamento médico para acesso aos serviços da unidade móvel. O atendimento será realizado das 7 horas da manhã até as 4:30 da tarde, tá bom? Então fica aí a dica para você que nos acompanha. Então até amanhã ali no quilômetro 6, né, na escola 12 de outubro. E a partir da próxima semana estará no conjunto Nova Aliança. Fica aí já preparando aquela documentação, dá uma olhada aí para você já na semana que vem participar aí, principalmente você que reside aí em Nova Aliança, participar destes exames, tá? É a dica do dia de hoje para você.
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1: Um abraço especial para a irmã Zélia, acompanhando a gente. Obrigado, Zélia, pelo carinho, pela sintonia. Deus abençoe ao Barbosa também, toda a família. Analine Gouveia, boa tarde, Analine. A irmã Dorinha Moura, feliz com Jesus, né, irmã Dorinha? Graças a Deus. Também temos aqui a participação do José Adriano, lá em Pernambuco. Um abração, José. Deus abençoe a sua vida. Canindé também conosco, a Assembleia de Deus Potengi, ali na Zona Norte de Natal. Muito obrigado, meu querido, pelas palavras, pelo carinho, que Deus abençoe. Cosme Oliveira, feliz com Jesus, rapaz, que bênção, fico feliz também com a sua participação, ele que está ali no Planalto, bênção, hein? Jaqueline Brasil, direto de Mossoró, na escuta da nossa programação, boa tarde, Jaqueline, seja bem-vinda, paz do Senhor e a todos os mossoroenses, nosso carinho, nosso abraço, tá? Que Deus os abençoe rica e poderosamente. A paz do Senhor para Elson Estevam, boa tarde, Elson, Deus abençoe a sua vida e seu irmão também, né? José Miguel e toda a família ali em Rosa dos Ventos 1, acompanhando a gente, setor 6 da Assembleia de Deus em Parnamirim. Vamos louvar ao Senhor e a gente volta já já com muito mais para você na tarde da sua 92 FM. Um abraço para a nossa querida Andressa lá no Tirol. Deus abençoe sua vida. Gabriel Guedes e Gabriela Rocha, na tarde feliz com Jesus, com um belíssimo louvor que tem por título Ele Vem.

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1: Boa tarde para você, agora 5h35. Estamos chegando ao finalzinho de mais um programa Feliz com Jesus. Agradecendo a Deus a oportunidade e a você pela sintonia e participação de sempre. Muito obrigado mesmo. Que Deus continue abençoando sua vida. Amanhã estaremos de volta, né? Amanhã, sexta-feira, a partir das 14h. Uma coisa eu não abro mão, tá? É da sua audiência, sua participação com a gente. Muito obrigado aos trabalhos técnicos dessa tarde hoje aqui do nosso querido Joás Marques. Produção musical foi do Eudes Teixeira, na comunicação de Gerson Câmara. A gente se encontra amanhã a partir das 14h. Você fica agora com mais um belíssimo louvor na sequência. Dentro de mais alguns instantes, teremos a ministração da palavra com o pastor Martim. Fique conosco, fique na melhor Nordeste Evangélica, tem sempre algo especial de Deus para a sua vida.

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1: Fala, meu povo, a paz do Senhor Jesus. Essa semana quero tratar sobre um tema muito importante, o cristão e a política. Muita gente me pergunta, deputado, crente pode se envolver com política? E eu respondo com firmeza, sim, pode e deve. Reflita comigo, ao ser abordado pela polícia, você prefere ser abordado por alguém que teme a Deus ou por alguém que não tem princípios cristãos? Gostaria de ser atendido em um hospital por um cristão comprometido com a vida ou por alguém que não tem temor a Deus? Na política é a mesma coisa. Muitas leis e projetos que chegam ao Congresso podem destruir valores da nossa nação, como a legalização do aborto, das drogas e tantas outras pautas contrárias à família e à fé. E sabe quem propõe isso? Políticos que não estão alinhados aos princípios e valores cristãos. A própria Bíblia nos alerta. Porque os filhos deste mundo são mais prudentes na sua geração do que os filhos da luz. Lucas 16:8. Isso significa que os filhos das trevas são mais organizados, articulados e atuantes do que nós cristãos. Eles ocupam espaços, aprovam leis, decidem o futuro da nossa nação, enquanto muitos de nós cruzamos os braços e repetimos a frase: crente não se mistura com política. Meu irmão, política decide o futuro dos nossos filhos, da nossa família e até sobre nossa liberdade religiosa. Se nós, filhos da luz, não ocuparmos os espaços de poder, os filhos das trevas continuarão decidindo por nós e contra nós. Chegou a hora de despertar. Cristãos, envolva-se, ore, participe, fiscalize com consciência. O nosso silêncio fortalece as trevas, mas a nossa voz traz a luz. Juntos com fé e coragem, vamos defender a vida, a família e os valores cristãos. É isso aí. Até a próxima. Deus abençoe o Rio Grande do Norte. Deus abençoe o Brasil. 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
4: Meus queridos irmãos e amigos, rádio ouvinte da Nordeste Evangélica e da Rádio Boas Novas, quero com muito prazer no meu coração saudá-los com a paz do Senhor. Estamos apresentando o momento de reflexão à voz do pastor. Estamos refletindo na palavra de Deus, a Bíblia Sagrada, que é para nós a inerrante, absoluta e completa palavra de Deus. E vamos meditar na palavra do Senhor. Vamos ler no livro do profeta Jeremias, no capítulo 35. E vamos ler o que nos diz a palavra de Deus. Vamos ler a partir do versículo 1. Palavra do Senhor que veio a Jeremias nos dias de Joaquim, filho de Josias, rei de Judá, dizendo: vai à casa dos recabitas e fala com eles, e leva-os à casa do Senhor, a uma das câmaras, e dá-lhes vinho a beber. Então tomei a Jazanias, filho de Jeremias, filho de Abazias, e seus irmãos, e a todos os seus filhos, e toda a casa dos recabitas, e levei à casa do Senhor, à câmara dos filhos de Anã, filho de Gigladias, homem de Deus, que está junto à câmara dos príncipes, que está sobre a câmara de Maséias, filho de Salum, na guarda do vestíbulo, e pus diante dos filhos da casa dos recabitas taças cheias de vinho e copos, e disse-lhes: bebei vinho. Mas eles disseram: não beberemos vinho, porque Jonadab, filho de Recabe, nosso pai, nos mandou dizendo: nunca bebereis vinho, nem vós, nem vossos filhos. Agora vamos ler o que nos diz a palavra do Senhor, o que Deus diz no versículo 16 e 17. Visto que os filhos de Jonadab, filho de Recabe, guardaram o mandamento de seu pai, que ele lhes ordenou, mas este povo não me obedeceu. Assim diz o Senhor Deus dos exércitos: a todos os moradores de Jerusalém, e todo o mal que falei contra eles, certamente cumprirei, pois lhe tenho falado, e não ouviram, e clamei a eles.

0: e não responderam. E a casa dos Recabitas disse Jeremias: assim diz o Senhor dos Exércitos, Deus de Israel, visto que obedecestes ao mandamento de Jonadab, vosso pai, e guardaste todos os seus mandamentos, e fizeste conforme a tudo quanto vos ordenou, assim diz o Senhor dos Exércitos, Deus de Israel, nunca faltará varão a Jonadab, filho de Recabe, que assista perante a minha face todos os dias. Amém. Glória a Deus. Meus queridos irmãos, meus amigos, nós encontramos aqui o profeta Jeremias confrontando o povo de Judá, quando o povo havia se voltado para a idolatria, para a injustiça social, enfim, o povo estava de costas voltadas para Deus. O povo não queria saber de Deus, e Deus já havia anunciado pelo profeta Jeremias que havia de trazer juízo sobre o reino de Judá. E, na verdade, ele usa aqui de uma cena para o povo, para que o povo entendesse como Deus gostaria, qual era o desejo de Deus, como o povo devia se comportar. E quem foi Recabe e Jonadab? Recabe era um queneu, era um clã nômade que habitava ali no deserto, nas proximidades de Judá, de Israel. Enfim, trabalhava com criação de gado e metalurgia. Esse era o trabalho deles. Os queneus acompanharam os filhos de Israel até a Palestina, quando os filhos de Israel saíram do Egito, porque saiu uma mistura de gente também, assim nos diz a palavra de Deus. Moisés casou-se com uma quenita, está escrito na palavra de Deus. Jael, mulher de Éber, era um queneu também. Jetro, o próprio Jetro, o sogro de Moisés, era queneu. Jonadab era filho de Recabe. Jonadab participou com Jeú do extermínio na casa de Acabe e dos sacerdotes de Baal. E nós sabemos que o reino do sul, Judá, estava em total rebelião contra Deus, contra a sua palavra. Jeremias, ele foi preso, ele foi expulso de Jerusalém, mandaram-no ir embora e não profetizasse mais, porque só profetizava a destruição do reino de Judá, especialmente de Jerusalém, onde estava o templo do Senhor. E Deus usa essa cena, pede a Jeremias que vá até aos Recabitas, essa tribo nômade, e colocasse vinho no templo, em uma das câmaras na casa do Senhor, para que os Recabitas tomassem vinho. E, na verdade, Jeremias, ele obedeceu a palavra do Senhor e foi até os Recabitas. Mas havia um compromisso. Eles haviam recebido o conselho de seu pai e se mantiveram em fidelidade. E qual era o conselho que eles haviam recebido? Sendo, na verdade, Jonadab, filho de Recabe, e por isso eles chamavam de Recabitas, que era uma tribo nômade, eles guardaram com fidelidade as palavras de seu pai Jonadab, filho de Recabe. Eles não bebiam vinho, não semeavam, não possuíam vinhas, não semeavam sementes, eles não viviam da agricultura, não construíam, nem moravam em casas, moravam em cabanas. Era uma tribo nômade e estava naqueles dias ali por causa da expansão do reino babilônico. E quando eles compareceram a convite de Jeremias na casa do Senhor, em uma das câmaras, né, eles na verdade estavam fiéis ao conselho, à orientação de seu pai Jonadab, filho de Recabe. A bênção de Deus caiu sobre aqueles Recabitas, porque eles obedeciam em tudo que haviam ouvido de seu pai Jonadab, e eles não tomaram vinho, disseram que obedeciam terminantemente a palavra, a orientação, o conselho de Jonadab, que era filho de Recabe, para não tomarem vinho. E realmente veio uma grande lição da parte do profeta de Deus Jeremias para o povo de Judá, porque se os recabitas, eles estavam obedecendo ao mandamento de seu pai Jonadab, filho de Recabe, por que é que o povo de Judá não estava obedecendo a Deus? Por que o povo de Judá não estava se voltando para Deus? Por que o povo estava envolvido com idolatria? Por que o povo estava envolvido com adultério? Por que o povo estava envolvido com homicídios, violências? Tudo isso, por que não observavam? Se os recabitas observavam o que seu pai havia dito, Jonadab, por que Judá não se voltava para Deus e não ouvia a palavra do Senhor? É preciso, meus irmãos, meus amigos, que nós pensemos em tudo isto. Nós que somos cristãos, somos salvos na pessoa de Jesus, devemos obedecer a Deus, ouvir, guardar e viver a sua palavra. A sua palavra que é fiel e verdadeira. Nós precisamos viver os valores da fé cristã. Não se deixar levar pela cultura deste mundo pagão, deste mundo secularizado, deste mundo hostil a Deus, a sua palavra e a igreja. Nós devemos, na verdade, estar conscientes de que a obediência a Deus está acima de todas as coisas, assim como os recabitas obedeciam ao mandamento de Jonadab, filho de Recabe, assim nós, enquanto cristãos, devemos obedecer ao nosso Deus que está acima de todas as coisas, e sabendo que há bênçãos de Deus decorrentes da nossa obediência a Ele. Você quer maior bênção do que a salvação? E a alegria e o contentamento que vem pelo Espírito Santo à nossa vida? A proteção, o livramento que Deus nos dá? A prosperidade? Tudo quanto temos, tudo quanto somos, foi Deus quem nos deu. Então a Ele a honra, a glória, o louvor. Vamos obedecer ao Senhor. A bênção de ser um cristão, seja um cristão recabita, seja um cristão fiel, seja um cristão que guarde a palavra de Deus em seu coração, como fizeram os recabitas que guardaram a palavra de seu pai Jonadab, assim nós somos recabitas cristãos e devemos guardar a palavra de Deus em nosso coração, como o salmista Davi, ele diz: guardei a tua palavra no meu coração para não pecar contra ti. Que Deus nos abençoe, que Deus nos ajude, que possamos guardar a palavra de Deus em qualquer momento, em qualquer circunstância da nossa vida, devemos vivê-la intensamente, porque é a palavra de Deus. Vamos orar e vamos agradecer ao Senhor. Bendito Deus, Senhor do céu e da terra, Deus poderoso, Tu tens falado ao nosso coração, Senhor. A Bíblia é a Tua palavra, Senhor, que nos ensina o caminho por onde devemos andar. Pai, Te agradecemos por este momento de reflexão à voz do pastor. Abençoa grandemente nossos queridos radiovintes e todos nós sejamos grandemente abençoados por Ti e que sejamos fiéis a Ti, como foram os recabitas ao obedecerem o mandamento de seu pai Jonadab. Assim nós precisamos, Senhor, ser recabitas cristãos, guardando sempre a palavra de Deus, a ordenança do Senhor em nossos corações. Aceita nossa oração, nossa gratidão em nome de Jesus. Amém. A paz do Senhor para todos. Deus os abençoe em nome de Jesus. Amém.
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3: Paz do Senhor, povo de Deus, você está na audiência do programa Família e Cidadania e é sempre um prazer ter você conosco aqui neste programa, que cada dia tem crescido o número de audiência. Eu quero muito agradecer a você, a credibilidade, vocês que estão chegando aí no nosso Instagram, deixando um direct e deixando uma mensagem. Olha, muito obrigada, né? A palavra que hoje está ardendo no meu coração, eu quero compartilhar com você, e você guarde esta poderosa palavra no nome de Jesus. Se encontra lá no Êxodo, capítulo 14, versículo 14. E assim diz o Senhor: o Senhor pelejará por vós e vos calareis. Né? Tem momentos, amados irmãos, que nós precisamos silenciar. É necessário muitas das vezes, e o silêncio é uma excelente resposta. Às vezes as pessoas exigem de nós alguma resposta mais rápida, mais pragmática, mas tem momentos que o Senhor diz: ei, agora não é hora de falar, é hora de silenciar, e deixa que Ele falará com você, né? Porque o nosso Deus, Ele é um Deus de amor, mas é um Deus de justiça, e nada injusto passa desapercebido aos olhos do Senhor. E acima de tudo, ninguém consegue enganar o nosso Deus, porque toda a nossa vida, todo o nosso entendimento, nosso coração, nosso pensamento estão patentes aos olhos do Senhor. Então não tem como a gente esconder nada de Deus. A gente pode esconder da nossa família, a gente pode esconder de alguns amigos, mas nunca, jamais esconder de Deus, porque Ele nos conhece, mesmo quando nós não temos forma alguma, como está lá no Salmo 139, quando éramos apenas um emaranhado de células, um zigoto, nenhuma forma, uma formação embrionária tínhamos ali, mas nós já tínhamos um Deus que nos via e que nos conhecia. Conhecia, inclusive, esse momento que você está passando agora. Ele sabia exatamente o que você iria passar. E deixa eu te dizer, você não está só. Deus está com você. E você vai atravessar este Jordão e vai dar um culto de ação de graças. E me convida, manda aí no direct, porque eu quero comer bolo com refrigerante, dar muito glória a Deus e aleluia com você. Então, silencie e deixe que Deus falará por nós, amém? A paz do Senhor, fiquem com Deus.
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1: Olá, minhas queridas de toda Natal e Rio Grande do Norte. Aqui quem fala é a deputada federal Carla Dixon. Estamos iniciando mais um programa Mulheres de Atitude. Irmãs, deixa eu falar um negócio. É um segredo. A senhora não pode contar pra ninguém, tá? Você, os homens, fecha os ouvidos. Irmãs, olha, eu já defini muito programa sobre menopausa. Mas, meu Deus do céu, eu entrei na menopausa. Gente, eu lia que o troço é ruim. Eu lia que a gente sofria. Eu lia que os cabelos da gente ficavam igual uma palha. Eu lia todas essas coisas aí, gente. Mas o negócio é pior do que a gente imagina. Jesus amado, olha, eu tô tão brava com isso. Porque não devia existir menopausa na vida da gente, não. Gente, a gente tá na igreja toda arrumada, toda bonita, e começa um calor. Um calor que começa da cintura pra cima. Você fica toda molhada, os cabelos molhados, as roupas molhadas. Você fica morta de vergonha. E cadê os leques? Quando a igreja tem ar-condicionado, ainda vai. Mas quando não tem, a gente se abanando com a Bíblia? Meu Deus do céu, irmãs, olha. Eu fui pro médico. Eu já tava imaginando que era menopausa mesmo. E o que é essa menopausa, véia? Né? Menopausa é um ano sem o fluxo menstrual. É um ano sem nenhuma gotinha de sangue. Então, assim, eu já nem sabia mais que era isso, porque eu já fiz esterectomia. Eu tive um problema em 2022, um sangramento muito forte, e meu útero já não estava mais servindo, era pra nada. Minha mãe morreu de câncer de útero. E a minha ginecologista falou: Carla, pra você não seguir o mesmo caminho, vamos tirar o útero. Então, desde 2022, eu não tenho mais o ciclo, menstruação, nessas coisas. Então, eu não sei. Então, ficou só os ovários, e os benditos dos ovários começaram a ficar tudo pichototinho, porque eles vão sumindo, e é nos ovários que se formam os nossos hormônios, o estrógeno e a progesterona. Irmãs, minha senhora, olha, o estrógeno, ele é responsável por deixar a nossa pele bonita, o nosso cabelo sedoso, os olhos com lágrima, né? A boca com a saliva e os outros cantos lubrificados também. Minha irmã, quando esse estrógeno se acaba, a nossa pele fica seca, igual a terra do sertão. A gente dá pra escrever um nome na pele. Meus cabelos tá parecendo milho de pipoca, porque assim, aqueles milho, espiga de milho, milho de pipoca não, espiga de milho, né? Os bichos estão ficando finos e quebradiços. Meus olhos parece que jogaram um punhado de areia. E minha boca seca, que é uma beleza. Eu não vou nem falar do resto, né? Olhe, Jesus amado, que situação essa história dessa menopausa. Quem tá aí na menopausa, levanta a mão. E os calores, minha irmã? E os calores? A gente acorda de madrugada com tanto calor, o ar-condicionado pode estar nas tampas. Mas você fica toda suada, com os cabelos tudo molhado, que dá uma raiva. E daqui a pouco, quando você pensa, sabe, vou tomar um banho, aí o calor passa e vem o frio. Aí vou tomar barra e banho? Não, porque agora eu tô com frio. É uma esculhambação. E eu sempre falei de menopausa, sempre ajudei as mulheres. Agora eu tô precisando de ajuda. Eu já fui pra médica, já reclamei com a médica só fez rir. Pedi uma ruma de exame pra saber se eu posso fazer reposição hormonal. E que reposição hormonal é essa? Não vou dizer, porque reposição hormonal só pode ser feita com médico. Já fui pro médico, já vi meus exames, tô com meus hormônios tudo nos pés, já tô tudo errado. A pressão tá lá nas alturas. Sabe, conhece o irmão Jairo? Aquele negócio que faz, aquela injeçãozinha que faz a gente ficar magra? Nem o irmão Jairo tá servindo pra mim mais, meu filho. Nem o irmão Jairo tá me emagrecendo. Porque nessa menopausa velha, a gente não consegue emagrecer. A tireoide fica preguiçosa. Retém líquido. Eu tava tomando Monjato, tava ganhando peso. Era tudo ao contrário. E também, tudo por causa do hormônio. A falta do hormônio. Insônia, acordava de madrugada, pelo menos ia orar, servia pra alguma coisa isso, né? Mas no outro dia, cansada, parecia que ainda tô assim, parece que um caminhão passou por cima de mim. Esse é o resumo da minha menopausa. Eu tô na sua frente. Quando a senhora me encontrar na igreja, me dê um abraço, tá? Senhora, eu compartilho a sua dor, doutora Carla, por favor. Menopausa não é. Por isso que um homem não aguenta menopausa. Não aguenta, não. Gente, é a chatice. Que a gente fica. Pensa numa pessoa chata? Multiplica por dois. Pois sou eu. Tô assim. Eu tô com pena, doutor Albert. Tô com pena. Vocês apoiam, você fala abraço, doutor Albert, e os homens, viu? Porque ele tá sofrendo com essa história de menopausa. E as irmãs me abraçam também. Que eu tô muito carente de abraço. Porque a gente fica sensível também, né? É um negócio muito doido, essa tal dessa menopausa. Eu não tô gostando disso, não. Mas isso, tudo isso é segredo nosso. Não pode contar pra ninguém, tá certo? Tô fazendo meus exames, já fiz mamografia, já fiz ultrassonografia pra saber como é que estão os ovários, como é que estão as mamas, se não tem cisto, pra começar a fazer a reposição hormonal. Por enquanto, esse programa é só um programa de desabafo, que eu tô brava com esses sintomas. Quando eu começar a reposição, aí eu faço um programa dizendo se a reposição presta ou não presta. Mas por enquanto eu tô assim, tá? Por favor, se me encontrar na igreja, pode me dar um abraço. Eu só escutei o seu programa da menopausa. A bichinha tá sofrendo, tá? Mas Jesus é bom, tô na oração, tô no médico também. Exercício físico, não tô nem com vontade de fazer exercício físico. Até de exercício físico eu tô com raiva. E também tô, às vezes fico brava com o doutor Albert. E você me pergunta, por que que você fica brava? Não sei, não sei, só sei que eu tô brava. Quem tá assim, levanta a mão. E bota o marido pra escutar esse programa, porque ele vai saber que a senhora não tá doida sozinha, não. Nós estamos doidas juntas, as duas, tá? Ei, minha... Mas vocês ficam rindo, acham que é mentira minha? É mentira não, é verdade. Tô passando por tudo isso. Nunca imaginei que a tal da menopausa ia ser tão ruim. Mas graças a Deus que esse troço passa. Pelo menos dizem, né? Que passa. Espero que passe logo. Porque eu já tô pra lá de chateada com esse negócio. Pois um beijo muito grande pra vocês. Que Deus abençoe. Obrigado, porque eu consegui desabafar. Tava precisando desabafar com uma amiga. Muito obrigado por ser meus ouvidos amigos. E no próximo programa, se Deus quiser, vou ter notícias boas dessa menor.

0: em nome de Jesus. Um cheiro e me siga na rede social Carla Dixon Oficial, porque nenhuma mulher na menopausa merece caminhar sozinha. Um cheiro.
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4: 18:06.
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1: 18 horas e 16 minutos.

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1: Como é Deus? Algumas pessoas acham que Deus é injusto. Outras creem que ele é mau, ou avarento, ou que ele não se importa com eles. Muitas crianças até crescem achando que Deus está com raiva delas. Mas vocês sabem o que a Bíblia diz?

0: perdoa e muito mais. Eu sou grata por saber como Deus é. Você também?
1: Salmo 107, 1 e 8. Dai graças ao Senhor porque Ele é bom, porque a sua bondade é para sempre. Dai graças pela sua bondade e pelas suas maravilhas para conosco.

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2: 18:58.
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0: Em Brasília, 19 horas. Está no ar a Voz do Brasil. As notícias do governo federal que movimentaram o país no dia de hoje.
1: Olá, boa noite.
0: Boa noite para você que nos acompanha em todo o país.
1: Quinta-feira, 11 de junho de 2026.
0: Vamos ao destaque do dia, habitação.
1: Mais de 100 mil famílias terão posse de imóveis em periferias de 31 cidades.
0: Novo PAC vai investir 138 milhões de reais para que as prefeituras transfiram a titularidade dos imóveis.
1: Presidente Lula destaca que imóveis públicos ociosos também serão destinados a moradias e outras políticas.
2: A minha ideia era fazer uma prateleira de terra disponível para que a gente não precisasse ter invasão.
0: E ainda, queda no desmatamento.
1: Na Amazônia, a redução foi de 61% em maio desse ano, comparado a maio do ano passado.
0: E no Cerrado, a queda foi de 12%. O presidente disse que apresentará os dados aos Estados Unidos para reverter tarifas contra o Brasil.
1: E nós vamos falar também do Exame Nacional do Ensino Médio.
0: Inscrições terminam amanhã e o presidente do INEP, Manuel Palácios, conversa conosco sobre o que você precisa fazer para não perder a chance de fazer a prova.
1: Na apresentação da Voz do Brasil, Mariana Jungmann e Luciano Seixas.
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1: Mais de 100 mil famílias de 31 municípios serão beneficiadas por contratos de regularização fundiária.
0: Os documentos foram assinados hoje em cerimônia no Palácio do Planalto com a presença do presidente Lula.
1: Uma parceria com o programa Imóvel da Gente, que destina imóveis sem uso ou ociosos para atender necessidades da população, como saúde, educação e moradia.
3: Com a assinatura dos novos contratos nesta quinta-feira, mais de 100 mil famílias em 31 municípios serão beneficiadas com a posse definitiva do imóvel onde vivem. A iniciativa faz parte do programa Periferia Viva e prevê investimentos de 138 milhões de reais do novo PAC para que as prefeituras transfiram as titularidades dos imóveis. De acordo com o ministro das Cidades, Vladimir Lima, é o primeiro passo para dar dignidade a esses brasileiros.
4: Além da gente levar a regularização fundiária, a gente leva a urbanização de assentamentos precários, a gente leva água, drenagem, esgoto, melhoria habitacional, de forma a impactar positivamente vidas.
3: Os novos contratos somam-se a outros 14 em execução. O programa Periferia Viva é uma das ferramentas de democratização e destinação social do patrimônio da União e funciona em parceria com o programa Imóvel da Gente. A ideia é direcionar imóveis sem uso ou ociosos para políticas públicas, como afirmou o presidente Lula.
2: Não é preciso a gente ficar esperando que o movimento ocupe uma terra para a gente distribuir essa terra. A minha ideia era fazer uma prateleira de terras disponíveis, de terras ociosas, para que a gente não precisasse ter invasão, que a gente invadisse o movimento e entregasse para eles.
3: Desde 2023, o Imóvel da Gente destinou mais de 1.900 áreas e imóveis federais para atender necessidades da população, superando em quase 20% a meta estabelecida até o fim de 2026. A estimativa, segundo a ministra Esther Dueck, da Gestão e da Inovação em Serviços Públicos, é que as ações de moradia, titulação fundiária e instalação de equipamentos públicos beneficiem cerca de 400 mil famílias.
5: O patrimônio da União deixou de ser um conjunto de imóveis para se tornar mais uma vez um instrumento de justiça social, de desenvolvimento territorial e de fortalecimento de políticas públicas. A gente já está chegando hoje, com as entregas de hoje, a quase 1.900 imóveis, com a possibilidade de beneficiar 400 mil famílias.
3: Ao todo, as áreas destinadas somam mais de 18.500 quilômetros quadrados, cerca de 3 vezes o tamanho do Distrito Federal. Reportagem Gabriela Noronha.
0: O desmatamento na Amazônia legal teve redução de 61,4% em maio deste ano em relação ao mesmo mês de 2025.
1: É a maior queda percentual já registrada na região.
0: O mês também registrou queda de 12% no desmatamento no Cerrado.
1: Durante a apresentação dos dados hoje, o presidente Lula destacou que eles serão usados para reverter as sobretaxas impostas pelos Estados Unidos ao Brasil.
6: Os dados são do Sistema de Detecção de Desmatamentos em Tempo Real, DETER, feito pelo Instituto Nacional de Pesquisas Espaciais, o INPE, e mostram que foi registrada uma queda expressiva no desmatamento na Amazônia e no Cerrado brasileiro. Na Amazônia, em maio deste ano, a redução foi de 61% na comparação com o mesmo mês do ano passado. Em relação a maio de 2024, a queda foi de 26%. O ministro do Meio Ambiente, João Paulo Capobianco, destacou essa redução significativa.
7: Monitoramos isso dia a dia, o IBAMA indo a campo, fazendo os embargos remotos, o ICMBio indo a campo, impedindo o desmatamento em unidades de conservação federais e também agindo em terras indígenas e assentamentos, conseguimos esse feito fundamental.
6: Também foi registrada a queda dos números de desmatamento no Cerrado em maio. A redução foi de 12% em relação ao mesmo mês do ano passado. Já na comparação com 2024, a queda foi de 25%. A ministra da Ciência, Tecnologia e Inovação, Luciana Santos, apontou que os dados são históricos e demonstram um compromisso do país com a ciência.
8: Essa divulgação dos dados é importante. Unidade de pesquisa do nosso ministério, que é o Instituto Nacional de Pesquisas Espaciais, é reconhecida internacionalmente, faz valer aqui a sua diretriz, que é exatamente colocar a ciência a serviço dos grandes desafios nacionais, como o combate ao desmatamento e a proteção dos nossos biomas.
6: O presidente Lula, que acompanhou a divulgação dos dados, voltou a afirmar que o combate ao desmatamento é uma prioridade do governo brasileiro e que os avanços precisam ser reconhecidos pelos Estados Unidos, que alegam questões ambientais entre as justificativas para impor maiores tarifas comerciais.
9: Isso é importante porque nós vamos ter que pegar esses dados, mandar para o cidadão do comércio dos Estados Unidos, que coloca a questão do desmatamento como justificativa para punir o Brasil com uma taxação maior, e vamos comparar o que acontece no Brasil com o que acontece nos Estados Unidos. Eles não sabem o trabalho que nós fazemos para fazer com que o desmatamento chegue a desmatamento zero até 2030.
6: Para o Ministério do Meio Ambiente e Mudança do Clima, a queda no desmatamento é resultado de um trabalho amplo que passa pela intensificação de ações de fiscalização, aumento de investimentos no setor ambiental e pelo trabalho do governo federal na fiscalização das normas de acesso ao crédito rural. Reportagem Márcia Fernandes.
0: O Enem, Exame Nacional do Ensino Médio, é a última etapa do ensino básico no Brasil.
1: É ele que abre a porta de entrada para o ensino superior e seleciona os estudantes para as vagas nas universidades públicas e privadas e nos institutos federais.
0: No caso dos estudantes do PEDMEI, a participação no Enem garante também uma bolsa adicional de R$200.
1: As inscrições acabam amanhã e hoje nós conversamos com Manuel Palacios, presidente do INEP, o instituto responsável pela execução do exame. Boa noite, presidente, bem-vindo.
10: Boa noite. É um prazer estar aqui com vocês. Boa noite para todos que nos acompanham.
1: Presidente, as inscrições foram prorrogadas até amanhã. Até que horas os estudantes podem fazer a inscrição? E há previsão de nova prorrogação no prazo?
10: Não, essa já foi a prorrogação possível. Às 23h59, ou seja, até a meia-noite de amanhã, todos podem fazer as suas inscrições na plataforma do INEP, enem.inep.gov.br/participante.
0: Agora, esse ano a gente teve a inscrição pré-preenchida para os estudantes de escolas públicas, né, presidente? E eu tenho aqui uma pergunta da Raquel Santos, de Alagoas. Ela tem uma dúvida exatamente sobre isso. Vamos ouvir.
11: Meu nome é Raquel Ueta dos Santos, sou aluna da Escola Pública Maria Eliel de Albuquerque Tavares, na cidade de Junqueiro, no estado de Alagoas. E minha inscrição para o Enem já está pré-preenchida. Mesmo assim, eu devo fazer a inscrição? E como eu faço isso?
10: Olha, esse ano nós tivemos a inscrição automática de todos aqueles que estão concluindo o terceiro ano do ensino médio na rede pública em todos os estados brasileiros. Essa inscrição automática, ela significa que estão todos devidamente registrados para fazer o Enem lá em novembro. Mas é preciso entrar na plataforma do INEP, entrar na página do participante para, primeiro, dizer qual é a língua estrangeira que vai fazer prova no final do ano. Escolher entre inglês e espanhol. Também dizer se tem necessidade de algum tipo de atendimento especializado. É também na página do participante, na hora do preenchimento dos formulários, que essa solicitação é feita. E há um questionário do candidato, do participante, que deve ser respondido. Nos casos daqueles estudantes que querem fazer prova em outro município que não aquele em que estudam, também podem solicitar nesse momento a sua transferência para um outro município. Enfim, mesmo já inscrito automaticamente, é fundamental entrar na página do participante para realizar essas ações. Escolher a língua, dizer se precisa de algum atendimento especializado, em especial. Isso é para todo mundo, e responder o questionário do estudante.
0: Sem isso não está inscrito, né?
10: Sem isso, a inscrição fica ainda pendente de seleção da língua e não estará concluída, efetivamente não estará concluída.
1: O mesmo vale para os estudantes do pé de meia, né? Eles precisam concluir a inscrição, né?
10: O pé de meia está na mesma situação. Eles estão todos inscritos automaticamente, mas precisam entrar na plataforma para realizar essas ações.
0: Agora, presidente, e o pagamento da inscrição para esses estudantes de escolas públicas, do pé de meia, principalmente, eles ficam automaticamente isentos? Não, né? O prazo para pedir isenção de pagamento já foi concluído, também foi prorrogado. Como é que fica nesses casos?
10: Todos os concluintes de rede pública estão isentos. E como a inscrição foi feita automaticamente, eles não vão precisar pagar a taxa, mesmo que não tenham pedido a isenção no tempo certo. A decisão de fazer a inscrição automaticamente isentou os concluintes. Os estados brasileiros informam quais são os estudantes que estão concluindo o ensino médio, e com base nesses dados nós fizemos a inscrição automática e isentamos a todos eles. Especialmente os que estão inscritos no pé de meia também estão isentos.
1: E aí o pagamento para quem precisa fazer vai até que dia?
10: Até dia 17 de junho, aqueles que precisam pagar, ou porque não foram isentos, ou porque não estão previstos mesmo nas categorias de isenção, eles precisam até dia 17 pagar o boleto. O sistema emite o boleto, vai no banco e paga a taxa de inscrição de R$85.
0: Bom, então vamos lá. Precisa, mesmo quem já está com inscrição pré-preenchida, precisa entrar na página do participante, concluir a sua inscrição, fazer essas seleções que o senhor mencionou. Essas pessoas que são de escolas públicas e pé de meia estão isentas, e quem não está isento precisa pagar a taxa de inscrição até a semana que vem.
10: Perfeitamente, é exatamente isso que precisa fazer para assegurar sua participação no Enem dia 8 e dia 15 de novembro, como está previsto.
0: Então, antes de concluir, presidente, a gente tem também uma pergunta, mas agora não é temática inscrição, já é temática prova. Vamos ouvir.
12: Olá, meu nome é Manu Azevedo, tenho 17 anos e eu estudo em escola pública, mais precisamente no Instituto Federal Goiano, Campus Cristalino, em Cristalina, Goiás. E minha dúvida é sobre a redação do Enem. Quais são os erros mais comuns que fazem os estudantes perderem pontos e o que podemos fazer para evitá-los durante a prova?
10: Olha, eu recomendo muito que você entre lá no site do INEP, na página do participante, para consultar o manual da redação. Todo ano, o INEP publica um manual com orientações para aquele que vai participar do exame, para justamente informar como é que é avaliada a redação, para que tenha uma noção clara do que é esperado. Mas eu posso dizer para você que uma das principais preocupações que tem crescido nos últimos tempos é a de que a redação não seja feita com base em argumentos pré-elaborados, que servem para qualquer situação, porque eles acabam fazendo com que o argumento desenvolvido pelo estudante, pelo participante no Enem, fique frágil, fique sem relação com o tema proposto. Então, aquelas frases feitas, aquilo que muitas vezes o estudante mais desavisado prepara para colocar na prova, não funciona. Então, pense no tema e escreva de forma bem vinculada ao assunto que está sendo solicitado na prova.
1: Muito bem, nós conversamos com Manuel Palacios, presidente do INEP, o Instituto Nacional de Estudos e Pesquisas Educacionais, Anísio Teixeira. Muito obrigado por sua entrevista à Voz do Brasil.
10: Eu que agradeço, estou sempre à disposição.
0: Todos os anos, mais de 80 mil pessoas desaparecem no Brasil e 40% delas não retornam para casa.
1: Por isso, o governo do Brasil está fortalecendo a Política Nacional de Busca de Pessoas Desaparecidas.
0: 3 novas ações foram elaboradas para aumentar a resposta aos casos de desaparecimentos.
13: Num piscar de olhos, em qualquer lugar, alguém simplesmente pode desaparecer, deixando para trás um grande vazio. O país registrou 84.760 casos de desaparecimento de pessoas em 2025, um aumento de 4% em relação a 2024. Ivanise Esperidião perdeu a filha aos 13 anos e há 3 décadas a dor ainda persiste.
14: São 30 anos de busca por respostas, de busca por melhorias no sistema de identificação e localização de pessoas desaparecidas.
13: E o que antes era uma jornada solitária, ganhou força com a política nacional de busca de pessoas desaparecidas. O governo federal, sociedade civil e organismos internacionais discutem a melhoria da integração, da atuação em rede, de cooperação entre as instituições para a busca dos desaparecidos. 3 publicações vão contribuir para o fortalecimento de ações conjuntas entre as instituições. Os materiais são para orientar, capacitar e servir de referência para a localização de pessoas desaparecidas em todo o país, como explica o diretor do Sistema Único de Segurança Pública, João Nogueira Júnior.
15: A cartilha, atuação da Polícia Militar e Guarda Municipal da busca de pessoas desaparecidas, o guia de orientações às autoridades centrais e estaduais e o diagnóstico da gestão de pessoas falecidas com identidade desconhecida. Nosso objetivo é fortalecer a capacidade institucional dos entes federativos e estimular a atuação articulada entre todos os atores envolvidos.
13: Dados da Secretaria Nacional de Segurança Pública apontam que no Brasil, 60% dos desaparecidos são encontrados. Reportagem Cleide Lopes.
1: Violência contra a mulher pode se esconder atrás de uma tela de computador ou celular.
0: Ofensas virtuais, ataques de ódio, perseguição e exposição da nudez são casos vividos por muitas mulheres no ambiente digital.
1: O governo federal editou medidas voltadas às plataformas para que elas tenham mais agilidade e rigidez nesses casos.
16: Uma em cada 10 brasileiras com 16 anos ou mais sofreu violência digital no último ano, segundo dados levantados pelo Data Senado, Instituto de Pesquisa do Senado Federal. São quase 9 milhões de vítimas de crimes como perseguição, o chamado stalking, ataques de ódio online e exposição não consentida de imagens íntimas. Em muitos casos, o agressor é parceiro, ex-parceiro ou alguém do convívio da vítima. Rose Leonel faz parte dessas estatísticas. Ela teve fotos íntimas divulgadas na internet, sofreu linchamento moral e chegou a perder o emprego. Hoje é uma ativista.
17: Eu falei, assim que eu puder, se sair a condenação do meu ex, eu vou criar uma ONG para ajudar essas mulheres. E foi o que eu fiz. Nós criamos a ONG, Marias da Internet, e de lá para cá nós temos trabalhado atendendo vítimas em todo o Brasil e fora do Brasil também.
16: No mês passado foi assinado um decreto com normas para as plataformas digitais. Segundo o texto, as empresas devem atuar rapidamente nesses casos, principalmente de exposição não consentida de imagens íntimas, com prazo de até 2 horas para a retirada do material. E também terão que reforçar o combate aos ataques de ódio. Outra mudança é que as plataformas precisam ter um canal específico e de fácil acesso para denúncias e informar os usuários sobre o Ligue 180, Central de Atendimento à Mulher. Janara Kalini, chefe da Assessoria Especial de Comunicação do Ministério das Mulheres, fala sobre a importância de atuar junto às plataformas.
18: fazer com que as plataformas sejam mais rápidas e proativas em retirar esse conteúdo, em banir perfis ofensivos. Isso é muito mais eficiente para manter um ambiente de paz para as mulheres.
16: No caso das plataformas que vendem anúncios na internet, elas terão que guardar informações sobre quem pagou por aquela publicidade. O objetivo é identificar os responsáveis caso aquele conteúdo cause prejuízos ou seja usado para cometer crimes. A fiscalização das plataformas digitais vai ficar a cargo da Agência Nacional de Proteção de Dados. Reportagem Luciana Colares de Holanda.
0: Amanhã, os cidadãos de Belém, no Pará, terão uma ótima oportunidade de renegociar dívidas pelo programa Desenrola.
1: É que a cidade vai receber o governo do Brasil na rua, iniciativa que leva serviços do governo federal para as capitais, em parceria com o governo do estado e prefeitura.
0: Com isso, quem quiser vai poder ter ajuda para fazer a renegociação pelo Desenrola.
19: O governo do Brasil na rua chega ao Parque da Cidade em Belém, no Pará, nesta sexta-feira, 12 de junho. A capital é a 22ª cidade do país a receber o programa do governo federal, com o apoio do governo do estado e da prefeitura municipal. O projeto aproxima serviços públicos essenciais da população. Entre os mais procurados está o novo Desenrola Brasil, para renegociação de dívidas. A coordenadora de participação social e diversidade do Ministério da Fazenda, Ana Sobral, explica que a medida é importante, principalmente para ajudar as famílias que precisam de orientação para acessar o programa.
20: Muitas pessoas ainda têm dúvidas sobre como acessar o programa, verificar as condições de renegociação ou entender quanto realmente podem pagar para quitar suas dívidas. Nós orientamos sobre como acessar o Desenrola pelos aplicativos dos bancos, fazemos simulação utilizando a calculadora do programa e ajudamos as pessoas a compreenderem melhor as opções disponíveis para a negociação.
19: Estandes da Caixa Econômica Federal e do Banco do Brasil estarão no local para auxiliar a população na adesão ao programa. Segundo Ana Sobral, isso é importante para que as pessoas tomem conhecimento do valor da dívida e consigam as melhores condições possíveis.
20: E quando a dívida é com o Banco do Brasil ou com a Caixa, nós fazemos um encaminhamento para os estandes desses bancos, onde a negociação pode ser realizada na hora. Uma dúvida muito comum é quando a pessoa não sabe exatamente o valor atualizado da dívida. Nesses casos, nós utilizamos a calculadora do Desenrola para fazer uma estimativa do valor que poderá ser pago após a negociação.
19: A programação será no portão 9 do Parque da Cidade, das 9 horas da manhã às 5 horas da tarde desta sexta-feira. O acesso é pela Avenida Senador Lemos. Além do Desenrola Brasil, outros serviços serão ofertados, como perícias do INSS sem agendamento prévio, pé de meia e reforma Casa Brasil. Reportagem Joxan Natividade.
1: Mais 300 pessoas aprovadas no último Concurso Público Nacional Unificado, CPNU2, foram nomeadas.
0: A portaria do Ministério da Gestão e da Inovação em Serviços Públicos prevê a nomeação dos analistas técnicos executivos e a formação de cadastro de reserva do Ministério.
21: Foi autorizada a nomeação de 300 aprovados na segunda edição do Concurso Público Nacional Unificado, o CPNU2, e também a formação de cadastro de reserva do quadro de pessoal do Ministério da Gestão e da Inovação. As 300 vagas, todas de nível superior, são para o cargo de analista técnico executivo, que permite a atuação dos servidores em diferentes áreas e órgãos da administração pública federal. As nomeações individuais e os procedimentos relativos à posse serão publicados posteriormente pelos canais oficiais do Ministério da Gestão e da Inovação em Serviços Públicos. Informações sobre documentação, prazos e entrada em exercício podem ser acessadas no portal do servidor e na página oficial do Concurso Público Nacional Unificado, que é gov.br/gestão/concurso-nacional. Daniele Popov para a Voz do Brasil.
1: agricultura brasileira deve registrar mais uma safra recorde.
0: A Companhia Nacional de Abastecimento prevê que serão colhidas 358 milhões e 600 mil toneladas de grãos, aumento de 1,8% em relação ao ciclo anterior.
1: O levantamento indica crescimento nas culturas de soja, milho e café na safra 2025-2026.
0: Já o Instituto Brasileiro de Geografia e Estatística trabalha com uma estimativa de 358 milhões e 400 mil toneladas, em crescimento de 1,2%.
1: O IBGE mede a safra de janeiro a dezembro e a Conab adota ano safra, que geralmente vai de setembro de um ano a agosto do ano seguinte.
0: E essas foram as notícias do Governo do Brasil.
1: Uma realização da Secretaria de Comunicação Social da Presidência da República.
0: Com produção da empresa Brasil de Comunicação.
1: Fique agora com as notícias do Poder Judiciário e do Congresso Nacional. Boa noite.
0: Boa noite para você e até amanhã.
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22: STF julga recursos sobre responsabilidade de redes sociais.
23: STJ mantém indenização à família que pagou por tratamento após descumprimento de ordem judicial pelo Estado.
22: Senado Federal inspeciona códigos-fonte dos sistemas eleitorais.
23: Boa noite, eu sou Marcela Luiza.
22: E eu sou Walter Lima.
23: O plenário do Supremo Tribunal Federal votou na sessão plenária desta quinta-feira pelo aprimoramento da decisão que definiu parâmetros para a responsabilização das plataformas digitais por conteúdos publicados por terceiros.
22: Os ministros analisaram recursos contra a decisão que alterou a aplicação do artigo 19 do Marco Civil da Internet. A questão envolve a tese fixada pelo STF, que alterou o regime de responsabilização das empresas provedoras de aplicações de internet.
23: Pela regra anterior, as plataformas só respondiam civilmente por danos gerados por terceiros se descumprissem em ordem judicial específica de retirada. Pelos novos critérios, as plataformas podem ser responsabilizadas se não atuarem imediatamente para retirar publicações que envolvam crimes graves, como terrorismo, racismo, homofobia, tentativa de golpe de Estado, instigação ao suicídio ou mutilação, além de crimes contra mulheres e crianças.
22: Na sessão de hoje, o relator de parte dos recursos apresentados ao Supremo Ministro Dias Toffoli, propôs que esse entendimento tenha efeitos apenas para o futuro, a partir da publicação da ata do julgamento em 27 de junho de 2025. Com isso, a nova interpretação não alcançaria fatos antigos que ainda não haviam sido levados ao judiciário.
23: Quando o poder público não cumpre ordem judicial para garantir tratamento de saúde, a obrigação de custear o atendimento pode ser convertida em indenização.
22: O entendimento é do STJ. Fátima Uchoa.
24: Uma mulher entrou na justiça para garantir a internação compulsória do filho com vários problemas de saúde. Segundo ela, não havia vaga adequada para o tratamento no estado onde a família morava, então pagou a internação na capital paulista. Como o Estado não cumpriu a ordem judicial para custeá-la, a mulher pediu que a obrigação fosse convertida em indenização pelos gastos. O ente público foi condenado a pagar pouco mais de 20 mil reais e a segunda turma do STJ manteve a determinação. Para a relatora ministra Maria Tereza de Assis Moura, não houve decisão fora do pedido da ação e, como a ordem judicial não foi cumprida, a indenização foi uma adaptação à realidade do caso, o que é permitido por lei.
23: Semana da Conciliação Trabalhista 2026 atendeu mais de 500 mil de pessoas.
22: Os valores movimentados superam os 2 bilhões de reais. Marla Lacerda.
25: Os números são recordes. Na 10ª edição do mutirão, que aconteceu de 25 a 29 de maio, foram realizadas mais de 97 mil audiências de conciliação em todo o país. Foram fechados mais de 30 mil acordos. No TST, mais de 100 mil reais foram arrecadados em processos encerrados. A ideia da campanha é incentivar os acordos e reduzir o volume de ações e o tempo de espera dos trabalhadores para resolver pendências na justiça. Um ganho que vai além de resultados financeiros. O fim de uma disputa é um alívio tanto para a empresa quanto para o trabalhador.
23: Senado Federal inspeciona códigos-fonte dos sistemas eleitorais.
22: Os códigos foram abertos para inspeção em outubro do ano passado. Fábio Ruas.
3: O representante do Senado foi recebido pela equipe da Secretaria de Tecnologia da Informação do TSE. Ele viu uma urna desmontada e analisou a programação dos códigos-fonte. O Senado é a segunda instituição a fazer a inspeção. A primeira foi o Partido União Brasil, que foi ao TSE em maio. Os códigos-fonte são o conjunto de instruções que orientam o funcionamento da urna e dos sistemas eleitorais. A inspeção pode ser feita até setembro, quando será realizada a cerimônia de assinatura digital e lacração dos sistemas eleitorais. A Confederação Nacional do Comércio tem inspeção agendada para a próxima segunda-feira, dia 15 de junho.
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23: Uma boa noite.
22: E até amanhã.
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1: Eu sou Paula Groba.
2: E eu sou Ricardo Nakaoka.
1: E estes são os destaques de hoje do Jornal do Senado, que começa agora.
2: Renegociação de dívidas rurais. Linha de crédito vai atender produtores com perdas de safra entre 2019 e 2025.
1: Brasileira que inventou caneta detectora de câncer defende tecnologia no SUS.
2: Ensino domiciliar recebe apoio em debate no Senado.
1: Boa noite.
2: Boa noite.
1: Em uma tentativa de dar fôlego a produtores rurais afetados por crises climáticas e oscilações do mercado internacional, o Senado aprovou um projeto que cria mecanismos para a renegociação de dívidas no campo. A proposta autoriza o uso de recursos do fundo do pré-sal e de outras fontes para financiar novas linhas de crédito destinadas a agricultores que acumularam prejuízos nos últimos anos.
2: O texto, aprovado com alterações, segue agora para a nova análise da Câmara dos Deputados. Repórter Alexandre Campos.
3: Pelo texto, poderão ser beneficiários da linha de crédito especial os produtores rurais, associações e consórcios que no período entre 2019 e 2025 tenham registrado em duas ou mais safras perdas de no mínimo 30% da renda bruta agropecuária comprovadas por laudo técnico. Ex-ministra da Agricultura, a senadora Tereza Cristina, do PP de Mato Grosso do Sul, afirmou que a renegociação é essencial para o setor agrícola, que enfrenta um cenário de dificuldade motivado por diversos fatores.
4: Nós temos as commodities em baixa, nós temos os juros em alta, nós plantamos uma safra com o dólar a 6 e estamos colhendo com o dólar a 5. Isso é mortal para os preços dos agricultores, fora o problema que o Rio Grande do Sul teve climático e outros estados brasileiros.
3: O texto ainda permite a concessão de desconto para liquidação até o final de 2027 de dívidas de mini, pequenos e médios produtores rurais referentes a operações de crédito contratadas até 31 de dezembro de 2018 e a renegociação de dívidas de produtores de municípios nas áreas de atuação da SUDENE e da SUDAM.
1: E a regularização de áreas rurais embargadas por questões ambientais poderá se tornar mais ágil no país.
2: A Comissão de Agricultura aprovou por unanimidade um projeto que altera o Código Florestal e permite a celebração de acordos entre produtores rurais e órgãos de fiscalização para facilitar a recuperação e a regularização dessas propriedades. Repórter Marcela Cunha.
5: O projeto do senador Sérgio Petecão, do PSD do Acre, prevê que o produtor poderá buscar a regularização da área rural junto ao órgão ambiental. Esse processo será feito por meio de um termo de compromisso, com obrigações para interromper a irregularidade, reparar o dano e regularizar a área. E não vale para atividades como garimpo ilegal, grilagem e infrações em terras indígenas ou unidades de conservação. O relator, senador Zequinha Marinho, do Podemos do Pará, defende que o embargo, criado para interromper danos ambientais, não vire uma punição sem prazo definido.
6: Lá no meu estado, o estado do Pará, o que tem de gente que já cumpriu tudo, mas continua embargado, alguma coisa assustadora. A gente precisa regularizar isso para que a economia rural não venha quebrar, como está acontecendo em função desses embargos.
5: Entre as mudanças feitas pelo relator está um cronograma para análise de embargos que já estão em vigor, priorizando os mais antigos. Durante a discussão, senadores defenderam que o embargo fique limitado à área onde ocorreu a infração, sem comprometer toda a propriedade ou outras áreas vinculadas ao produtor.
1: A possibilidade de pais assumirem integralmente a educação dos filhos dentro de casa voltou ao centro do debate no Senado.
2: Defensores do chamado ensino domiciliar ou homeschooling afirmam que a modalidade amplia a liberdade das famílias e pode oferecer uma formação mais personalizada para crianças e adolescentes. Os detalhes com Márcio Maturana.
7: O presidente da Associação Nacional de Educação Domiciliar, Carlos Vinícius Reis, defendeu o chamado homeschooling com argumentos religiosos.
8: Quando Deus estabeleceu de maneira ainda mais clara que os pais deveriam educar os seus filhos, transmitir para eles a sua fé, seus valores, a sua moral, a sua concepção. E isso, nenhum Estado, nenhum regime, nenhuma Constituição poderia atentar contra.
7: O senador Eduardo Girão, do Novo do Ceará, foi o requerente da audiência e presidiu a reunião. Ele revelou que já foi feito um pedido de urgência para o projeto ser votado no plenário do Senado. Senado e disse que no Brasil o ensino domiciliar vem sendo prejudicado pela justiça.
9: Nós temos a presença de pais aqui que foram ameaçados, né? Inclusive com determinação de um juiz, com todo respeito a quem pensa diferente, para mim um militante.
7: A família citada por Girão participou da reunião e a experiência da condenação dos pais foi relatada pela filha Alícia Denardi, de 11 anos.
10: Meus pais foram condenados a 50 dias de detenção em regime semiaberto. E esse é o único modo da gente conseguir continuar junto, sem eles terem de dormir durante 50 dias com bandidos.
7: A presidente da Comissão de Direitos Humanos, Damaris Alves, do Republicanos do Distrito Federal, disse que o ensino domiciliar é uma tendência mundial.
11: O Brasil quer sentar no mundo inteiro com as nações ricas. As nações ricas têm o ensino domiciliar. Por que que a gente ainda, com relação a esse tema, quer ficar na Idade das Trevas, na Idade Primitiva?
7: A Comissão de Educação, onde o projeto está sendo analisado, já fez 3 audiências públicas sobre homeschooling. A maior parte dos debatedores considerou a medida equivocada por fazer uma contraposição entre família e escola, quando as duas são necessárias. O ensino domiciliar foi associado à falta de socialização, ao risco de violência no ambiente doméstico, à desvalorização dos professores e à desconsideração das crianças com deficiência.
1: E uma tecnologia brasileira capaz de identificar células cancerígenas em tempo real durante cirurgias foi destaque em audiência pública na Comissão de Assuntos Sociais.
2: A chamada caneta que detecta o câncer, desenvolvida por uma cientista brasileira, foi apresentada como uma inovação com potencial e parlamentares defenderam a incorporação da tecnologia ao Sistema Único de Saúde. Repórter Marcela Diniz.
12: A Maspec Pen é uma caneta que identifica em mais ou menos 10 segundos células cancerígenas. Testada em cerca de 450 cirurgias para a retirada de 12 tipos de tumores, a tecnologia permitiu uma operação precisa, sem retirada de mais tecido do que o necessário, o que reduziu o tempo de recuperação dos pacientes, a necessidade de novas operações e também de quimio e radioterapias complementares. A invenção é da cientista brasileira Lívia Schiavinato Eberlin, formada pela Unicamp e que atua hoje na Baylor College of Medicine, em Houston, no estado americano do Texas. No Brasil, o Hospital Albert Einstein é o primeiro fora dos Estados Unidos a conduzir testes clínicos em pacientes com cânceres de pulmão e tireoide. Em audiência no Senado, Lívia Eberlin defendeu a incorporação da tecnologia ao Sistema Único de Saúde.
13: Todos os dias a gente recebe uma mensagem perguntando: Lívia, quando que estará disponível no SUS? E essa é a realidade que a gente precisa mudar, né? O acesso à tecnologia de ponta tem que ser para todos.
12: A senadora doutora Eudócia, do PSDB de Alagoas, que presidiu o debate, defendeu rapidez nas análises da Anvisa e da Comissão Nacional de Incorporação de Tecnologias no SUS, a Conitec, para que a caneta detectora de câncer possa ser oferecida nos tratamentos oncológicos da rede pública de saúde.
1: Enquanto o mundo volta as atenções para o futebol com a abertura da Copa do Mundo masculina nesta quinta-feira, o Brasil segue avançando nos preparativos para receber a Copa do Mundo feminina de 2027.
2: O Senado aprovou um projeto que estabelece regras para a isenção do ISS sobre serviços ligados à organização e à realização da competição. A medida busca garantir o cumprimento dos compromissos assumidos pelo país junto à FIFA para sediar o torneio. Repórter Pedro Pincer.
14: A medida não cria automaticamente o benefício, mas estabelece uma base legal para que os municípios decidam, por meio de legislação própria, se vão ou não adotar a desoneração. A adoção de incentivos fiscais costuma fazer parte desse tipo de acordo internacional, com o objetivo de garantir a estrutura necessária para a realização da competição. Para o relator, senador Romário, do PL do Rio de Janeiro, a realização da Copa no Brasil transcende a questão econômica.
15: Agora, na Copa Feminina, sem projetos e obras faraônicas, estamos falando do mais importante, da essência do esporte, o legado social que ela deixará. Estamos falando de jovens e crianças que certamente irão se inspirar com as atletas e com a festa nos estádios.
14: O evento será disputado em Brasília, Belo Horizonte, Rio de Janeiro, São Paulo, Recife, Salvador, Fortaleza e Porto Alegre. O texto segue agora para a sanção presidencial.
2: Com edição de Paula Groba e trabalhos técnicos de João Lira, o Jornal do Senado fica por aqui. Acompanhe agora as notícias da Câmara dos Deputados. Boa noite.
1: Boa noite e até amanhã.

0: trabalho. O repórter Antônio Vital tem os detalhes da proposta.
1: Ganhou o regime de urgência e pode ser votado pelo plenário da Câmara a proposta que aprova a adesão do Brasil à Convenção da Organização Internacional do Trabalho, a OIT, com medidas contra violência e assédio no trabalho. O regime de urgência permite que o texto seja votado diretamente no plenário sem passar pela análise das comissões permanentes da Casa, mas a votação provocou discussão com críticas da oposição. A Convenção 190 da OIT é o primeiro tratado internacional a reconhecer o direito de todas as pessoas a um mundo de trabalho livre de violência e assédio. Os países que ratificarem o texto ficam obrigados a adotar medidas, como proibir violência e assédio contra trabalhadores e garantir reparação às vítimas e sanções aos autores. A Convenção considera violência e assédio baseados no gênero como práticas inaceitáveis e inclui o assédio sexual como violência praticada contra as pessoas em razão do seu sexo e gênero. Outro trecho estabelece que as medidas previstas na Convenção se aplicam à violência e assédio que ocorre no trabalho, inclusive durante os deslocamentos do empregado. Deputados da oposição criticaram a adesão do Brasil à Convenção. Para o deputado Cabo Gilberto Silva, do PL da Paraíba, o texto pode acarretar punições aos empregadores, mesmo que a violência ocorra fora do ambiente de trabalho. Já o deputado Márcio Marinho, do Republicanos da Bahia, sugeriu alteração para que a expressão gênero seja interpretada como uma referência ao sexo da pessoa. O deputado Kim Kataguiri, do Missão de São Paulo, disse que os termos do tratado são vagos.
2: Obviamente, sempre se coloca palavras bonitas para tentar justificar enfrentamento a assédio, coisas que todos são favoráveis, mas quando você vai ver nas definições, você coloca aqui a violência e o assédio, a definição. Um conjunto de comportamentos e práticas inaceitáveis ou ameaças de tais comportamentos que sejam suscetíveis de causar dano econômico. O que que é uma ameaça de um comportamento inaceitável capaz de causar um dano econômico?
1: A convenção entrou em vigor em 2021 e até 2023 já tinha sido ratificada por 27 países, entre os quais a Inglaterra, Espanha, Itália, Uruguai, Peru e Argentina. Na Câmara, parecer pela aprovação do texto apresentado pela deputada Fernanda Melchiona, do PSOL do Rio Grande do Sul, não chegou a ser votado pela Comissão de Relações Exteriores. Ela citou estudos que indicam que uma em cada três mulheres afirma ter sofrido algum tipo de assédio sexual no ambiente de trabalho. Ao defender o regime de urgência para a proposta, a deputada Jaque Rocha, do PT do Espírito Santo, disse que a convenção amplia o combate à violência.
3: Essa ratificação, ela cria uma base internacional para fortalecer e ampliar os instrumentos de combate à violência e principalmente fortalecendo leis, como nós aprovamos aqui, que cria o programa Emprega Mais Mulheres, para dar mais suporte às medidas administrativas e de proteção no serviço público e privado.
1: Ainda não há data para votação no plenário da Câmara da proposta que aprova a adesão do Brasil à Convenção da OIT sobre combate à violência e assédio no trabalho. Da Rádio Câmara de Brasília, Antônio Vital.
4: Trabalho.
5: Alexandre Lindemeyer, do PT do Rio Grande do Sul, celebra a aprovação na Câmara de proposta que acaba com a escala 6x1. O parlamentar afirma que a redução da jornada para 40 horas semanais representa um avanço para a qualidade de vida dos trabalhadores.
6: Alexandre Lindemeyer critica projeto apresentado no Senado que permite regime flexível de trabalho com pagamento baseado nas horas cumpridas. Ele avalia que a medida ameaça direitos trabalhistas ao reduzir a previsibilidade de jornada, salário e descanso.
5: Enfermeira Rejane, do PCdoB do Rio de Janeiro, critica o que classifica como terceirização da saúde pública por meio das organizações sociais. Ela avalia que o modelo das chamadas OSs impõe metas e cobranças que precarizam o trabalho de profissionais responsáveis pelo cuidado dos pacientes.
6: Enfermeira Rejane defende a criação de uma CPI na Assembleia Legislativa do Rio de Janeiro para investigar a atuação das organizações sociais. Ela afirma que essas entidades adotam contratos marcados por pejotização, com relatos de salários atrasados e perda de direitos trabalhistas.
4: Desenvolvimento regional.
5: O pedido de vista adiou a votação de uma proposta que aumenta os repasses federais para municípios e cria fundos para as regiões Sul e Sudeste. A repórter Noelle Nobre tem mais detalhes da votação.
7: Um pedido de vista coletivo adiou para o próximo dia 17 de junho a votação da proposta de emenda à Constituição que aumenta em um ponto percentual os repasses da União para o Fundo de Participação dos Municípios, o FPM. A proposta, em análise em comissão especial da Câmara, também cria fundos constitucionais de financiamento para

0: as regiões Sul e Sudeste. O adiamento foi solicitado pelo deputado Reginaldo Lopes, do PT de Minas Gerais, um dos autores da PEC original, para que os parlamentares tenham mais tempo de dialogar sobre o texto elaborado pelo relator, deputado Arnaldo Jardim, do Cidadania de São Paulo. Lopes explicou.
1: E a ideia é que pudesse, então, construir uma transição para a aprovação desta emenda constitucional. Se for possível, eu preferi, então, que a gente pudesse, sei lá, suspender ou deixar para a gente apreciar na semana que vem.
0: O parecer de Arnaldo Jardim prevê que a União entregue a estados e municípios 53% da arrecadação do imposto de renda, do IPI e do novo imposto seletivo. Atualmente, esse índice é de 50%. Com a mudança, o FPM passará a receber uma parcela adicional de 1% em março de cada ano, somando-se aos repasses já existentes de julho, setembro e dezembro. O relator argumentou que o reforço no FPM é vital para prefeituras que lidam com custos operacionais crescentes. Além disso, o texto institui fundos para o Sul e Sudeste, destinando 1% da arrecadação federal para cada região financiar o setor produtivo local por meio de bancos regionais. O objetivo, segundo Arnaldo Jardim, é dar tratamento igualitário às regiões do país.
2: A região Nordeste já tem um fundo de desenvolvimento, a região Centro-Oeste também o tem, a região Norte tem um fundo de desenvolvimento e exatamente as duas outras regiões. As regiões Sul-Sudeste não têm.
0: O texto atual incorpora sugestões de outras propostas que tratam do assunto e estão sendo analisadas na Câmara. Da Rádio Câmara de Brasília, Noelle Nobre.
3: Economia. Beto Preto, do PSD do Paraná, apresentou o projeto de lei que prevê a extinção do Conselho Administrativo de Recursos Fiscais, o CARF. Ele argumenta que o modelo atual contribui para a demora no julgamento de processos envolvendo grandes débitos tributários.
4: O deputado apoia um novo sistema de contestação fiscal, no qual os contribuintes tenham acesso mais célere à análise judicial de seus casos. Para Beto Preto, a ideia é modernizar os procedimentos e tornar a relação entre cidadãos e administração tributária mais simples e eficiente.
3: Agricultura. Rafael Simões, do União de Minas Gerais, cobra do governo federal medidas contra a concorrência desleal no comércio de leite importado da Argentina e do Uruguai. O legislador afirma que produtores brasileiros estão decepcionados com a falta de ação por parte do executivo.
4: Rafael Simões destaca a força da pecuária leiteira do Brasil para a economia nacional. Ele também defende a aprovação de propostas que criam uma linha especial de renegociação de dívidas de produtores rurais afetados por eventos climáticos com o uso de recursos do Fundo Social do Pré-Sal.
3: Transportes.
5: Eduardo Bismarck, do PV do Ceará, pede ao DENIT medidas para aumentar a segurança na BR-304, no trecho que corta o município de Aracati. Entre as reivindicações estão a retirada de lombadas das pontes sobre o rio Jaguaribe e a adoção de alternativas que reduzam os acidentes.
4: O parlamentar também defende a implantação de uma rotatória e o reforço da sinalização no acesso às praias de Canoa Quebrada, Marjolândia e Quixaba. Segundo ele, as intervenções são necessárias para melhorar a mobilidade e acompanhar o crescimento do turismo na região.
3: Segurança Pública.
5: A relatora da proposta que criminaliza a misoginia apresentou ajustes ao texto principal que está em debate na Câmara. A expectativa é que o projeto seja votado ainda este mês no plenário, como informa o repórter José Carlos Oliveira.
6: A coordenadora do Grupo de Trabalho de Criminalização da Misoginia, deputada Tabata Amaral, do PSB de São Paulo, anunciou ajustes no projeto de lei sobre o tema, já aprovado no Senado e com possível votação no plenário da Câmara dos Deputados ainda neste mês, com relatoria da própria deputada. O texto original equipara a misoginia ao crime de racismo, o que a torna inafiançável e imprescritível. Tabata alterou principalmente a definição de misoginia.
7: A fim de preservar a uniformidade conceitual da legislação penal e processual penal sobre o tema, propomos a substituição dos termos ódio e aversão previstos no projeto para caracterização da misoginia pelas expressões menosprezo ou discriminação em razão da condição de mulher.
6: Tabata Amaral afirmou que a aprovação da proposta será avanço civilizatório essencial. A misoginia é descrita como fenômeno estrutural profundamente enraizado em relações de poder historicamente marcadas pela desigualdade de gênero. A deputada também identificou crescente disseminação de comunidades e redes de conteúdo na internet associadas à chamada machosfera, que difundem narrativas de hostilidade ao feminino e promovem processos de radicalização, sobretudo entre jovens. Entre outros pontos, o novo texto de Tabata Amaral prevê suspensão temporária de conta ou perfil de internet que veiculem conteúdo ilícito.
7: A gente precisa aprovar esse texto ainda nesse mês, porque enquanto a gente não atualiza a legislação, a gente vai ter criminosos que não só se sentem à vontade, mas estão sendo autorizados todos os dias a dizerem que mulheres podem e devem ser assassinadas, podem e devem ser humilhadas, podem e devem ser estupradas. É isso o que a gente quer combater.
6: Segundo a deputada, as audiências do grupo de trabalho da Câmara mostraram que o feminicídio é muitas vezes uma morte anunciada, precedida por violência verbal e simbólica. Tabata Amaral manteve a previsão de pena de 2 a 5 anos de reclusão e multa para crimes praticados em razão de misoginia, mas incluiu, entre os agravantes, o crime contra criança, adolescente e pessoa idosa ou com deficiência. O texto ainda poderá passar por novos ajustes até 16 de junho, quando será votado no GT e depois levado ao Colégio de Líderes e ao plenário, possivelmente na mesma semana, de acordo com a deputada.
7: E aí, fiquem muito à vontade nos próximos dias para me procurar, para que a gente possa ir ajustando e que traga, de fato, um consenso de todos os membros do nosso grupo de trabalho.
6: Tabata Amaral também definiu propostas prioritárias complementares ao projeto de lei principal. Duas já estão formalizadas e tratam do enfrentamento à violência digital contra as mulheres. A outra proposta é um anteprojeto sobre investigação e atendimento das vítimas de ato de misoginia, com medidas de prevenção à violência doméstica e familiar contra a mulher. A deputada Talíria Petroni, do PSOL do Rio de Janeiro, manifestou otimismo quanto à rápida aprovação dos textos no Congresso.
8: Tem muitas diferenças que constituem as deputadas da bancada feminina, mas tem também muitas coisas que nos unem. E, lamentavelmente, a violência é uma delas. 367 meninas menores de 18 anos foram vítimas de feminicídio nos últimos 5 anos. Uma vida inteira interrompida pelo feminicídio. Isso é chocante num país que, infelizmente, todo ano mata quase 1.500 mulheres por serem mulheres.
6: O grupo de trabalho ainda apresentou uma indicação ao Ministério das Mulheres para a regulamentação de medidas de prevenção e enfrentamento à violência digital contra a mulher, além de ações preventivas em articulação com os órgãos federais. Da Rádio Câmara de Brasília, José Carlos Oliveira.
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10: Política. Rogério Correia, do PT de Minas Gerais, exige apuração sobre documentos divulgados por reportagem a respeito de pagamentos do Banco Master ao filme Dark Horse, ligado à trajetória do ex-presidente Jair Bolsonaro. Ele afirma que o material indica repasses em dólar entre 2025 e 2026.
11: Rogério Correia questiona a origem dos recursos envolvidos. O deputado pede investigação sobre uma possível conexão entre as transferências feitas ao projeto cinematográfico e verbas da Previdência dos Servidores do Estado do Rio de Janeiro.
10: Coronel Crisóstomo, do PL de Rondônia, elogia a postura dos políticos da direita diante dos desafios enfrentados pelo Brasil. Ele afirma que os parlamentares de oposição têm contribuído para o fortalecimento da segurança pública, do agronegócio e de valores ligados à família.
11: Coronel Crisóstomo acrescenta que o país também precisa de mudanças na condução da economia para evitar mais pressão sobre a população. O deputado critica a política econômica do governo federal, citando o editorial da imprensa que alerta sobre o aumento de gastos públicos.
10: Ricardo Maia, do MDB, faz um balanço de sua agenda no interior da Bahia, destacando encontros com lideranças políticas e comunidades locais. Ele afirma que sua presença nos municípios fortalece o diálogo com a população e permite acompanhar de perto as demandas regionais.
11: Ricardo Maia também ressalta a participação em inaugurações e visitas a obras em andamento. Ele defende que a atuação no interior é fundamental para contribuir com ações voltadas ao desenvolvimento local e à melhoria da qualidade de vida da população.
12: Saúde.
10: A Comissão de Finanças e Tributação da Câmara aprovou proposta para ampliar o combate ao câncer e a assistência aos pacientes, reduzindo as desigualdades regionais de acesso ao tratamento. A repórter Sofia Peçanha tem os detalhes.
13: A Comissão de Finanças e Tributação da Câmara dos Deputados aprovou a criação de um Programa Nacional para Combate ao Câncer. Originalmente, o projeto estabelecia o Fundo Nacional de Combate ao Câncer e de Assistência a Portadores. Mas, por recomendação do relator do texto, deputado Merlong Solano, do PT do Piauí, a comissão optou por substituir o fundo pelo Programa Nacional de Combate ao Câncer e de Assistência a Portadores. Entre as prioridades previstas estão a prevenção e o diagnóstico precoce da doença, a ampliação do acesso aos serviços de oncologia, a qualificação de profissionais de saúde e apoio à pesquisa científica. Se a proposta for transformada em lei, o Ministério da Saúde deverá regulamentar o programa e definir as ações necessárias para sua implementação. Segundo Merlong Solano, ações de prevenção e diagnóstico precoce são fundamentais para aumentar as chances de sucesso no tratamento.
14: A gente sabe que o câncer é uma das enfermidades que mais agrava a vida das pessoas, mas felizmente ele cada vez mais tem cura, desde que haja cuidados preventivos e tratamento rápido, até mesmo precoce, se for possível, melhor. O que implica na montagem de toda uma rede de informação e de diagnóstico precoce.
13: O texto também determina que o programa prioriza a redução das desigualdades regionais no acesso aos serviços oncológicos. O relator afirma que a intenção é reduzir a necessidade dos pacientes se deslocarem longas distâncias para realizar exames, consultas ou tratamentos especializados.
14: Também no projeto a gente estabeleceu a necessidade do Ministério dar especial atenção à descentralização dessa rede, no sentido de diminuir a desigualdade regional que existe em relação ao acesso ao tratamento do câncer.
13: A criação de um Programa Nacional de Combate ao Câncer será analisada agora pela Comissão de Constituição e Justiça, antes de seguir ao Senado. Da Rádio Câmara de Brasília, Sofia Peçanha.
12: Direitos Humanos.
11: Robinson Faria, do PP do Rio Grande do Norte, quer impedir a aplicação de punições baseadas na lei do silêncio em situações relacionadas a comportamentos de pessoas com transtorno do espectro autista. A ideia é evitar constrangimentos contra famílias atípicas.
10: Robinson Faria afirma que a proposta surgiu após o relato de uma mãe de crianças autistas que teria sido ameaçada e intimidada em seu condomínio. Para o deputado, é papel do legislativo garantir mais respeito às necessidades das pessoas neurodivergentes e de seus familiares.
11: Termina agora o Jornal Câmara dos Deputados, produzido pela Rádio Câmara, com trabalhos técnicos de Wellington Teles e a apresentação de Val Monteiro e Luciana Vieira. Uma boa noite para você.
10: A Voz do Brasil está de volta amanhã. Boa noite.
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16: 20h01.
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1: Boa noite, chegou a hora da informação na 92 FM. Confira agora os destaques. O Instituto Nacional de Meteorologia, o IMET, emitiu um alerta sobre o surgimento de condições favoráveis para o novo episódio do fenômeno climático El Niño. O monitoramento das condições climáticas aponta para uma elevação atípica nas temperaturas da superfície das águas do Oceano Pacífico Equatorial, o que deve alterar o regime de chuvas e temperaturas globalmente nos próximos meses. Os meteorologistas calculam que o trimestre abril, maio e junho deve ser o primeiro a registrar formalmente os patamares necessários para a consolidação do fenômeno. No Brasil, o El Niño costuma causar secas severas e calor extremo em algumas regiões do Brasil, ao mesmo tempo em que cria condições favoráveis para a ocorrência de tempestades volumosas em outras áreas. O IMET segue avaliando os dados atmosféricos nacionais e cruzando as informações com boletins emitidos pelos principais centros meteorológicos internacionais. Novas atualizações sobre a evolução e a intensidade do fenômeno devem ser divulgadas pelo Instituto nos próximos dias. O preço médio dos combustíveis registrou queda em Natal neste mês de junho, segundo o levantamento divulgado pelo Instituto Municipal de Proteção e Defesa do Consumidor, o PROCON Natal. A maior redução foi observada no etanol, que ficou 7,26% mais barato em relação à pesquisa anterior. A gasolina comum também apresentou queda, com redução média de 2,64%. Já o diesel S10 teve recuo de 0,31%. O único combustível pesquisado que registrou um aumento foi o gás natural veicular, o GNV, com uma alta de 0,53%. O preço médio passou de R$ 5,09 para R$ 5,12. A pesquisa foi realizada em 86 postos de combustíveis da capital. No recorte por região, o menor preço médio do etanol